0: públicos, reduzindo o custo, aumentando a produtividade, melhorando a vida das pessoas.
1: A Transnordestina terá capacidade para transportar mais de 30 milhões de toneladas de carga por ano, reduzindo o custo com transporte e fortalecendo o escoamento de grãos, fertilizantes, combustíveis, cimento e minério. Reportagem Graziele Bezerra.
2: E hoje o presidente Lula esteve em Luiz Gomes, no Rio Grande do Norte, para inaugurar o túnel Major Salles, uma das obras mais importantes do ramal do Apodi, que vai levar água ao oeste do Rio Grande do Norte e reforçar a segurança hídrica da região.
3: O ramal do Apodi vai beneficiar cerca de 750 mil pessoas em 54 municípios dos estados do Rio Grande do Norte, Paraíba e Ceará.
4: Com 6,5 km de extensão, o túnel Major Salles vence o trecho mais complexo do ramal do Apodi e faz a ligação entre a Paraíba e o Rio Grande do Norte. A estrutura recebeu investimentos de mais de 85 milhões de reais e terá capacidade para transportar até 20 metros cúbicos de água por segundo. O ramal faz parte do projeto de integração do Rio São Francisco e, quando concluído, vai beneficiar cerca de 750 mil pessoas em 54 municípios do Rio Grande do Norte, Paraíba e Ceará. Uma obra complexa que vai levar água e desenvolvimento para a região, disse o ministro da Integração e do Desenvolvimento Regional, Valdez Góes.
5: O ramal do Apodi foi R$ 1,5 bilhão de reais. Só o túnel Major Salles foi mais de 80 milhões de reais para fazer, para a água chegar, matar a sede e produzir emprego e renda.
4: Mais do que uma grande obra de engenharia, o túnel representa esperança para uma região marcada por longos períodos de estiagem. A chegada das águas do Velho Chico significa mais segurança para o abastecimento das cidades, fortalecimento da agricultura e melhores condições de vida para quem convive há décadas com a seca. A ministra da Casa Civil, Miriam Belchior, lembra que foram anos de empenho para realizar o maior projeto hídrico do país.
6: Nós fizemos um número gigantesco de reuniões para resolver problemas. Quantas vezes eu sobrevoei o eixo norte e o eixo leste para ver o andamento das obras. Foram muitos anos para a gente garantir que essas obras estejam hoje beneficiando a população aqui do Rio Grande do Norte.
4: O túnel Major Salles integra o trecho final do ramal do Apodi. Ao todo, o projeto de integração soma 477 quilômetros de canais em dois eixos. Com a obra, 12 milhões de pessoas vão ser beneficiadas em 390 municípios de Pernambuco, Paraíba, Ceará e Rio Grande do Norte. É água para a população do semiárido, mais produção e mais dignidade a quem sempre precisou conviver com a escassez e a fome, disse o presidente Lula.
7: Eu fico imaginando a quantidade de séculos que o povo do semiárido espera água. A seca é um fenômeno da natureza que a gente não briga com a natureza. Mas a fome, por conta da seca, é falta de credibilidade e de caráter de quem governa o país.
4: No Rio Grande do Norte, o governo do Brasil também entregou 20 ônibus escolares por meio do novo PAC. Os veículos vão reforçar o transporte de estudantes, principalmente nas áreas rurais. Reportagem Pablo Mundim.
2: As empresas estatais federais brasileiras tiveram lucro de quase 170 bilhões de reais em 2025.
3: Um aumento de 45% em relação ao ano anterior.
2: Mais recursos e também mais investimentos para políticas públicas de apoio ao cidadão.
8: O lucro acumulado em três anos se aproxima dos 484 bilhões de reais. Os dados estão no relatório agregado das empresas estatais de 2025, divulgados nesta quinta-feira pelo Ministério da Gestão. Quase 5% de toda a riqueza produzida no país foi resultado de investimentos das estatais federais. 2025 também marca o crescimento dos investimentos dessas empresas. São 115 bilhões e 900 milhões de reais, um aumento de 115% comparado a 2022. A Conab, por exemplo, executou o maior programa de aquisição de alimentos da história. Foram compradas aproximadamente 88 mil toneladas de alimentos em 2025. E a Petrobras atingiu a maior produção de petróleo desde quando foi criada. De acordo com a secretária de Coordenação e Governança das Empresas Estatais, Elisa Leonel, para além do lucro expressivo e da contribuição com o orçamento do país, o impacto social dessas empresas é bem claro no dia a dia da população brasileira.
9: a Embrapa, com a pesquisa agropecuária, que gera uma segurança alimentar e uma produtividade no campo brasileiro inestimável, as empresas hospitalares que têm prestado apoio fundamental ao SUS, são cerca de 51 hospitais nas redes hospitalares de empresas estatais federais, e os aeroportos regionais, por exemplo, que a Infraero gere e que são necessários num país de dimensão continental.
8: Outro ponto de destaque é a atuação de estatais como o Serpro, que usa as melhores tecnologias para garantir soberania digital, processando e armazenando em território nacional os dados dos brasileiros. Reportagem Carlos Oliveira.
3: O Bolsa Família traz impactos na saúde dos beneficiários.
2: Foi o que mostrou estudos da Fiocruz com organizações parceiras.
3: O risco de morte materna, por exemplo, é 30% menor entre quem é atendido pelo programa.
10: Reduzir a pobreza faz bem para a saúde. A conclusão é de um conjunto de pesquisas da Fiocruz, que analisou os impactos do Bolsa Família na saúde dos beneficiários ao longo dos últimos 10 anos. Os dados foram divulgados em revistas científicas e mostram a relação entre o programa de distribuição de renda e a redução da mortalidade e da incidência de diversos tipos de doenças em populações vulneráveis, como exemplificou o pesquisador da Fiocruz, Maurício Barreto.
11: Desde a mortalidade materna, a mortalidade infantil, a nutrição infantil, a doenças infecciosas como a tuberculose, HIV, AIDS, hanseníase, né? Ficou muito sólido a ideia de que há um efeito positivo do Bolsa Família na saúde da população brasileira.
10: Entre mais de 4 milhões de bebês nascidos vivos, as gestantes beneficiadas pelo Bolsa Família apresentaram uma probabilidade 11% menor de ter bebês com baixo peso. E o risco de morte por causas relacionadas à gravidez e ao parto foi até 31% menor em comparação com aquelas que não recebiam o benefício. Segundo os pesquisadores, o resultado está associado ao maior acesso ao pré-natal e aos serviços de saúde estimulados pelas condicionalidades do programa. Como explica Rafael Osório, secretário de Avaliação, Gestão da Informação e Cadastro Único do Ministério do Desenvolvimento e Assistência Social, Família e Combate à Fome.
12: As gestantes têm que fazer o pré-natal, as nutrizes têm que levar suas crianças recém-nascidas para fazer o acompanhamento do desenvolvimento, a medição do peso e da altura para saber se a criança está se desenvolvendo bem, a vacinação, condicionalidade. Ela traz a família para o serviço.
10: Ainda entre os achados das pesquisas, está que o risco de morte por doenças cardiovasculares diminuiu 4% entre beneficiários do Bolsa Família. As hospitalizações por abuso de álcool e outras drogas caem 17%. Já os riscos de desenvolvimento de HIV caem 41%, enquanto a probabilidade de morte pela doença é 39% menor. No caso da tuberculose, beneficiários do Bolsa Família tiveram incidência 41% menor da doença. As pesquisas utilizaram dados do Cadastro Único para Programas Sociais do Governo Federal, referentes a cerca de 96 milhões de cidadãos brasileiros, cruzados com informações sobre nascimentos, hospitalizações, notificações de doenças e óbitos. Reportagem Luana Karen.
2: E foi lançada hoje também a terceira edição da Pesquisa Nacional de Saúde 2026.
3: O estudo realizado pelo IBGE e Ministério da Saúde vai investigar o estado de saúde, hábitos de vida e utilização dos serviços de saúde em mais de 140 mil domicílios no país.
2: A edição deste ano traz novidades como a coleta de biomarcadores, como sódio, colesterol, hemoglobina glicada, além de sorologia para chikungunya.
3: A pesquisa começa a ser feita na segunda-feira, dia 6 de julho. E os resultados vão orientar políticas públicas, apoiar a gestão do Sistema Único de Saúde e monitorar metas nacionais na área.
2: O governo do Brasil segue com ações humanitárias na Venezuela, atingida por terremotos que já causaram a morte de mais de 2.000 pessoas.
3: Um hospital de campanha da Marinha foi montado em La Guaira e equipes brasileiras estão oferecendo atendimento, incluindo internação, módulo pediátrico e estrutura voltada a doenças infecciosas.
2: A capitão de Mar e Guerra, Marisa Martins, fala sobre a estrutura de atendimento.
13: A gente tem uma capacidade agora, nesse momento, de até 20 internações por até 48 horas. Temos uma capacidade de 2 leitos de CTI. Conseguimos fazer em torno de 150 atendimentos por dia. Temos um pequeno centro cirúrgico que a gente consegue fazer pequenos procedimentos. O que a gente está vendo muito nesse momento, desde quando a gente chegou até agora, são os pós-traumas, né, que não tiveram assistência depois que foram atendidos, primeiro atendimento, e foram embora. Então a gente está pegando essa segunda fase, pessoas que já são de doenças crônicas, diabéticos, hipertensos.
3: O governo federal também tem transportado toneladas de insumos em saúde e purificadores de água até a Venezuela.
2: A exportação de produtos de defesa brasileiros ultrapassou 1 bilhão e 800 milhões de dólares no primeiro semestre do ano.
3: Uma alta de 29% se comparado ao mesmo período de 2025.
2: Os produtos já chegaram a 150 países por meio de 130 empresas exportadoras.
3: Entre os produtos exportados estão aeronaves, armamentos leves, munições e serviços de engenharia.
2: Para o secretário de Produtos de Defesa do Ministério da Defesa, Heraldo Luiz Rodrigues, esse crescimento foi impulsionado por ações de incentivo do governo do Brasil.
14: Nós estamos investindo bastante, não só a defesa, mas todos outros ministérios investem também na aplicação de recursos para desenvolvimento tecnológico das nossas empresas de defesa. Esse desenvolvimento, ele capacita as empresas a terem produtos no estado da arte para poder ser vendido. Então, produtos de defesa com alta qualificação e com boa operacionalidade para uso. Então, isso começa aí um processo de fortalecimento das indústrias.
3: Mais de 64 mil procedimentos médicos e sociais foram realizados pela Força Aérea Brasileira em regiões de difícil acesso na Amazônia.
2: A Operação Excelsior percorreu uma rota estratégica pelo interior do Amazonas e do Pará para levar atendimento especializado e exames.
15: O exercício de campanha de emprego de logística, saúde e intendência operacional, o Excelsior 2026, realizou 64.119 procedimentos médicos e sociais em comunidades de difícil acesso, levando atendimento especializado, exames e suporte à população ribeirinha. A ação foi realizada em parceria com a organização não-governamental Voluntários do Sertão e percorreu uma rota estratégica pelo interior da Amazônia, passando pelos municípios de Itacoatiara e Parintins, no estado do Amazonas, e chegando na etapa final em Oriximiná. O brigadeiro médico Alexandre de Araújo Melo, comandante do exercício, traz mais detalhes.
16: Os principais desafios foram as grandes distâncias e dificuldades de acesso na Amazônia, o elevado volume de pacientes, a necessidade de assistência multidisciplinar, a limitada oferta local de exames e procedimentos especializados e a garantia da continuidade do cuidado. Esses desafios foram superados por meio de planejamento logístico integrado, emprego de estruturas temporárias de atendimento, atuação de equipes multiprofissionais, mobilização de especialistas e equipamentos, utilização de telemedicina e articulação com as redes locais de saúde para encaminhamento e acompanhamento dos casos mais complexos.
15: Para atender essas comunidades, a FAB mobilizou um hospital de campanha e uma estrutura de apoio logístico capaz de transportar equipamentos, medicamentos e profissionais de saúde para a região. Balsas da Comissão de Aeroportos da região amazônica foram utilizadas no transporte de materiais, enquanto equipes de apoio garantiram a montagem e o funcionamento da estrutura. Além do atendimento médico, a operação contou com ações de acolhimento social e assistência religiosa, oferecendo apoio aos moradores e também às equipes envolvidas na missão. Reportagem Gabriel Pinheiro.
3: Já está em funcionamento a plataforma informa.br para facilitar o acesso a informações públicas do Poder Executivo Federal.
2: Criada pela Controladoria Geral da União, a ferramenta utiliza inteligência artificial para localizar dados disponíveis em diferentes portais do governo e assim apresentar os resultados em um único ambiente.
3: Pelo informa.br, o cidadão pode pesquisar informações sobre áreas como saúde, educação, transporte, segurança e benefícios sociais.
2: Caso o conteúdo não esteja disponível, também é possível registrar e acompanhar pedidos diretamente pelo sistema.
3: Saiba mais sobre a nova plataforma em informabr.cgu.gov.br.
2: Aprender uma nova língua de forma gratuita e direto pelo celular ou computador já é uma realidade para muitos brasileiros que utilizam o MEC Idiomas.
3: A plataforma ultrapassou as 560 mil matrículas em todo o país.
2: O programa do Ministério da Educação agora vai ser integrado ao programa Idiomas Sem Fronteiras para ampliar o acesso dos estudantes.
17: O MEC Idiomas ultrapassou a marca de 564 mil matrículas ativas em todo o país. A plataforma gratuita do Ministério da Educação oferece cursos de inglês e espanhol em formato online, com aulas que vão do nível básico ao nível avançado e podem ser acessadas pelo portal ou aplicativo. Do total de matrículas, mais de 426 mil são para cursos de inglês e cerca de 138 mil para espanhol. Os estudantes têm acesso a teste de proficiência, trilhas de aprendizagem, exercícios, recursos de inteligência artificial para praticar conversação e comunidades de estudo. A plataforma vai ser integrada ao programa Idiomas Sem Fronteiras, fortalecendo a Política Nacional de Ensino de Línguas. A iniciativa busca ampliar o acesso gratuito ao aprendizado de idiomas, melhorar a proficiência dos estudantes e apoiar a formação acadêmica e profissional em todo o país. Para se inscrever, acesse gov.br/mec. Claudimário Carvalho, para a Voz do Brasil.
3: O aplicativo pode ser baixado pelos sistemas iOS ou Android. Já a plataforma pode ser acessada pelo site mecidiomas.mec.gov.br.
2: E as inscrições para o ProUni, o Programa Universidade para Todos, abrem no dia 7 de julho.
3: O programa é destinado a quem procura vaga em instituição de ensino superior privada.
2: Saiba quem pode participar.
18: O Ministério da Educação publicou o edital do processo seletivo do Programa Universidade para Todos, o ProUni, para o segundo semestre de 2026. As inscrições são gratuitas e estarão abertas de 7 a 10 de julho, exclusivamente pela internet no endereço acessounico.mec.gov.br. Para se inscrever, é necessário ter completado o ensino médio e ter participado das edições de 2024 ou de 2025 do Exame Nacional do Ensino Médio, o Enem. No exame, o candidato deve ter tirado, no mínimo, 450 pontos na média das 5 provas, sem ter zerado a redação. O edital veda a inscrição para quem declarou ter participado do Enem na condição de treineiro, ou seja, para quem fez o exame apenas para autoavaliação antes mesmo de concluir o ensino médio. Para fins de classificação e pré-seleção no ProUni, será utilizada a edição do Enem em que o estudante conseguiu a melhor média. O resultado da primeira chamada vai ser divulgado no dia 15 de julho no endereço acessounico.mec.gov.br/ProUni. Já a segunda chamada sairá no dia 5 de agosto. Reportagem Júlio César de Oliveira.
3: Mais investimento na educação superior no país.
2: O Ministério da Educação anunciou mais 90 milhões de reais para fortalecer as universidades federais.
3: Do total, 70 milhões de reais vão ser destinados às ações de extensão universitária. Os recursos vão ser distribuídos entre 69 universidades federais e poderão financiar atividades que aproximem o ensino da comunidade.
2: Outros 20 milhões de reais vão ser destinados à criação de cuidotecas, espaços de acolhimento para crianças que funcionarão no período noturno.
3: Mais brasileiros no mundo digital.
2: Pesquisa do IBGE revela que no ano passado 95% dos lares brasileiros tinham internet.
3: É o maior percentual da pesquisa, com um aumento de 1,3 ponto percentual em relação ao ano anterior.
2: O crescimento foi mais acelerado nas áreas rurais e a região norte apresentou maior aumento no percentual de domicílios com banda larga fixa.
3: A conexão discada, aquela feita pela rede de telefone, foi de apenas 0,2% no Brasil.
2: De acordo com o Ministério das Comunicações, pela primeira vez, mais de 90% da população com 10 anos ou mais utilizou a internet.
3: Essas foram as notícias do Governo do Brasil.
2: Uma realização da Secretaria de Comunicação Social da Presidência da República.
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2: Fique agora com as notícias do Poder Judiciário e do Congresso Nacional. Boa noite.
3: Boa noite para você. Até amanhã.
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20: Você vai ouvir agora notícias do Poder Judiciário. STF homologa plano de reestruturação da Comissão de Valores Mobiliários.
21: STJ restabelece condenação da banda Aviões do Forró ao pagamento de danos morais por uso não autorizado de música.
20: Para a Justiça do Trabalho, motorista de ônibus não acumula função por atuar também como cobrador.
21: Boa noite, eu sou Marcela Luiz.
20: E eu sou Walter Lima.
21: O Supremo Tribunal Federal homologou o plano emergencial de reestruturação da Comissão de Valores Mobiliários, a CVM, apresentado pela União.
20: A elaboração do plano foi determinada pelo tribunal no âmbito da ação que questiona dispositivos de lei sobre a taxa de fiscalização dos mercados de títulos e valores mobiliários. Marcelo Della Libera.
22: O relator do caso é o ministro Flávio Dino. Em maio, ele determinou que a arrecadação futura da taxa de fiscalização passasse a ser destinada à CVM, observada a desvinculação das receitas da União, e proibiu novas retenções pelo Tesouro Nacional. Na mesma decisão, o ministro também determinou que a União apresentasse dois planos de reestruturação da autarquia. O primeiro, de caráter emergencial, foi este, homologado nesta quinta-feira. O segundo, de médio prazo, deverá ser apresentado em até 90 dias. Na nova versão, a União elevou as metas de julgamento de processos administrativos para o segundo semestre de 2026, apresentou o cronograma para a incorporação de 30 novos servidores aprovados no concurso público nacional unificado e previu a criação de um fórum permanente entre a CVM e o Banco Central para aprimorar a fiscalização de mercados como os de fintechs, tokens e criptoativos, criadas por inovações financeiras.
21: Banda Aviões do Forró terá de indenizar por danos materiais e morais autores da música Pra Lavar.
20: Essa condenação foi restabelecida pelo STJ. Fátima Uchoa.
23: Os autores da música ajuizaram ação por danos materiais e morais, alegando que a obra foi gravada e executada em público sem autorização e que trechos do refrão foram empregados em material publicitário de uma marca de cerveja sem identificação da autoria. O Tribunal de Justiça de Pernambuco manteve apenas a condenação por danos materiais, mas a quarta turma do STJ restabeleceu sentença que concedeu também reparação moral de R$100 mil, avaliando que o uso indevido da música gera dano moral sem necessidade de prova de abalo psicológico, independentemente de eventual valorização ou desvalorização da música com o uso pela banda Aviões do Forró. A relatora foi a ministra Isabel Galotti.
21: Para a Justiça do Trabalho, o motorista de ônibus não acumula função por atuar também como cobrador.
20: Esse é o entendimento unânime da Justiça do Trabalho. Mila Amaral.
24: A quinta turma do TST isentou a empresa Aviação Redentor do Rio de Janeiro de pagar adicional ao motorista. Ele trabalhou por 7 anos na empresa e alegou que nos fins de semana, além de dirigir, também fazia o trabalho de cobrador nas folgas dos colegas. Por isso, pedia 30% a mais no salário. O Tribunal Regional do Trabalho do Rio acatou o pedido do motorista, mas o TST reverteu a decisão. Isso porque esse tipo de situação já é um tema de consenso para o Tribunal. Ou seja, é de entendimento unânime que diz que as funções de motorista e cobrador são complementares e compatíveis.
21: Justiça determina a cassação de chapas por fraude à cota de gênero em município de Rondônia.
20: A ação foi ajuizada pelo Ministério Público Eleitoral. Vanessa Pereira.
25: As decisões do Tribunal Regional Eleitoral de Rondônia confirmaram que houveram fraudes à cota de gênero por parte das legendas do PDT e agir no município de Pimenta Bueno, em Rondônia, durante as eleições de 2024. O tribunal acolheu os argumentos do MP Eleitoral e reconheceu que os partidos usaram candidaturas femininas fictícias apenas para preencher o percentual mínimo de 30%, exigido pela legislação, sem o real propósito de disputa eleitoral. Na decisão, a Justiça determinou a anulação dos votos das legendas do PDT e Agir para o cargo de vereador e tornou dirigentes e candidatas inelegíveis por 8 anos.
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21: Uma boa noite.
20: E até amanhã.
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1: Eu sou Paula Groba.
2: E eu sou Humberto Pinheiro.
1: E estes são os destaques de hoje do Jornal do Senado, que começa agora.
2: Senado vota MP de 266 milhões e meio para as cidades atingidas por enchentes em Minas Gerais.
1: Rede de proteção à mulher passa a ter prioridade no recebimento de alimentos.
2: Sancionada lei que inclui Ayrton Senna entre os heróis da pátria.
1: Boa noite.
2: Boa noite.
1: Além de proteção e abrigo, mulheres que escapam da violência doméstica precisam ter acesso à alimentação. E para ajudar nesse acolhimento, uma nova lei garante prioridade no abastecimento de alimentos às casas-abrigo e aos centros de atendimento às vítimas.
2: A norma teve origem em um projeto da senadora Tereza Leitão. Os detalhes com Marcela Cunha.
3: Com a nova lei, a rede de acolhimento a mulheres em situação de violência doméstica e familiar passa a ter prioridade no abastecimento de alimentos distribuídos pelo Sistema Nacional de Segurança Alimentar e Nutricional, o SISAM. A regra vale especialmente para centros de atendimento integral e casas-abrigo previstos na Lei Maria da Penha. A medida também alcança os dependentes das vítimas, como filhos e outras pessoas sob seus cuidados. O texto teve origem na proposta da senadora Tereza Leitão, do PT de Pernambuco, que lembrou que a ideia é reforçar a rede de proteção, garantindo a alimentação durante o período de acolhimento.
4: Destacando que é mais uma forma de garantir apoio, acolhimento às mulheres vítimas de violência. Essa é uma luta grande que precisa ser travada em todas as frentes.
3: Já a relatora, a ex-senadora Augusta Brito, do Ceará, afirmou que a medida ajuda a fortalecer a rede de atendimento para que mulheres em situação de violência tenham condições de deixar o ambiente de agressão com apoio e dignidade. A expectativa é que a prioridade no fornecimento de alimentos ajude a manter em funcionamento os serviços que recebem mulheres e crianças em situação de risco.
1: E a Comissão de Direitos Humanos aprovou um projeto que evita que a indenização paga pelo agressor à vítima de violência doméstica saia do patrimônio comum do casal.
2: Atualmente, a lei já prevê, por exemplo, o ressarcimento ao SUS pelo agressor de possíveis custos de tratamento de saúde da vítima devido às agressões. Repórter Rodrigo Rezende.
5: Quando for definido pela justiça que um agressor indenize a mulher vítima da agressão e essa for sua esposa, os recursos para o pagamento não poderão ser retirados dos bens em comum do casal. No caso, por exemplo, de um casamento em comunhão de bens. Esse é o objetivo de um projeto aprovado pela Comissão de Direitos Humanos do Senado. A relatora, a senadora Jussara Lima, do PSD do Piauí, apontou que essa é uma questão de justiça. Ela teve seu relatório lido na CDH pela senadora Damaris Alves, do Republicanos do Distrito Federal.
6: Sem essa cautela, poderia ocorrer uma distorção evidente. A vítima seria formalmente indenizada, mas na prática, parte do valor indenizatório sairia de seu patrimônio.
5: Atualmente, a lei já prevê, por exemplo, o ressarcimento ao SUS pelo agressor de possíveis custos de tratamento de saúde da vítima devido às agressões. O projeto será analisado agora pela Comissão de Constituição e Justiça.
1: O episódio envolvendo um pedaço de vidro em um copo de água de uma professora, colocado por alunos de uma escola municipal de São José dos Campos, no interior de São Paulo, reacendeu o debate sobre a segurança dos profissionais da educação.
2: No Senado, a Comissão de Constituição e Justiça aprovou um projeto que endurece as penas para crimes cometidos contra profissionais das áreas de educação e saúde. Os detalhes com o repórter Bruno Lourenço.
7: O projeto de lei eleva o homicídio, lesão corporal grave ou morte contra esses profissionais no exercício de suas funções ao patamar de qualificado e, consequentemente, ao rol dos crimes hediondos. Além disso, aumenta as penas para lesão corporal, ameaça, constrangimento ilegal, desacato e injúria. O relator, senador doutor Irã do Progressista de Roraima, defendeu que o endurecimento penal é pedagógico e urgente para conter o sentimento de desamparo que assola essas categorias essenciais ao desenvolvimento social do país.
8: O aumento dos casos de agressões a trabalhadores da Saúde e da Educação demonstra que os mecanismos jurídicos e institucionais atualmente disponíveis são insuficientes para assegurar um ambiente de trabalho digno e seguro para esses profissionais.
7: O crime hediondo impede benefícios como anistia, graça ou indulto e torna a progressão de regime prisional muito mais rigorosa.
1: E um grupo de senadores quer agilizar a votação em plenário e antes do recesso do projeto que regulamenta a educação domiciliar no Brasil.
2: A proposta que trata do homeschooling está sob análise no Senado desde 2022 e já mobilizou manifestações favoráveis e contrárias da sociedade. O parecer da relatora é pela aprovação. A repórter Raíssa Abreu conta os detalhes.
9: O senador Eduardo Girão, do Novo do Ceará, um dos que assinou o pedido de urgência, disse que o ensino domiciliar precisa de uma definição, já que muitas famílias que já praticam o chamado homeschooling têm vivido em insegurança jurídica. Em 2019, o STF decidiu que a modalidade não é inconstitucional, mas que precisa ser regulamentada por uma legislação específica.
10: Enquanto a gente não cumpre o nosso papel no Senado, famílias estão sendo aí intimidadas por militantes ideológicos do judiciário, inclusive com até prisão, pedido de prisão, né, porque essas famílias não estão conseguindo se regulamentar porque o Senado não age.
9: Quem não concorda com a liberação da prática, como o professor Romualdo Portela, teme que as crianças e adolescentes percam o direito ao convívio com a diferença proporcionado pelas escolas.
11: A educação domiciliar é uma privação de direito destas crianças, porque elas não são preparadas para viver num mundo em que necessariamente elas terão que se haver com uma pluralidade de comportamentos, de crenças, de modos de encarar a vida.
9: Eduardo Girão informou que o pedido de urgência está sendo negociado com o presidente do Senado, Davi Alcolumbre.
1: O Senado aprovou hoje a medida provisória que destina 266 milhões e meio de reais para a reconstrução da Zona da Mata Mineira, atingida pelas fortes chuvas de março.
2: Os recursos serão usados na recuperação de moradias e serviços públicos e no pagamento de auxílio a famílias afetadas. A reportagem é de Douglas Castilho.
12: Do valor total, uma parte será aplicada diretamente em ações de resposta e reconstrução de infraestrutura emergencial, como habitações, escolas e unidades de saúde destruídas pelas tempestades, e o restante será convertido em pagamento de uma parcela única de R$ 7.300 para cerca de 5 mil famílias elegíveis. A votação da MP foi viabilizada após uma rápida articulação do Congresso Nacional, e o presidente do Senado, Davi Alcolumbre, explicou a urgência da análise da matéria.
13: O estado de Minas Gerais, a Zona da Mata Mineira, perderia a possibilidade de utilizar esse crédito para minimizar os danos e os impactos causados pelaquela tragédia natural. Não seria razoável um Estado da Federação que sofreu com uma tragédia não ter condições de minimizar os danos e os impactos causados por essa tragédia a centenas e milhares de pessoas.
12: Com a aprovação nas duas casas do Congresso, o texto que segue para a promulgação assegura o repasse imediato das verbas que serão alocadas pelo Ministério da Integração.
1: Uma lei que teve origem num projeto do Senado inscreveu o nome de Ayrton Senna da Silva no livro de heróis e heroínas da pátria.
2: Tricampeão mundial de Fórmula 1, Senna já era patrono do esporte brasileiro e agora passa a integrar o memorial que homenageia brasileiros e brasileiras que marcaram a história do país. Repórter Henrique Nascimento.
14: Ayrton Senna da Silva agora faz parte do livro dos heróis e heroínas da pátria. A lei nasceu de um projeto apresentado no Senado pelo senador astronauta Marcos Pontes, do PL de São Paulo. Tricampeão mundial de Fórmula 1, Senna já é patrono do esporte brasileiro. Para uma geração inteira, ele marcou as manhãs de domingo com vitórias, emoção e a bandeira do Brasil no alto do pódio. Marcos Pontes comemorou a nova lei e lembrou o orgulho que Senna despertava nos brasileiros.
15: Eu sei que pelo menos os mais velhos acordavam no domingo, como eu, para assistir o Ayrton Senna. Não era nem a Fórmula 1, era o Ayrton Senna vencendo, colocando a bandeira do Brasil lá em cima.
14: O senador Nelsinho Trade, do PSD de Mato Grosso do Sul, afirmou que Senna deixou um exemplo de dedicação, ética e fé.
16: Esse é o legado e é o segredo que o Ayrton deixou dentro de mim.
14: O livro dos heróis e heroínas da pátria fica no Panteão da Pátria em Brasília e reúne nomes que marcaram a história do país.
2: Com edição de Paula Groba e trabalhos técnicos de João Lira, o Jornal do Senado fica por aqui. Acompanhe agora as notícias da Câmara dos Deputados. Boa noite.
1: Boa noite e até amanhã.
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18: Câmara estende proteção de direitos a plantas desenvolvidas geneticamente.
19: Comissão amplia repasses a municípios e fundos para regiões sul e sudeste.
18: Projeto de lei que equipara misoginia ao racismo vai avançar com urgência.
19: Deputados aprovam medidas de apoio aos exportadores e contra enchentes.
18: Boa noite. Câmara aprova medidas provisórias que destinam recursos para a saúde de policiais, apoio a empresas exportadoras e para recuperação após enchentes em Minas Gerais. A repórter Daniele Lessa acompanhou as votações.
20: O plenário da Câmara aprovou três medidas provisórias que destinam recursos para a saúde de policiais, apoio a empresas exportadoras e para recuperação após enchentes que aconteceram em Minas Gerais no início do ano. Uma das medidas provisórias direciona recursos arrecadados com as empresas de apostas conhecidas como bets para o Fundo para Aparelhamento e Operacionalização das Atividades Fim da Polícia Federal, o FUNAPOL. O repasse dos recursos das bets será gradual, 1% em 2026, 2% em 2027 e 3% a partir de 2028. Além disso, o governo federal fica autorizado a repassar até R$200 milhões ao FUNAPOL ainda em 2026, utilizando recursos livres do Tesouro Nacional. Esses recursos poderão ser usados para custear a saúde dos servidores da Polícia Federal, da Polícia Rodoviária Federal e da Polícia Penal Federal. O projeto ainda permite que recursos do FUNAPOL sejam usados para pagamento de retribuição por atividade extraordinária a servidores da Polícia Federal. Segundo o governo, o objetivo é garantir financiamento estável para a segurança pública e promover a valorização e a proteção da saúde dos profissionais. Relator da medida provisória, o deputado Aloísio Mendes, do Republicanos do Maranhão, destacou que os servidores das polícias federais enfrentam riscos elevados, desgaste físico e pressão psicológica, o que justifica as medidas de proteção à saúde e valorização profissional.
21: Fazendo um gesto importante para nossas polícias da União, Polícia Federal, Polícia Rodoviária Federal, Polícia Penal Federal, que prestam um relevante serviço à sociedade e que agora, com a aprovação do SMP agora, terão a sua saúde mais bem cuidada, dos seus familiares, essa profissão que é tão desgastante, que causa tantos prejuízos à saúde dos nossos profissionais.
20: Outra medida provisória aprovada cria novas regras para fortalecer linhas de financiamento do Plano Brasil Soberano para empresas afetadas por instabilidade internacional, razões geopolíticas ou aumento de tarifas comerciais. Os recursos de até R$15 bilhões poderão atender exportadoras de bens industriais, produtos agropecuários, pesca, aquicultura, florestas plantadas, recursos minerais e setores industriais relevantes para o comércio exterior. Ao defender a aprovação da MP, a deputada Érica Cocai, do PT do Distrito Federal, falou da importância de investir na indústria nacional como forma de proteger o país de oscilações nos preços internacionais.
22: De crédito de 15 bilhões, que visa desenvolver a indústria nacional, absolutamente fundamental, que visa fazer frente ao que nós estamos vendo com a crise, com a guerra do Irã, para que nós não tenhamos os efeitos deste processo na elevação do próprio combustível, que o Brasil possa se proteger.
20: O plenário também aprovou a medida provisória que destina crédito extraordinário de R$266 milhões ao Ministério da Integração e Desenvolvimento Regional para ações de recuperação e apoio financeiro às famílias afetadas pelas enchentes e deslizamentos que atingiram a Zona da Mata de Minas Gerais no início do ano. As três medidas provisórias serão analisadas em seguida pelo Senado. Da Rádio Câmara de Brasília, Daniele Lessa.
23: Luiz Lima, do Novo do Rio de Janeiro, critica os gastos do governo federal com publicidade institucional e afirma que os recursos deveriam ser destinados a áreas prioritárias. Ele afirma que a campanha oficial tem caráter político e não reflete a realidade da população.
18: Para Luiz Lima, as peças publicitárias divulgam informações enganosas sobre temas como segurança pública, combate ao feminicídio e economia. Ele também afirma que o aumento dos preços e a perda de poder de compra contradizem a mensagem divulgada pelo governo.
17: Votação.
23: A Câmara aprovou o aumento do prazo de proteção de direitos sobre plantas desenvolvidas geneticamente. O repórter Antônio Vital acompanhou a votação.
0: O plenário da Câmara aprovou o projeto que amplia de 18 para 25 anos os direitos de propriedade sobre sementes e mudas desenvolvidas geneticamente de videiras, árvores frutíferas, árvores florestais, árvores e plantas ornamentais e cana-de-açúcar. A proposta altera a Lei de Proteção de Cultivares, que é o nome que se dá às variedades de plantas desenvolvidas ou selecionadas por meio de técnicas de melhoramento genético. Cultivares apresentam características como resistência a pragas, maior produtividade, adaptação ao clima ou sabor melhor, o que as diferenciam de outras plantas da mesma espécie. A proposta aprovada mantém o prazo de proteção dos direitos de cultivares das demais espécies vegetais em 15 anos. A legislação determina o pagamento de royalties pelos produtores às empresas que desenvolvem os cultivares. Prevê exceções, como no caso do produtor que reserva sementes para uso próprio sem fins comerciais, ou para o pequeno produtor que multiplica as sementes por conta própria e as troca com outros agricultores familiares. O projeto aprovado exclui os produtores de cana-de-açúcar que exploram área de até 150 hectares da obrigação de pagar os royalties. Exclui ainda os pequenos produtores de plantas ornamentais. O relator, deputado Arnaldo Jardim, do Cidadania de São Paulo, diz que as mudanças eliminam distorções que hoje afastam o investimento na produção de novos cultivares, como no caso de florestas de eucaliptos e pinos. Segundo ele, cultivares desse tipo demoram até 20 anos para serem desenvolvidos e o prazo menor de proteção dos direitos desestimula as empresas a desenvolverem novas espécies.
3: Cada vez que você faz o desenvolvimento de uma nova variedade, de um novo cultivar, você tem que ter investimentos em pesquisa. Então é normal que você cobre um royalties por aquilo que é a utilização dos novos cultivares. Qual era o grande desafio? Você ter um justo equilíbrio. Você não poderia ter um período dessa cobrança de royalties muito pequeno, porque não compensaria, e você não poderia ter também esse período muito extenso, porque você restringe o acesso a essas novas variedades.
0: O relator acatou o pedido de deputados do PSOL e do PT e excluiu do pagamento de royalties sobre cultivares os pequenos produtores de plantas ornamentais. Para o deputado Tarcísio Mota, do PSOL do Rio de Janeiro, a medida vai beneficiar mais de 800 mil pessoas. O projeto que amplia de 18 para 25 anos os direitos de propriedade sobre cultivares de videiras, árvores frutíferas, árvores florestais, árvores e plantas ornamentais e cana-de-açúcar, seguiu para análise do Senado. Da Rádio Câmara de Brasília, Antônio Vital.
17: Agricultura.
18: Sérgio Turra, do PP do Rio Grande do Sul, critica o anúncio de mais de R$500 milhões para o Plano Safra, afirmando que os produtores rurais endividados não conseguem acessar o crédito. Ele argumenta que a medida não atende esse público específico.
23: Sérgio Turra defende a proposta de securitização das dívidas rurais, afirmando que a medida é essencial para garantir a sobrevivência dos produtores e da economia gaúcha. Ele também não concorda com a classificação da proposta pelo governo como uma pauta bomba.
18: Santim Roveda, do União do Paraná, cobra mais apoio ao agronegócio e critica o corte de verbas para o Plano Safra. O congressista avalia que a redução das verbas para custeio e seguro rural vai deixar os produtores desprotegidos, especialmente diante de previsões climáticas severas.
23: Santim Roveda cita o Paraná como exemplo de logística, cooperativismo e exportações a ser implementado em outros estados, mas lamenta que o excesso de impostos federais tire a rentabilidade de quem trabalha e gera riqueza no campo e na cidade.
17: Economia.
18: Deputados concordam com representantes de micro e pequenas empresas sobre a atualização geral da tabela do Simples e não apenas dos limites do MEI. A reportagem é de Luiz Cláudio Canuto.
4: Representantes de micro e pequenas empresas criticaram o projeto do governo de atualização dos limites de faturamento do microempreendedor individual, o MEI. e cobraram uma atualização geral da tabela do Simples. A proposta do governo chegou recentemente à Câmara e se soma a outros mais de 30 projetos a respeito do tema. Pelo projeto do governo, o teto do MEI subiria dos atuais R$ 81 mil para R$ 110 mil em 2027 e R$ 140 mil em 2028. O projeto também permite que um MEI contrate até 2 empregados por um salário mínimo ou piso salarial da categoria. Na Câmara, o tema já é analisado por uma comissão especial, onde o relator, deputado Jorge Guetem, do Republicanos de Santa Catarina, defende uma revisão geral do Simples e não apenas do limite do MEI. O presidente da Frente Parlamentar Mista do Ambiente de Negócios, Mendonça Filho, do PL de Pernambuco, concorda com a atualização da tabela do Simples Nacional para micro e pequenas empresas. A defesa da correção foi reforçada também pela presidente da comissão especial sobre o tema, deputada Anne Ortiz, do PP do Rio Grande do Sul. Desde a última atualização dos limites, em 2018, a inflação acumulada pelo IPCA é de 55,4%.
5: Não por conta de um crescimento real, não por conta de um crescimento orgânico, mas sim por um achatamento do teto por conta dessa inflação acumulada.
4: Segundo o relator do projeto sobre o MEI, deputado Jorge Guetem, se o ajuste da tabela se limitar à faixa do microempreendedor, o risco será de distorção do Simples.
6: É uma conta simples fazer. Por que que eu vou estar numa alíquota maior ali como micro e pequena empresa de 180 mil se eu posso estar numa alíquota bem menor, né, que é o benefício que os MEIs têm, são contemplados, né? Então, elevando a 140.
4: Uma das ideias em debate prevê que o teto dos microempreendedores suba para R$ 140 mil. Reais. Já o das microempresas subiria de 360 mil para R$ 869 mil reais por ano. E o das empresas de pequeno porte passaria de 4,8 milhões de reais para 8,69 milhões de reais. Da Rádio Câmara de Brasília, Luiz Cláudio Canuto.
23: Maurício Marcon, do PL do Rio Grande do Sul, contesta os dados sobre o desemprego e a inflação anunciados pelo governo. Para ele, o discurso de crescimento econômico desconhece a realidade da população, que sofre com o aumento no preço dos alimentos e dos combustíveis.
18: Segundo a análise de Maurício Marcon, o cenário nacional é oposto ao anunciado, com um déficit acima de R$ 1 trilhão e com a dívida pública superando 80% do PIB, o que prejudica a criação de novas empresas, a geração de empregos e a produção nacional.
23: Dr. Fernando Máximo, do PL de Rondônia, celebra a aprovação pela Câmara de proposta de emenda à Constituição relatada por ele, que garante a imunidade tributária total para templos religiosos e suas entidades, como creches, asilos e orfanatos.
18: Dr. Fernando Máximo explica que a medida, agora sob análise do Senado, isenta de impostos a compra de bens e serviços, com os tributos pagos sendo devolvidos às entidades em 90 dias para reinvestimentos nas entidades de assistência social filantrópicas.
17: Desenvolvimento Regional.
23: A Comissão Especial aprova aumento de repasses para municípios e criação de fundos para Sul e Sudeste. A repórter Noelle Nobre tem os detalhes.
7: Uma comissão especial da Câmara dos Deputados aprovou uma proposta de emenda à Constituição que aumenta o Fundo de Participação dos Municípios, o FPM, e cria fundos específicos para o desenvolvimento das regiões Sul e Sudeste. O parecer aprovado é do deputado Arnaldo Jardim, do Cidadania de São Paulo. A medida eleva de 50 para 53% a parcela da arrecadação federal de impostos que deve ser dividida com estados e municípios. Isso garantirá às prefeituras uma quarta parcela extra de 1% do FPM a ser paga anualmente no mês de março. O relator, Arnaldo Jardim, acredita que os municípios hoje estão sobrecarregados.
8: A Constituição de 88 dá um sinal, mas a prática acabou se revelando ao contrário. Houve uma reconcentração de recursos na União. E isso não foi acompanhado da divisão de responsabilidades. Todas as novas políticas foram no sentido de repassar responsabilidades aos estados e municípios.
7: Além do reforço para as cidades, a proposta cria fundos constitucionais de financiamento para o Sul e o Sudeste, nos moldes do que já existe para o Norte, o Nordeste e o Centro-Oeste. Cada um desses novos fundos receberá 1% da arrecadação federal para financiar o setor produtivo local. Para evitar um choque nas contas públicas, a implementação será gradual. 0,5% em 2027 e o valor integral em 2028. A estimativa é que em 2028, cada novo fundo regional e o aumento do FPM representem separadamente um aporte de mais de 11 bilhões de reais. Agora, a proposta segue para o plenário da Câmara, como lembrou o presidente da Comissão Especial, deputado Cobalcini, do MDB de Santa Catarina.
9: A gente tem que agora fazer uma construção além daquela que nós construímos aqui na Comissão Especial. Precisamos estender para o Brasil.
7: A proposta que aumenta os repasses para os municípios e cria fundos de desenvolvimento para as regiões Sul e Sudeste precisa ser votada em 2 turnos no plenário antes de seguir para a análise do Senado. Da Rádio Câmara de Brasília, Noelle Nobre.
10: Saúde.
18: Paulo Soares, do Podemos de São Paulo, faz um apelo pela continuidade dos atendimentos no Hospital e Maternidade São José, de Barra Bonita. Ele alerta que o fechamento do pronto atendimento da unidade pode sobrecarregar outros hospitais e comprometer a assistência na região.
23: Paulo Soares também defende a atualização da tabela do SUS e mais investimentos na rede pública de saúde. Segundo o parlamentar, o financiamento adequado...

0: contra as mulheres. O projeto inclui o crime de misoginia na mesma lei que já pune com pena de 2 a 5 anos de prisão sem direito à fiança, discriminação ou preconceito de raça, cor, etnia, religião ou procedência nacional. A coordenadora do grupo de trabalho que analisou a proposta, a deputada Tabata Amaral, do PSB de São Paulo, apresentou nova versão para o texto no início de junho, com alterações na proposta aprovada pelos senadores. Ela alterou principalmente a definição de misoginia. Tabata Amaral retirou os termos ódio e aversão previstos no projeto do Senado para caracterizar a misoginia. Na nova versão, misoginia é descrita como a prática, a indução ou a incitação de menosprezo ou discriminação contra a mulher, que promova violência, negue sua igualdade de direitos ou ofenda sua dignidade em razão da condição de mulher. O texto aprovado pelo grupo de trabalho também prevê que o juiz poderá suspender temporariamente conta ou perfil na internet que estimular violência contra a mulher. No plenário, o regime de urgência foi aprovado com 293 votos favoráveis e 158 contrários, depois de muita discussão. Deputados da Frente Parlamentar Evangélica manifestaram preocupação com a possibilidade de pregadores religiosos serem enquadrados no crime de misoginia. Outros deputados disseram que a definição do crime é vaga e pode motivar censura. Foi o que disse a deputada Júlia Zanatta, do PL de Santa Catarina.
1: Ainda temos termos muito vagos que deixam a critério do juiz, e isso acaba numa perseguição. Me parece, sim, que é para perseguição religiosa, para calar opositores, mulher que é bandido na cadeia.
0: O texto do grupo de trabalho também aumenta as penas de calúnia, difamação e injúria quando praticados no contexto de violência familiar, e dobra a pena para postagens com incentivo à violência contra a mulher, quando praticados na internet com o fim de obter lucros. A deputada Tabata Amaral, coordenadora do grupo de trabalho, disse que está ouvindo lideranças dos partidos para chegar a um texto de consenso. Ela defendeu punição para quem incentiva a violência contra a mulher.
2: A gente vê o número de homicídios no Brasil cair, mas o número de feminicídios aumenta. E nós precisamos dar uma resposta. E essa resposta passa por enfrentar grupos de ódio que estão se articulando, especialmente no submundo da internet. Grupos de ódio que entenderam que você incentivar o estupro, você incentivar a violência, você atacar uma mulher, infelizmente, é uma forma de ganhar dinheiro, é uma forma de viralizar, é uma forma de vender um curso.
0: Com o regime de urgência, o projeto que prevê pena de até 5 anos de prisão para quem praticar o crime de misoginia pode ser votado diretamente no plenário da Câmara, sem passar pelas comissões permanentes da Casa. Da Rádio Câmara de Brasília, Antônio Vital.
3: Relações Exteriores.
4: Alencar Santana, do PT de São Paulo, critica a suposta submissão de políticos brasileiros a interesses estrangeiros, citando uma correspondência oficial de autoridade externa que trata da possibilidade de uma equipe de transição governamental brasileira ser colocada à disposição de outra nação.
5: Alencar Santana afirma que o documento menciona a entrega de riquezas estratégicas e de tecnologias como PIX. Ele classifica a hipótese como traição à pátria, alerta sobre o risco de interferência externa nas eleições e defende uma postura firme na defesa dos interesses do Brasil.
4: Termina agora o Jornal Câmara dos Deputados, produzido pela Rádio Câmara, com trabalhos técnicos de Wellington Teles e apresentação de Cibele Comanetti e Márcio Aquilissardi. Uma boa noite para você.
5: Boa noite e a Voz do Brasil volta amanhã.
3: 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Boa noite.

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Roça FM, Amor Selvagem, com Zezé de Camargo e Luciano, na noite mais romântica do Brasil. Que bom que você está aqui junto com a gente. Participe, 11-3509-9290. Se é a primeira vez, anote na agenda de amigos, tá bom? 11-3509-9290. Agora tem história de amor. Você pode mandar a sua história também através do nosso WhatsApp. Compartilhe a sua história. Hoje a história é do Antônio. O Antônio tem um pedido a fazer. Boa noite, Antônio. Gilson, hoje o meu pedido de ajuda não é por mim. É pelo meu filho e pela minha família. Eu e a Luciana somos casados há 30 anos. Construímos nossa vida com muito trabalho, respeito e amor. Temos dois filhos. Nossa caçula já se casou, construiu a própria família e seguiu o caminho dela. Isso sempre foi motivo de orgulho para nós. Mas nosso filho mais velho ainda mora em casa. E é aí que mora a nossa maior preocupação. Ele nunca terminou os estudos. Não trabalha, troca o dia pela noite, passa madrugadas inteiras jogando no computador e no celular. Dorme o dia todo, não tem amigos, quase não sai de casa. A única namorada que teve, conheceu em uma live de jogos. Eles conversavam todos os dias. Fazem planos, mas nunca nem se encontraram pessoalmente. Eu e a Luciana demos tudo o que estava ao nosso alcance. Educação, carinho, conselhos, oportunidades. Sempre dissemos que queríamos vê-lo voando alto. Mas parece que ele nunca conseguiu sair da pista. O tempo foi passando. E hoje ele já é um homem. Só que continua vivendo como um adolescente. O pior é que eu e minha esposa começamos a brigar por causa disso. Eu acredito que está faltando firmeza. A Luciana diz que ele tem o tempo dele, que não podemos pressioná-lo. Ela o protege o tempo inteiro. Se eu cobro, ela defende. Se eu tento impor limites, ela diz que estou sendo duro demais. Às vezes tenho a impressão de que ela tem medo de magoar nosso filho. E sem perceber, está impedindo que ele amadureça. Nossa casa, que sempre foi um lugar de paz, virou um lugar de discussões. Não brigamos por falta de amor. Brigamos porque queremos ajudar nosso filho. Mas não conseguimos concordar sobre como fazer. Eu tenho medo do futuro. Tenho medo de que um dia eu e a Luciana não estejamos mais aqui. Quem vai cuidar? Quem vai cuidar dele? Quem vai ensinar o que a vida cobra de qualquer adulto? Será que nós erramos como pais? Ou será que, tentando protegê-lo demais, acabamos atrasando o crescimento dele? Eu amo meu filho. Jamais o colocaria para fora de casa. Mas também não quero vê-lo chegar aos 40, dependendo dos pais para tudo. É, Antônio, é uma história complicada. Antônio, muito obrigado por compartilhar com a gente a sua história. E ele pede à família Massa, a família Minha Saudade é Você, que aconselhe. De repente você já passou por isso e superou, ou conhece alguém que está passando. O que você gostaria de dizer para essa família, para Antônio, principalmente para Luciana? A mãe diz que o filho precisa de mais tempo e continua protegendo cada passo dele. Agora o casamento dos dois também está sendo abalado por causa dessa situação. Procurar ajuda profissional para o filho e para a família. Participe da nossa enquete. Quando o amor dos pais começa a impedir que um filho amadureça, qual é o caminho certo? Continuar protegendo ou ter coragem de impor limites?
mesmo correndo o risco de magoá-lo. Áudio curto de até um minuto no 11-3509-9290. Pode ser texto também. Fique à vontade para aconselhar o Antônio, para falar, né? Para dar uma dica. Opine. A sua opinião é muito importante. Sérgio Cello, te busquei nas avenidas. 10 e 11, boa noite para você.

0: FM, Romance Rosa, Ed Brito e Samuel, nessa noite romântica, noite de quinta-feira, uma noite gostosa, e eu quero que você esteja bem, muito bem, afinal, você deve estar junto com a pessoa que você mais gosta, se não, por favor, envie um recado, depois das 11, a gente vai estar narrando o seu recadinho do coração, tá bom? 11-3509-9290. Nesse momento a gente está discutindo aqui sobre a história do Antônio junto com a esposa Luciana. Depois de 30 anos de casamento, Antônio, Carlos e Luciana vivem um drama que muitos pais conhecem. O filho mais velho continua morando com eles. Não terminou os estudos, não trabalha, passa as madrugadas jogando no computador e no celular. Dorme durante o dia, quase não tem amigos e sua vida acontece praticamente dentro da internet. O pai acredita, o seu Antônio, que está faltando limites. A mãe diz que o filho precisa de mais tempo e continua protegendo cada passo dele. E agora, hein? Começou a prejudicar o casamento? Estão brigando por causa da educação com o filho. Participe da nossa enquete. Quando o amor dos pais começa a impedir que um filho amadureça, qual é o caminho certo? Continuar protegendo? Ou ter coragem de impor limites, mesmo correndo o risco de magoá-lo? Sua opinião, seu conselho é muito importante no 11-3509-9290, tá bom? Sônia Ribeiro, boa noite, bem-vinda. Boa noite, Dilson. Eu sou a Sônia. Ela diz aqui, ó, seu Antônio, eu senti a angústia de um pai nas suas palavras. Vocês criaram dois filhos na mesma casa e cada um seguiu um caminho diferente. Isso mostra que vocês deram educação. Agora, infelizmente, cada filho também faz as próprias escolhas. Ainda há tempo de ajudá-lo, mas ele precisa querer mudar. Obrigado, Sônia. Um beijo pra você, viu, menina? Oiê, boa noite.
1: Oi, boa noite. Não é com pecado, não. É uma mãe que a protegeu um filho, mas ela não imagina um filho que seja homem. Pra mãe, ela pode ter 50 anos, mas pra mãe é uma criança. Eu tô entendendo o que ela conversou. Ela tem que cuidar, mas no tempo tem que crescer. Ai, mamãe, só Deus sabe.
0: Muito obrigado pela sua opinião. E você, qual que é a sua opinião? Patrícia Lima, oi Paty, tudo bem? Dilson, eu não vejo um filho preguiçoso nessa história. Eu vejo um rapaz isolado, sem amigos, vivendo de madrugada e preso ao mundo virtual. Talvez exista um sofrimento emocional aí que a família ainda não conseguiu enxergar. Vale a pena procurar ajuda profissional. Obrigado pela sua opinião, Paty. Um beijo. Oi, boa noite.
2: Boa noite, Rádio Massa. A minha opinião de hoje é a seguinte. É só fechar a torneira, né? Quando parar de pingar, ele vai ter que correr atrás. Para de dar as coisas, corta a internet. E ele vai ser obrigado a tirar a bunda da cadeira e correr atrás. Comida a gente não nega pra ninguém, né? Só que roupa, calçado e luxo, cada um tem que se bancar. E já passou da hora, né?
0: Muito bem, a Adriana, ela escreveu aqui o nome. Adriana, obrigado, um beijo pra você. Muito obrigado pela sua opinião, viu, menina? Márcia Fernandes, achei bonito quando ele disse que nunca colocaria o filho pra fora de casa. Isso mostra que ele ama o filho, mas amar também é ensinar responsabilidade. Nem sempre proteger é cuidar. E você, qual a sua opinião? 11-3509-9290, áudio curto, até um minuto vale, tá bom? Ou texto, fique à vontade para dar sua opinião nessa história. Se você conhece alguém, compartilhe também. E se você está vivendo a mesma coisa, qual foi a atitude que você tomou diante disso, né? 11-3509-9290.
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1: É verdade. O que você quer ouvir aqui na Massa FM? No Minha Saudade é Você? Detalhe: a música da sua vida, você pede a sua trilha sonora e junto a história que marcou, tá bom? 11-3509-9290. Pode ser áudio. Ou você pode escrever a mensagem aqui no WhatsApp, tá bom? Pedindo sua música e contando a sua historinha. Boa noite, Dilson. Eu sou a Mariana, de Campinas. Oi, Mariana. Campinas, São Paulo. E a música que marca a minha vida é Sampa Crio, Ninguém. Dilson, eu conheci o Paulo na década de 90. Finalzinho ali da década de 90. E depois de uma briga grande, eu pensei que tinha perdido ele para sempre. Um dia ele colocou essa música do Sampa Crio e disse: ninguém vai te amar como eu te amo. Voltamos e estamos casados há mais de 24 anos.

0: 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Frio da madrugada. Contamos a história do Antônio Carlos, que é casado há 30 anos. Há 30 anos com a Luciana e tem um filho, né? Um filho, o filho mais velho, na verdade, ainda mora em, ainda moram com eles em casa. Aí ele pediu aí um conselho para a família Massa: família, minha saudade é você. O filho não trabalha, não terminou os estudos, passa as madrugadas jogando no computador e no celular, dorme durante o dia, né? Durante o dia ele fica dormindo, quase não tem amigos e sua vida acontece praticamente dentro da internet. O Antônio Carlos acredita que está faltando limites. A mãe diz que o filho precisa de mais tempo e continua protegendo cada passo dele. Responde pra gente aí. Quando o amor dos pais começa a impedir que um filho amadureça, qual é o caminho certo? Você acha que deve continuar protegendo ou ter coragem de impor limites, mesmo correndo o risco de magoá-lo? 11-3509-9290. Gilson, boa noite. A respeito do casal, a minha opinião é que ele e a esposa erraram sim, mas se ele não mexe com coisas erradas, já é uma grande vitória. Convém ele passar o filho em uma avaliação médica e, dependendo dessa avaliação, puxar a orelha dele. Afinal, eles não vão durar para sempre, né? Melhor tarde do que nunca. É o Jorge Messias de Guararapes, interior de São Paulo, né? Obrigado. Oi, boa noite, tudo bem com você? Sou novo ouvinte, bem-vindo, tapete vermelho, viu? Obrigado. Trabalho na rodovia, no DER. Comecei a escutar a Massa FM. Minha opinião sobre o jovem dos 40 anos, tenho 40 anos também. Já comecei cedo a ajudar meus pais. Já passou da hora dele acordar para a vida. O tempo tá passando, daqui uns dias já tá idoso na casa dos pais. Quando eu tinha 15 anos, meu pai falou para mim: passarinho, cria asa e voa. É o Thiago, que é baiano e tá residindo em Piracicaba, né? Obrigado, um beijão, um abraço. Oi, quem é?
1: Boa noite. Respondendo aí o seu Antônio aí, que tá com o filho já adulto e não trabalha, uhum. Ele tá com um problema, ele é autista. Eu tenho uma parente minha também que tava assim, com 18 anos, com a cabeça de 12, 10. Aí levou lá no médico, aí foi no psicólogo. Aí o psicólogo tá dando jeito, já melhorou 50%. Então não adianta bater. E tem que ter filho. Aí tanto o pai como a mãe do meu parente aqui, ele bate firme. Ela vai pra escola de cedo, nem que for na marra, e depois volta, tem que fazer as tarefas, só que fim de semana ela passa, a noite inteira atrás de computador. Mas ele é autista, tem que levar ele no psicólogo que ele dá um jeito nele.
0: Muito obrigado pela sua opinião. Daqui a pouquinho tem mais respostas, as últimas de hoje.

0: Massa FM 10:56. Boa noite para você, Hugo e Thiago, apaixonado. As últimas respostas de hoje. Oi, boa noite.
1: Boa noite, Massa. Tudo bem? Samuel de Itapeva. Questão aí da história, como se diz o ditado, né? Você tem que coxar ele enquanto ele é novo. Depois de velho, se for coxar ele, ele quebra. Sabe, o rapaz não ficar preocupado aí, que a vida ensina. A vida vai ensinar da melhor forma. Beleza?
0: Beleza, muito obrigado pela sua opinião. Boa noite.
2: O Eberson de Tubarão disse: isso aí é preguiça e vício. É, quando se acorda de manhã e tem o cafezinho com o pão na mesa, o almoço na janta e o almoço e a janta na mesa, ele não se importa com nada mesmo. Fecha a torneira, tira tudo dele para ver se a fome batendo na bunda ele não vai correr para trabalhar e sair desse conforto aí do quarto dele.
0: Muito obrigado, boa noite para você. Tem mais, né? Não tem? Vamos ver.
3: Oi, Edilson, tudo bom? É a Adriana?
0: Tudo bem.
3: Dar limites ao filho também é um sinal de amor, tá bom? Meu filho viveu comigo 34 anos, se casou há 2 meses, mas estudou, se formou, fez graduação, tinha um emprego dele. Uma pena ter ido morar com a esposa, né? Queria que ele viesse com a esposa morar comigo, mas... a gente tem os filhos pro mundo, né? A gente entrega o filho pro mundo. Mas dar limite é sinal de amor também. Então, esse menino tá precisando de limites, tá bom? Minha rádio é massa.
0: Obrigado. Um beijo pra você. Olá, quem é?
4: Oi, Edilson. Boa noite.
0: Boa noite.
4: Hoje eu não tô muito animada, não, mas...
0: Não tá, não?
4: Não poderia deixar de deixar aqui o meu conselho.
0: Obrigado.
4: Eu acredito que a gente precisa pensar... de duas formas. Uma, é importante prestar atenção, né? E averiguar se ele não tá precisando de alguma ajuda, né? Psiquiátrica ou psicológica, né? De alguma terapia, enfim. Mas também começar a impor limites, né? Começar a ter pulso firme, porque ser pais não é só demonstrar que tá tudo 100%, mas é mostrar para eles que, assim como existem os direitos, também existem os deveres. Beleza? Boa noite.
0: Boa noite, obrigado pela sua participação. Mesmo assim, não tá muito bem, você falou. Tomara que você melhore, viu, menina? Um beijo para você. Daqui a pouquinho a gente volta. Obrigado aí para todo mundo que mandou seu áudio, seu texto. Não dá para colocar todo mundo, mas eu agradeço de coração e dou uma olhada em tudo aqui. Daqui a pouco eu mando um beijo pra você, um abraço também, tá bom?
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0: Massa FM 112, boa noite. Massa. Tudo bem contigo? Eu sou o Gilson Campos, te acompanho até 10 para meia-noite. É um prazer. Uma honra ter você aqui junto com a gente. Obrigado, viu? Vem com a gente.
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0: A minha rádio é massa. E a partir de agora, liberado o nosso WhatsApp para você enviar o seu recadinho do coração, a sua mensagem especial. Pode ser áudio de até 30, 40 segundos, ou você pode fazer o seguinte, mandar em texto mesmo, tá bom? Capricha no recadinho e agora tem tradução na nossa noite.

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Leandro e Leonardo. Oi, Rosa. Rosa Cristina de Almeida, beijão pra você. Ivanete Padilha, um beijo. Também a Júlia Costa, beijão, viu? Eliana Renata, beijo também, obrigado. Adriana Ramos Lombardo, beijão. Nilzete Aparecida, beijo, viu, menina? Beatriz Oliveira, beijo pra você. Oi, Janaína Santos, beijo. Patrícia, beijão também. Beijo na bochecha da Priscila Mello. Da Gláucia também, um beijo. Simone de Brito, beijo pra você. Maria Aparecida, beijão. Obrigado, viu, pelo carinho, pela companhia. Os primeiros recadinhos da noite, você pode mandar o seu recado também, tá bom? Pra quem que vai o seu recado hoje? 11-3509-9290. Capricha no recadinho do coração. De Andressa para Vitor. Eu tento levar minha vida normal, mas tem dia que uma lembrança sua aparece do nada e bagunça tudo. Seu jeito de rir, suas mensagens, até suas manias fazem falta. Eu não queria admitir, mas você ficou grande demais dentro de mim. Boa noite, massa, sou a Isa Rosa. Quero oferecer o programa para uma pessoa que com certeza está escutando. Sabe, hoje pensei em você, pensei nos poucos dias que vivemos juntos. Nos risos, ouvindo a Massa FM, nós nos beijamos, beijos e sentimentos sinceros. Este que me mata, ou estou ficando louca com esse sentimento. Bateu uma saudade de você. Boa noite, me chamo Douglas e quero mandar um beijo para minha esposa Gisele e dizer que, Gisele, eu amo você. Boa noite, meu nome é José Maria, sou de Vitória, Espírito Santo. Queria enviar um beijo para minha namorada Neuba, falar para ela que eu a amo muito. Muito obrigado. 11-3509-9290. Seu recadinho do coração, de amizade, paixão, amor, vai para quem? Edson e Hudson, esta noite foi maravilhosa. Aliás, esta noite está maravilhosa com você aqui junto com a gente.

0: Massa FM, a minha rádio é massa. Se amor, não sei. Cleiton Camargo, se amor, não sei. Versão da música de Berlim, Take My Breath Away. Muito bem, deixa eu mandar mais beijinhos aqui. Prepare a bochecha, Laura. Tudo bem, Laura? Beijão pra você. Eduarda também, beijo. Leonice Michei, beijo pra você. Dressa também tá aqui, um beijão. Laura Cristina, beijo. Oi, Tatá, beijo na bochecha. Oi, Suzy Clay, beijão pra você na bochecha. Ana Cláudia, beijo na bochecha também, muito obrigado. Gracileia Rosa, beijão na bochecha. Lilian, beijo na bochecha também, tá bom? A Adriana tá aqui, né? Beijo na bochecha, Adri. Micaele Marcos, beijo na bochecha. A Márcia Rosa também tá aqui, um beijão. Alexandra da Silva, beijo, menina. Tem mais recadinhos do coração aqui. Boa noite, Dilson, tudo bem contigo? Tudo bem, sim. Aqui é o Oliveira, diariamente ouço o seu programa. Quero mandar um abraço para Claudineia de União da Vitória. Obrigado, viu? Um abraço para você, Oliveira. Aqui é a Mariana e meu recado vai para o Jorginho. Amor, até o universo fica pequeno quando se trata do que eu sinto por você. Minha felicidade não tem preço, tem seu nome. Te amo eternamente, meu marido lindo. Oi, quem é?
1: Oi, boa noite, me chamo Elaine e esse recado é pro meu esposo Roberto. Estou aqui pra te desejar uma boa noite, tá? Dorme bem, te cuida, te amo muito, tô morrendo de saudade.
0: Muito obrigado pela participação, olá, boa noite.
2: Eu gostaria de ouvir a música de Rick Rene, Filho, e desejar pra Marluz e o Thiago Luiz Silva. Mar.
0: Valeu, obrigado, viu, Mar? Oi, quem é?
3: Boa noite, Massa FM. Aqui é o Marcos. Viu? Queria que você tocasse uma música pra mim, do Zezé de Camargo, uma antiga. E queria oferecer pra minha esposa, Cristiane. Ela tá lá na Vila Alves. E queria dizer pra ela que eu amo muito ela e que ela é a mulher da minha vida. A minha rádio é massa.
0: Valeu. E o seu recadinho, você já mandou? O que você tá esperando? 11-3509-9290. Roberta pra Kaique, para de achar que eu não percebo quando você tenta disfarçar. A gente se procura, sente falta, fica com ciúme. Isso já passou de amizade faz tempo, só falta coragem da nossa parte. Então encontre essa coragem, né, Roberta? Né, Kaique? Depois me conta.
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Massa FM, Rick Renner, filha. 11:35, boa noite pra você. Mandar um beijinho aqui pra Adriano. Oi, Dri, beijo. Késsia, beijão pra você também. Rúbia Silvani, beijão, obrigado. A Francisca Brás também curtindo a massa, beijão. Orandir, abraço pra você, obrigado. Juliana Gonzaga, um beijo. A Joremi, Lerilde, a mamãe dela. A Lerilde é a mamãe dela, então ela tá fazendo uma homenagem, mandando um beijo. A mãe dela que já não está entre nós. É a saudade dela, a saudade da vida dela. Um beijo, viu, Joreni? Obrigado. Vilma Camargo. Aliás, Vilmar Camargo, é isso? Ele é caminhoneiro, mas tá parado por enquanto, né? Mas tá com saudade já das estradas, dos amigos, né? Das amizades que fez na estrada como caminhoneiro. Muito obrigado aí também a todos os caminhoneiros que estão curtindo a massa. Obrigado mesmo. Boa noite, queria mandar um beijo na bochecha da minha esposa Rose. Meu nome é Antônio de Gaspar. Recado de Gabi para Douglas. Amor, receba meu recado em forma de um abraço bem apertado e cheio de saudade. Eu te amo infinitamente, meu anjo. Fica bem aí, aqui estamos seguindo com esperança em dias melhores. Um beijo da sua esposa Gabi e do seu filho Davi. Muito bem, você pode mandar o seu recadinho também. Fique à vontade. 11-3509-9290. Abra seu coraçãozinho aí. Deixa a emoção te levar, né? Tim Maia, pra você viajar, sonhar com a gente nesta noite de quinta-feira, hein? Que essa música leve você

0: Massa FM 11:44, Gustavo Lima, Desejo Imortal. O Jefferson de Brusque manda um abraço de urso no Lancelot. Oi, boa noite, quem é?
1: Boa noite, minha saudade é do meu grande amor José Santana. E eu quero uma música da Marília Mendonça. José, volta pra mim. Volta pra mim, meu amor. Me perdoe por tudo. Volta pra mim. A minha rádio é massa.
0: Muito obrigado. Ô, José, volta pra ela, José. Ela mandou esse recadinho aqui na Massa FM. Dá uma ligada pra ela ou manda uma mensagem no WhatsApp. E você me conta depois, viu? Se deu tudo certo. Olá, boa noite.
2: Boa noite. Sou a Mari, sou de Santiago. Eu amo a Rádio Massa. Meu rádio fica só sintonizado na Massa de manhã até a madrugada. Estou agora aqui escutando a Rádio Massa. Adoro, amo as músicas e queria escutar a música Não Tenha Dúvidas, de Zezé de Camargo e Luciano. Um beijo.
0: Um beijo pra você, muito obrigado. É Santiago no Chile, não é isso? Muito obrigado mesmo. Recado de Raimundo pra neta Yasmin. Yasmin, o vô tá com saudade das suas visitas e da sua alegria pela casa. Quando você aparece, até o café parece mais gostoso. Vê se vem dar um abraço nesse velho que te ama tanto. Muito bom. Gente, eu vou embora. Vem aí o Wesley e a madrugada mais totosa do Brasil, divertida. Você vai gostar bastante, viu? A gente se fala amanhã, 6 da tarde. Se papai do céu permitir, fica com Deus. Tenha uma madrugada de sexta abençoada e curta aí a madrugada, o Companhia da Massa. Tchau, gente. A última de hoje com Zezé de Camargo e Luciano. Nem mais uma dúvida. Um beijo no coração.

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0: Minha rádio é massa, simbora meu povo, amor e alegria, tudo de novo. Bora lá pra mais uma madrugada, companhia da massa até as 4 da manhã.
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0: Mais uma edição do Companhia da Massa, tá tudo bem aí, tudo tranquilo? Finalzinho já dessa quinta-feira, já vamos entrar no sextou aqui na Massa FM. Fim de semana vem aí, que coisa boa, hein? Ó, daqui a pouquinho teremos o nosso tema para você participar, teremos também a linha aberta pra gente papear com muita polêmica. Você pode contar os seus segredos pra mim também. Olha, na última madrugada, muitas coisas obscuras, muitos segredos, e hoje não vai ser diferente, tá bom? Nosso WhatsApp já tá liberado no 11-3509-9290. Já tô esperando você aqui, olha, quantas mensagens já de boa noite. Já eu volto pra gente começar a bagunça, mas antes, não pode faltar aquele modão, né? Bora acordar?
2: Acorda, boi! 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
0: Acorda!
2: Acorda os boi!
0: Companhia da Massa até as 4 da manhã, até a chegada do Trucão e o pé na

Massa FM, a minha rádio massa, trio parada dura, as andorinhas e vai começar. Simbora, gente, mais uma edição do Companhia da Massa. Já tô esperando o seu boa noite bem animado aqui, 11-3509-9290. Até as 4 da manhã, estamos juntos no rádio.

0: todo mundo ligado, hein? Simbora pra mais uma noite. Já entramos na sexta-feira, dia 3, hein? Será que a empresa vai pagar hoje, Sérgio? Dia é, né? Dia 5 é domingo. Antecipar pra nós. Vamos ver quem tá por aqui. Boa noite.
1: Ô, Wesley, boa noite, bom dia, bom dia. Cassimiro de Guarulho.
0: Oi.
1: Wesley, manda um abraço aí pro Rafinha, meu filhote. Tá viajando mais é hoje.
0: Aí
1: sentindo
0: sim.
1: Rio Claro, chama.
0: Alô, Rafinha. Oi.
2: Bom dia, Wesley, meu querido. Tudo bem? Tenha um bom dia e ótimo serviço para nós aí, tá, meu querido?
0: Valeu.
2: Rádio massa.
0: Tamo junto.
2: Yabadama do...
0: E sou nós.
3: Falou, caixa d'água de mil litros.
0: Caixa d'água é você.
3: Padeira aqui do Oscar Freire. Tá eu e Larição aqui na escuta até as 4 horas da manhã.
0: Ai, que beleza. Deus me... Oi.
4: Aô, Wesley. Bom dia, bom dia, bom dia.
0: Bom dia.
4: É o Hermes da cidade de Andradina.
0: Andradina.
4: Estamos aqui na moto liberadora aqui da usina IP. Que Deus abençoe todos nós. Minha rádio é massa.
0: Tamo junto, rapaz.
3: Fala, Tufão. Cheio
0: Fala,
3: de gás.
0: Viado.
3: Apresenta sai direito, senão vou quebrar sua fuça,
0: não,
3: viu?
0: Não, vem aqui, rapaz. Avenida Paulista, sabe onde é o endereço? Vagabundo.
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0: Oi.
6: Bom dia, Wesley.
0: Bom dia.
6: Aqui é o Josileide de Alencar, na puxada do Palito Doce. No momento, tô aqui em Boituva.
0: Boa.
6: Bora que bora, galera da massa.
0: Simbora, meu povo. Meia-noite 27, hein? É o nosso Companhia da Massa no ar.

0: Alô, alô!
1: Ô, bom dia, bom dia, bom dia!
0: Bom dia!
1: Como é que tá por aí, meu querido? Aqui na escuta, até as 4 da manhã.
0: Tamo junto.
1: Um beijo na sua bunda de elefante.
0: Sai fora!
1: Te amo, gatão!
2: Ah, rapaz! Ué,
0: oi?
2: Por que eles falam ser caixa d'água? Segundo?
0: Caixa d'água porque eu tenho um líquido muito grande dentro de mim. Se você quiser, posso te mostrar. Oi.
1: Essa música tá que nem eu. Toda noite dava uma. Que nada. Tudo mentira.
0: Na verdade, toda noite.
3: Fala pela janela.
0: Toda noite.
3: Toda noite eu dava uma.
4: Boa noite, aí Wesley, beleza? Vamos junto até as 4. Eu tô chateado hoje porque eu descobri que o Jasper não vai mais farma aura.
0: Nossa, farma aura, meu Deus.
5: Oi, Wesley. Boa noite, bom dia. Bom trabalho aí. Aí é massa.
0: É massa. Verde Curitiba ligadinha na massa. Um abraço. E você, hein?
6: Bom dia, Wesley. O Nilson por cá, São João Batista, Santa Catarina.
0: Fala, Nilson.
6: Um bom dia pra todo mundo aí da rodagem. E bora, bora.
0: Bora.
7: E aí, Wesley. Bom dia.
0: Bom dia.
7: Nós aqui curtindo a massa pro carro, positiva.
0: Pose.
7: Na puxada do bagaço. Aqui em Valparaíso, menino da Panda. Mandou um abraço aí pro meu amigo Digão.
0: Ô, Digão!
7: Mandou um abraço aí pro pessoal aí. E aí, Wesley? Ursinho carinhoso.
0: Você
7: queima a rosca, não queima, não?
0: Vem dar uma pegada.
7: Você tá pior que os padeiros, hein?
0: Vem dar uma pegada aqui no ursinho carinhoso, rapaz. Vai te catar.
3: Eu voava pela janela.
0: Toda noite.
8: Fala, Wesleyzão, Alita de Londrina.
0: Oi.
8: Marcha ou não?
0: Marcha.
8: Até as 4 da manhã. Nossa rádio é massa,
0: é,
8: né?
0: É nóis.
8: Ai, chamo Wesley.
0: Todo mundo aqui, ó.
9: Massa FM.
0: Todo mundo.
10: Fala aí, gordinho com chulé na teta. Beleza, tranquilidade total.
0: Não.
10: Tamo junto até as 4.
0: E aí?
11: Fala, Wesley, meu menino, seu macio.
0: Sai fora.
11: Ô, Wesley, ontem eu não fui trabalhar e também não ouvi a rádio. Eu preciso mandar o atestado lá pro RH?
0: Manda.
11: Melhor não, né?
0: Pode mandar pra Wilson Gomes, fala que você não ouviu ontem, tava doente. Pode falar com ele lá. Pra ele computar, né?
12: Bom dia, Wesley. Aqui de Campo Grande, o Caio. Rapaz, tô carregando meus passageiros, que eles falaram que você é bem viado, viu? Sei não.
0: Nossa, tomara que você leve uma estrelinha, rapaz. Cabra macho que nem eu aqui na madrugada. Vamos embora, meu povo. 00:31 é o Companhia da Massa que tá no ar. Tô esperando a sua mensagem por aqui. Daqui a pouquinho, teu tema. Será que é polêmica hoje? Será que a Marília preparou uma polêmica pra gente hoje? O importante é você dar risada, é você se divertir, é você espalhar pra todo mundo aqui a Massa FM, emissora do grupo Massa de Comunicação.

0: E aí, tudo bem? Cristiane e Denise, gostamos muito do programa. Alô, Cristiane, alô, Denise. Estão pedindo aqui Eduardo Costa, pode deixar. Já vamos rodar aqui Eduardo Costa na madrugada.
1: Oi, Wesley, querido.
0: Olá.
1: Acalma teu coração, porque se for no quinto dia, é só terça-feira,
0: ah, não,
1: meu bem.
0: Não.
1: É, a alegria só vem na terça, pra mim também. Beijo.
0: Achei que ia ficar com dinheiro pra assistir o jogo do Brasil. É só terça. Ah, não é possível.
2: Bom dia, Wesley. Chupeta de baleia.
0: Deu
2: uma banda solta por cá no puxo das penosas, destino ao Rondon que liga. Pose!
0: Pose! Todo mundo aqui na massa. Alô, alô!
3: Bom dia.
0: Bom dia.
3: Fala, é a Dilson.
0: Tamo
3: aqui em Vitorino aqui, ó, sentido Cascavel.
0: Boa!
3: Viu? Me falaram um negócio aí, disse que você é o bichão, verdade?
0: Não.
3: Diz que você consegue morder o próprio cotovelo. Conta pra nós, isso é verdade? Positivo? Um abraço pra toda a galera aí da rodagem, beleza?
0: Um
3: aqui
0: abraço.
3: É a Rádio Massa.
0: Galera, tchau, da rodagem, né? Tá todo mundo na massa.
4: Bom dia, Wesley, bom dia, ouvintes da Rádio Massa. E aí, Wesley, como é que você tá? Você trabalhava junto com aquele vagabundo do Zé Américo, né?
0: Trabalhava.
4: Zé Américo, velho. Zé Américo é gente boa.
0: Gente fina.
4: O Wesley, manda um abraço aí pro meu ajudante, que eu contei a história dele naquele dia. No raio, ele tá com raiva de nós dois.
0: Tá com raiva?
4: O nome dele é Jaça.
0: Ô, Jaça!
5: Boa noite, Wesley. Vamos lá, vamos destruir nessa madrugada aí.
0: Vambora.
5: Bora rir muito. E tem que rir pra não chorar, meu amigo.
0: Ali. Ripa, não chora, vai!
6: Bom dia, Elzo. Eu não pensava que você era cachorro, não, Elzo. Quem morde o cotovelo é cachorro. A minha rádio é massa.
0: Tamo junto, rapaz. Todo mundo ligado aqui. Que bom ter você do outro lado do rádio, viu? Que bom. Você, trabalhador da madrugada. Você da insônia também. Você que tá voltando. Tá todo mundo aqui, ó.
7: Bom dia, Wesley. Bom dia. E aí, como é que tá?
0: Bem.
7: Bora que bora, até as 4, Edson aqui na rodagem, sentido Araraquara.
0: Sentido Araraquara.
8: E aí, Wesley, beleza ou não?
0: Beleza. Estamos
8: aqui por Entre Rios, no Paraná. Nós estamos por perto de Guarapava, estamos na sintonia.
0: É mesmo? Um
8: abraço, tudo bom?
0: Tudo
8: uma
0: bom.
8: Ótima madrugada para nós e a todos os ouvintes. Obrigado, valeu.
0: Tamo junto, rapaz.
9: Boa noite, bom dia, Wesley.
0: Olá.
9: Viu? Quantos elogios carinhosos pra você, hein?
0: Você viu, querida?
9: Olha só. Eu fico triste por vocês, viu?
0: Por
9: que só vão receber o salário segunda ou terça-feira.
0: Pois é.
9: Eu já recebi, viu?
0: Já?
9: Dia 30 o meu tava na conta.
0: Ô, passa a empresa.
9: Meu
0: hein?
9: Patrãozinho é gente boa.
0: Passa a empresa pra mim.
9: Domingo, ó, eu vou estar. Tá comendo e bebendo, feliz da vida.
0: Nossa,
9: na hora do jogo.
0: Nossa, que inveja.
9: Bom programa pra nós.
0: Caramba, passa o nome. Obrigado. Passa o nome dessa empresa pra me mandar um currículozinho. Recebeu dia 30, tá rica já, né?
10: Ô, oh, boa noite, Wesley do Cascavel. Estamos aqui na rodagem, ó. Bom dia.
0: Bom
10: eu
0: dia.
10: Sou ponta de corda. Você não vai rodar minha música, não? Ontem você não rodou, não, né?
0: Qual que é a música?
10: Você só enrolou.
0: Já esqueci. Qual que é a música? Fala pra mim. Esqueci.
11: Fala aí, ô, manequim da Ultra Gás.
0: Manequim
11: que bacana.
0: Da... Nossa,
11: por cá, hein? Tamo indo ali no Embu das Artes, no puxo aqui do Mercado Suicida, seu louco. Toca uma moda aí, grama.
0: Vai furar o pneu do seu carro hoje, viu? Vai ficar 3 horas no meio do nada. Ela me chamou de manequim, não é possível.
10: Péssima noite pra você, ô, versão do Buda piorada.
0: Pra você também.
10: Tô escutando esse programa porque eu não tenho nada melhor pra fazer. Nem com sono eu tô. Tamo junto.
0: Cabelo ceboso seu aí. Ah? Esse shampoo de má qualidade que você usa. Por isso você é amargurada desse jeito. Nossa, mãe amarga, né? Mãe amarga. Vamos lá, mais áudio chegando, vai. Já vou pro tempo.
12: Aí, Wesley, se você quiser receber igual a moça aí, dia 30...
0: Quero.
12: Você tem que mijar de croque, tá bom? Vai vendo.
0: Ô, Wesley. Ela deve sair com o patrão pra receber dia 30. Não, será? Não.
13: Bom dia, bom dia, bom dia, Wesley. Aqui é o Vanderlei. Tô aqui no Cargueiro, aqui, sentindo Campinas ali.
0: Boa, Vanderlei.
13: Tô escutando a Rádio Massa. Hoje é sexta-feira, hein? É. Sextou, hein?
0: Finalmente.
13: Hoje é dia de 3M, hein?
0: Que 3M?
13: Mé, mulher e moté, hein? Sextou, papai. A minha rádio é massa. 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
0: Vamos para o tema de hoje, sem enrolação. Mauro Komuro, sobrinha, Mako, né? Mako Komuro, sobrinha do atual imperador do Japão, abriu mão do seu título de princesa em 2021 ao se casar com Kei Komuro, um antigo colega de faculdade plebeu, seguindo as regras da lei da casa imperial japonesa. Então ela abriu mão, falou: não quero o título de princesa. O casal então se mudou para Nova York, onde ele trabalha como advogado, e ambos vivem uma rotina comum e discreta longe do palácio. Recentemente, uma foto da ex-princesa andando em um ônibus. Andando em um ônibus público na cidade viralizou nas redes sociais, tornando-se o símbolo de sua escolha pela liberdade. Diante disso, a pergunta é a seguinte: você largaria ou já largou tudo para viver um grande amor? Como foi? Deu certo ou não? Conta pra gente. Qual foi a maior loucura de amor que você já fez? Você já se arrependeu de não ter insistido em uma grande paixão? O que você faria de diferente para que tivesse dado certo? Olha, são grandes perguntas, mas a melhor é: qual a maior loucura que você já fez por amor? Nosso WhatsApp 11-3509-9290. O nosso WhatsApp que já está liberado para você responder o tema de hoje. Vai dar polêmica, hein? Hoje é o dia da loucura aqui no Companhia da Massa. Então manda 3509-9290. Conte pra mim o seu segredo. Foi feito de trouxa, né? Não tem problema. Aqui é tamo junto. Até às 4, Companhia da Massa. Volto já.

Massa FM é a minha rádio, Massa Traia Vé, Gustavo Lima Equivocada. Meia-noite 45. E hoje é um dia da loucurinha aqui no Companhia da Massa. Qual foi a maior loucura que você já fez por amor, hein? Você já largou tudo pra viver um grande amor? Como foi?

0: dia da loucura, pois não?
1: Fala, Wesley, bom?
0: Bom.
1: Aqui é o Alisson de Laje, Santa Catarina.
0: Fala, Alisson.
1: Eu tô bem, graças a Deus, tudo justo e perfeito em ambas. 100% e 10%. Positivo?
0: Pose.
1: Demos aí na rodagem dos 40 janelinhas aí. Beleza? E eu já abri mão de um serviço me ganhar bem. Pelo meu amor, pela minha esposa.
0: É mesmo?
1: Hoje temos aí nos 40 janelinhas, ganhando menos, mas ao lado dela e feliz.
0: Olha! Largou um emprego que ia ganhar mais pra viver o grande amor.
2: Alô, Rádio Massa.
0: Oi.
2: O negócio tá bom, hein? A enquete tá boa, hein?
0: Já
2: eu já abandonei tudo, viu? Mas foi pra escapar de um relacionamento. Você tá doido, muito conturbado. Falei fora. Desse modelo, mas abandonei tudo. Carro, casa, mulher, menino, tô fora. Conturbado demais, não deu certo, não. Você tá doido. Minha Rádio é massa. E vamos aqui, hein? Serra Campinas, sentido Perus. Do lado do pedaço da Anguera e vai descarregar o bruto, hein?
0: Valeu!
3: Pois é, a maior loucura que eu já fiz por amor foi abandonar o trabalho. Abandonei tudo. Abandonei tudo, trabalho, abandonei tudo. E fui pro parque.
0: Parque?
3: A mulher que eu me envolvi, o vô dela tinha um parque. Fui pro parque, cara. E durou 3 meses só. Aí voltei com o rabinho entre as pernas. Arrumar serviço, arrumar tudo, cara, de novo.
0: Hoje o dia da loucura. Aqui você conta a loucura que você já fez por amor. 3509-9290, DDD11.
4: Fala, Wesley, tudo bem? Agora bora falar sério. É o Caio aqui de Campo Grande, Mato Grosso do Sul, rapaz. Tinha uma dupla sertaneja há 16 anos atrás. E a gente tocava muito, tava tocando bastante, bastante festa fora, eventos grandes, tinha banda, tinha ônibus, tinha tudo. E eu conheci uma pessoa e acabei, sei lá, merda da vida, apaixonando e acabei casando. E essa pessoa conseguiu acabar com a dupla, conseguiu acabar com tudo. E o pior não é isso, viu, Edson? Passou-se 16 anos, agora a pessoa pediu o divórcio. Então agora estamos recomeçando tudo na música de novo.
0: Nossa.
4: Recomeçando a carreira de novo. Rapaz, é difícil demais, viu? Mas são loucuras que a gente faz e não tem como voltar atrás. Minha rádio é massa.
0: Ô, oh, querido, senti uma voz de choro. Você tá chorando ou é impressão minha? Caramba, hein? Que coisa. Foi de 16 anos, hein? E aí?
5: Fala, Wesley. Bom dia, Gilmar. Pomerim, Santa Catarina. A maior loucura que eu fiz por amor foi casar. Eita, lasqueira. Valeu, minha rádio é massa.
0: Valeu.
6: Fala, Wes, beleza, meu amigão? Fiquei sabendo que você é o chupeta de baleia. É, foi a menina que falou, né? É, tô sabendo aí que você gosta de ir lá no Lago da Oroxi, lá atrás das meninas aqui de Erova, é verdade isso?
0: É, eu com teu pai.
6: Thiago também. Leque de Londrina, no Paraná, aqui, ó.
0: Com teu pai.
6: Só fiquei sabendo aí que você é o cara. Você é o cara que tem até... Marca até na cadernetinha.
0: Vai
6: lá
0: da... logo, responde
6: as meninas aqui de Erova, lá, é verdade isso?
0: Chato
6: do inferno. Procede informação, meu jovem?
0: Vai te catar.
6: Grande abraço pra você aí, Deus abençoe.
0: Ah, pro inferno.
6: Toca pra nós aí, dama de vermelho, fazendo um favor.
0: Não tocar nada.
6: Tudo de bom pro seu Wesley. É nós que tá, moleque. Thiago Leque da Coavilha, nós que tá.
0: Tocar a mão na sua cara. Vagabundo, ela é loucura de amor, você vem me ofender aqui. Vai.
7: É, bom dia.
0: Bom dia.
7: A loucura que eu fiz é. Tô até chorando.
0: Tá chorando? Bom,
7: a loucura que eu fiz é. Não é. A loucura pro amor. Ela largou de mim e eu queria se matar no rio, se pinchar ele. Aí é massa, né?
0: Ô, querido, para de beber. Deixa eu te falar uma coisa, bebida... Sei que já entramos na sexta-feira, mas bebida não leva a lugar nenhum, tá bom? Não bebe mais não, vai.
8: Bom dia, manequim da Michelin.
0: Vai te catar.
8: Papagaio do Agro Nativa. Manda um alô pra toda a galera aí do preparo do solo aí da usina Santa Isabel, Pose. Tamo por cá, rompendo a noitada. Nossa rádio é massa.
0: Tamo junto.
9: O cara tinha a dupla sertaneja, perdeu tudo e agora vai ter que começar do zero. Eu tenho uma sugestão. Bom. Faz a dupla com a mulher, aí chama a dupla de Mais Nada e Maraíza.
0: o ouvinte dando dicas aqui. Hoje é o dia da loucura. Qual foi a maior loucura que você já fez por amor, hein? Conta pra gente.
10: Fala, Wesley, tudo bem? Diego, motorista de aplicativo aqui de Maringá.
0: Fala, Diego.
10: Por coincidência, no mesmo momento que o rapaz aí, o parceiro, falou que da dupla dele, que ele abandonou, eu tava mandando uma mensagem também pra falar sobre a minha carreira na música. E falei com um passageiro agorinha sobre isso também. Eu tinha sonho na música, queria ser cantor, tinha uma dupla lá em Curitiba. E minha mulher, ela chegou um momento que ela falou assim, ou é eu ou a música.
0: O que você escolheu?
10: E eu abandonei. Larguei em mão, né? Sonhava em morar na praia também. Ela falou, não, a gente vai morar no norte do Paraná.
0: Nossa.
10: A cidade de Maringá aqui é maravilhosa. Mas chegou um ponto agora que eu também preciso que ela abra... que ela ceda um pouco, né? Quando eu precisei que ela ceda um pouco, ela tá num trabalho difícil, tá num trabalho complicado, más companhias. Quando foi a vez dela ceder, ela não. Eu faço as coisas do jeito que eu quero, eu tô vivendo o meu sonho e eu vou ficar no lugar onde eu quero.
0: Nossa.
10: Então hoje eu não vivo na cidade onde eu quero morar, eu não vivo do meu sonho da música.
0: Nossa, querido.
10: E ela faz tudo exatamente da maneira que ela quer no trabalho dela. E eu fico a ver navios. Essa foi a loucura de amor que eu fiz aí.
0: Nossa, querido, dá pra perceber que você é infeliz. Desculpa falar, mas... Nossa, o cara falou com uma tristeza. Ou essa, eu queria morar na praia, falou, não vai morar na praia. Queria ter uma dupla, não vai ter dupla. Nossa, querido. Se você estiver precisando de ajuda, pede uma pizza de mussarela aqui que eu ligo pra polícia. É o sinal, né? Caramba. Bom, vamos lá. Mais áudio chegando.
11: Ô, Wesley. Foi a primeira e última loucura que eu fiz por amor, tá?
0: Qual?
11: Eu tive uma mulher que vivi por 2 anos. Ela tinha uma filha. Maravilhosa ela, até hoje.
0: Ah.
11: E separamos por causa de Gaia. E era maravilhoso, viu? Porque as amigas dela, tudo queria saber o que eu tinha, porque eu tava com ela. Aí, 3 meses após a separação, ela engravidou. No 4º mês de gravidez, a gente saiu. Quando o filho nasceu, eu assumi mala e cuia.
0: Que não era seu?
11: Wesley, e pra contar pra minha mãe e meus irmãos, meus amigos, que o filho que ela tinha não era meu. Mais 2 anos, separei.
0: Meu Deus.
11: Nunca mais quis saber de relacionamento como é com filho. As que eu tive, cada um na sua casa.
0: Nossa.
11: Paulo Rola de Guarulhos.
0: Obrigado, Paulo.
11: Eu não indico.
0: Não indica.
11: Vão te dizer. Eu não sabia se poderia dar certo ou não, tinha que tentar.
0: Nossa.
11: Eu já sei o começo e o fim da história.
0: Mais um Sai traumatizado fora. Aqui. Olha, é a madrugada dos traumatizados aqui, que beleza. Olha, ele assumiu uma filha que não era dele, é maravilhoso. Todo mundo traumatizado aqui, ó.
12: Wesley, subi aqui de Maringá. Os caras estão chorando, velho.
0: Tá chorando aqui,
12: ó. Os caras estão numa choradeira. O que tá acontecendo aí?
0: Não, eu tô triste.
12: Rapaz, tanta mulher nesse mundo, os caras nessa choradeira.
0: É um cara infeliz.
12: Sou vigilante aqui, tô de boa. Tá trabalhando, né? De boa, não? Plantão aí. Rádio Massa, minha rádio é massa. Valeu. Alô, Wesley.
0: Valeu, querido. Olha, clima ruim no programa hoje, cara. Né? Mas vamos lá, vamos seguir.
13: Bom dia, Wesley. Parece que ele quer chorar.
0: Quer chorar.
13: Ele pensou minha, parece que ele quer chorar.
0: Ó, já vou entrar. Ô, querido, posso ligar pra você, o da dupla sertaneja aí? Que vive infeliz? Eu acho que você tá chorando. Ou é impressão minha? Vamos ver.
14: Bom dia, Wesley. Bom dia, Wesley. Aqui é o Eduardo. São Caetano.
0: Tudo bem?
14: Rapaz, hoje é a sexta-feira dos cornos. Como tem corno aí hoje chorando, hein? Pelo amor de Deus, hein?
0: Não fala assim, cara. Não é. Maiores loucuras, né?
15: Ô, Wesley, bom dia. Nossa, que programa feliz hoje, né?
0: Nossa,
15: meu Deus do céu.
0: Mas é isso, olha. Continua mandando aqui a sua história. 11-3509-9290. Tô te esperando, vai.
16: Bom dia, Wesley. Aqui é o Luiz de Santa Catarina. Eu vi esses amigos nossos aí falando que queriam viver da música. Eu também tive...

0: loucura de amor que esses tontos fazem, arrumar uma mulher com filho mesmo, hein? Meu irmão era casado com uma mulher que tinha filho já, e o filho dela era um bezerrão. O duro que dava dois, meu irmão. Se fosse falar, ainda apanhava ainda. O moleque ficava tomando banho uma hora. Então você já imagina o tanto de energia elétrica que esse rapaz gastava. E outra, devorava toda a geladeira. É difícil, bicho. Mulher com filho não pode arrumar outro macho, não.
1: Olha o cara falando aqui. Vamos lá, mais mensagem chegando. Vai.
2: Hoje não vai dar muito certo, não.
1: Também acho que não. É.
2: Só vai dar corno nesse programa hoje. Só nele chorando que a mulher largou, que a mulher botou chifre, que a mulher não sei o quê. Larga a mão, mano. Muda essa enquete aí, você tá doido.
1: Não posso.
2: Muda isso aí. Juliano de Mogi.
1: Tô no período de experiência, eu tenho que seguir o que tá aqui. Tá? Hoje é a sexta-feira da sofrência aqui, hein?
3: A pior loucura de amor que eu fiz foi ter casado com minha mulher, mesmo depois dela falar que não gosta de mim, nunca ia gostar, que eu ia sofrer muito. E ela tinha razão.
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Já, já mais respostas, hein? Qual foi a maior loucura que você já fez por amor, hein? 11-3509-9290.

0: Classe FM, Lindomar Castilho. Eu vou rifar meu coração. 1:06 agora. Combina com o nosso tema de hoje, né? Você que tá ligando o rádio agora. Programa hoje com clima pesado. É o seguinte, qual foi a maior loucura que você já fez por amor? 11-3509-9290, você responde aqui. Mensagens de áudio, tô te esperando, vai.
1: Oi, boa noite.
0: Boa noite.
1: Aqui é a Lu.
0: Ô, Lu!
1: Estou de mais uma noite de plantão de 12 horas, mas faz parte, né? Então, a respeito da enquete ali, eu acho que tudo na vida é escolhas, né? Então, a gente tem que cuidar muito com quem a gente se envolve, né? A respeito do relacionamento. Eu errei tanto, tanto, tanto, e hoje eu só tenho um pezinho atrás, sabe?
0: Ah, é?
1: Mas... É isso, né, a gente? São tudo escolhas, e a gente tem que... Por mais que você vive 10 anos com uma pessoa, você não conhece, né? A gente se surpreende com as pessoas. Roda uma música aí, pode ser Ex é Ex... Como é que é o nome daquela música lá? Se é pra ser, que seja ex. Acho que é isso.
0: Seja ex, Henrique Juliano. Ok, pode deixar. Deixa comigo aqui. Já a gente roda pra você aqui no Companhia da Massa. Vamos lá, mais mensagem chegando aqui. Importante te ouvir na madrugada. Vai.
2: Ô, Wesley, explica aquelas fotos lá no seu Instagram lá.
0: Que foto?
2: Mas que isso? Tá arrasando lá no Instagram?
0: Você viu?
2: Que é aquelas fotos lá?
0: IA.
2: Meio barbaridade.
0: É, viu, querida?
2: Não podia deixar passar em branco.
0: Olha, os ouvintes fizeram algumas montagens comigo. Entra lá no Instagram. Olha, é um absurdo, né? Fala, a IA veio pra dominar o mundo. Aí fizeram um monte de montagem lá. Arroba Wesley Rádio 7, tá bom? W no início, Y no final. Wesley Rádio 7.
3: Veja meus... A minha foto que eu te enviei, cara.
0: Deixa eu ver.
3: E a mensagem?
0: Tô
3: as
0: vendo.
3: Mensagens que eu te enviei aí.
0: Tô vendo. Diga.
3: Aqui é a Tati.
0: Ô, Tati.
3: Você não viu? Eu participei da enquete. Eu queria contar uma novidade muito legal.
0: Conta.
3: Para você, que você vai gostar.
0: Conta.
3: Veja as fotos. Eu tenho roupas da Rádio Massa, rádio, relógio,
0: olha,
3: tudo da Rádio Massa.
0: Que bacana.
3: Eu te mandei as fotos aí.
0: Eu vi.
3: Eu mandei fazer numa loja especial.
0: Loja especial.
3: Que faz de tudo um pouco.
0: Olha, a fã número 1 da Massa FM, que maravilha, hein? Essa é a maior loucura que eu fiz por amor, foi ter abandonado meu grande amor por causa da família. E eu sofro muito por não ter ele de volta. Ele me bloqueou, não fala mais comigo. Já faz 4 anos que eu sofro e vivo sozinha, esperando que ele volte pra mim. Foi meu grande amor e eu perdi um grande homem. A minha rádio é massa. Obrigado, querida, por dividir com a gente aqui. Vai!
4: Ô, Elis, bom dia, viu? Só tô passando, eu tô vendendo mandioca, alface, repolho. Quer comprar?
5: Já faz 4 anos que eu sofro.
4: Só me chamar.
0: Quero não, obrigado.
6: Wesley, boa madrugada para todos os ouvintes da Massa FM. Aqui é o Sidney de Regente Feijó.
0: Ô, Sidney.
6: Cidade próxima a Presidente Prudente, onde teve a estreia da nossa Massa FM,
0: aí,
6: Presidente,
0: rapaz.
6: Prudente 106.7. Abração para todos os ouvintes aí. Manda um alô aqui para Regente Feijó, hein?
0: Regente
6: Estamos sempre
0: Feijó.
6: Curtindo a Massa FM, a minha rádio é massa. Valeu, Wesley. Abraço.
0: Olha, estão pedindo para eu ligar para um rapaz aqui. Ele mandou uma mensagem de áudio falando que o sonho dele era ter uma dupla sertaneja. A mulher não deixou. Aí ele falou, não, agora eu quero morar na praia. A mulher falou, não, vou morar no norte aqui, não quero não. Estão pedindo pra ligar pra ele. Será que ele atende? Eu senti um sofrimento na voz dele. Deixa eu ver. Deixa eu ver se ele tá chorando ou é impressão minha. Deixa eu ver.

parece que tá sofrendo bastante. Falou, Wesley, só consigo atender pelo WhatsApp. Será que cancelaram a linha dele, a mulher não deu? Puxa vida, gente. Deixa eu tentar de novo.

0: Vamos ver. A gente se preocupa com o nosso ouvinte, né? Ixi, mulher não tá deixando ele atender. Mandar. Alô?
1: Fala.
0: Tudo bem, querido?
1: Tudo certo.
0: Ok, eu tô sentindo sua voz meio murcha. O que tá acontecendo, hein?
1: Tô passando uma fase bem turbulenta do casamento, né? Tá um pouco infeliz. Aí tá um pra lá, um pra cá. E aí chegou a hora que eu cobrei um pouco mais ela, né? Com relação a questões do trabalho dela. E hoje ela não cede. Hoje não, eu quero ver meu sonho. Eu falei, pera lá.
0: Fala um pouco mais perto aí do telefone. Mas eu quero que você conte do início. Você tinha um sonho de ter uma dupla sertaneja, é isso?
1: Isso. Eu tive uma dupla sertaneja de 2012 a 2014. Mas foi assim, ó, Francos e Barrancos, né?
0: Certo.
1: Ela não deixava.
0: Aí ela não deixou. Não,
1: ela não gostava da ideia, não.
0: Aí você escolheu a dupla ou a mulher?
1: Cara, naquele tempo ela não opinava muito, ela ficava brava, eu ia contrariado. Depois, quando ela falou, não quero mais, eu escolhi ela.
0: Certo, aí você falou assim, eu queria morar na praia, e aí?
1: Ah, nem pensar, cara, nem pensar. Ela falou, não mora na praia, pra ela é só viagem, só férias. Né?
0: Aí ela não deixou você morar na praia também?
1: Não tem negócio, né? Okay. Eu falei assim, pô, queria alguém na mesma vibe, que gostasse de música, que gostasse de praia. E eu já falei isso pra ela abertamente, né? E ela falou, não, eu quero morar aqui, perto da família, perto dos parentes. E agora tô eu aqui no norte do Paraná. Esses dias, Wesley, a gente brigou tanto, a gente tá brigando tanto, eu fiquei uma semana, rapaz, dormindo no posto, dormindo no carro.
0: Nossa, cara. Você brigou, aí você ficou dormindo no posto de gasolina?
1: Fiquei dormindo no posto. Tá tão difícil entre a gente que tá assim agora. E agora eu coloco na balança, né? E agora eu coloco na balança. Inclusive, tava falando com o passageiro aqui, antes de ligar o programa de vocês, e contando a mesma história, porque ele é cantor, né? E eu falei, ah, cara, já fui cantor também. Aí quando eu liguei e vi o tema do programa, eu falei, cara, que coincidência. Aí eu fui mandar o áudio, e o rapaz mandou antes, aí eu falei, cara, não sei, deixa.
0: Você tá chorando, é impressão minha?
1: Cara, eu acho que tem uma lágrima correndo aqui, viu, Wesley?
0: Poxa vida, e você tá com ela há quanto tempo?
1: Eu tô há 15 anos, já tenho um filho de 14, um de 11.
0: Poxa vida, gente, olha, um cara, você está infeliz, rapaz?
1: Vou ser bem sincero pra você, até falei na mensagem minha, falei, cara, hoje eu tô infeliz, e eu acredito que ela tá infeliz também, sabe? Poxa. A gente, quando os dois tá se ferindo, é porque os dois tá infeliz, cansado um do outro, né? Não dá pra falar que só eu tô infeliz, eu também tô infeliz.
0: Puxa vida. Ô, essa pergunta é, de quanto em quanto tempo ele bimba, mandar aqui?
1: Rapaz. De vez em quando bimba lá, acontece dar uma bimbada lá, no outro dia ela não olha nem na cara, cara, não responde o WhatsApp.
0: Puxa.
1: A bicha tá osso duro de roer. Também, eu faço todas as vontades dela, Wesley. Faço todas as vontades dela.
0: Você tá chorando ou é impressão minha? É, que pena, olha. História. Deixa eu ouvir um áudio aqui, rapaz, peraí.
2: Ah, enquanto ele dormia no posto, alguém abastecia ela lá, hein?
0: Não.
2: Alguém
0: é
2: bombava lá na bomba dela.
0: Você ficou uma semana no posto, rapaz? Puxa vida.
1: Fiquei. Nossa. Eu falei, cara, vou embora, sair de casa. Eu sou Uber, né, cara? Então, quem vive a rotina de Uber aí sabe que quando você tá de casa com o carro, você vai onde? Vai ficar rodando, vai ficar dormindo no carro. E a minha família é toda de Curitiba, né? Não tem ninguém aqui, não dá pra me falar, vou pra casa da minha mãe. Não tem como.
0: Tem como, né? Deixa eu ver mais áudio aqui.
3: Cara, 15 anos num relacionamento infeliz desse, como é que você aguenta, cara? Eu vou te dar uma sugestão. Chumbinho.
0: Não, peraí. Não liga pra eles, viu, meu amigo? Não, só tem vagabundo aqui mandando áudio. Mas olha, conte com o nosso programa aqui pra fazer a alegria nas madrugadas. E qualquer coisa, tamo por aqui, viu, rapaz?
1: Fechou, Wesley. Oh, parabéns pelo seu programa.
0: Obrigado.
1: Parabéns pelo seu programa. Eu vi a concorrência lá na... E, cara, a hora que eu encontrei vocês aqui, fiquei feliz da vida. Parabéns.
0: Oh, obrigado, Miguel. Oh, a Fer mandou aqui. Fala pra ele. Enquanto ele se diminuir só pra agradar ela, vai ser pisado. Fala pra ele ter amor próprio. A Fer de Curitiba.
1: Top. É verdade.
0: Te amo, viu?
1: Te amo também. Tamo junto.
0: Posso fazer uma pergunta?
1: Pode.
0: Você tá chorando, é impressão minha?
1: Cara... É, há uma nuvem de lágrimas sobre os meus olhos, né? Igual diz a música.
0: Puxa. Um beijo, querido.
1: Um beijo, falou.
0: Tchau, tchau.

0: clima pesadíssimo na sexta-feira. Hoje a pergunta: qual foi a maior loucura de amor que você já fez? 11-3509-9290.
1: Fala, Wesley, boa noite. Aqui é Nelson. Estamos aqui na BR-153.
0: Fala, Nelson.
1: E na BR-369. Fazendo a duplicação aqui de Ourinhos.
0: Ourinho.
1: Até Cornélio Procópio.
0: Cornélio.
1: Estamos na empresa Ápia. Boa. Rodando aí caminhão-pipa, caçamba, patrol, trator de esteira. Rapaziada, tem muita história de amor aqui, hein? Estamos em mais de 500 colaboradores aqui no noturno aqui.
0: Boa.
1: A gente tem várias histórias de amor. Mas tem um colega nosso de quarto aí, rapaz.
0: De quarto?
1: Lá no alojamento. O rapaz tá procurando uma casinha pra alugar. A gente foi perguntar se ele queria com suíte, com dois quartos, três quartos. Ele falou, não, eu preciso aqui ter um quintalzinho que eu preciso trazer meu grande amor. Aí foram ver, o grande amor do cara chama Janja. É uma cabritinha, rapaz.
0: Uma cabrita.
1: Nossa, a rádio é massa, o norte do Paraná é massa.
0: Valeu, rapaz!
2: Wesley, bom dia. Foram duas loucuras. A primeira, né, de um casamento onde eu já sou viúva, foi quando o meu marido falou pra mim que o sonho dele era ser pai. Aí eu fiz a loucura de dar um filho pra ele, pra depois ele arrumar filho fora do casamento e morrer ainda. Então eu não pude nem matar, né?
0: Puta merda!
2: O ser humano, ele morreu antes de eu tentar fazer isso. E a outra foi de um relacionamento que eu tive há uns 2 anos atrás, onde eu larguei tudo pra viver esse relacionamento, e o cara simplesmente olhou pra mim e falou assim, não dá mais. Larguei religião, casa, família, emprego, tudo pra ele... Quando eu tinha largado tudo, ele veio olhar pra mim e falar que não dava mais. Aí depois que eu voltei, reconquistei tudo de novo, aí ele veio. Igual um cachorrinho, quando tava arrependido. Falei, agora vá se lascar. Moqueei, não quero nem saber.
0: Olha, eu acho que a Marília, que faz a produção aqui, esse tema deixou um clima ruim no programa. Deixou um clima péssimo no programa. Né? Olha, não sei como vamos sobreviver aqui até as 4, mas vamos nessa.
3: Oh, Wesley, bom dia, né, pra nós. Pois a maior loucura de amor que eu fiz, cara, foi pela minha filha pequenininha. Eu tocava na noitada também, mais de 20 anos tocando na noite. E a minha esposa engravidou e no decorrer nasceu a bebezinha. Já ficou internada lá um mês, nasceu com problema no intestino. É uma doença rara, conhecida como megacolocisto.
0: Olha, não vamos conseguir chegar até o final do programa. Tô me sentindo, juro, tô me sentindo mal aqui. Olha. Ou é as melhor mudar o tema? Não, eu tô quase assim. Não tem como. Sexta-feira, clima alegre, a mulher fala assim, não, é... Meu marido pediu um filho, aí eu dei um filho pra ele, ele arrumou um filho fora do casamento e morreu. Aí o cara tinha o sonho de morar na praia, mas falou, não quero. Tinha a dupla acertando, falou, não quero ser envolvido isso aí. O cara, não, eu tô infeliz, tô chorando. Olha, esse programa é pra espantar a tristeza, pelo amor de Deus.
4: Ah, eu esqueci de falar, aqui é o Marinho do norte de Londrina ali. Bicado direcionado Santa Catarina aqui, a destino ali é o que liga ali a Curitiba ali, Pozo, depois ir pro sossego de casa.
0: Boa.
1: Ô, pessoal, só tá falando coisa ruim, triste, não de dá. Doença, daqui a pouco o Marquito manda um áudio aí.
0: Aliás, vou tocar já Marquito, hein?
5: Ô Wesley, liga pra essa Marília aí e, pelo amor de Deus, pede autorização pra trocar esse tema, porque tá difícil, velho.
0: Eu vou ligar.
5: Tá difícil. Tá pesado, hein?
0: Vamos trazer Marquito pra cantar no programa lá. Marquito canta pro Brasil pra resgatar o clima do programa. Vamos lá, ó. Grande Marquito, Companhia da Massa Records.

0: Eu vou insistir mais um pouco. Qual foi a maior loucura que você já fez por amor? Conta pra gente aqui. 11-3509-9290.
1: Ronaldinho, muito bom dia. Muito que Deus abençoe você, sua família, todo mundo. Que você estiver da madrugada na Massa FM. Mas eu vou te falar, eu adoro vocês aí da Rádio FM, Ivan e Edson, tá bom da Serra. Mas é triste, hein? Não, ficar uma hora e 20 da manhã ouvindo Marquito. Ou quando não ouvi Marquito, eu ouvi a Parorô. Ah, meu Deus, ninguém aguenta não, hein, Marcão? Aí ninguém aguenta não, hein?
0: Pô, eu achei que você ia falar do tempo da reclama do Marquito também. O Marquito trouxe a paz pro programa. O Marquito trouxe a alegria aqui.
2: Fala, meu amor! E daí? Fala comigo.
0: Diga.
2: Nhonho, escuta, deixa eu te perguntar. Não.
0: Pode catar.
2: Fala pra nós. Como é que foi lá com a do Baby Doll? Que tu não contou pra nós mesmo. Mas diga mesmo, pra nós. E daí? Chegou lá, e aí?
0: E aí nada, vai cuidar da sua vida.
3: Olha, Marília, do jeito que a situação tá ruim pra você, um conselho eu te dou, não pega avião por enquanto não, viu?
0: Pô, o cara pede pra ouvir pra mandar uma merda, né? Vai.
4: Bom dia, bom dia. Você tá doido? É cada história que eu vou falar pra você, hein?
0: Então.
4: Mas eu tenho um aqui que...
0: Ah, não.
4: É de cair o cu da bunda.
0: Sem palavrão, rapaz, vai lá. Olha, hoje... Compensa de tocar música as... Qual foi a maior loucura que você já fez? Conta pra gente.
4: Ô, Wesley, fala pra esse boca de jamanta aí que não gosta do Marquito, então enxupar uma.
0: Fala, tá virando. Não tem. Vamos tocar música até as 4 da manhã? Ô, meu, não dá. Vai.
5: Bom dia, Massa FM.
0: Bom dia.
5: Alex aqui, morador de Santa Catarina. Novo morador de Santa Catarina, diretamente de Brasília. Abraço a todos aí que estão sintonizados.
0: Obrigado, querido. Tudo de bom pra você, viu? Vai.
5: Wesley, essa menina do RHI, acho que ela tem que passar no psicólogo.
0: Quem?
5: Porque esse sistema que ela tá arrumando aí não dá, não. Ou ela tá querendo puxar seu tapete. Abre seu olho, viu? Seu vagabundo. Clima de bosta no programa hoje.
0: Tá demais. Não, o tema é bom, só que as histórias do pessoal aqui são muito tristes, né? Olha, eu nunca vi tanta história triste igual hoje, né?
6: Wesley, eu acho que é assim, cara. Eu acho que na situação que ele se encontra com a mulher dele...
0: Olha lá.
6: Né, cada um tinha que viver sua vida e bola pra frente, cara. Agora, ele deixar de fazer o que ele quer pra fazer o que ela quer e ainda ela não recompensar e... Né? Uhum. Aí fica difícil, né, cara?
0: É.
6: Qualquer um pensa dessa forma, com certeza, cara.
0: Isso é verdade. Tô falando do cara lá, né, que largou tudo pela esposa. Vai.
7: Fala, Wesley. Bom dia. Então, a maior loucura que eu já fiz aí, quando eu namorava com a minha esposa, eu tinha um lavacar alugado, né, mas era meu. E aí eu moro em Curitiba e a família dela é da Bahia, né, e ela foi pra lá. Rapaz, eu fechei o lavacar, ela foi pra lá e eu fechei o lavacar, outro dia eu comprei a passagem e fui pra Bahia. Tô pra Bahia atrás dela.
8: Sintonizado.
7: Daí eu fiquei um mês pra lá. E quando eu voltei, o noia do dono do lavacar ali, que era alugado, vendeu todos meus equipamentos e todos meus produtos do lavacar, velho. Cê tá doido, minha rádio é massa.
0: Caramba, ele ficou um mês na Bahia e o cara vendeu tudo as coisas dele. Pois não.
9: Wesley, querido, tudo bem? A maior loucura que eu fiz na minha vida foi declarar imposto de renda esse ano. Eu creio que 99% dos seus ouvintes não vão fazer isso por conta da renda baixa. Dito isso, minha restituição caiu hoje. Olha que maravilha. Quer o Big Mac, querido?
0: Não.
9: Um abraço, viu? Ó, oh, seus pobres, ganhei restituição em vocês.
0: Nossa senhora. Ou é, fala pra ele que ele é loucura de amor, viu? Que desgraçado aí. Não, não fala assim, ele é muito rico, vai.
8: Ô Wesley, boa noite, é o Remus aqui de novo. Ô Wesley, solta o áudio aí, cara, que eu mandei. É, vou te falar dessa conversa aí. É, fala a verdade, você entende do assunto. Esse tipo de conversa aí, é minhoca lá ou minhoca aí?
0: Olha, vamos tocar a música até as 4 da manhã? Olha, sem condição. Além do clima ruim, agora tem essas piadinhas aqui. Eu vou insistir porque eu sou brasileiro. O próximo vai ser melhor. Quer ver?
10: Boa noite, Wesley. Boa noite, galera da massa. Aqui é a Juliene. E agora, você vai ver. Eu sempre tava só escutando. Eu só escutava, entendeu? Já tenho, ó, desde o ano passado que eu já tô curtindo sua rádio. Só que eu nunca tinha escutado você falar meu áudio. Aí, justamente ontem que eu mandei o áudio errado, eu fui comprar lanche. Credo, como vocês são maldosos. Eu sei o que você pensou. Também pensaria. Mas... valeu, Evelyn. Tá? Eu te incomodo direto agora.
0: É. Bom.
3: Eu acho que pra salvar o programa você tinha que fazer um buzinaço e a hora do Região.
0: Para o outro, agora ele manda o negócio da concorrência. Olha, hoje tá difícil.
11: Alô, bom Wesley, boa noite. Aqui é o Giovanni e o Célio indo abastecer os mercados de São Paulo. Motorista aqui, pessoal da Coelho Verduras. Mandar uma boa noite para todos os ouvintes da massa. Minha rádio é massa. E deixa eu fazer uma pergunta para você. O que você achou da notícia que a PlayStation não vai mais ter mídia física dos jogos? Vai ser só um jogo digital? Você que é fã de videogame?
0: Olha, o que vai mudar eu falar no programa sobre o PlayStation, que vai ter mídia física? O que vai mudar na vida do cara que tá trabalhando agora eu falar do PlayStation?
12: Bom dia, Wesley. Bom dia, povo da massa. É a Kelly aqui de novo, de Guarulhos. Então, Wesley, essa moça que acabou de mandar o áudio aí é aquela que mandou ontem o áudio errado e tu tava zoando ela.
0: Foi,
12: aí.
0: Foi, da droga, foi lindo.
12: Aí ela respondeu você hoje, tá vendo?
0: Vendo. Ontem ela tava muito louca e não respondeu.
13: Wesley!
0: Hã?
13: Bom dia! Rei aqui, 3 Lagoas, no Puxa da Celulose. Acompanhando até aquela merda daquele programa do Trucão começar. Tamo junto.
0: Bom, 1h32. Dá um play aí, massa.
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0: Olha, vocês viram que eu tentei. Eu tentei de tudo. Já a gente volta com mais histórias. Vou abrir a linha também. 4369-9290. Até as 4 da manhã.

0: perder.
1: Massa FM, pra você uma ótima madrugada, 1h39, já o segundo tema, hein? Hoje a gente tá perguntando qual a maior loucura, deixa eu ver, deixa eu insistir mais um aqui.
2: Naldinho, a loucura que eu fiz pro amor, o seguinte, eu estava no Caipirão, do Imbu das Artes, aí o rapaz veio dar em cima da minha mulher, eu taquei o copo de cerveja na cara dele.
1: Não, pera.
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1: 1h40, já de volta.
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Morse FM, Henrique Juliano, seja ex. 1h43. Estamos de volta. Madrugada de sexta-feira já, hein? Alô, você trabalhador da madrugada. Alô, você da portaria. Você da estrada também, né? Você da insônia. Tá todo mundo aqui na massa.

0: comigo.
1: Oi. Bom dia, Wesley. Minha bom bolinha dia. De carne, mas você tá tranquilo? Estamos até as 4 da manhã. Puxa, não, puxa da cana. Puxa.
0: Puxa na cana.
1: Tenha um bom dia a todos aí. Que Deus bom abençoe. Dia. Minha rádio é massa. Tamo junto, misturado. Valeu,
0: Guri. Tamo junto, valeu. Wesley, tudo bem? Tô aqui na guarita. E a pior loucura aconteceu essa semana, viu? Eu conheci uma mulher nas redes sociais. E pensa numa química boa. A gente conversava todo dia, de madrugada. Trocava foto, áudio. E aí, no auge do tesão, falei, larga tudo e vem morar aqui. Ela chegou essa semana, só que pessoalmente era totalmente diferente. E notei que ela é muito possessiva também. Tô arrependido. E agora? Pera aí, rapaz. Deixa eu ver se eu entendi. Você tava conhecendo uma moça. Não, essa aqui eu vou ter que te ligar, cara. Você tá conhecendo uma moça. Você falou, não, vem morar aqui. Ela foi. Aí agora você se arrependeu? Puxa. Aí ele falou assim, olha isso aqui. Aí ele mandou um print, ó. Caramba, 22 chamadas perdidas? Ele falou assim, sumi meia hora que o celular tava carregando. Caramba. É, querido, você vai sair no primeiro impacto do SBT. É. É, agora não tem o que fazer. Agora já foi, né? Agora segura esse rojão, vai.
2: Bom dia, Wesley. Fernandão saindo de salto, sentindo a BH positiva.
0: Pose.
2: Bom dia a todos aí. A minha rádio é má.
0: Tamo junto.
3: Hoje, Yara, hoje é sexta, né? Hoje fazendo aniversário. 55 anos.
0: Olha!
3: Bota uma música bonita pra mim.
0: 55, hein? Deixa eu ver aqui, ó, sobre o rapaz. Deixa eu ver.
4: As pessoas enchem tanto de filtro nas fotos do Instagram que fica irreconhecível. Quando você vai ver pessoalmente, nada a ver. Eu fui conhecer a mina uma vez, ela era bonita, moreninha, cabelo curto. Cheguei lá, ela parecia Ivan Neres.
0: Vamos lá, mais áudio chegando aqui.
5: É, vai. Meu amigo, que mora com a mulher possessiva. Vou te falar uma coisa. O dia que ela sonhar que você traiu ela, ela te mata, viu? Só basta ela sonhar.
0: Não, ele mandou o print aqui, ele sumiu por meia hora, que ele falou que tava carregando o celular. Ela ligou 21 vezes. É, rapaz, eu acho que você se arrumou pra cabeça aí, né, vai?
6: Fala, Wesley, boa noite. Quem fala com vocês é o Romário.
0: Ô, Romário.
6: Ô, falar um negócio, cara. Tem uns véi que manda uns áudios aí, pelo amor de Deus, parece uma Today. O cara não entende porcaria nenhuma. Você tá doido? Parece uma Today. Tu e nada. E as véia? Vai morrendo, bicho. Tu é doido.
7: Ô, Wesley.
0: Oi.
7: Fala o nome desse cidadão pra gente poder fazer uma oração pra ele, pra ele continuar com essa mulher, cara. Já pensou se ela separa dele e um de nós pega ela, cara? Não, eu tô nossa. Fora, irmão. Xisto! Manda áudio pro Wesley, Xisto.
0: É, rapaz.
8: Eu tô quase me enforcando com a massa de pão aqui, mano.
0: É.
8: De tão deprimente que tá o programa hoje. Eu achei que minha vida era uma bosta, mas a vida desse rapaz aí, velho. Meu Deus do céu, amigão. A única saída pra você é dar de frente com a carreta, viu?
0: Não, mas deixa eu te falar uma coisa. Na hora da vontade, da atração, a gente faz coisas que a gente se arrepende. Então ele tava lá no auge, devia estar falando umas besteiras, falou, não, vem morar comigo. O que que ela fez? Ela foi. E agora ele tá, né, tá arrependido.
9: Pois, bom dia, boa noite, aqui é o Valzir por cá.
0: Ó, Valzir.
9: Sentido a Blumenau aí, cortando tapetão aí. Rapaz, esse pessoal aí tá muito,
0: não, hoje tá
9: muito parado, hein, tia?
0: Ah, hoje tá difícil.
9: Aqui comigo é diferente, viu?
10: Ô, Wesley, meu Deus do céu. Ô, muda esse tema aí, tá não, pesado mudei. O clima
0: já,
10: hoje, hein?
0: Já mudei.
10: Coitado desse cara. Misericórdia, vamos orar pela vida dele, viu?
0: Olha, o tema que a produção separou é bom, loucura de amor. Só que o pessoal levou loucura como coisa ruim. Então, tipo assim, um falou que largou tudo pela mulher e hoje é infeliz. Então, pessoal, eu achei que havia umas loucuras, tipo, ah, viajei pra Bahia pra dar uma bimbada. Sabe uns negócios assim? Mas não, o pessoal hoje tá triste. Hã? Todo mundo tem... Ó o Batata, agora Batata vai animar, ó.
11: Wesley, boa noite, Tess, Léo Batata, vigilante Blumenau, Wesley, essas pessoas aí estão tudo cambado de corno conformado, estão chorando pelo leite derramado, não sabe tratar bem a mulher quando tinha tão com Edson, depois quer chorar e chora que dói. Wesley, me diz uma coisa, fiquei sabendo que é... que tu queima igual o Diego Lopes, é verdade?
0: Não.
11: É, que tu queima mais que pneu de avião.
0: Queimar com a senhora...
12: É. Rapaz, deixa eu falar pra você. Loucura aí, ó. Loucura que eu não fiz e que eu tô fazendo. Tenho aí 28 anos de casado aí. Meu filho casou agora esses tempos aí. Eu conheci a sogra dele. Ela tem 37 anos. Rapaz, faz 2 anos já.
0: Obrigado, rapaz. Não deu pra entender nada, mas muito obrigado. Vamos lá, mais alto.
13: Fala aí, Wesley. Tudo certinho, beleza? É o Marcelo em Uber. Boa noite pra você e para todos os ouvintes, né, mano? Hoje eu tô triste também.
0: Ah, não!
13: O Jaspion morreu e era meu herói de infância.
0: Não!
13: Quantas vezes não assisti o Jaspion? Hoje ele se foi. Que Deus o tenha e obrigado, Jaspion, por me fazer tão feliz. Eu vou deixar a música aí, você coloca, tá bom?
0: Não, beijo. Obrigado, Jaspion. Não. Não, ele ainda mandou a música aqui pra mim, ó. Ó. Não. Não é possível, mano. Ele falou, essa é verdade, até chorei. Ô, cara, você tem 40 anos já, de verdade. Mais de 40, né? Por favor. Sério mesmo, você tem 40 anos já. 45, ele falou. Não.

0: Meu Deus. Bom, faltando 10 para as 2, o nosso Companhia da Massa. Puxa vida, viu? Tá todo mundo triste hoje, né?
1: Bom dia, lindeza. Tudo bem? Aqui é Tere que tá falando. Então, Wesley, eu ouvindo todas as histórias aí, a cada dia eu penso menos em arrumar alguém, um companheiro. Eu sou sozinha, sou muito feliz, viu? Acho que eu vou continuar assim. Beijos, meu anjo, a minha rádio é massa.
0: Obrigado! Vamos lá, mais gente pra falar.
2: Bom, Wesley, ainda bem que esse horário é da madrugada, né? Imagina se o Carlos escuta esse programa. Nada da vida daí. Meu Deus do céu! Quando a gente acha que vai piorar, piora. Vai melhorar, piora um pouquinho mais.
0: Olha, hoje as histórias... Wesley, sexta-feira com clima de segunda. Não, hoje tá difícil. As histórias todas tristes, né? Ou as loucuras de amor se tornou tragédias de amor, viu? Não, eu vou abrir o telefone e vai melhorar, ó. 11-4369-9290. Massa FM, alô.
3: Wesley, boa noite.
0: Bom dia. Bom dia, quem fala?
3: É o Sérgio Guiberalcalha.
0: Tudo bem, Sérgio?
3: Beleza, joia, tudo bem com você?
0: Tô bem. E Sérgio, pode falar.
3: Antes de eu responder a sua enquete, eu só queria perguntar uma coisa pra você, se acaso eu não tô bloqueado no WhatsApp dele.
0: Não está. Você acha que você foi bloqueado, mas por mim ou por outro?
3: Não, eu tinha sido bloqueado por outro, daí você me desbloqueou, só que eu tô mandando várias mensagens aí.
0: Então não tá não, é dias, volume de mensagem mesmo, não tá não que eu não bloqueio ninguém. Ô Sérgio, sua loucura de amor, pois não.
3: Minha loucura de amor foi a música também, cara. Eu abandonei a banda aí que tocava, uma banda gaúcha aí. E acabei largando a música, largando minha paixão, que era música aí, por causa de uma mulher. E sendo assim, ela acabou me largando também e estamos voltando pra música de novo, entendeu?
0: Tá voltando pra música de novo?
3: Estamos voltando de novo, graças a Deus.
0: Você ficou banda, quanto aí, tempo vamos... com ela?
3: Ah, eu fiquei 34 anos.
0: E terminou?
3: É, ela terminou, né? Ela resolveu terminar, não quis mais.
0: Por quê? O que ela falou pra você?
3: Ah, vai saber, cabeça moerada, né? Hoje a tecnologia, a modernidade do mundo aí mudou muito a cabeça.
0: Não,
3: aí.
0: Não, mas se abre pra mim, o que ela falou na hora de terminar?
3: Tá, só falou que não queria mais e acabou.
0: Ela não deu, lá, né? não deu nenhum motivo?
3: Não. Loucurada, né?
0: Faz quanto tempo?
3: E nós voltamos pra bailarada de novo. Maravilha.
0: Faz quanto tempo, rapaz?
3: Já, no início do ano aí.
0: Início do ano. E ela arrumou outro, não?
3: Sei lá, não vi mais.
0: Pô, rapaz, você tá triste, hein?
3: Nada. Isso nada, tô soltando foguete.
0: Não, mas...
3: Festa, fogo e foguete.
0: Mas depois de 34 anos, ela falou, não quero mais, é?
3: Não quis mais. Cansou, né? E se desligar da praça, cansei.
0: Ela falou, cansei?
3: É, cansei.
0: Nossa.
3: Então arrume uma sombra e vai descansar, né?
0: E o que você falou pra ela? Qual foi a sua resposta?
3: Nada, só mandei ela procurar o caminho dela, ué.
0: Você tá chorando ou é impressão minha?
3: Nada, tô show, tô gritando de alegria aí.
0: Puxa vida, rapaz, ó, áudios aqui pra te consolar, ó.
4: Pô, a mulher separa do nada, depois de 34 anos, o cara vem meter essa que tá só festa, farra e foguete. Ainda nesse desânimo, tá na bronha e olha lá.
0: Pessoa meio insensível, não liga não, rapaz. Pessoa meio insensível.
3: Não. Mas assim, cara, eles são uns queima-rosca.
0: Mas assim, é melhor. Porque você tá com uma pessoa que não te quer, é melhor ficar sozinho mesmo, não é?
3: Exatamente. Ou ficar com queima-rosca dentro da madrugada aí.
0: É inveja, porque assim. E você tem teve filhos com ela?
3: Viu, mas esses queima-rosca, fica esperto, que a hora que começar a tocar o bailão aí, ó, eu vou pegar a mulher deles aí, ó.
0: Calma, você tá descontrolando. Ó, obrigado por dividir sua história com a gente aqui, viu?
3: Valeu, Wesley. Então tá tranquilo, não estamos bloqueados não, né?
0: Não, eu te amo, tá bom?
3: Beleza, eu também te amo e adoro o programa e boa noite a todos aí, beleza?
0: Quando você for tomar banho, você lembra de mim, tá bom?
3: Lucco.
0: Tudo de bom, querido.
3: Valeu, abraço.
0: Valeu, tudo de bom, valeu. A madrugada dos tristes hoje.
5: Pega, acho que saiu de dentro do armário, hein, Wesley? É, daí por isso que tá assim, faceiro louco pra liberar a franga.
0: Não.
5: Cristiano lá de Santa Catarina.
0: Ninguém perdoa ninguém aqui nesse programa, né, meu? O cara não pode falar, pode se abrir aqui que o pessoal já acha brecha, né? Impressionante. Bom, faltando 4 pras 2. Últimos áudios aqui antes de eu ir pro intervalo e já, já novos temas aqui no Companhia na Massa. Aliás, se você tem alguma história pra contar, ontem eu fui embora... E o cara que me levou falou assim: Wesley, é a história do Correio, hein? Ontem fez muito sucesso a história do Correio. Então, se você tiver alguma história pra contar pra gente, só mandar no nosso WhatsApp.
6: Ô Wesley, pra mulher largar do cara aí depois de 34 anos deve ter sido um motivo muito grande, viu? Muito grande.
0: Ah, é? Você acha que foi um motivo muito grande? Não, às vezes... Sei lá, vou falar, não quero isso pra minha vida. É que depois de 34 anos é meio difícil isso mesmo.

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Vamos animar esse programa? Vamos animar? Então bora! A partir de agora, você na bolé, você na portaria, você vai mandar um áudio assim, ó, estou rebolando com a massa. Vamos ver se tem lobisomem aqui. E já já um segundo tema, aliás, recebi uma aqui de um rapaz, olha, polêmica, hein? Já já eu vou contar pra você aqui, mas antes, rebolando.

0: Ô Wesley, você não vai me fazer falar isso aí na rádio, né, meu?
1: Pode falar.
0: Eu tô rebolando com a massa.
1: Olha!
0: Paulo Rola de Guarulhos.
1: Sexta-feira, vamos animar esse programa aqui.
2: E aí, bom dia. Ah, só estou rebolando com a massa.
1: Ai, que beleza. Vou tirar a roupa aqui, olha lá.
3: Eu tô rebolando com a massa e fazendo pirocóptero.
1: Não, uhul! Isso aí não. Não, isso aí não, cara. Todo mundo rebolando com a massa aqui na sexta-feira, vai.
4: Ah, eu tô rebolando, ó. Tô rebolando bem gostoso com a massa.
1: Ai, que beleza. I can feel something inside. Lobos da madrugada que vai.
5: Ai, pai, para. Bom dia.
1: Bom dia. Tem que falar que tá rebolando com a massa. I feel something
6: inside. Estou rebolando com a massa. Beijos, gato.
1: Nossa.
7: Que gracinha.
1: Vamos trocar o clima, vamos trocar. Vira aí, massa.
8: Eu tava rebolando com a massa pelada aqui, Wesley. Minha pirula bateu na cadeira, tô quase aleijado.
1: Não, pelado não, rapaz. Não, pera aí.
9: Eu tô no Espírito Santo, Cachoeiro, Estéreo Roberto Carlos. Tô rebolando com a massa.
1: Ai, rebolando com o Roberto Carlos.
10: Esqueceu que eu também tô rebolando com a massa. Não.

0: tamo aí rebolando com a massa.
1: Ai, que beleza.
2: Eu tô carcando na massa agora, às duas da madrugada. Mandioca e pelo bruto.
1: Não, tá carcando em ninguém, rapaz.
3: Sou Wesley, eu tô rebolando com a massa.
1: Ah! Au! Ó o lobo! Au! Ó o lobo da madrugada!

0: Lá já.
1: Os lobos da madrugada. Ô, Wesley, posso rebolar em você? Que isso, querida? Que isso, querida? Querida do céu.
2: Ô, Wesley, boa noite. Eu tô trepando com a massa. Não, boa noite.
1: O telefone também é só ligar e falar, tô rebolando com a massa. 4369-9290, telefone fixo. Tá liberado também.
3: Ai, tô passada rebolando com a massa.
4: Olá. Ah, eu também tô quicando na massa. Ô, quicando com a massa.
5: Ó, Wesley, você podia fazer o mastigando com a massa, né?
1: Não,
5: ficaria
1: não,
5: legal
1: que
5: também.
1: Mastigando, não.
6: Olha que o Homer Simpson, eu tô rebolando com a massa.
1: Tá todo mundo aqui na madrugada, hein? Massa FM, alô! Quem é?
7: É o Paulo Roma!
1: Aí, Paulo Roma!
3: Eu tô rebolando com a massa e o rolo que tava usando pra amassar a massa chegou pra desaparecer. Nossa. De tanto que rebolou.

0: Ai, nossa, quanto lobo aqui na madrugada, hein? Quanto lobo. Estou impressionado. Vai!
1: Chave! Chavinha!
0: Até um Chaves aqui, cara.
2: Nossa, Wesley, esse clima é tão envolvente que eu tive até uma ereção involuntária aqui agora. Vou te mandar a foto.
0: Não!

0: Fala, massa! Aqui é o Clebão Uber de Curitiba. Estamos rebolando com a Massa FM.
1: Os aplicativos rebolando. Chega aí. Pode entrar.
2: Ô Wesley, vem rebolar comigo, gato.
3: Olá. Prazer.
1: Prazer.
3: A noite é nossa.
1: Oi.
4: Ai, que delícia, rebolando com a massa.
5: Eu tô na portaria rebolando com a massa.
1: Ah, o porteiro do Brasil aí, ó.
3: Aqui ninguém fica só, entra aí e toma um drink.
6: Estou aqui fazendo bolo e rebolando com a massa, Estela de Otônia.
1: Galera do bolo aí, ó.
3: Vai rolar bunda, lelê.
7: Bom dia, Wesley. O clima já não tá bom na rádio. Ainda bota uma música dessa aí, o pessoal vai acabar de chorar de vez. Você tá doido?
1: Não, agora melhorou o clima. Agora melhorou.
8: Eu tô aqui na boleia, na estrada, rebolando com a massa.
1: Aí sim.

0: Tamo aí, na boleia e rebolando com a massa.
1: Tu tá muito desanimado aí, rapaz.
2: Esquentar.
3: Esse porteiro aí é do Brasil da Massa e Projeto Povo. Queima e... vai até o caroço.
1: Não, deixa o cara rebolar. Hoje
4: é festa lá no meu apê. Tem birita até amanhecer.
1: Ah, agora sim, agora elevamos o clima. Chegou uma história aqui de um cara, meu, mas não sei se é verdade. Será que é verdade essa história? Deixa eu ver o nome dele aqui, ó. Igor. O nome dele é Igor. Ele falou, Wesley, tenho essa história pra contar. Mandou um textão aqui. Será que eu devo contar? Será que melhora o clima do programa? É uma história meio aventureira. Deixa eu ver aqui. É? Bom, vocês que mandam. Eu não sei se eu conto, não sei. Tá meio fantasiosa aqui. Deixa eu ver. É, no final ele se lasca, tô vendo aqui. Pode ser boa.
5: Ô, Wesley, top demais, hein? Adoro latino. Tá?
1: Você gosta do
5: show
1: latino?
5: De bola. Você quer ver o rebolar bonito? É soltar um Leonardo aí. É, calça Saint-Tropez. Aí eu já começo a rebolar aqui nessa cozinha aqui.
1: Ah, eu duvido. Deixa eu ver. Calça. Duvido você rebolar mesmo. Deixa eu ver, calça. Que eu tenho aqui? Como é que é o nome dessa música do Leonardo? Não é calça Saint-Tropez. Comadre. Boa. Comadre. Duvido. Deixa eu ver. Comadre. Comadre? Deixa eu ver. Comadre. Deixa eu ver se eu acho aqui. Duvido se rebola mesmo com o Leonardo aqui, ó. Duvido. Vamos ver. Deixa eu ver. Vamos ver se ela vai rebolar mesmo aqui.

0: Massa FM, Leandro e Leonardo. Comadre, compadre. Ah, não é possível. Ela mandou mesmo o vídeo aqui, ó. Olha! Ela mandou o vídeo aqui, olha, maravilhosa. Mandou pra nós aqui, ó. Dança que é uma beleza.
1: Dança, dança,
0: dança! Ai, que beleza. Mandou um vídeo mesmo aqui, ó. Embolando.
2: Ô, Ed, manda um vídeo dela pra mim.
0: Não, que... Não, é confidencial. Mas mandou mesmo um vídeo aqui, ó. Caramba, querida! Rebolou mesmo aqui.
2: Ah, manda pra mim esse vídeo aí que eu fiquei apaixonado só pela voz dessa mulher. Você tá viu? Louco? Imagina não, ela rebolando.
0: Mandou pra nós. Caramba, você. Ah, mandou outro aqui, é nosso.
3: E a gente então se liga.
0: Ó, vou clicar aqui, ó lá. Ó lá. Nossa, mandou lá. Nossa.
3: Não tem remédio.
0: Nossa.
3: Não tem remédio, não.
4: Você tá com a cara de quem tá mentindo, Wesley. Não, ela deve ter mandado o vídeo, mas deve ser um bagulho.
0: Não é, não. Falando, rapaz. Maravilhosa.
5: Ô, Wesley, mas ela é bonita?
0: Bonita.
5: Porque mulher feia rebolando, ninguém merece, hein?
0: Não, bonita. Ela tá com... Eu vou descrever pra quem tá no rádio. Ela tá com uma calça azul. Valorizando bem. Maravilhosa. Ela falou que ia rebolar e rebolou mesmo com o Leandro Leonardo.
6: Põe no Insta, põe no Insta. Ela autoriza a colocar no Insta. Eu não. Monto o grupo e mando o vídeo
0: não,
6: dela.
0: Não, que. Deixa eu ver. Ficou famosa. Maravilhosa.
5: Ah, Wesley, podia fazer um grupo aí, fazer uma transmissão só pros lobos da madrugada, né? Não?
0: Os bronheiros da madrugada agora, ficaram tudo louco aqui, ó.
1: Uma coisa eu te digo, Wesley, novinha ela não é. Porque nem uma menina com menos de 30 anos não tá ouvindo Léo Leonardo, não. Novinha, Zé Neto Cristiano, Henrique Juliano, essa velha deve ter uns 60 a mais.
0: Olha, posso falar uma coisa maravilhosa, viu? Maravilhosa. Tá fazendo bolo agora. Mandou foto do bolo. Eu vi o bolo, tá bonito, hein? Bastante recheio, hein? Caramba. Falou, Wesley, tem 49 anos e mandou uma foto na cachoeira agora. Caramba. Fiquei desconcertado agora, mano. Que bela cachoeira, hein, querido? Olha o tamanho da cachoeira. Caramba. Olha o rio, o tamanho do rio. Caramba.
3: Não tem remédio, não.
0: Querido.
3: Aumenta o seu volume.
4: Bolo é o que você tá dando em nós e mentindo. Aqui não, João.
0: Não tô,
4: aqui
0: não. Não tô, não é mentira, não. Eu não minto.
3: Não tem remédio, não.
0: Tô falando pra você. Mandou a foto na cachoeira. Pena que o rádio não tem imagem. Você ia ver.
7: Ô, Wesley, a tábua de lingerie.
0: Não.
7: Manda pra mim o vídeo.
0: Não, que... Você é... Para com isso, que manda pra mim. Vamos lá. Mais mensagem chegando aqui. Caramba, a história desse cara aqui é boa, hein? Mas não sei se é verdade, se ele fantasiou.
4: Ô Wesley, manda um vídeo aí. Manda aí.
0: Não, que manda aqui.
7: Ô Wesley, cuidado aí com o trucão. Eu tô reclamando aí que a mesa tá toda rachada aí embaixo aí.

0: agora mandou na piscina de frente aqui, ó. Ok, vamos parar com essas fotos aqui que o Trucão vai reclamar aqui, ó. Parar, o Trucão vai reclamar, pô. Vai.
1: Ô Wesley, vai pegar o vídeo da véia e vai lá bater bronha, né?
0: Não.
1: Coloca a música aí agora, solta a música aí, vai lá no banheiro sujar o azulejo.
0: Meia hora de música e prêmios, viu? Hã? Massa dá de 10 agora, vamos? Vamos ouvir o Massa dá de 10? Deixa eu ver, tem áudio aqui, vai. Quero te ouvir.
2: Bom dia, Wesley. Marcelo da Transal por aqui, positiva, câmbia.
0: Pose!
2: Já estamos no tapetão aí, Joinville, sentido Jundiaí, pose. Manda um abraço pra rapaziada aí da Transal e todos os nossos amigos aí da rodagem aí. Abraço, amanhã a rádio é massa, câmbia.
0: Obrigado, querido. Hoje é a Paula Toco, ainda bem. Adoro a Paula Toco.
3: Wesley, ela sabe que tu não gosta da fruta?
0: O que, rapaz?
4: Bom dia, Wesley, Paraíba da Bahia falando.
0: Olha
4: aqui.
0: Olha quem tá aqui.
4: Só quem faz bolo essa hora da manhã é Mara Tassini, não é ela, não?
0: Não é.
4: Valeu, Wesley, Paraíba da Bahia, o Ricão da Bahia.
0: Valeu, Ricão da Bahia.

cara lá na gringa fez uma música, ele melhorou. Olha como ele melhorou a música, ó. Vou colocar de novo aqui, ó. Ó, a música original, ó. Ó. Sem sal, né, a música original, ó.

Essa é a original. Ruim. Muito ruim. Aí o Robério e seus teclados falou: opa, eu posso melhorar. E fez essa maravilha aqui, ó lá. Ó lá. Robério e seus teclados. Muito melhor.

0: Ah, melhorou muito a música mesmo. Ele transformou Scorpion numa mosca varejeira.
1: Não, não é não.
2: É melhor mesmo. Pra quem gosta de merda, é um prato cheio.
1: Ele melhorou a música.
3: Não, cara, eu vou te dizer. Se o brasileiro tem um dom, é de pegar uma música boa internacional e desgraçar em português.
1: Você tem mau gosto, cara. Ele melhorou a música.
4: Por uma linda mulher, logo me apaixonei.
1: Ó!
5: Ô, Wesley, o Jasper morreu antes dele do que eu.
6: Linda música original. Esse vídeo, um chuveiro, uma bronha.
1: Ó, ela mandou um vídeo aqui, falou matar a curiosidade do povo. Será que ela vai deixar eu postar? Deixa eu ver.
7: Wesley, autorizo você a colocar 2 minutos no seu Instagram esse vídeo.
1: São
7: 2 horas, 18 minutos da manhã.
1: Ok.
7: Tô aqui, ó, encerrando o expediente. Vou limpar aqui minha mesa.
1: Olá.
7: E vou dormir, que eu mereço descansar um pouquinho.
1: Então
7: eu
1: vou colocar
7: aí.
1: Esse... Vou
7: dois minutinhos aí no seu Instagram, pode pôr.
1: Olha, ela autorizou! Vamos... Peraí, deixa eu baixar o vídeo aqui, peraí, deixa eu baixar. Deixa eu mandar pra gente. Enquanto isso, eu vou ouvindo o áudio de uma passageira aqui.
8: Ô Wesley, tô com a passageira Juliana aqui, ó, tá pedindo pra você trocar a música, cara.
9: Wesley, me ajuda aí, até meia hora pra minha casa.
8: Aí, você ouviu, ela vai me dar uma estrela.
1: Ô Juliana, sua mocré, você não manda em nada aqui, viu? Você não manda nem na sua casa, quer vir mandar no programa. Você fica na sua aí, tá? Bota um fone de ouvido no... Deixa eu pegar aqui. Vou pegar ao vivo, vou colocar no meu Instagram por 2 minutos, ó. Já vai entrando aí. @WesleyRadio7 @WesleyRadio7 Eu vou postar lá 2 minutos. Deixa eu ver aqui. Ela autorizou. Deixa eu ver. Peraí, deixa eu baixar. Tô baixando. @WesleyRadio7 Olha o tanto de bronheiro indo agora. Aqui. Pronto, já carregaram. Vou colocar em legenda. @WesleyRadio7 Deixa eu ver, vai entrar agora. Ó. Carregando. Internet tá ruim aqui, hein? Vamos ver. Bom, vai entrar a qualquer momento lá no Instagram, @WesleyRadio7 W no início, Y no final. Bom, entra lá.
10: Música boa mesmo é do Barreirito, Menino da Canoa.
1: Nossa, é boa, hein?
10: O Menino da Canoa, Barreirito. Se vocês são bons, vocês tocam essa daqui a pouquinho, agora, se possível. Em uma cidade do interior morava um casal. Nossa, a música é linda, linda, linda, linda.
1: Tá lá no Instagram, @WesleyRadio7 Olha, piscou aqui 312 pessoas já. Em 1 minuto, ó. Tá lá, vou deixar mais... Até 12h25. 12h25 eu tiro.
11: É isso mesmo, Wesley. Ô, Juliana, cala a boca aí. Quem manda é o Wesley. Quem manda no programa e na nossa vida, na madrugada, é o Wesley. Nosso gordinho preferido.
1: Muito obrigado, querido. Você é maravilhoso, viu?
11: Você não tá rebolando, mas eu pego, hein?
1: Ela mandou um vídeo sério. O cara já... Olha que bronheiro.
11: É, você não tá rebolando, mas eu pego, hein?
1: Tá vendo? Já manda... Com a passageira lá atrás no carro, falou que se lasque, meu. Vou lá olhar. Olha o batata lá.
12: Ué, manda esses caras aí comprar um pendrive. Tá doido? Os caras não sabem que essa rádio aqui é só de putaria. Não,
1: não
12: tem nada de
1: não é
12: música.
1: Não, não é não. Isso, mentira. Que baixaria o quê? Wesley, linda, trabalhadeira e guerreira. Clara de Paris mandou aqui. Pessoal entrando lá, @WesleyRadio7 mais 2 minutos eu tiro, até 12h25.
13: Tá, paga esse vídeo, pelo amor de Deus.
1: Vamos ver aqui.
14: Esse pau aí é estranho, hein?
15: Meio conveniente.
1: Sem conveniente, hein, Paulo Rola?
16: Puta que pariu.
1: Não, sem palavrão, velho, pera aí. Bom... Daqui a pouquinho a história do nosso amigo aqui. Colocar daqui a pouquinho, vai.
17: Eu vi lá o vídeo da coroa, viu? O que chamou a atenção foi os tetezão dela. Não. Tem um tetezão grande, hein?
1: Cala a boca! Fica na sua! @WesleyRadio7 Wesley Rádio 7.

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1: Ô, Wesley, que é isso? Não deu tempo, Wesley, de eu ver?
0: Não, vê lá,
1: meu
0: tá lá.
1: Deus do céu!
0: Tá lá ainda.
1: Eu tinha que estar com o passageiro no carro nessa hora.
0: Tá lá,
1: meu calma. Deus do céu!
0: Calma, moça.
1: Bota de novo.
0: Tá lá ainda, arroba Wesley Rádio 7, ó. Mais de 1.200 pessoas entrando lá no WhatsApp. Entra lá, tá lá ainda.

0: FM, a minha rádio massa, Gustavo Lima, fora do comum. Samantha Piracicaba tá junto com a gente aqui. Caramba, mais de 1.500 pessoas entraram lá pra ver a foto da moça, que ela mandou uma foto e um áudio, deixa eu ver.
1: Ô Wesley, ele me chamando de coroa, Wesley. Ah, não, não tô acreditando nisso. Olha aqui, arrumada.
0: Nossa.
1: Dá um caldo ainda. O vídeo tava com a cara limpa. Trabalhando. Nossa. Aqui.
0: Nossa, ela arrumada, tá com um vestido rosa. Um decote, querida. Nossa. Você é maravilhosa. Caramba. Olha, juro que você. Tem uma abertura aqui na parte da frente. Nossa, querida.
2: Nossa, eu imaginei ela de vestido rosa. Deve parecer a Cinderela da pré-história.
0: Não, juro pra você. Maravilha, parabéns, viu? Parabéns. Não há prazer. Bom, vou pagar lá. Né? Ela passou de 1.800. Cara, quanta gente bronheira na madrugada. Vou nadar e morrer.
3: Ei, Wesley.
0: Ah.
3: Dizem que o cara, quando rouba, não é crime, né? Eu vou roubar essa mulher aí.
0: É, você vai roubar. Olha lá, os caras tudo louco. É que você não viu a foto dela de vestido rosa.

0: Vamos lá, mais mensagem chegando aqui, quero te ouvir.
1: Achei que eu tava assistindo Jurassic Park. A falta de
0: você. Boés, adorei ela, viu? Simpática, maravilhosa, obrigado. Jair Campos, portaria em São Caetano, sempre ligado aqui, viu? Boésa, cuidado que é mulher de bicheiro. Não, como é que você sabe, velho? Você é louco?
2: Ô Wesley, com todo respeito, essa coroa toda cheia de ouro aí é mulher de bicheiro, certeza, não. Cara. Toma cuidado.
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1: Uma música que foi regravada e estourou novamente. E a música mais tocada do Brasil hoje, Irmãos da Lua.
0: Irmãos da Lua.
1: Beleza?
0: Pode
1: uma
0: deixar.
1: Boa noite aí pra nós.
0: Valeu, rapaz! Tudo de bom! Sexta-feira massa, até as 4 da manhã, até a chegada da Paula Toco. E o pé na estrada.
6: Ô Wesley, bom dia.
0: Bom dia.
6: Essa coroa aí parece a minha vizinha, ó. Fofoqueira, não pode ver nada na rua que vem fofocar. Tem uma cara de fofoqueira.
0: Não. Ela mandou um aqui de cachecol. Maravilhoso, querido, você é maravilhoso. Você me quer. Ô Wesley, pergunta pra ela se ela tá solteira. Não, não vou entrar na intimidade dessa. Ela... perguntar se tá solteira.
7: Será que você vai ser a minha mulher? Ô preta, fala pra mim também.
8: Ei, senhor Wesley.
0: O quê?
8: Bonita sua cara, hein?
0: Você gostou? Não,
8: só foi você que tava doido. Eu respondi sim ontem.
0: Ah, respondeu? Tá?
8: Só que você não ouviu meu áudio. Bonito.
0: Ai, um bichinho.
8: Valeu, amiga. Ter lembrado ele, por causa que ele não lembra de nada, não. Se ele lembrar, você tem visto meu áudio.
0: Não, eu vi. Fica tranquila. Pô, toca Léo Foguete aí. Vou achar aqui, pode deixar.
9: Você não tem coragem, você não é homem de perguntar se ela é solteira. Eu te desafio. O mundo espera essa sua pergunta.
0: Não, pergunta você, você tava aí, mandou uma pergunta você. Ah. Pergunta você aí, ó. Ela tá ouvindo, pergunta pra ela, você é solteira? Ela vai mandar eu perguntar.
10: Bom dia, Wesley, bom.
0: Bom.
10: Aqui é o André, de Piracicaba. Vai estar no trampo aqui de novo aqui.
0: No trampo?
10: Puxando o palito doce pra Raize. Costa Pinto. Piracicaba.
0: Piracicaba, boa.
10: Nós estamos escutando a rádio sua aqui, eu, o Valentim aqui, o Fabinho. E nós estamos escutando a rádio sua aqui, toda animada, hein?
0: Aí Mestre sim, Parifone. Rapaz. Tamo junto.
10: Você tá estourado em todo lugar, hein?
0: Estourado em todo lugar, teu nariz.
11: Ô, Ed, liga pra ela, vamos bater um papo com ela. Você não tem coragem.
0: Não, tenho. A pessoa precisa autorizar. Por mim, eu ligava pra todo mundo aqui que eu gosto. Eu ligo, não é fácil. Não é fácil.
12: Wesley, monta um grupo aí dos solteiros da madruga.
0: Um grupo? Tem um grupo do clube de amigos. Eu vou colocar no Instagram já. Vamos lá. Mais mensagem chegando aqui. Até as 4 da manhã estamos juntos na Massa FM. Diga.
13: Pergunta não, Wesley.
0: Hã?
13: Pô, casado a gente pega também.
0: Por isso que tem morte no mundo. Olha o que o cara falou.
13: Casado a gente pega também.
0: Não, se for casado a gente pega também, tá vendo? Eu falo, meu. Por isso que tem as mortes. Você vê lá o jornal, sua nossa. O cara morreu por isso. Até casado eu pego.
14: Fala, Wesley. Boa noite. Wesley, no quilômetro 101 aqui da Dutra, aqui, ó. A rapaziada que tá sentindo São Paulo. Cautela aí, tem um acidente meio complicado aqui, viu?
0: Olá, olá. A nossa informações do trânsito, olá. Na madrugada tem de tudo aqui, ó. Obrigado, rapaz. Informações do trânsito, vai ser o nosso repórter aqui, viu? A gente tá sem verba, você vai atualizar o trânsito aqui do Brasil. Nosso programa é um programa de baixo custo. Você vai atualizando a gente aí.
15: Não é por nada não, mas ela tem cara daquelas mulheres que é no programa da Cátia Fonseca e ensina a mexer com plantas.
16: Bom dia, Wesley.
0: Bom dia.
16: Aqui é o Renato de Jaraguá do Sul, Santa Catarina.
0: Renatão.
16: Estou indo para Brusque, passo essa linha de Jaraguá, Brusque, todo dia, levando você na escuta. Eu só queria saber um negocinho.
0: Diga.
16: O Correia já apareceu hoje com
0: Correia
16: as suas
0: não
16: histórias?
0: Apareceu. Não apareceu.
16: Que nem aquela de ontem? Abração para todos. Olha, te amo, guri.
0: Também te amo, Correia. Não apareceu hoje, tô ficando preocupado, hein?
17: Ô, Wesley, pode ligar pra ela, eu autorizo.
0: Quem é você, cara?
17: Ô, amiga, Paulo Rola de Guarulhos.
0: Não é possível.
17: Você é solteira?
0: Não é possível.
17: Wesley, pode passar meu contato pra ela, vou buscar ela.
0: Querida, responde esse animal aí, ele não vai parar de... Pai, ele ficou fissurado.
18: Ô, Wesley, tem o telefone de alguma garota do programa aí?
0: Não sei, rapaz.
19: Opa, bom dia, boa tarde, boa noite. Fala, Wesley, beleza? Fala. Aqui é o QRA Nenê, 023 de São Isabel, verdureiro, passando pra desejar aquela ótima sexta-feira pra nós. Passando aqui, ó, na marginal, freguesia do ó. É isso mesmo. Vamos acordar São Paulo, escutar a rádio massa.
0: Olha. Olha.
19: Ninguém entende nada, nem eu.
0: Olha, se fosse na frente da minha casa, você ia se lascar, que ia tacar uma pedra. Pensou, 12h39, o cara buzinando. Bate, cara. Oi.
20: Bom dia, Wesley. Aqui é o Nereu de Araucária. Motorista de carreta da Expresso São Miguel.
0: Ó.
20: Vindo do Cascavel para Curitiba. Rachando o bico da risada. O programa seu é bom demais, hein, cara?
0: Ô, querido.
20: Um abraço.
0: Eu te amo, viu? Ó, a moça mandou um áudio aqui. A moça que eu postei nos stories. Mandou um áudio aqui. Tem muita gente fissurada nela até agora. Não é um programa que ela devia ter mandado coisa, mas... Já que ela é doidinha também mandou, vamos ouvir o que ela tem a dizer. Ai, que beleza, vai. Fala, minha querida, fala.
21: Wesley, brigadão pelas brincadeiras aí, foi maravilhoso, viu? Vou ter que me despedir e dormir um pouco, né? Porque amanhã ainda tem muito trabalho pela frente. Eu só tava dando uma adiantadinha aqui.
0: Certo.
21: E aí pro pessoal aí que brincou, né? E falou algumas coisas aí, gente. Ó, é fruto de muito trabalho, viu?
0: Olha.
21: Eu curto esse programa. Isso aqui é a alegria das minhas noites. Que eu trabalho sempre até tarde. Então, assim, é maravilhoso ouvir as brincadeiras e curtir aí. Então, assim, muito bom. E eu queria dizer, assim, que sou casada não, gente. 21 anos separada, encaminhando agora já para 22, com a graça de Deus. Separada e feliz. E, por incrível que pareça, tô procurando ninguém, não. Sou feliz sozinha, com meu trabalho, e é isso que me faz feliz. E um programa maravilhoso desse.
0: Nossa... O Wesley, 22 anos, deve estar pegando. Para com isso! E daí, velho? O que você tem a ver?

0: Agora não dá nem pra clicar aqui, tanto áudio. Deixa eu tentar, vai.
1: Ah, 20 e poucos anos. Nem peguete. Ah, louco, senão já tá virado na teia de aranha, né?
2: É que tá cheio de teia de aranha, então.
0: Não, que teia de
3: aranha? Uma carta de um ouvinte que nos escreve.
4: Ué, 22 anos sem dar uma picotada. É ter que arrumar uma picareta pra quebrar o trem lá, viu?
0: Não, deixa eu falar. Ela falou 22 anos, 21 anos ou 22. Sozinha, sem, assim, sem um relacionamento, velho. Né? Sem um picote, eu não sei.
3: Fugiu!
0: Você tá querendo demais, né?
5: Eu não sei não, mas eu acho que 22 anos deve ser sapatão, então. Não. Deve ser sapatão. Então.
3: Volte para o céu.
2: 21 anos sem fazer nada, mano. Acho não. Que essa mulher fica excitada até e rola numa panqueca.
3: Baixos e para-choque duro. Agora uma.
6: Bom dia, Wesley.
0: Bom dia!
6: Aqui o Aparecido.
0: Apareceu.
6: Na madrugada aqui,
0: apareceu.
6: Trabalhando aqui. Na usina.
0: Boa!
6: Manda uma modona pra nós aí.
0: Pode deixar.
6: Um abraço aí, minha rádio é massa.
0: Valeu, já tem moda aqui, vai.
7: Bom dia, Wesley. Bom dia, povo massa. E Ronaldo.
0: Fala, Ronaldo.
7: 22 anos sem fazer nheco-nheco, deve estar virgem de novo, né?
0: Não. Não, ela é bonita, eu acho que assim, 22 anos sozinha. Bonita, igual eu achei ela pra caramba. Acho que não.
8: E daí, velho?
9: Ô, Anjo, boa noite, amigo por cá. Se tá separada, tem algum defeito, tá? Tem defeito. Se não. É bonita, mas tá separada, tem algum defeito. Defeito de fábrica.
10: Programa da série a série.
11: Boa noite, Wes. Beleza? 22 anos? Ah, não é possível. Alguém tá comendo.
0: Não.
3: Uma carta.
0: Respeita, amor. Pera aí, Carol. Ela vai dormir. Vai dormir.
3: De mariposa, paixão.
0: Querido, vai dormir, viu?
3: Ela nos conta.
0: Vai dormir, tá bom, querido?
3: Seria o dia do dia mais feliz de sua vida. Arlindo Orlando, seu noivo. Um caminhoneiro conhecido da pequena e pacata cidade de Mirassol.
12: Ô Wesley aqui, boa noite, boa noite.
0: Ô Wesley,
12: tanto você tá elogiando essa mulher, sei não, tô achando que você tá querendo comer.
0: Não.
3: Onde quer que você se encontre?
0: Querida, olha, me desculpa, só tem animal nesse programa.
13: Quem falou que ela tá 22 anos sem fazer nada, gente? E os consolos, pra que serve?
3: Canta pra mim. Eu não quero ver você triste assim.
0: Olha, ela mandou outro áudio aqui. Eu tô com medo agora. Falta de respeito, gente. Olha, é um moço trabalhador. Aliás, querida, eu vou encomendar uns negócios com você, viu? Faço o quê? Eu quero experimentar o que, que você faz com essas mãos aí. Tá? Vou encomendar. Deixa eu ver.
13: Ô Wesley, tá difícil, hein, Wesley, ó. Você tá vendo por que eu tô sozinha?
0: Tá vendo?
13: Por causa desses homens.
0: É isso.
13: Ninguém tem juízo mais, não.
0: Não tem.
13: É tudo sem noção.
0: É.
13: A gente é sozinha porque não encontra um homem que dá valor na gente.
0: Exato, exato.
13: As mulheres que estão sozinhas é porque não tem homem suficiente pra dar valor nelas. Não, né? O negócio é continuar sozinha. Sozinha, solteira, não quer dizer que tá abandonada, né?
0: Ah!

0: Filho, eu gosto de coco, eu vou encomendar um negócio de coco, eu quero experimentar o que sai das suas mãos, viu? Vou.
1: Seu rosto na TV parece um milagre.
2: 21 anos sem nada e você quer conhecer a mulher pra saber o que, que ela faz com essas mãos. Siririca.
0: Tchau.
3: Verdade, eu concordo com ela aqui, ó. Tô escutando ela e é uma grande verdade.
0: Olá.
3: Aí os caras acham que é sapatão só porque a pista tá salgada. Só os Jurandir aí.
0: Olá.
3: Sem vergonha, entendeu? E nós preferimos ficar sozinha mesmo com esses Jurandir aí.
0: Tá vendo? Mais uma mulher falando. Não, os caras não têm maturidade, ó.
4: Ô Wesley, você tá querendo trocar de celular ou de carro, né, mano? Uhum. Pra tá querendo ir dar uma bimbada na tiazinha aí, você é um vagabundo, né, mano?
0: Quero experimentar. Quero experimentar as delícias que ela faz.
5: Ô Wesley, vamos ligar pra ela? Liga pra ela, vamos tirar as dúvidas do pessoal aí.
0: Não, ela já vai dormir. Vamos respeitar, ela já vai dormir. Ela já limpou a mesa, que ela falou que ia limpar, ela tá indo dormir já. Mas eu vou encomendar, tô falando sério, eu quero experimentar.
6: Ô Wesley, cuidado de casa, senão ela para fazer um fio terra, hein?
7: Eu vou dar ela casa, comida e roupa pra lavar.
0: Ô, velho, que isso? Olha que insensível.
7: Eu vou dar ela casa, comida e roupa pra lavar.
0: É por isso que ela tá solteira, tá vendo? É por isso. Agora eu entendo ela, tá vendo?
8: Ah, então o Wesley quer experimentar a coroa.
0: Não, não é. As coisas que ela faz aqui, eu tô... As coisas que ela prepara aqui. Mandou foto do bolo aqui, eu fiquei com vontade de comer. Vocês não ficam com vontade de comer quando vocês olham a foto assim? Eu fico. Vontade de comer.
9: As mulheres tudo feia. E quer escolher um homem bonito. Aí tá difícil, viu? Os bonitos tá todo viadinho.
0: A pista tá salgada.
10: Ah, eu vou comer também.
0: Olá!
11: Boa, tu quer experimentar?
0: Não, vou experimentar. Deu vontade de comer, rapaz.
9: O Wes tá querendo trepar com ela.
0: Não é isso.
12: Ô, Wes.
0: Diga.
12: Você quer ver o que ela faz com as mãos?
0: Quero.
12: Segurar o consolo.
0: Não.
12: Tá? Já.

0: é por valor em penhora. Tá pedindo a FIPE?
1: Bom dia, bom dia, bom dia, Rádio Massa. Aqui é o Maranhense, aqui perto da Avenida Paulista.
2: Boa.
1: Oi, Jennifer, meu amor. Você mandou um áudio aí, né, Jennifer?
2: Quem?
1: Gatinha gostosa, maravilhosa. Te amo, Jennifer.
2: Nossa.
1: Adoro sua voz. Beijo. Não reparou que eu
3: tô até... 21 anos sozinha. Se pegar um novinho empolgado, mata a velha.
2: Ela falou que tá muito bem sozinha, né? Eu concordo com ela. Concordo com ela, vai.
4: Ué, será que vai sobrar ao menos um pouquinho pra mim?
2: Não.

0: bom dia, Wesley. Manda aquele abraço pra Piazada da Vibase e o Vitinho solteiro sofrendo. O Jackson da Solda e o Evandro da Pilaria e os Tijucano te acompanhando aqui. Curitiba, São José dos Piais. Te amo, Wesley.
1: Também te amo, querido.
2: Cala a boca, sapatão.
1: Tá vendo? Por isso que as mulheres estão solteiras. As duas mulheres falaram a mesma coisa, tá difícil.
3: Ei, cara, esses ouvintes também na massa também é foda. Ei, cara, deixa a véia em paz. Ó. Não.
1: Aí ele piora a situação.
4: Ô, Ué.
1: Diga!
4: Ela falou que tá muito bem sozinha, porque muito ela bem. Nem lembra mais como é que tá acompanhada.
1: Não, não é isso. Não, ela falou que não, ela falou que tá sozinha de relacionamento há 21, mas abandonada não tá. No finalzinho que ela fala, ó.
5: Não, sozinha.
1: Ó lá.
5: Sozinha, solteira, não quer dizer que tá abandonada,
1: tá
5: né?
1: Tá vendo aí, ó? Aí, ó. Troca o óleo. Manutenção preventiva isso aí. Fazer amor de madrugada.
6: Ô Wesley, você falou que você gosta dos cocos e você quer ver o que ela faz com a mão? Você quer tomar o leitinho na bica?
1: Não, não, que leitinho na bica? Fica fora. Fora.
7: É só os bola murcha aí, revoltado, né? É melhor nós ficar solteiros que os bola murcha.
1: Porra! Nossa! Mulher revoltada aqui. Tá vendo? Falou que é melhor ficar solteira.
8: Ô Wesley, bom dia. Ô Wesley. Pede pra ela gravar um áudio assim, ó. Ô, sobrinho, vai vir almoçar? A tia tá fritando o peixe?
1: Não.
8: Pra ver se é a mesma pessoa que eu tô pensando.
1: Não. Puta, agora você... Meu, puxa, agora você me fez lembrar do... Desse áudio aqui, rapaz. Ah, não. Ah, meu.
9: Oi, Neto, querido. A tia tá aqui, tem peixe, tá? Você vai vir almoçar?
8: Oi, tia. Não, porque eu já almocei. Deixa pra outro dia, tá bom? Tchau, tia. Fica com Deus.
1: Não, não é. Não, não é. Não é. Não é. Bom, vamos embora na madrugada. Cara, o cara estraga o clima, né? Estraga o clima do programa. Não é. Não é mesmo, vai.
10: Ah, Deus me livre. Aí, olha. Aí é crítico. Bang, bang.
1: Não é.
11: Não, porque...
12: Fala, Wesley, seu vagabundo. Tô chegando agora. O que aconteceu no programa aí?
1: PS.
12: A gente já pode xingar os caminhoneiros. Que hora vai ter o buzinato? Fala aí pra mim.
1: Buzinato na cadeia. Wesley, manda um. O Fabão. Manda um abraço pro Fabão. Alô, Fabão. Piracicaba também tá junto com a gente aqui. 11-3509-9290.
10: Falando desse jeito aí, quem parece que quem quer ter bola é ela.
1: Olha, agora uma briga, a mulher falou que só tem bola murcha aqui na madrugada. E o pessoal revoltado, os homens revoltados agora.
4: Ô Wesley, mais uma vez.
1: Diga.
4: 22 anos, o caba tem que tomar uma meia dúzia de azulzinho, né não?
1: Ah,
4: pra furar o couro aí.
1: Tá vendo? Vocês não falam assim, ó. O Wesley, 22 anos, eu vou levar ela pra jantar. Você só pensa na besteira. Por isso que ela tá sozinha.
13: Ô Wesley, boa noite.
1: Boa noite.
13: Bom dia, né?
1: Oi.
13: Rapaz, você leva as coisas tudo por trás, hein?
1: Não, eu não.
13: Essas coroas tão fogosas hoje, hein?
1: Não. Tá vendo, ó. Ou é sobre a mulher da bola murcha?
14: Ah, Wesley, é melhor ter a bola murcha do que ficar fazendo embaixadinha com os peitos caídos.
1: Tá vendo? Vocês ficam, tudo vocês brigam, meu. Tudo vocês ficam brigando.
12: E você quer ver o que ela faz com as mãos? Você não tá levando as coisas pro lado errado também não, né, Wesley?
1: Não,
12: tá bom.
1: Deixa eu te falar, ela faz bolo, eu falei, eu quero experimentar o que ela faz com a mão. Você fica levando na besteira.
14: Wesley, também você pisa na bola, né? Você bota todo mundo pra rebolar. Hã? Aí depois que todo mundo rebola, aí tu vai provar a masculinidade do povo. É óbvio que as mulheres vão chamar de bola murcha. Eu fui o único que não rebolei, que eu escutando aquela música. Não rebolei, não.
1: Como não? Tem que rebolar, rapaz. Oh. Vai.
11: Ué, fala pra ela ali que se caso ela achar que eu tô com a bola murcha, em vez dela chupar a pele, ela soprar.
1: Quem soprar? Vá pra lá, vai.
15: Fala, Wesley. Pô, a rapaziada aí tá pegando pesado, hein, cara. Pô, rapaziada, tem que entender também que não é só sexo, né?
1: Aí, ó.
15: Uma mulher dessa idade aí, com essa maturidade...
1: Tá vendo?
15: Quer tomar um bom vinho, quer jantar, quer assistir aí. Netflix, quer trocar ideia...
1: É isso.
15: Quer sair, ter uma vida social...
1: Entendeu?
15: Né? E também ter o sexo é uma consequência.
1: Tá vendo?
15: Então, porra, quem tiver a sorte de tá pegando ou pegar essa tiazinha aí... O cara tem que saber dar aquele talento também, né? Tem que ter a resenha, meu irmão.
1: Aí,
15: tem que ter a resenha.
1: Eu tava indo bem, chamou de tiazinha. Tava indo bem, né?
16: Ô Wesley, só tem uma pergunta pra fazer. Quanto ela tem de altura e quanto ela pesa?
1: Não, aqui...
16: Ô Wesley, esse negócio de ficar levando pra jantar, pra teatro, passear, viajar... Não, isso é na minha vez não, pô. Se ela já teve tempo, agora na minha vez eu tenho que fazer isso aí, tô fora.
1: Ó, o rapaz falou agora de jantar, a moça falou assim, Wesley, fala pra esse rapaz que ele é ótimo, gostei dele. Aí, ó. É isso que as mulheres gostam, tá vendo? Deixa eu ver. Wesley, eu tentei resumir, queria contar minha história, mandou um áudio, apagou aqui. Pode mandar, querida, a gente conta aqui, tá bom? Ela apagou a mensagem, vai.
15: Não, a ideia do cara, mano, pegar a mulher pra assistir Netflix? Ah, não. Ô, oh, meu Deus do céu, é pra acabar.
1: Não, por quê? Olha, foi o único que a mulher lá chamou de bola murcha, gostou.
15: Isso, faz isso. Leva a mulher pra jantar, enche de presente, fica acariciando, não sei o quê. Quando você deixar em casa, vem o outro e vai e come.
1: Tem muito cara traumatizado aqui.
16: Leva essa véia pra jogar bingo, Wesley.
1: Cala a boca!
15: O sapatão tá revolte.
1: Vai.
17: Ô, Wesley, eu levo a mina pra jantar aí, que gostou. Gosta de mim também. Passa meu contato pra ela.
1: Vamos ver. Mais áudio.
18: Ô, Wesley, sabe por que ele falou isso daí? Deve ser dono de restaurante. Quer levar ela pra comer lá.
1: Opinião feminina.
19: Fala, meu querido. Boa noite, tudo bem, Wesley?
1: E bonita.
19: Tô só aqui ouvindo, observando.

0: Pereira. Tá com a camiseta do Brasil. Aí, ó, tá vendo? Vocês não sabem ser romântico. Vocês querem tudo resolver na bimbada. Não é assim. Ô, Wes, então conquista você essa moça. Adoraria. Eu sei conquistar.
1: Ô, Wes, fala pra ela que eu vou levar ela pra assistir Netflix.
0: Não, que Netflix?
2: Grande parâmetro. Ela é bonita porque ela é loira e tá com a camisa do Brasil. A Janja também tá assim.
0: Não.
1: Wesley, a questão não é ser romântico. Escute bem, as mulheres gostam de carinho, carro carinho, casa carinho.
0: Olha lá.
1: É só querer almoçar, jantar, tudo nas costas dos tongão aí. Só que graças a Deus agora o piazada tá esperto. Wesley, a questão...
0: Cortou o áudio dele aqui, vamos pro próximo aqui. Olha, uma polêmica, eu preciso ir pro intervalo pra não derrubar a rede. E eu já volto pra gente continuar a debater esse assunto. É, a amiga que ela tá digitando, eu vou ensinar vocês a conquistar a mulher. Não devia ser eu que ensinar vocês a pegar a mulher, mas eu vou ensinar.
3: Bom dia, Wesley. Não era nada de importante, não.
0: Não.
3: Era só pra te dizer que em Caxias do Sul tá chovendo bastante.
0: Olha.
3: Tá, uma ótima sexta-feira a todo mundo.
0: Obrigado, Maju. Previsão do tempo na Massa FM. Volto já pra te ensinar.
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1: Bom, bora lá. Será que a moça aceita eu usar ela de cobaia aqui? Essa que mandou o áudio? Mandou esse áudio aqui, ó. Você que tá ligando o rádio agora, mandou isso aqui, ó.
2: Fala, meu querido. Boa noite. Tudo bem, Wesley? Tô só aqui ouvindo, observando, mas agora vou ter que me meter. Olha. Por isso que a gente fica solteira, viu?
1: Olha lá.
2: Todos que falaram aí, só um que prestou aí até agora. O que acabou de falar que vai levar a mulher pra tomar uma, pra assistir Netflix, pra jantar. Esse sabe conquistar a mulher e ganha depois.
1: Tá vendo que ela falou? Sabe conquistar a mulher, ganha depois. Ei, vocês estão indo com muita sede ao pote. Vocês estão muito loucos.
3: O cara só é romântico antes de comer.
1: Não.
3: Depois que come, não é romântico mais, não. E ainda quer cair nessa labinha de levar pra jantar. Ah, pelo amor de Deus.

0: comer o neném.
1: Não! Cala a boca. Bom, querida, não sei se ela pode atender ou não, eu queria fazer um experimento social. Ô, Eza, me ensina aí, viu? Tô solteira há 7 anos já, caramba. O tempo já passou. Aí tá triste, hein, querido? Grave, hein?
2: Boa noite, Wesley. Então, esse aí que as mulheres gostou, é o único que tá mentindo. Os outros tá tudo falando a verdade sobre o real interesse. Ele tá mentindo. Chega lá, é Netflix. Não.
1: Homem.
3: Ô, Wesley, fala pro seu mirado que quem dá Bolsa Família é o governo.
1: Não?
3: E quer conversar, vai com. Marca consulta no psicólogo, não, né? Quer sair, cara, pra afogar o ganso.
1: Não, quer afogar o ganso.
3: Ah, nessa aí pra jantar e jantar conversar. Vai lá, gasta no restaurante, escuta ela falar do ex e no final da noite fica no 0-0.
1: Querida. Seguinte.
4: Vou pedir o café pra nós dois.
1: Tá digitando, eu vou ensinar vocês.
5: Ô Wesley, ela deve ser uma emocionada mesmo, né? Acreditar nos caras que estão trabalhando à noite. Quero ver esses caras ligar de dia pra ela, que a mulher tá em casa do lado.

0: Obrigado, eu caixa postal. Enquanto isso, eu vou ouvir mais uma moça.
1: Ah, Wesley, tá fácil resolver. É só eles pegarem uma menina do job. É só isso que eles querem. Pra que eles querem relacionamento, não é verdade? Deixa pra quem é romântico, pra quem quer levar pra jantar, quem quer conversar, quer construir um relacionamento, né? Quer conhecer as pessoas. Pra quem não quer, pega do job. Simples assim.
2: Amanhã eu nem vou trabalhar.
3: A mulher tem que entender que pro homem a ordem é invertida. Primeiro o homem quer degustar pra depois ver se vale a pena a conquista.
0: Não. Olha, uma guerra aqui entre homens e mulheres. Uma moça.
4: O Wesley fala pro colega aí que falou que quer afogar o ganso. Fala pra ele que lá na casa das primas é o que mais ele vai fazer. Só tem que desembolsar o dinheirinho, né?
0: Mais uma moça aqui, ó.
5: Que os caras querem afogar o ganso e ainda não querem pagar nada. Porque se for só afogar o ganso, que nem diz eles, então pega a mulher do job, que nem a moça acabou de falar aí. Não, eles querem, são uns jurandi ainda sem dinheiro no bolso ainda. Quer pegar as mulheres e ainda não pagar nada. Nem um jantar, nem nada. Ah, lá vai essa cara, rapaziada.
6: Ô Wesley, o cara fala que leva pra assistir um filme, pra jantar. Mas o cara tá solteiro também? Aí tá mentindo, né?
7: É isso, Wesley. O cara tem que me levar pra jantar, sim. Agora, se ele não mostrar o salsichão pra mim na janta, eu tô fora.
0: O que é isso?
2: Nos lembrarmos de abrir a cortina. Já é noite.
0: Bom, eu vou falar com a loira misteriosa aqui. Querida, é o seguinte. Que tal a gente sair pra jantar? Conhecer assim as paisagens da cidade.
2: Massa!
0: Acabei! Depois você vai falando pra mim qual que é o seu hobby preferido.
2: Convida, diga as roupas.
0: E aí, quando você entrar no meu carro, eu abro a porta pra você.
2: Mas sair.
0: E a gente bebe um bom vinho. Ouve uma boa música dentro do carro.
2: Focando meu gemido, fui o alvo perfeito.
0: E a gente dá boas risadas até você tirar a roupa. Que tal, hein? Você viu todo o contorno que eu fiz?
2: Animal.
0: Vamos ver se ela vai responder, ó. Tá vendo?
2: Arisco.
0: Eu tenho que ensinar vocês aqui. Vamos ver.
2: Me deixei enganar.
0: Foi no escuro esse, hein?
2: E a

0: gostaram? Deixa eu ver.
1: E se ela quiser ficar fortinha também, dou leite de saquinho pra ela.
0: Que leite, sacar fora.
2: Morrendo aos poucos
0: por amor. Oi.
3: É, Wesley, leva ela pra conhecer as margens do Rio Tietê.
0: Não, que rio.
3: Paisagem linda.
0: Que paisagem.
2: O coração perdoa.
0: Ou essa é a minha opinião sobre a sua abordagem.
4: Se você vê que essa conversa é com as mulheres que eu conheço, ela vai deixar você falar tudo isso aí, no final ela fala, tá bom, viado.
2: Não vou mudar, esse caso não tem solução.
0: Pô, ela não respondeu se ela gostou. É, acho que eu tô fora de... Vou dar razão pros homens. Né?
4: É, o carro do Wesley é o... É o único carro que abre a porta depois que ela entra. Quando você entrar no meu carro, eu abro a porta pra você.
0: Eu fiquei nervoso.
4: Ah, Wesley.
0: Fiquei nervoso.
4: Brinca não, meu amigo.
0: Desculpa, que fiquei nervoso. Pô, sou um cara romântico. Ela respondeu.
2: Sozinho.
0: Meu Deus.
2: Tropeçando em meu caminho.
0: Vamos ouvir.
5: Gostou. Fala, meu querido. Ai, ai, ai, agora, será que você tá? Tá falando a verdade ou tá entrando na onda da marmanjada aí, hein?
0: Não, verdade. Verdade, primeiro eu quero jantar, porque eu sou gordo. Dança, eu não jamais mentiria pra você, querida.
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0: Primeiro jantar, que é o mais importante, aí depois a gente vai conversando, né? Eu abro a porta do carro. O que mais que eu faço? Enfim, eu ando do lado da rua, né? Pra você ficar do lado protegido da calçada. E assim seguimos pro nosso encontro.
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5: Vai conversando.
6: Fechou então, meu querido. Vamos jantar, vamos comer bastante, vamos engordar mais.
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0: É isso.
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0: Eles aprenderam aí, seus otários. Eles aprenderam aí, ó.
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0: Seus trouxas aí, ó.
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0: Sou muito romântico.
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5: É isso.
2: Brincadeira.
6: Fechou então, Wesley. Vamos jantar, vamos engordar bastante juntos, depois a gente sabe o que a gente faz.
0: Puta
2: de mim.
0: Outra vez. Nossa, você tá vendo? Tem que ensinar. Não sou um radialista, sou um pai. Ensinando esses caras, meu. Deixa eu ver.
7: Moça, não se ilude não, que quem vai pagar um jantar é você e ele ainda tem o piu-piu pequeno.
0: Uma dessas informações é verdade, eu não vou falar qual. Bom, vamos seguir aqui.
7: Ô Wesley, você é tão romântico.
0: Tão romântico.
7: Que esse tipo de mulher assusta todos os homens. Por quê? Vai lá, come tudo do bom e do mais caro, aí fala que vai no banheiro e vai embora. E nem beijo de tchau fala.
0: Olha, eu não tenho culpa se você é traumatizado. Tá?
5: Uma dessas informações é verdade.
6: Ai, não ligue pra ele, meu querido. A gente nem precisa sair pra jantar fora. A gente pode jantar um na casa do outro, não tem problema.
0: Aí, seus otários, ó. Tá vendo? Melhor ainda, querido, que a gente assiste um filme, fica longe dos perigos noturnos, escolhe uma série pra maratonar, depois... Nossa. Sou muito romântico.
8: Tadinha, só que ela não sabe que gordo tem pipiu pequeno.
0: Não tem, não. É bom, ninguém nunca reclamou.
4: Tá vendo? Aí, Wesley, quer que você fale? Fala que você vai levar ela pro motel. Oh, meu Deus do céu, Wesley. Olha,
2: olha uma série.
4: Olha, eu vou te falar a verdade, viu? Não.
2: Depois.
0: Você acha? Deixa eu ver.
6: Não precisa nem gastar, né, Wesley? Quem faz a noite é nós.
0: Olha.
6: Gastar pra quê?
0: Tô muito romântico. Tá vendo? Que mulher, mano. Tá vendo?
5: É bom, ninguém...
6: Qual que é o problema de pequeno? O problema é saber fazer. Tem gente que tem grande e não faz nada.
0: Olha, eu achei o amor da minha vida sem querer. Tá vendo? A mulher do povo não liga pra restaurante caro. Chupa Paulo Rolo, hein?
9: Isso, Wesley. Vai sair com ela, come pra cacete, depois vai pra casa dela, maratonar Harry Potter. No primeiro espectro patrono, você já tá dormindo.
10: Oh, Wesley, cuidado pra não acontecer igual o porteiro lá, viu? Não se iluda, não.
0: Você acha? Não, eu confio.
7: Ô, Wesley, agora eu fiquei feliz. Ela falou uma frase que me encheu meu ego. Não precisa ter tamanho, tem que saber fazer. Ai, meu sonho. Tá vendo? Massa.
0: É nóis.
5: Não, liga não, Wesley, que nós vai assistir depois, caso dormir, eu te acordo.
0: Olha, tá vendo? Não, eu tenho muito sono, que eu trabalho de madrugada, mas se eu dormir, você me dá um chacoalhão.
11: Olha o lance! Olha o lance, Ever!
0: Do nada.
12: Aí, rapaziada.
0: Diga.
12: Aí, rapaziada, mais uma coroa iludida aí na área aí, ó. E Wesley, olha o Wesley se dando bem, mas não é uma coroa iludida.
0: Deixa eu ver.
13: Boa noite, Wesley. Tudo bem? Cheguei do tático agora, mas falei qual é o assunto. Bora. Bora falar. Cheguei agora do trabalho. Quero saber.
0: Olha, querido, o assunto é que eu tô ensinando os homens como conquistar uma mulher. Eu queria que você falasse pra gente como um homem deve fazer pra te conquistar. Fala pra gente, mais uma opinião feminina no 11-3509-9290. Ô Wesley, parabéns, você é o Dom Juan do rádio, obrigado.
14: Ô, essa mulher tá interessada só porque você é o radialista. Essa coroa aí só quer madeira, isso sim.
0: Tá vendo? Você é indelicado, cara.
5: Coroa? Não sabia que 33 anos era coroa?
0: Olha, 33 aninhos. Que maravilha, hein? Que beleza.
15: Ô Wesley, talvez eu seja antiquado, mas o nome é fazer amor. Então, isso significa que você tem que fazer com alguém que você ama. De preferência, quando já se é casado. Sabe? Quando você tá pronto pra pegar esse amor e transformar ele em um bebê.
0: Nossa! Olha, o pastor mandando mensagem. Obrigado, pastor. Já, oração. Ó, ela respondeu, ó.
13: Então, né? Eu sou bem vivida, graças a Deus. Já fui caminhoneira, sou tática. Melhor coisa que tem é um homem cheiroso, caprichoso, entendeu? Que tem um amor, respeito pela gente, entendeu? E o negócio... Pau fino e pequeno já era.
0: Querida, daí, peraí, ó.
13: Não tem como, né? Daí não tem como mulher gostar, nem que faça gostoso. O negócio não vai. Não flui.
0: Querida.
13: Né? Então, somos assim.
0: Nossa, ela estragou o dia de muitos homens agora. Querida, você é muito bruta, viu? Uma alegrou e a outra acabou com tudo.
5: Vou te mandar uma foto lá, Wesley. Manda teu Insta, posta no teu status lá.
0: Manda pra mim que eu posto agora, querida. Manda pra mim. Pô, muito bruto essa mulher que falou agora, hein? Ô, Wesley, fiquei chateado de novo.
16: Então, por causa dessa mulher aí, não é aquela que atirou no namorado?
0: É essa mesmo.
10: Wesley, lembra dela, da tática? Ela mete bala se o cara fazer.
0: Já pensou, o sexo é ruim? Ela vai lá e atira.
10: Lembra? Se o cara pisar na bola, ela mete bala.
0: Ela falou.
10: Ela foi ensinada pra isso, lembra, Wesley?
0: Lembrei agora. Ela foi traída, ela atirou no ex, né? E bateu na mulher. Não, lembrei. Puxa vida.
7: Ô, Wesley, essa aí que foi carreteira aí é igual motor de Scania. Já rodou muito, várias retíficas e o pistão original... Vai ficar com folga.
0: Ó. Ó. Ela tem arma, rapaz. Cuidado, hein? Você vai se lascar, hein?
7: É, essa mulher me quebrou na emenda, velho. Meu apelido é Gordinho, velho. Pelo amor de Deus, o que eu faço?
0: Caramba.
17: Ué, essa aí é B.O., hein? Sai fora.
5: Olha,
17: desculpe, cheguei assim, né? Com os dois pés no peito, mas, que na minha opinião, o cara precisa ter uma dessas duas coisas, né?
0: Peraí, o que, que é isso aqui? Você tá... Eu tô ouvindo um barulho de fundo. Peraí, o que, que é isso? Deixa eu colocar de novo. Barulho de fundo nesse áudio aqui, peraí.
17: Dois pés no peito, mas, na minha opinião, o cara precisa ter uma dessas duas coisas, né?
0: Não.
17: Ou um acima de 20 centímetros. Não. Ou então a carteira bem recheada, porque sai com cobre pinto pequeno, dá não. Sinto muito. Fui.
0: Ô, querido, o que, que você tá batendo aí? Eu não entendi. Tá batendo alguma coisa. Nossa senhora.
18: Caramba. Ô, gordinha, você consegue engordar mais?
19: Eu sou um carro, ela não liga.
20: Sou um acima de 20 centímetros. Wesley, esse barulho aí é um negócio balançando.
19: Eu tô de noite, ela de dia.
0: Ô Wesley, olha o que ela tá batendo.
21: Tire.

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1: Companhia da Massa, todas as noites. Com muita bagunça, né? Ensinando você a conquistar. Mulherada batendo bolo aqui. Tem a mulher louca aqui, ó. Olha lá, ó. Mete bala.
3: Homem, cara.
1: Olá.
3: Eu fui caminhoneiro tantos anos, Julieta, bitrem, rodotrem.
1: Bitrem, olá.
3: Né? Nove eixo, essas coisas, então.
1: Olá.
3: Eu já sou viajado na estrada.
1: Viajado.
3: Entendeu?
1: Tá vendo?
3: Eu tenho, eu sou loira, 1,75m de altura.
1: 75?
3: Né? E tamo aí, na área.
1: Tamo aí.
3: Não tenho medo de macho nenhum.
1: Certo.
3: E que nem eu falei. Semana passada, minha filha é treinada pra isso.
1: Treinada pra
3: isso. Vamos lá.
4: Ô, Wesley, ela tá excitada, tá batendo uma bronha. Mas para o é o cachorro bater na orelha.
1: Ah, o cachorro, ah. Programa sensacional, melhor programa de rádio na madrugada, tamo junto, um privilégio fazer parte disso, viu? Você quer me traçar uma impressão minha, que ele tá elogiando muito, viu? Você quer me traçar? Sua
0: geografia. Nossa, ela é briguenta, tem 1,75 e é loira. Só queria saber uma coisa, o sobrenome dela é Hilton?
5: É verdade, nunca vi sapatão ter medo de macho.
1: Tá vendo?
6: Pô,
1: respeita a mulher aí, ó.
6: Alô, Wesley, manda seu Instagram aí pra mim. Rápido, rápido, rápido.
1: O quê?
6: Quero ver esse vídeo aí. Pose?
1: Ah, agora já foi. Ela não liga se eu pareço desligado, mas acontece que ela já virou mania. Quando aparece, já me sinto sorteado. Ô, Wesley, eu sei fazer um bolo como ninguém. A mulher tática mandou. Ela não liga. Oi.
7: Passa meu número aí pra essa mulher braba aí, Wesley. Eu quero amansar ela.
1: Ah, é?
7: Wesley, esse é o programa, é o melhor programa que tá tendo na madrugada, viu?
1: Obrigado, querido.
7: Meu gostosinho.
1: Vou marcar um dia pra eu lhe comer, viu? Obrigado, tudo de bom. 3h22. Já tem Paula Toco, hein?
5: Rapaz, essa loira aí de 1,77 aí, briguenta aí.
1: Ah.
5: Rapaz, essa mulher, eu acho que ela mastiga os grãos do cara no café da manhã.
1: Ó, a moça lá de 33 anos mandou foto aqui. Nossa. No carro, ela tem um... Será que ela deixa eu postar? Deixa. Você deixa.
8: Alô, Wesley, esse Oi. Negócio da mulherada aí que tem que levar pra sair. Uma vez eu chamei uma menina pra sair e perguntei, tu quer comer um hot dog aqui no tiozinho da Kombi em Itajaí ou tu quer ir lá em Balneário Camboriú comer uma porção de camarão no Bocas? Pediu pra ir lá no Bocas, levei ela pra lá, comeu à vontade, bebeu uns 3, 4 drinks. No final me pediu pra levar ela pra casa e não rolou nada, tá?
1: Ah, não.
8: Antes, mais vale o cara pegar o modo job do que pegar essas enjoadinhas aí que só quer levar o dinheiro do cara.
1: Olha, mais um traumatizado na madrugada. Cara, não gastou uma grana, hein, rapaz? Pra descer,
9: bom dia, Wesley, Zé, caminhoneiro.
1: Fala, tá? Zé.
9: Estamos aqui.
1: Tudo bem, Zé?
9: Passando por Itapema, nós escuta aí da massa aí teu programa pela primeira vez aí participando.
1: Bem-vindo. Programa
9: top aí, parabéns aí.
1: Bem-vindo.
9: Tá sempre ligadinho aí, mas nunca participamos aí, é. Pela primeira vez que estamos participando aí.
1: Boa.
9: Top aí, ó. Abração aí.
1: Pô, a mulher tática falou, Wesley, não posta minha foto. Mas não é você que eu tô falando, é a outra mulher. É a que eu tava flertando aqui, que ela manda. Não é você. É essa moça aqui, olha lá, ó.
10: Vou te mandar uma foto lá, Wesley.
1: Olá.
10: Teu Insta, posta no teu status lá.
1: Olha lá, mandou pra eu postar. É essa moça aqui, ó. Eita, mandou pra mim aqui. Caramba. Que maravilha, hein? Mas pode mesmo? Ah! Eu vou postar!
11: Pela voz é boa, eu faria esse acordo.
1: Eu vou postar, peraí, ó. Vou deixar 5 minutos. Ó. É, vou postar lá, peraí. Ó, já vai entrando aí, arroba Wesley Rádio 7. Vocês vão ver, 33 anos. Ela falou, Wesley, eu vou calar a boca desses marmanjos. E vai mesmo. E vai mesmo. Maravilha. Mais áudio chegando aqui, eu vou postar.
11: Ô gordão, cara, pra comer a maratacina tem que estar com a fome de uns 50 Wesley, né? Não,
1: calma. Ô Wesley, posta lá, calma, rapaz, eu tô pegando aqui, ó. Nossa. Vou postar aqui. Nossa, que música é essa que eu escolhi aqui? Sem querer que eu tô. Pera aí. Ó, vou postar lá, arroba Wesley Rádio 7, você entra.

0: Pronto, tá lá, vai entrar lá, ó. Arroba Wesley Rádio 7, W no início e Y no final.
1: Tá, só porque vocês convidam a gente pra sair, a gente tem que dar pra vocês? Não pode ser só sair?
0: Tá vendo? Ó, tá lá, olha o tanto de... Cara, olha que música de bicho, é verdade. Desculpa, querido, vou trocar aqui. Sem querer, meu. Sem querer. Vamos lá, mais mensagem.
2: Eu vi a foto lá, Wesley. Não vou dizer que ela é feia, mas ela me lembra muito a Zilu quando era jovem.
0: Que Zilu, cara? Que Zilu, cara? Fala agora. Ó, entra lá, Wesley Rádio 7 vai ficar por 5 minutos. Já eu vou apagar.
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4: Ei, Wesley, para com essas coisas aí que eu vou ter que parar o caminhão, socar uma aqui.
0: Não faz isso.
5: Vai, besta.
0: Vai. Viu?
5: Vai. O negócio é só lapada.
0: Não. É, agora quero ver vocês falar.

0: Ô Wesley, eu não tô achando um vídeo não, moço.
1: Não é foto.
0: Acerta aí o seu Instagram, é no Instagram?
1: É no Instagram.
0: Arroba Wesley, Rádio 7, é isso?
1: Isso. Pose, é isso mesmo, rapaz. É o último status lá, no Stories, né? Vê lá, dá uma olhada lá, ó. Olha, mais de 700 pessoas já entraram lá.
2: E você quer acabar com o meu casamento, né, seu gordo baitola?
1: Olha, o Company da Massa destruindo relacionamentos.
3: Bom dia, Wesley, bom dia. Eu quero.
1: Você quer?
3: Eu quero. Cê eu quer? Vi a foto agora. Pode
1: cê
3: falar
1: viu?
3: Que eu quero.
1: Você quer?
4: Ô, Wesley, essa daí é a tiazinha.
1: Não.
4: Que o pessoal tá falando aí.
1: Essa
4: nossa,
1: é outra.
4: Vem pra cá, tiazinha, vem. Ui! E a rádio é massa.
1: É nóis, rapaz. Vamos lá, mais gente pra falar aqui, vai.
5: Ô, Wesley, ela não lembra um pouco o Haaland? Caraca, parece mesmo, viu?
1: Que Haaland, cara, você é louco? Essa loira bonita, você fala que parece o Haaland, você é louco? Ó, vou deixar mais 2 minutos lá, hein? Deixar mais 2 minutos lá. Olha, passou de 1.200 o story. Vai.
6: Arroba Wesley Rádio 7, número 1 de Bronha na madrugada, ganhando do X-Video.
1: Olha, nesse momento o Instagram Wesley Rádio 7, o número 1 de Bronhas no Brasil.
6: Eu reparei uma outra coisa, ela tem o cabelo bem loiro e a sobrancelha é meio escura. Se ela colocar um kimono vermelho, ela vira o Ken de Street Fighter.
1: Não, que Ken? Tá louco.
7: Não, eu não acredito que o passageiro tá me esperando lá pra eu buscar ele. Eu parei o carro pra ver uma... Ah, não, Wesley, para de se iludir, Wesley.
1: Ela parou o carro antes de pegar o passageiro. Pra ver foto de outra mulher, não é possível, cara. Não é possível, cara. Lança raios. Quem sabe ainda sou uma garotinha. Ai, que beleza. Na madrugada, companhia da massa. Até as 4 da manhã. Pô, já vou apagar lá, hein. Vou apagar a foto já, hein?
8: É uma loura bonita dessa, os caras estão dizendo aí que é feia. Feia esse marmanjo. Pano de baitola.
9: Sem você não sei viver.
1: Ah, esse programa é multimídia, hein? É. 11-3509-9290, nosso WhatsApp. Já mandou mensagem? 11-3509-9290. O Wesley é aqui que manda mensagem pra ele, é aqui mesmo. Vou mandar.
10: Boa noite, Wesley. Eu trancava o cagador dessa moça.
1: Cala a boca.
8: Eu tô trocando o Lander Freda, a carreta aqui, do lado do lado. Faço meter.
1: Esse programa é multimídia.
8: Não vejo a hora de terminar, parei também. Né?
1: Parou também aí, ó, lá, mais um. O Wesley posta homem também. Pode deixar, querido.
8: Ô, Wesley, pode apagar a foto que já tá guardada aqui na minha memória.
1: Ah!
8: Rapaz, esses camaradas aí falando com uma mulher bonita dessa, parece o Haaland. O cara tá de brincadeira, velho. Esse cara é broxa, é viável.
1: O cara falou que parece o Haaland, velho. Não, impossível, cara.
11: Bom dia, Wesley. Aqui é o Mário de Francisco Morato. Mais um padrão da parada. Um abraço, cara. O programa tá excelente.
12: Ainda me lembro.
13: Ô, seu barriga de aluguel.
1: Diga.
13: Uma semana no áudio aí, não escuta o toca de linguiça.
1: Toca de linguiça não, pode catar. Toca de linguiça não.
14: Gosto muito do seu jeito.
15: Só passando aqui pra dizer que essa rádio é massa mesmo.
1: Ah, você é maravilhoso.

0: Bom dia, Wesley.
1: Bom dia.
0: Que galera bonita.
1: Você gostou?
0: Levou sorte na vida, homem. Não se iluda com esses homens, não, homem. Bom dia pra nós aí. Aproveita que cavalo branco só passa uma vez, né, homem?
1: Aí, rapaz, você viu?
0: 30... Bom dia, bom dia.
1: Pronto, vou apagar lá, arroba Wesley Rádio 7. Ficou 7 minutos no ar. Olha, 2.132 pessoas viram a foto dela. Puta, só tem bronheiro aqui. Ela até sumiu aqui.
2: Ô Wesley, a loira é bonita. Bonito. Mas nós queremos ver os homens também.
1: Vou postar também. Postar homem, mulher, todo mundo postar.
3: 33 aninhos, Wesley. 33. Maravilhosa.
1: Maravilhosa.
3: Qual que é o nome dela, Wesley? Pra gente falar um...
1: Sem nome.
3: Instagram, por favor.
1: Sem nome. É a loira misteriosa da massa.
4: E a vida passa na TV. Wesley, não apaga não, tô quase terminando.
1: Não, aqui, vou apagar.
4: Deixa mais um minuto.
1: Vou apagar, rapaz.
5: Sem saber.
1: Mas é um minuto, viu? Até terminar.
6: Bom dia, bom dia, bom dia.
1: Bom dia.
6: Vamos dormir, tá na hora de criança na cama.
1: Vai dormir você, rapaz.
5: Sim, pra tudo que você quiser.
7: Chega em casa, eu não vou dormir não, Wesley. Vou passar o resto do dia procurando ela no seu Instagram.
1: Não, não vai pro... Ô, querido, já para de me seguir. Os caras vão te achar, querido.
5: Infeliz de quem tá...
1: Vai te achar, querido.

0: Ô Wesley, mas não se ilude que esses rostinhos meigos da foto nova, mulher assim geralmente é o demônio.
1: É? Não, ela tem cara de ser boazinha, né? Você acha? Pronto, tá aí. Pronto. Excluir. Pro quem viu, viu. Quem não viu, vai pá. Ai, ai. Sextou aqui na Massa FM, o nosso companhia até as 4 da manhã. Tá acabando, hein? Que pena, hein? Eu ficaria até umas 6:30 da manhã. Tô falando.
2: Wesley, eu vi lá a foto da loira, realmente é uma loira misteriosa, viu? Na madrugada não tem mulher bonita desse jeito, não.
1: Ouvinte da massa é bom demais, né, mano?

0: Já no clima da sexta-feira, hein?
1: Ele tá equivocado, tem mulher bonita sim. Olá. Nós somos bonitas, lindas, maravilhosas.
0: Ah, você também é maravilhosa. Tô vendo a foto aqui, ó. Ah, você é maravilhosa. Olha, olha esse olhar. A moça que eu coloquei a foto, a loira, falou: Wesley, já me acharam aqui.

0: Os caras são rápidos, hein? Os caras são muito rápidos. Acharam a moça já, ó.
1: Fala, Wesley. Bom dia, tudo bem?
0: Bom dia.
1: Primeira vez aí participando da rádio.
0: Bem-vindo.
1: O meu parceiro mandou uma mensagem aí, não respondeu, meu amigo.
0: É muita mensagem, a gente acaba não vendo. Não vendo todas. Mas bem-vindo aqui ao nosso Companhia da Massa, viu? Olha, não para aqui. Vai.
1: Eu tô com um cara que falou aí, mano. Na madrugada só tem mulher feia e baranga.
0: Ai, vamos lá, mais mensagem.
2: Manda de novo a mensagem, eu sou burro. Manda a mensagem só e fica esperando. É, manda um pontinho que ela sobe, seu animal.
0: Se no Instagram visualizações de 2000, imagina de mensagem. A gente acaba não dando conta, mas pode mandar que é nóis aqui, ó. Quando eu venho, a gente faz a festa aqui e já era. Até às 4 da manhã. Ó, o Correia de ontem falou: Wesley, eu não tenho Instagram. Queria ver de 33. Ô, Correia, só porque você mandou a foto de ontem, eu vou te encaminhar aqui o seu particular, a foto dela, Correia. Só porque você me rendeu uma boa história ontem. Se você abriu pra gente aqui, Correia, eu vou te mandar, ó, exclusivo, hein, pá. Pra você aí, Correia. Ó. Dá uma olhada aí, Correia. Vamos lá, mais mensagem.
3: Tem mulher bonita sim, pra gente ver se Wesley é bonitão.
0: Ai, que...
1: É, vamos falar a verdade, que o Correio não tem de Instagram, ele tem de chifre, né?
4: Ô, Wesley, é filé, hein?
0: Filé, você gostou, rapaz? Aí o Correia falou: Wesley, você é o cara. É nóis, Correia. Ele correu na madrugada, hein? Ai, ai, muita gente participando. Daqui a pouquinho o quadro Topê da Vida, hein? Em instantes, Topê da Vida. Na madrugada.
5: Wesley, eu vi a foto lá no Instagram lá. Como que a gente faz pra concorrer?
0: Concorrer o quê?
5: É um sorteio?
0: Não, que sorteio? Eu vou sortear a mulher.
1: Wesley. Meu trabalho, mas consegui achar o Instagram dela.
0: Ai, os caras já achou. Só tem lixo aqui. Vou dizer, vai.
6: Aí, Wesley, pode postar minha foto no teu Instagram lá pra mulherada ver o polaco aí, o mandioca crioulo bruto.
0: Olha o polaco. O polaco. Manda amanhã de novo. Hoje tá no final do programa. A Paula Toco já tá por aqui. Manda amanhã novamente que eu posto. Essa foto é maravilhosa. Com cigarro de palha, camisas xadrez de quadrilha. Um chapéu. Maravilhoso. Ô, Polaco, manda amanhã de novo. Manda pra nós aqui. Maravilhoso, vai.
7: Bom dia, Wesley. Bom dia, Chique. Eu manda a foto dessa loura pelada pra nós.
0: Não, que Bom, Topê da Vida. Vamos pro quadro Topê da Vida, que a gente ganha mais. Já pé na estrada, reta final aqui do nosso Companhia da Massa. Obrigado a você, trabalhador da madrugada, você que todos os dias tá aqui na Massa FM, a gente se divertindo. Ai, que beleza, hein?
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0: Ó, a partir de agora você vai se abrir pra mim e contar por que que você tá pé da vida. É no seu trabalho, relacionamento, seja lá o que for, conta pra mim por que que você tá pé da vida.
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0: você coloca uma foto do Correia, vai que ele chama pro churrasco. Não, cala a boca. Fica na sua, hein? Afina a flor do peito. Vamos lá, Topê na Vida, 11 é o DDD, 35099290. Simbora! Direito. Vai!
1: Wesley, eu tô pé da vida porque não tem homem. Homem nessa terra. Homem de verdade.
0: Ah, que é difícil, hein? Pro teu agrado é difícil, hein?
2: Wesley, pra finalizar esse programa maravilhoso, eu tô pé da vida que eu tava torcendo pra Croácia passar de Portugal. Tava passando, o juiz roubou.
0: Roubado.
2: Só pra mandar o CR7 pro final. Eita, tô pé da vida.
0: Não, foi meio roubado. Sabe que eu tava assistindo o jogo? Eu falei, caramba, últimos... E outro, o juiz deu acréscimo pra caramba, né? E aí eu tava torcendo, eu falei, vai sair o gol. E saiu, e é por causa de um fio de cabelo... Anularam o gol da Croácia, né? Foi mesmo.
3: Tô pé da vida, Wesley. A mulherada reclama que não tem homem hoje em dia. E quando eu vou chegar em alguma, sempre eu escuto a mesma resposta. Obrigado, sou lésbica.
4: O tô pé da vida, o Jaspion morreu.
0: Mais um fã do Jaspion.
5: Bom dia, Wesley. Eu tô pé da vida que a maioria da mulherada só... Só gosta da conta bancária da gente,
0: Na
5: rádio é massa.
0: Olha, as mulheres reclamando e os homens reclamando também. Tá todo mundo reclamando, né?
6: Wesley, eu tô pé da vida porque eu tô sentindo que vou ser bloqueado pelo Papa Véia. Não sei por qual motivo.
0: Nossa, não fica enchendo o saco dele. Eu vou ouvir hoje, eu vou fiscalizar. Não quero gracinha, hein?
7: Rapaz, mulher aí dá pra Deus e o mundo, chega na minha vez, quer casar? É doido,
0: Aí também nos dois reclamam.
8: Eu sou pé da vida porque você não solta meu áudio.
0: E quando eu solto, você manda uma porcaria dessa, tá vendo? Se você tivesse usado esse áudio pra mandar alguma coisa que presta, teria sido mais relevante. Vai.
9: Wesley, eu tô pé da vida porque antigamente você ia conquistar uma mulher, você passava, dava um tapa na bunda da mulher, puxava o cabelo dela. Hoje em dia você não pode nem chegar perto da mulher. Por isso eu tô pé da vida.
0: Mas isso já foi liberado? Algum dia? Meu, que atrocidade.
10: Ué, tô pé da vida, cara. Que quando você tá namorando, você tem tudo, né? Ai, aquela felicidade. Depois que você casa, parece que você casa com o inimigo, velho. Você tá doido. Não tem gatilho
0: nem cruzado. Vamos lá, mais mensagem aqui. 11-3509-9290.
11: Ué, você não tava pé da vida, não. Mas daí essa moça mandou uma mensagem aí falando que tava torcendo pra Croácia. Pô, vai se ferrar, mulher.
0: Por quê?
11: Entre Portugal e Croácia, tá torcendo pra Croácia, vai te catar.
0: Por quê?
12: Ué, você já percebeu que esses ouvintes seu é tudo traumatizado?
0: É.
12: A mulher não pode participar de madrugada porque é feia. A menina ontem tava dando maior moral pra você, você não podia porque ela devia ser uma baranga, porque ela devia ser 30 fi e não ser mulher. Cada hora é uma coisa. É uns ouvintes tudo traumatizados.
0: Eu acho.
12: Por isso que tá aí, tudo dando a bunda.
0: Não, porque...
12: Mas eu fico pé da vida todos os dias, quando você tem que acabar esse programa e ele devia ter uma continuação.
0: Não, não, eu preciso mimir, né? Mimir, né? Ó, essa hora a gente não tocou nenhuma música, não era nem pra eu ter feito isso. Mas como é 3 da manhã, ninguém, né? Todos os chefes estão dormindo. A gente falou uma hora seguida, né? Então assim, vambora. O importante é a gente papear na madrugada, né? Música é bacana, mas é importante a gente falar aqui na madrugada, né?
13: Ô Wesley, eu tô pé da vida porque eu não consegui ver o vídeo nem a foto da mulher. Pela foto ele está dirigindo. Eu tô pé da vida, minha rádio é massa.
0: A mulher não é desculpa, a mulher tava pegando o passageiro, ela deixou de pegar o passageiro pra ver a foto de outra mulher. Assim, pô, dá pra você ter visto.
2: Wesley, fala pro cabeção aí que eu tava torcendo pra passar do CR7, que eu não quero que eles enfrentem o Brasil na final, né? Eu sou mais a Neymar, Vini Júnior e Hendrick.
14: Eu tô pé da vida porque você não faz hora extra e deixa nós escutando mais você aí, umas duas horas pelo menos.
0: Não.
14: De hora extra? Bora!
0: Não, que hora é? Já tem Paula Toco, pé na estrada. E a gente vai buzinando na madrugada.
15: Amigão, não fica a pé da vida, não. Você não perdeu nada demais. Só duas barangas.
0: Não, que... Olha lá. Olha o traumatizado aí, ó.
16: Wesley, tô pé da vida. Não consegui dormir, porque... Olha
0: lá, adrenalina.
16: O programa hoje foi bom demais.
0: Tá vendo?
16: E aí, ouvindo essa almarada aí, eu só cheguei a uma conclusão. Vocês cuidam na hora de tomar café, porque se vocês queimar a língua, vocês só tem papo, né? Que vocês usam a língua pra fazer alguma coisa, não. Vocês só tem papo. Quanto mais fala, menos faz.
0: Ô, querido, você pode falar agora que você ficou acordado comigo a noite inteira, né? Maravilhoso, hein?
17: Cheguei tarde, boa noite a todos.
0: Olá, Jéssica mandando boa noite aqui. Tudo bem, Jéssica? Ô, Jéssica, você não falou. O que um homem tem que fazer pra te conquistar? Você não falou pra gente.
18: Pedro, aqui é o Mauri, tudo bem? Fala, aqui te falar.
0: Diga.
18: Pra mim, todas as mulheres são maravilhosas.
0: Olá.
18: Não é porque alguma faz errado. E todas não valem nada, não. Pra mim, todas são maravilhosas.
0: Que maravilha.
18: Quem não vale nada é alguns homens que não prestam e querem denegrir a imagem da mulher.
0: Ó, a Mauri aí, ó.
18: Estou com a massa e fique com Deus.
0: Valeu, Mauri. Valeu, sua Mauri.
19: Eu tô pé da vida porque essa mulherada toda piscando e pingando aí, eu aqui longe não posso pegar ninguém.
15: Wesley, só tenho a agradecer pelo teu programa aí, cara. Me tirando o sono toda noite aí.
0: Obrigado.
15: Positivo?
0: Pose.
15: Estamos acelerando na rodagem por cá, hein? Aí parabéns, sim, e rapaz. Muito obrigado, hein?
0: Valeu,
15: parabéns pelo programa.
0: Obrigado, querido. Tudo de bom. Pra ser bom término aí. Obrigado pela companhia e pela carona aqui na Massa FM, viu? Reta final já. A gente vai dando adeus. Vai dando adeus pra você. Mas, ó, deixa eu ver que dia que eu trabalho. Olha, eu trabalho de... Ah, olha essa madrugada entre sexta pra sábado. Tô aqui. Te espero, hein? Eu te espero no fim de semana também.
1: A Mauri, seu lindo. Te amo, a Mauri.
0: Ô, Mauri.
20: Beijo, Wesley, meu querido. Até amanhã. Amanhã tamo aí pra animar a rádio.
0: Tchau. Gostosa.
21: Ajuda eu, Wesley.
0: Diga!
21: A gente tem uma manhã pra ir casar e tá precisando casar faz 2 anos já, rapaz. Ajuda
0: casar?
21: Eu. Sou bonitinho até. Sou ajeitado até, rapaz. Vem só uma manhã pra mim.
0: Não, não, vai arrumar. Petrão, vai arrumar. Esse ano você bimba. Walter Júnior, Fazenda Joinha. Ele falou, Wesley, beba leite, é saúde. As ideias erradas aí.
22: É, basta o homem ser homem mesmo, né? E ter caráter, né? O restante acho que já vem ingressado, né?
0: É importante, ser homem mesmo é importante. Importante, hein?
1: Tchau, Wesley! Cuidado. Tchau. Pra não perder o Uber, Wesley!
0: Não, não, hoje eu vim de carro. Os Uber tá me extorquindo aqui.
23: Da sacada.
0: 150 pau pra ir pra cá, não dá. Parada,
24: bom dia, Wesley! Eu tô pé da vida porque eu tô só casado, não posso catar as merda que tá sobrando pra mim, cara. Bom dia!
0: Mari de Sorocaba, excelente programa, Wesley. Partiu Expresso Sorocaba, hein? Expresso Sorocaba.
25: Wesley, bom dia. A mulher tá trocando o Cristiano Ronaldo por Vini Júnior, não tem base não, né? Deve estar usando nóia, né, droga?
0: Não. Cala a boca.
20: Wesley, sabe que eu sou Uber, né, da madrugada.
0: Ah, é? Me dá uma carona.
20: Qualquer hora eu vou dar uma rodada aí pro teu lado, hein?
0: Dá uma rodada.
20: Leva em casa.
0: Dá uma rodada pra mim, querido. Dá uma rodada pra mim. Dá uma...

0: Não é os motoristas não, Wesley, que tá extorquindo você, é a Uber.
1: Então.
0: De 150, ela paga 70, 80 pra nós.
1: Sério? Olha, é um roubo, um absurdo, hein? Absurdo, olha. Isso, taxas altíssimas.
2: Bom dia, Wesley.
1: Bom dia,
2: galera do Massa FM. Aqui é Léo dos Teclados do Grajaú.
1: Fala, Léo.
2: E aí, Wesley. Beleza?
1: Na boa.
2: Se eu fosse Uber, eu ia pegar você e levar você lá pra represa, pra dar um banho em você. Abraço, gente!
1: Dá banho em mim, cara, você é louco!
3: Tô trocando porque eu sou brasileira, né, querido? Senão eu tava lá em Portugal. Não é você.
1: Ela falou que prefere o Vini Júnior ao Cristiano Ronaldo. Ô, Wesley, eu faço 85 a corrida. Vai te catar, vai. Fora. O Alessandro, sai fora, Alessandro.
4: Ô gordinho, eu te levo, mas você vai pagar no House Preto?
1: Vou pagar na madeirada.
5: Wesley, caiu a participação de lucro nossa aqui já, Wesley. 4 mil a primeira parcela, tá bom pro senhor ou não tá?
1: Vai fora.
6: Wesley, essas mulheradas aí, não tem nenhum aí que queira viajar com um moreno aí de 40 anos aí.
1: Ó.
6: Na cabine de uma carreta.
1: Quer viajar com moreno? Você, mulher, quer viajar com moreno? Com a foto da esposa no WhatsApp, você manda mensagem aqui.
7: Essa música do Fui da Mamãe, lembra quando eu fugia da minha mãe?
1: Ah, essa ia dar?
7: Pra fazer as coisinhas.
1: Que isso? Falava
7: que ia pra escola e enforcava a aula.
1: É?
7: Ai, como que era danada, né? Danadinha.
1: Ô, querida, conta uma aventura nossa pra encerrar o programa. Aventura nossa não, aventura sua. Pra encerrar o programa, por favor, pra encerrar, ó, aproveita que a Paula Toco tá tomando café, vai, conta uma aventura pra gente ir embora. Coloca sua aventura e vai embora, vai. Manda pra mim, qualquer aventura, vai. Pra gente ir embora com vigor, entendeu? Vou mandar aqui, vou esperar, hein.
8: Essa mulher só pode tá ficando doida, querer dar um pião lá pro lado onde você mora, né? Além super... de deixar o carro, ela vai deixar a calça, o tênis ainda. Descansar o sutiã lá de cima.
1: Super tá bom, seguro, então, lá, super falei. Seguro.
9: Eu escutei bem a nossa aventura.
1: Não, não,
9: a aventura. Conta aí uma tua.
1: Não, não. Na aventura dela, eu me expressei mal. Falei sem querer. Que
10: bora. Wesley, tô pedindo a vida. Entendeu? Que a mulher do meu amigo quer me dar. E o pior, ele sabe.
1: Nossa, esse programa é de 8,80, né? Não
10: resistiu. Capão Redor é tranquilo, caramba, Wesley.
1: Tranquilo.
10: O carro de aplicativo entra lá, a pessoa entra dirigindo e sai lá do porta-mala.
1: Não, não, tranquilo. Lá é bairro de luxo, né? Um bairro bom. É bom, gente, queria agradecer pela companhia e pela audiência aqui, mais uma madrugada, tô indo nessa, mas ó, sexta pra sábado tô de volta, hein? Aqui na Massa FM com o nosso companhia, deixa eu ver.
11: Ele sabe.
1: Ué, diga. E tá alto seu rádio, rapaz, tá alto, baixa aí.
9: Próximo final de semana eu tô em São Paulo. Vou conhecer o Wesley de perto.
1: Nossa, querida! Ó, ela mandou um áudio aqui. Vamos ouvir a aventura dela e vamos nos despedir. Obrigado por mais uma madrugada. A gente vai embora com energia lá em cima, eretos. Vamos lá, mais mensagem.
7: Aventura nossa, nós não teve ainda, não, Wesley. Não teve. Mas é. Eu tô aqui programando uma viagem, né? É. E a última viagem que eu fiz foi pro Brasil. E não dá pra fazer muita coisa. Eu não sei como é que essas pessoas fazem as coisas no banheiro do avião, mas tudo bem, não, não dá pra fazer, não. E olha que eu sou danada, né? Mas assim, a gente funciona com a mãozinha, né? Essas coisas, tudo. E eu fui acompanhada, né? Obviamente, né? E deu uma, pra dar uma brincadinha ali.
1: Bom.
7: Disfarçando muito bem. A gente não pode perder as oportunidades, né?
1: Com essa mensagem eu me despeço. Vem aí, Paula Toco! E o Pé na Estrada para te fazer companhia nessa sexta-feira. Obrigado, gente. Fiquem com Deus e continue aqui na Massa FM. Tchau.

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1: Bom dia, bom dia! Vamos começando mais um Pé na Estrada. Você vem comigo a partir de agora. Deu aquela carona bacana durante toda a madrugada aqui pra Massa FM, coisa boa. Então vamos juntos até às 6 horas da manhã que estamos só começando.
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1: É, e a gente vai botando o pé na estrada.

0: 3 de julho, é sexta-feira, e não é qualquer sexta-feira. Hoje é dia de São Tomé, hoje também é dia internacional das cooperativas, isso mesmo, de todo tipo de cooperativa. Então já aquele nosso parabéns para todos os cooperativados, porque geralmente a união faz a força, né? E quando o pessoal se junta numa cooperativa, consegue, né, muito mais coisas, consegue comprar mais barato, que compra como se fosse uma empresa, consegue negociar melhor, né? Exatamente, então as cooperativas costumam trazer bastante benefícios para os cooperativados. Hoje também é aniversário de Brasileia no Acre, de Montes Claros, de Três Pontas e de Ubá, em Minas Gerais, de Iconha, no Espírito Santo, Águas da Prata, em São Paulo, Apiacás, no Mato Grosso, e Cocalzinho do Goiás, lá em Goiás. Abraço pra todo mundo.
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0: É, por aqui eu, Paula Toco, Pedro Trucão. Gente, Pedro Trucão deu um trabalho, coitado. Do outro lado da mesa vai Marcos Monange. Bom dia, Monange.
2: Bom dia!
0: É, e o Trucão ontem foi lá pro sul, né? Era pra ser fácil, né? Porque um voo daqui pra Porto Alegre é o quê? Uma hora e pouco de voo, mais ou menos? Bom, chegou no aeroporto 8 da manhã, sabe que hora saiu o avião? 2:30 da tarde. E ainda ganhou um super voucher de R$40 pra almoçar aqui no aeroporto. Com R$40 você come o quê? Café com leite com uma coxinha, no mar, na melhor das hipóteses. Então foi comprar, mas tá lá, teve, né, que se alguém esteve com ele ontem no evento, ontem à noite, ainda bem que o evento dele era à noite, manda recado pra gente. Manda por onde, Paula? Nosso WhatsApp, 11 é o DDD 92.000 5454, 11 92.000 5454, você fala com a gente. Massa FM, agora 4:05.
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0: Massa é começar o dia com Jorge Matheus.

0: coisa boa, começando bem o dia com Jorge e Matheus, que estão voando baixo. Você já mandou aqui o seu alôzinho pra gente, bora ver quem já deu o ar da graça por aqui.
1: Bom dia, Paulo Atuco, bom dia, Monange.
0: Bom dia.
1: Bem-vindo a cegonha por aqui, hein?
0: Bom dia. Você tá bom?
1: Ah, o palco aí vai sendo Bandeirantes, a altura de Piracicaba, sentido capital.
0: E tranquilo?
1: Aí, então, um contrato que foi assinado lá em Gravataí, Rio Grande do Sul, e foi fechado esse contrato lá no Maranhão, na oitava parte, Imperatriz e Balsas.
0: Oh, que legal.
1: Retornando vazio. Finalzão de semana em casa, se Deus quiser, depois de mais de 20 dias fora.
0: Nossa, então se aproveite bastante. Certo.
1: Mais de 10 mil quilômetros percorridos, só agradecer a Deus. Bandeirante aqui, tempo bom, temperatura agradável, tudo tranquilo e em paz.
0: Que bom,
1: vamos
0: que bom.
1: Vamos e voltamos devagar e sempre, com Deus e São Cristóvão na frente. Um abraço a todos, tudo de bom.
0: Valeu, tudo de bom, e é isso mesmo, né? Tem que ser na tranquilidade para poder voltar bem pra casa, são. Aliás, aproveitar pra todo mundo voltar bem, falar que você que tá na Dutra, atenção, tá na pista no sentido Rio de Janeiro, o tráfego tá ruim lá em Piraí. A gente fica em Piraí também, a Piraí está para a Dutra, assim como a Miracatu está para a Regis Bittencourt. Sempre tem alguma coisa, né? Então, teve um acidente, a rodovia foi interditada, né? Aí do 28 ao 228 ao 226 ainda tá bem ruim, tá? Bem ruim ainda. Já foi liberado, mas assim, começou a ser liberado aparentemente. E aí o reflexo vai até o 241. Então você vê que são 15 quilômetros aí mais ou menos, né? De reflexo de pista ruim lá na região de Piraí para você que está no sentido Rio de Janeiro. Passou por ali, manda seu alô pra gente.
2: Tá no trecho com a Massa FM. Obrigado pela beira.
0: É, seu olhar sempre, sempre atento a todos os perigos da via. Isso que é importante. Bora ouvir aqui mais um alôzinho.
3: Bom dia, Paula Toco. Bom dia, Monange.
0: Bom dia.
3: Bom dia. Dia. Correndo de Guarapuava, Maringá, só uma carretadinha de pão.
0: Opa, já passa aqui na volta. Tome
3: um cafezinho com o Zerote aqui pra cá, que o sono tá pegando, tudo que é demônio mesmo.
0: Ui, ui, ui. Café? Também tem. Já, já. Agora tem César e Paulinho. Águas de São Francisco pra comemorar o dia de São Tomé.

0: Águas de São Francisco, passando pelas suas ondas do rádio. Quem mandou aqui um alôzinho pra gente?
1: Bom dia, Paula Toco. Bom dia, Monange.
0: Bom dia.
1: Diego da Praia Grande, do litoral.
0: Você tá bom?
1: Que Deus abençoe nossa sexta-feira.
0: É, sextou na praia.
1: Nosso final
0: de trabalhando,
1: semana.
0: Né?
1: Positivo?
0: Pose.
1: Tudo de bom, hein? Tchau, obrigado.
0: Tchau, obrigada. E a gente tá botando o pé na estrada.
2: Bom dia, Paulinha. Paulinha Toco, bom dia, Monange.
0: Bom dia.
2: Bom dia, da Massa FM.
3: Bom dia.
2: Sérgio Cavalinho aqui por Araucária, passando aí para desejar um final de semana abençoado para todos. Que Deus abençoe um a cada um aí, beleza?
0: Boa. Valeu, um abraço para você. Tamo junto.
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0: Massa FM, agora 4h15.
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0: É, e a gente vai botando o pé na estrada. Você que tá com a gente, muito obrigada pela beira. Quem mandou aqui falou, bom dia! Bora, truco, é o Campos. Ah, não sei se você quer falar do Trucão ou se era eu, mas bom dia, o importante é bom dia. Paulo, tô ligada aqui na Massa FM, passando por Taubaté, rumo Aparecida. É o João Paulo, de Campo Alegre. Valeu, João Paulo, um grande abraço pra você. Falar em Campo Alegre, só porque me lembrou. Oh, neste domingo, você conhece a cidade de Campo Verde, lá no Mato Grosso? Se você não conhece, bora assistir o Pé na Estrada deste domingo pra você conhecer. Estivemos por lá, né, Paquinha e eu, fazendo aquela ação Mobil Delvac sobre protetores solar. E aí a gente gravou uma matéria bem bacana pra mostrar como é que tá ali a cidade de Campo Verde, uma cidade que tá crescendo muito no agro também. Então tem isso e tem muito mais no nosso Pé na Estrada no domingo.
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0: Agora chegou aquela hora boa demais, a hora de tomar aquele cafezinho. Você gosta de um café? O parceiro ali já precisava de um café porque falou que tá complicado, né? Que não tá fácil ali de se manter acordado. O café tem a cafeína. A cafeína é o que ajuda o nosso cérebro a se manter acordado. Você pode também comer um chocolate, também tem cafeína. Alguns chás, tipo chá mate, chá preto, também tem cafeína. Mas o cafezinho é o nosso favorito. Então toma aqui esse cafezinho com a gente. Mais do que isso, porque além de ser um cafezinho sucesso, ele é um cafezinho 0800, né? Porque a gente consegue aí entregar no Brasil inteiro na hora. Você pede, a gente já entrega na hora. Ah, Paula, mas às vezes o pessoal não pode subir para entregar aqui na minha porta, né? Mas se você... E a gente entrega. Entrega dentro da cabine do seu caminhão. A gente entrega o nosso cafezinho onde você estiver. E ó, sente o cheiro desse café. Ó. Nossa, que cheiro bom. Mas que cheiro bom que tem esse cafezinho. Então é só você pedir que a gente já logo manda. Vamos ver quem quer tomar um café com a gente.
6: Bom dia, equipe abençoada do Pé na Estrada.
0: Opa, que
6: Campo,
0: beleza.
6: Tô com Monange. Eu sou a Carla de Blumenau, desejando um abençoado dia a todos.
0: Valeu, brigadão. Pra você também, um ótimo dia. Toma aqui um cafezinho com a gente. Paulo, uma ótima sexta-feira. Manda um café pra mim aqui em Curitiba. É o Nelson Dias, sempre acompanhando a gente. Paula, bom dia. Luiz Guilherme também tá pedindo um cafezinho lá em algum lugar onde o DDD é 44. Manda pra ele. Já saindo lá de Santa Catarina, indo para o interior de São Paulo. Quem mais quer café?
7: Muito bom dia, Paula Toco.
0: Bom dia.
7: Muito bom dia, Monazé. Como vai sua força? Espero que esteja tudo bem com vocês, tá bom? Paulinha, gostaria muito de um cafezinho com serrote, tá bom? Me prepara um, tá bom?
0: Eu sou Pode Paulinho deixar.
7: Carinho, de Isaú, interior de São Paulo. A minha rádio é sempre massa, em todas as lugares, Tô ligado nas suas programações. Eu não sou caminhoneiro, mas gosto muito da programação, tá bom? Que Deus vos abençoe.
0: Valeu, muito obrigada pela beira e o nosso cafezinho, que é sempre em dose dupla, hoje é com Barreirito.

0: cafezinho aqui com a gente. Muito obrigada pela beira. Vamos ver aqui um recadinho.
1: Bom dia, Paula Toco. Manda
0: bom
1: café.
0: Dia.
1: Aqui é o Valdir. Fazer duas puxadinhas de São Caetano aqui em São Paulo pra Guarulhos mesmo.
0: Tá pertinho.
1: E aí, férias. Férias, Paula Toco. Vou pra Paraíba, o Cantil, hein?
0: Ai, que legal. Adoro.
1: De sábado de madrugada de carro com a família. Vou aqui pela 381, a 040, depois a 251, 35 e 251 e 116, hein? Bora que bora.
0: Ah lá, já deu ali todo o caminho. Bora que bora, um abração pra você, um abraço também lá pro vovozão. Paulo, eu tô por cá, na 470 Santa Catarina. Abraços, tudo de mão pra galera da rodagem. Bota um cafezão pra ele, Monange. Quem mais?
2: Valeu, um abraço.
3: Bom dia, Paula Toco. Bom dia, Monange.
0: Bom dia.
3: Bom dia a todos os companheiros de estrada aí. Aqui é o Leandro. Estamos aí fazendo uma viagemzinha, saindo da Lituânia, direto para a Itália.
0: Olha!
3: Estamos passando agora aqui pela Polônia. Passando aí também para deixar um bom final de semana para todos. Para quem vai trabalhar, para quem vai estar em casa aí. Que seja um final de semana de paz e felicidade. Abraço!
0: Valeu, um abração pra você. Aí na Polônia também tem goulash. É que aí deve estar calor, né? Aqui tá um friozinho, aí a gente já pensa num goulash e vai bem. Quem mais?
4: Bom dia, Paula Toco, tudo bem?
0: Tudo bom.
4: Paulinha, semana passada eu estive aí na Massa FM.
0: Oh, que bom.
4: Busquei a minha pipoqueira elétrica e conheci a Thelminha Emerick, né?
0: Ah, que legal.
4: Agora, a próxima oportunidade, quero conhecer você e o... cheio de trucão.
0: Aí sim, hein?
4: E ganhar mais prêmio, né? Com certeza.
0: Com certeza, porque Paulo, aqui, ó, é Rádio Massa.
4: Deus abençoe nosso dia, Deus abençoe nossa sexta-feira e uma ótima final de semana para todos nós, né? E Deus acompanhe todos nós na estrada também.
0: Valeu, é isso aí e tamo junto.
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1: É, e a gente vai botando o pé na estrada. Quem mandou aqui um alô foi o meu xará, o Paulo de Sara. Falou: Paulo, eu queria um cafezinho aí nesta sexta-feira pra você e pra todos da rodagem. Valeu! Nossa, que... ó, vamos ouvir esse recadinho aqui.
2: Ô, bom dia, Paulo Toco, bom dia, Monange. Chegamos de mim, Paulo Toco.
3: Bom dia!
1: Grande Davi!
2: Então, minha irmã querida, tá te assumindo, mas tá viajando muito pro Brasil, tá da minha irmã querida aí.
1: Entendi!
2: Aqui em Paraná, porque temos 80 aqui, imigrantes aqui. Um friozinho, mas tem que aumentar o país, né? Tem arroz, feijão, gás, óleo, não. É isso aí.
1: Não é fácil, não.
2: Pois eu mando queijo mineiro pra mim ainda, pra irmã aí, entendeu? Pois vou pra aí, pra São Paulo aí. Bora, vou mandar um café com o pessoal pra aí, Pato, pra mim aí, bora.
1: Bora, cafezinho com pão de serrote. Muito obrigada pela beira e Davi sempre mandando aquele alô pra gente. E aproveitando, ó, pra falar, a NTT participou aí da agenda sobre a ferrovia Transnordestinas, né? Transnordestina, porque ontem teve essa agenda, foi falada ali, né? O pessoal da NTT tava lá participando. A Transnordestina já adicionou 777 quilômetros, né? Já são 82% de execução física da primeira parte aí já concluída, né? E a gente está crescendo nessa questão do ferroviário. Não é para tirar a ideia, né, no longo prazo, é que o caminhão fique mais para trechos menores, mais curtos, assim, inclusive... As pessoas não ficam tanto tempo longe de casa, né? Não fazem viagens tão longas e o trem assumiria para, claro, para cargas de menor valor agregado também. Mas aí o trem assumiria uma parte maior. Inclusive, a gente esteve lá nessa matéria que vai ao ar sobre Campo Grande, que vai ao ar no domingo, às 7h no SBT. A gente mostra, inclusive, a ferrovia lá também, né? Que passa por lá. Uma ferrovia que é uma parceria da Rumo com o governo do estado do Mato Grosso, para poder se integrar à ferrovia que vai até Santos. Então imagina, sai tudo de trem, desde lá do interior do Mato Grosso até Santos, né? Já foi, uma parte dela também já está inaugurada, inaugurou dia 23 agora, né? Então a gente vai vendo crescer o ferroviário. E para quem tem medo do ferroviário, não precisa, né? Não precisa por quê? Porque você vê Estados Unidos, por exemplo, que é um país em que 30% já vai em cima do ferroviário, é bastante. E ainda assim, é um país com a segunda maior frota de caminhões do mundo, só perdendo para a China. Então, é para se complementar, para tirar o melhor de cada um, o preço fica melhor e a galera não precisa mais ficar tanto tempo longe de casa. Vamos tomar mais uma dose do nosso cafezinho? Bora de Barreirito!

0: Perito botando o pé na estrada aqui com a gente, tomando aquele cafezinho. Aliás, aproveita, toma, manda um cafezinho e um pão de serrote pro pessoal da Komatsu do Brasil em Suzano. É o William mandando esse recadinho aqui pra gente. Valeu, William, abraço pra você. Tem mais um alô aqui.
1: Bom dia, Paula. Um ótimo dia, uma ótima sexta-feira aí pra nós todos. Amém.
0: Amém pra todos nós, muito obrigada. Paula, tudo bem? Tira uma dúvida minha. Eu ouvi esses tempos aí que o toxicológico é com a CNH, tem 30 dias após o vencimento para renovar. É isso mesmo? Isso mesmo, você deve ter ouvido aqui mesmo, né? É, se o seu toxicológico venceu hoje, que é dia 3, você tem até o dia 2 do próximo mês para poder renovar. Aí o que é importante? O laboratório, ele tem até 24 horas para poder colocar o seu exame, né, no ar. Então, não o resultado do exame, mas que você fez o exame. E isso já vale para efeitos dessa multa do toxicológico, né? Se der positivo, aí é outra coisa. Mas antes de sair o resultado, só o fato de você ter feito o exame já vale. Então, não deixe pro último dia, porque como são 24 horas, pode ser que você passe um dia aí do negócio, entendeu? Então, vamos sempre tentar fazer o máximo mais cedo possível. Paula, vamos pra colheita de café? É o Giovanni de Ouro Fino, Minas Gerais. Boa, Giovanni, um abração pra você. Você também tem dúvidas? Manda pra cá.
2: Bom dia, Paula Toco. Bom dia aí, o Big Bag, eu disse.
0: Você tá bom, Big
2: Bag?
0: Tô aqui,
2: ó, no puxo da galera aqui, indo pra empresa aqui, ó, da Eze. Fábrica de confecções em Criciúma, Santa Catarina. Manda um alô pras meninas da fábrica aí, pra rapaziada, tá bom? Aí o Big Bag, eu disse.
0: Valeu, Big Bag, um abração pra você. Muito obrigada pela beira.
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0: É, e a gente vai botando o pé na estrada pra você que tá com a gente. Muitíssimo obrigada pela beira. Você tá por onde? Tá passando por onde? Tem pedágios por aí? Conta pra gente se a rodovia tá valendo a pena mesmo com pedágio. O Ministério dos Transportes está acompanhando o início de intervenções no trecho concedido da 116 com a 251 lá em Minas Gerais, né? Tá começando hoje, sexta-feira, em Montes Claros, uma cerimônia. Está começando não, né? Vai começar, vai ter a cerimônia porque marca que tá começando hoje. Essas primeiras intervenções da Ecovias das Gerais, lá na 116 e na 251, em Minas Gerais. Então, vamos ver, vai ter o lançamento do plano de 100 dias também hoje, né, para saber como é que vai ser. Eles que ganharam o leilão que foi realizado em 2020, não, em 2023, nossa, não. Ah, tá, o 23º realizado desde 2023, eles ganharam aí 735 quilômetros, né, para operar. Então vai ser hoje, lá no entroncamento da LMG 653 com a 251, próxima rotatória ali em Montes Claros, se você quiser aparecer por lá. E se você passa por aquele trecho, depois você conta pra gente como é que tá.
4: 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Obrigado pela beira.
0: Muitíssimo obrigada pela beira. Bora ouvir aqui mais um alô.
5: Pedro Rezende de Mandaguari, Paraná.
0: Tudo bom, Pedro?
5: Fala pra nós aí com Luan Santana, inquilina de Violeiro. Ofereço pra todos os motores da Rodagem.
0: Boa!
5: Motora da Boff Tour, da Volpato e da Garcia também. A todos os parceiros.
0: Maravilha!
5: Um cafezinho de um pão com serrote aí pra nós.
0: Claro! Cafezinho servido e a nossa rádio é massa. Um abração pra você, ótimo final de semana. E a gente segue botando o pé na estrada. Se você tá com a gente agradece. né? E uma coisa muito interessante da gente ficar aí sempre atento são as questões da mudança de matriz energética mesmo, né, no nosso setor. Cada vez mais o pessoal tem falado em alternativas ao diesel. A Cavalinho, por exemplo, foi uma transportadora que cortou emissões e ainda assim viu a produtividade aumentar em 126%, segundo uma entrevista que eles deram para Valéria Bursten, lá da Agência Transporte Moderno. Eles, segundo eles, reduziram em 30% as emissões de carbono em 6 anos. Isso foi um prazo que eles mesmos se deram e eles mesmos foram mais rápidos, né, do que eles se propuseram. E aí mandaram super bem, falaram que isso, além de tudo, trouxe para eles uma eficiência muito grande. Segundo eles, uma das principais iniciativas foi a implementação de equipamentos de maior capacidade de carga, principalmente nos granéis líquidos. E aí isso fez com que eles transportassem mais carga em menos viagens. Treinamento e tecnologia também foram outra coisa muito importante. Então, eles têm uma estrutura de capacitação e eles já capacitaram mais de 18 mil motoristas nessa estrutura lá em Centro-Norte. Não é muito bacana? Então, a gente vê que treinamento e tecnologia fazem toda a diferença, né? Se quiser ver mais, tem lá no site da Transporte Moderno, você encontra a matéria completa.
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0: E a gente vai botando o pé na estrada. Vamos ouvir mais um alô.
6: Bom dia, Paulo Atoco. Bom dia, Monange.
0: Bom dia.
6: Juratiz Itapevi saindo aí sentido Rio de Janeiro.
0: Opa!
6: Atravessando São Paulo aí, tudo livre.
0: Boa.
6: Começo da Castelo Branco, as Marginal, começo da Ayrton Senna. Tudo tranquilo.
0: Aí sim, hein?
6: Vamos que vamos. Boa viagem a todos. Minha rádio é massa.
0: Valeu, um abração pra você. E você pediu Luan Santana? Vamos ouvir.

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0: É, coisa boa demais, você tá com a gente, obrigada pela beira. Quem mandou um... Paula, manda um abraço aqui pra mim. Tô aqui em Sergipe, Alta Floresta. É o Jaú, boa, tudo bem com você? Paula, tudo bem? Juninho Porca por aqui. Saí ontem às 8h40 de Guarulhos, sentido Brusque. Tô passando agora aqui no contorno de Curitiba. Logo mais chega no destino. Tô no baú da Transporte Brusville, Monange. Aquele cafezinho pra ele. Quem mais mandou um alô aqui pra gente?
1: Fala, Tuco, bom dia.
0: É bom dia. Ô, Zé Inácio, tava com saudade.
1: Eu acabei de ouvir sua fala no rádio. Tá com saudade.
0: É, fazia tempo que você não mandava alô.
1: Cadê os meninos?
0: Tão bem. Fala, espero que estejam dormindo.
1: Vai sair uma música pra me ver aqui. Passa a cara. Comi um boiadeiro. Eu tô aqui na escuta. Eu vou fazer café.
0: Boa.
1: Manda um café pra mim com o pão do serrote. Eu vou mandar outro pra você. Dê um abraço pros meninos. É Zé Inácio da Bahia. Eu tô aqui gripado, mas estou bom. Graças a Deus. Fique todos com Deus por aí.
0: Você também, que bom que você mandou o recado, que a gente tava com saudade. Cafezinho com pão de serrote servido daqui. Espero o seu chegar aqui, hein? Bora que bora. 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
0: É, e o agro tá um tanto quanto preocupado, porque os frigoríficos brasileiros estão reduzindo o ritmo da produção de carne, estão dando férias coletivas em algumas unidades. Por quê? Porque eu vou precisar tomar um gole de água aqui, Monange. Entrou errado aqui, gente. Prontinho, muito bem. E por quê? Porque acabou a cota de importação da carne bovina brasileira sem tarifa lá pela China, né? A gente falou disso já essa semana. E aí o presidente da Associação Brasileira de Indústrias Exportadoras de Carne, que é o Roberto Perosa, falou que isso é um, né? É uma questão aí pro setor, vai ter que ter uma adaptação, né? Porque eles vão ter uma redução de compras e lá é o destino principal da nossa carne. Então, segundo ele, as indústrias não têm para onde enviar todo esse volume que estavam acostumadas a mandar para a China. Elas estão passando por um período de adaptação para entender se vai atender mais o mercado interno, se vai buscar outros mercados, como é que vai ser agora. Então, muita gente está dando férias coletivas para poder entender o que é que vai se fazer. Por outro lado, né, saindo aí da China, o acordo entre o Mercosul e o Japão, esse tem grandes possibilidades de aumentar a nossa demanda de exportação. A Federação da Indústria do Estado de Minas Gerais, inclusive, avalia que podemos ser beneficiados em cerca de 1,7 bilhão de dólares. E isso é um aumento aí de 18%, né, no que a gente já tem de volume para esse país. O que que a gente poderia mandar com esse novo acordo? Minério de ferro, café, carne suína, alumínio em formas brutas e álcool etílico, tudo isso, né? Vamos ver agora como é que vai ficar. E uma outra coisa importante que está acontecendo no mundo do agro é que, segundo a Comissão de Agricultura lá do Senado, o Poder Executivo está demorando muito para regular a lei dos agrotóxicos. Então, por conta disso, né, há essa discussão. Por quê? Porque a gente entende que precisa logo, né, começar a produzir nossos próprios fertilizantes para a gente diminuir a dependência do mercado externo. Olha quanta coisa acontecendo num dia só no agro.
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0: E a gente vai botando o pé na estrada. Bora ouvir um alô.
4: Bom dia, Paula.
0: Bom dia.
4: Palco do momento, contorno do Colombo. Paula, troca para nós aí, Eduardo Costa, cuidado.
0: Valeu, um abraço pra você também. Quem mandou um alô, Paula, tudo bem? Tudo bem, Monange, manda um abraço pra todos os motoras dos produtos Delícia de Joinville. Tamo cedo na rodagem aqui. É o Adilson Bagatoli. Valeu, Adilson, um abraço pra você. Quem mais?
5: Bom dia, Paula. Bom dia a todos. Bom dia, Rádio Massa.
0: Bom dia.
5: Tamo aqui em São Paulo, na capital da diversidade. No transporte de carga viva, adivinha o que eu sou? É, motorista de aplicativo. bom dia, boa sexta-feira, bom final de semana, se aproxima. A rádio é massa.
0: Transporte de carga viva, não é? Não deixa de estar completamente correto. Muito obrigada, adorei essa. Vamos que vamos, ouve mais um aqui.
6: Fala tu, bom dia Monange.
0: Bom dia.
6: É o João Gatinho aqui da Usina Granela e na região de Piracicaba. Manda um abraço pra nós aqui. Todo mundo ligadinho na Massa FM.
0: Valeu, que bom, um abraço pra você. 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Vamos de Luiz Gonzaga? Oh, coisa boa demais, um forrozinho.
7: Eita, forrozão! Esse ano de cabarrabo!

0: acender aquele forrozão com a gente? Bom demais! Deixa eu fazer uma pergunta, você tá aí esperando o nosso jogo? O jogo que tá quase chegando, o jogo do Brasil, né? Brasil versus a Noruega, né? Você sabe que Brasil versus Noruega, adversários em campo, mas quando a gente fala do agronegócio, tem uma baita de uma relação comercial, os dois veículos. O Mato Grosso exportou principalmente soja para o mercado norueguês, né? E importou fertilizantes da Noruega nesse primeiro semestre do ano. Coisa boa, então a gente vai ganhar deles só no futebol. Nos negócios a gente empata. Agora 4h54.
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2: É, e a gente vai botando o pé na estrada. Você tá com a gente? Muitíssimo obrigada. Vamos ver aqui um alô.
3: Bom dia, fala todo. Bom dia, Moraes.
2: Bom dia.
4: Bom dia.
3: Fala, aqui é o Janderson de Marília. Hoje estamos no Pega daqui para Presidente Prudente. Aquela famosa rede de mercado atacadista. Tá na ponta da língua do povo. Paula, não tem ninguém para olhar para esse pessoal que atende rede de mercado, que fica largado lá na frente, lá, sem ter um lugar para esconder no sol, sem ter uma água para tomar. Dia de chuva, tem que ficar indo lá, ver como é que tá a questão, porque não tem ninguém para chamar, para descarregar o caminhão, você tem que adivinhar a hora que é para encostar na doca. Ou você fica lá na chuva, aguardando, você perde sua vez. E ultimamente o tratamento que o motorista tá tendo, motorista que atende mercado principalmente, é igual um cachorro de borracharia, ou até pior, né? Muitas vezes pior. Eu queria saber se tem alguma lei aí que abrange essa carência que o motorista tem aí de não ter ninguém para olhar por ele. Então, o mínimo de respeito ali, né? Não ter uma água, não ter um lugar adequado para aguardar o descarregamento do cargueiro ali.
2: Pois é, Janderson, a questão dos supermercados é muito complicada. A gente já fez matéria sobre isso. Tem que ter uma denúncia em massa, né? Você tem que denunciar ali Ministério Público do Trabalho,

0: Ah, Paula, mas eu não quero me queimar. Dá pra fazer também denúncias anônimas, né? Faça denúncias anônimas. A doutora Fran, ano passado, quando ela deu ela participou com a gente da imersão Caminhoneiro que Lucra, que, aliás, virou curso online, tá disponível, porque ela ajuda muito você a entender vários direitos que você tem, né? Se você tiver interesse no curso online, manda aqui um eu quero pra gente, que a gente manda o link pra vocês. Ela falou, Paula, existe aí um combo, né, que é matador, que é Ministério Público do Trabalho, Reclame Aqui, eu não lembro qual era o terceiro item que ela falou, né, mas tá lá no módulo dela, no nosso curso do Caminhoneiro que Lucra. E aí é muito interessante isso, você tem que também, pode ser de forma anônima, mas o importante é não deixar passar esse tipo de coisa. E aí, fugindo completamente do assunto, queria dizer pro Janderson que a foto do WhatsApp dele é uma coisa mais linda do universo. Uma foto dele com a família dele, muito linda. Tão linda que eu vou ver se eu consigo copiar na minha casa com a minha família. Vamos ver se o pequeno terrorista deixa, mas amei.
1: Bom dia, Paula Toco! Bom dia, Monange!
0: Bom dia!
1: Por cá. Bom dia! Que abençoe vocês aí, todo mundo nessas estradas aí, beleza? Estamos aqui, passando a Araucária, vamos descer sentido Paranaguá. Então, enquanto dirigimos aí, a máquina vai fazendo o serviço, né? Vai coando um cafezinho pra nós aí, lá no
0: Boa!
1: Só não vai ter o pãozinho com serrote aí, né? Mas aí vocês mandam um pãozinho com serrote pra nós aí, né?
0: Com certeza!
1: Beleza? Um abraço pra todo mundo aí, um ótimo final de semana que tá vindo. Um abraço e tudo de bom!
0: Tudo de bom pra você também. Um grande abraço, pãozinho de serrote já enviado. 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
0: Bora de Felipe Falcão? Vamos que vamos!

0: Eita, coisa boa! Você curtiu com a gente, você pede, aqui a gente toca. 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
0: Papo de Boleia, e hoje o Papo de Boleia tá ao vivo, exatamente. Sabe que a gente tem falado muito aqui do Move Brasil, né? O vice-presidente veio aqui na rádio conversar com a gente sobre o Move Brasil e ele falou que um dos locais em que essa segunda fase, né, o Move Brasil 2, estaria bastante presente era na Caixa Econômica. Então, a gente trouxe hoje o Rodrigo Gouveia. Rodrigo Gouveia é superintendente da rede da Caixa e ele vai conversar um pouco com a gente exatamente sobre como estão esses trâmites do Move Brasil. Bom dia, Rodrigo, tudo bem?
2: Bom dia, Paula. Bom dia também aí aos ouvintes do Pé na Estrada.
0: Tudo Mara. Bom, Rodrigo, você está falando de onde com a gente?
2: Tô falando de São Paulo, né?
0: São Paulo, acordou cedo aí, desculpa a galera aqui, não, já logo cedo já quer fazer negócio. Então conta pra gente, o Move Brasil 2 já tá disponível nas agências da Caixa? Como é que tá esse processo?
2: Ah, Paula, eu falar que eu já tô ouvindo a rádio aqui tem um tempão, tá? Tá muito boa aí.
0: Opa, muito obrigada.
2: Vamos lá, o programa é assim, só lembrar aí que primeiro o Move Brasil é um programa lançado aí pelo governo, né, voltado à renovação da frota nacional, com funções diferenciadas entre os profissionais que utilizam veículos, né, como instrumento de trabalho. E já está disponível, assim, tá, para todas as agências da Caixa e do Brasil inteiro já estão atendendo, né, os motoristas aplicativos, os caminhoneiros, os taxistas, para poder fazer a operação.
0: Perfeito. E aí, então, como é que... A gente recebeu aqui alguns recadinhos de um pessoal que tinha ido e não tinha conseguido. Como é que o pessoal faz? O que é que o pessoal fala? Como é que funciona para ele conseguir chegar, para ele começar a conversa para adquirir um veículo pelo Move Brasil 2?
2: Vamos lá, Paula. É importante a gente lembrar que a gente tem três modalidades aí no Move, né? A gente tem a modalidade moto, bicicleta, né, para os empregadores, tem a modalidade automóvel, né, e motoristas de aplicativo, e tem a modalidade caminhões, que é voltada para os caminhoneiros. A modalidade de automóveis, que é para taxistas e motoristas de aplicativo, primeiro ele faz um cadastro de elegibilidade, né, porque tem que fazer o cruzamento com os dados do cadastro dele como taxista ou como motorista na plataforma, cadastrado, faz na plataforma do Gol.br. Lá na plataforma do Gol.br, tem lá uma parte lá do Move Brasil, ele entra e faz o cadastro. E aí lá no cadastro já vai dar automaticamente que ele está elegível ao programa. Isso para automóvel. No caso de caminhões, aí não precisa fazer o cadastramento prévio. Está direto na agência da Caixa, basta ele estar cadastrado, né, como caminhoneiro na NTT.
0: Entendi. Então, se ele tiver cadastrado, se ele tiver, né, na NTT, com o registro dele da NTT certinho, ele é só procurar uma agência da Caixa e falar, tô aqui, tô interessado no Move Brasil.
2: Isso, o caminhoneiro pode ir direto, basta estar cadastrado na NTT. E aí, é bom lembrar também, né, o caminhoneiro está sempre aí com o pé na estrada, ele pode procurar qualquer agência do país, tá? Não precisa ser agência do cliente, uma agência.
0: Entendi. Então, muito bem. Então, para o pessoal, né, que está ouvindo a gente, se você é motorista de carro, então você tem que ir no Gov.br, né, fazer o cadastro para ver se você está elegível. Se você está buscando o caminhão, né, ou ônibus, né, o Move Brasil pesado, aí você vai direto, então, na agência da Caixa e demonstra aí o seu interesse. Tem algum local, algum número?

0: número de telefone, alguma outra coisa, ou é direto na agência?
1: A gente vai disponibilizar esse atendimento depois do WhatsApp Caixa também, tá? O WhatsApp e atendimento, 0800-4004. Nesse momento a gente está fazendo atendimento nas agências, tá bom?
0: Eu acho que... Desculpa, acho que você falou o número, acho que ficou ruim, eu não ouvi. Você pode repetir?
1: O número da Caixa é o 0800-104-0104.
0: Perfeito.
1: É só lembrando que os automóveis, como eu falei, né, no caso do veículo, tem que fazer o cadastramento prévio, né, mas se ele for na agência também, a gente vai orientar ele lá também, tá? Agora, ele faz o cadastramento da página, está elegível, depois ele tem que fazer a avaliação do crédito e a liberação do crédito.
0: Maravilha, muitíssimo obrigada pela sua participação, Rodrigo, espero que a galera, agora vou pedir para você que está ouvindo a gente, né, que também está buscando aí o seu caminhão, ó, a renovação do seu caminhão, vai lá então na Caixa, manda recado para a gente, né, contando aí como é que está o processo. Ô, Rodrigo, muito obrigada pela sua participação e esperamos que saiam muitos negócios aí pelo Move Brasil 2.
1: Nós também esperamos atender aí os caminhoneiros, os motoristas do Brasil. Obrigado, Paulo, pelo espaço.
0: Obrigada a eu, uma ótima sexta-feira e a gente continua botando o pé na estrada.
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0: E a gente segue botando o pé na estrada. Bom, vocês viram que, segundo, né, o Rodrigo Gouveia, a Caixa já está preparada, então, para receber o Move Brasil. A gente tinha recebido um recado de um ouvinte e ele falou, Paula, passei na Caixa, ninguém estava sabendo ainda. Então, agora já é para isso ser resolvido, né? Já, então, segundo o Rodrigo, a gente estava em contato aí com a assessoria da Caixa já tinha um tempo. Falaram que agora tá todas as agências receberam, então, né, as instruções. Se você passar por uma, depois você conta pra gente como é que foi. 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João Mineiro e Marciano, vem cantar pra gente.

0: Eita, coisa boa demais. Essa aí é bonita, né? Eu acho essa aí bonita demais.
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1: É, a gente vai botando o pé na estrada. Bora ouvir aqui um alôzinho.
2: Paula, uma dúvida.
1: Hã?
2: É, pra mim, precisa ter todos aqueles seguros que agora precisa ter a transportadora? Pra não cancelar a MTT também ou somente pra... Pra CNPJ normal, né? A grande empresa, digamos assim.
1: Eu vou até olhar aqui, mas eu entendo que assim, MEI e não MEI dá na mesma nesse caso, porque é tudo CNPJ. Vamos ver aqui como é que tá. Eu vou achar aqui a nossa matéria sobre esse assunto que tem no nosso site. E aí, daqui a pouquinho, eu trago essa informação pra você, tá bom? Mais um recadinho por aqui.
3: Bom dia, boa sexta-feira, Paulinha. Bom dia, Monange.
1: Pra
3: bom dia
1: a todos.
3: Massa FM, Nenezinho por aqui. Tamo aí. Guarapuava é o palco do momento. Frio por cá, frio por cá.
1: Tá frio aí?
3: Choveu essa noite aí, agora o frio pegou com força.
1: Eita,
3: tamo
1: nós.
3: Tamo ali no Candói ali fazer um carregamento ali da bolinha de ouro ali. Mais conhecido por soja e em busca da Lapa aí. Se Deus quiser e abençoar aí. Beleza, Paulinha? Boa e ótima sexta-feira pra todo mundo aí. Bota um cafezão aí pra despertar sexta-feira nossa aí. Monange, um pãozinho de serroque. Tamo junto, minha rádio amada.
1: Valeu, um abração pra você. Cafezinho servido, quem mais?
4: Bom dia, Paulo Atoco. Bom dia, Monange. Bom dia a todos aí. Paulo Atoco. Uma dúvida minha aí. Carga de caixa vazia num caminhão, num truque, carroceria. Qual que é a altura máxima permitida? Caixa de madeira ou caixa plástica? Qual que é a altura permitida para um caminhão, para um truque? Bom dia a todos aí.
1: Valeu, um ótimo dia para você. Ó, a carga do caminhão, ela tem altura de 4,40, né? Então, só que você tem que ver várias coisas, né? Porque 4,40 num baú, por exemplo. Agora, você tá numa carga no caminhão de carroceria de madeira, né? Aí você tem que ver até, mas e você tem que, passar a cinta, né? Tem que estar devidamente cintada toda a carga. E até 4,40 é a altura normal de um caminhão, não varia de tipo de carga, né? Essa é a altura normal para um caminhão. Agora, você tá tendo algum problema? Porque às vezes o que acontece? O pessoal vê, acha que por conta da carga ser leve, dá para subir mais, mas não dá para subir mais porque não é uma questão de peso, é uma questão de estabilidade do caminhão, né? Aí por isso que tem que ter aí uma altura máxima. Você também tem dúvidas? Você também quer mandar algum recado? Manda para cá.
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1: É, a gente vai botando o pé na estrada. O Rogerinho de Naviraí, Mato Grosso do Sul, mandou um abraço. Alô, Paula, um ótimo final de semana para todos. A minha rádio é massa, eu tô aqui na Piveta, valeu, obrigada. Muito obrigada pela beira. Quem também mandou, alô, Paula, tudo bem? Eu tenho 12 anos de idade. Quando eu tiver 18, eu quero ser caminhoneiro. Ó, que legal! Paula, se você puder colocar uma moda de viola prato do dia aí do Tião Carreiro e Pardinho, eu agradeço. Eu gosto de acordar bem cedo para escutar a rádio. O Luiz Guilherme mandou esse recado. Ô, Luiz Guilherme, que bom! Fico muito feliz com você. Estude bastante, né? Porque todo mundo que estuda tem maiores chances de se sair bem na sua profissão, seja ela qual for. Então, é muito importante que você esteja aí com isso. Estamos na torcida para te encontrar no trecho. Você pediu? A gente já logo toca.

0: hein, né? Você curte, a gente manda por aqui. A Sil Cardoso mandou um recadinho aqui pra gente, falou: fala, toca Zezé de Camargo, Luciano, amigos das estrelas por aqui. Tô aqui na escuta, um abraço e uma boa sexta pra vocês. Valeu, abraço pra você também. Paula, é, confere aí com a gente o número do WhatsApp pra mandar pra vocês, claro, 11 é o DDD 92.000-5454, 11 92.000-5454 é o número do nosso WhatsApp aqui do Pé na Estrada. Vamos ouvir aqui mais um recadinho.
1: Bom dia, Paulinha, bom dia, Monange.
0: Bom dia.
1: Pedro Cão, bom dia a todos, Rodrigo por cá, viu? Da Videira Transporte, no líder dos Barriga de Aço. Conexão
0: valeu
1: aqui, Cubatão, Três Lagoas, estamos aqui chegando na divisa, São Paulo com Mato Grosso, um cafezinho, agora cai bom.
0: Valeu!
1: Tudo de bom!
0: Tudo de bom, o Rodrigo tem exatamente o mesmo nome do nosso entrevistado que a gente acabou de ligar aqui, né? O Rodrigo Gouveia. Valeu, um abraço pra você. Quem mais mandou aqui um alôzinho aqui pra gente?
2: Bom dia, Paula Toco, bom dia, Monange. Nós estamos por cá aqui, ó. Chegando aqui na Bandeirante. A pergunta do cidadão aí. A altura máxima de Caxaria é o Malhau. É na altura do Malhau. Malhau, se tiver 3 metros, 3 metros, se tiver 3 metros e meio, 3 metros e meio. Se tiver 1 metro, é 1 metro só. A altura do Malhau.
0: Boa, muito bem.
2: Aí se for mais alto que o Malhau, tem que usar tela de cinta. Positivo?
0: Valeu, muito obrigada, eu, por isso que eu gosto da galera. A galera já se ajudando. Agradeço muito, muito essa mensagem.
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0: E atenção, hein, olha, nesses meses mais frios, né, que a gente tá enfrentando agora, você sabe que é muito comum você se deparar com trechos de neblina na estrada. E aí, quando a visibilidade fica reduzida, aquele caminho que você já conhece bem, ele passa a exigir mais atenção e mais cuidado ao volante. Então, nessas horas, a segurança depende muito do quê? Da sua atitude. Que atitude é essa? Tem que reduzir a velocidade, tem que aumentar a distância do veículo da frente e tem que deixar a gente à pressa de lado. Também não pode dar farol alto, por quê? Porque a luz reflete nas gotículas de água e aí reduz ainda mais a visibilidade. Vira tipo uma parede branca, às vezes. Então, o que você faz? Você usa o farol baixo. Se você tiver farol de neblina, aí você usa o farol de neblina, não é farol de milha. Se os vidros embaçarem, você usa a ventilação, o ar-condicionado ou você abre um pouquinho a janela, mas não use o pisca-alerta com o veículo em movimento. Isso tá meio, sei lá, o pessoal tá usando bastante, não sei porquê. Não use. Se você precisar parar, aí é melhor procurar um local seguro, né? Um posto de combustível, um posto de serviço, um recuo. Evite o acostamento, porque ele deve ficar só para as emergências. Então lembre-se sempre, quando a visibilidade diminui, a responsabilidade precisa aumentar. 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
0: É, e a gente vai botando o pé na estrada. Vocês viram ontem uma estudante de medicina que atropelou um cara dentro da garagem do cara? Ela foi, começaram de uma discussão lá no condomínio, aí ela foi atrás dele e entrou com o carro e tudo na garagem do cara, deu ré pra entrar de novo pra forçar o portão e matou o homem de 68 anos atropelado dentro da garagem dele. E aí você vê que quando foram, né, enfim, ela fugiu, né, foram atrás, quando a polícia prendeu, pegou as informações dela, ela já tinha sido presa por embriaguez ao volante em maio do ano passado, lá em Porto Velho. E aí ela passou por uma audiência de custódia e foi solta provisoriamente. Mas teve a suspensão da carteira de motorista e estava proibida de frequentar bares. Do que adiantou a suspensão da carteira de motorista e a proibição de frequentar bares? De porcaria nenhuma, né? E aí ela fez, até depois fez um acordo de não persecução penal e não sei o quê. E aí pagou uma multa de R$ 1.500 na época e foi solta. Aí agora, depois disso, olha o que acontece, né? Você vê, tem gente que não tem condição psicológica de dirigir. a pessoa se desequilibra com uma facilidade muito grande. E tem sim, você fala, ah, Paulo, esse negócio de exame psicológico, não sei o quê, tem que ter, porque é isso. Você tem que tirar, né, do trânsito pessoas que não têm condição psicológica para poder estar no trânsito. Né? Se não, é isso, é um risco para os outros. E agora, quem que traz a vida do homem de volta?
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0: É, a gente vai botando o pé na estrada. Bora ouvir essa luzinha aqui.
6: Bom dia, Paulo Toco, Marcelo de São José dos Campos.
0: Tudo bom?
6: Momento, Marginal Tietê, sentido ao município de Jandira. Um forte abraço a todos, tenham um bom final de semana.
0: Valeu, tudo de bom. E ele mandou foto aqui, ó, ele no Poço Arco-Íris, né, na nossa... Quando a gente fez, esse aqui acho que é o de 19, né, acho que é o... Não, esse aqui é o de 20, acho. Quando a gente fez 19 ou 20 anos, né, de pé na estrada... E ele, uma foto dele com o Trucão e uma foto dele comigo. Valeu, muito obrigada, viu? Um abração pra você, adorei rever aqui a foto. Você também mandou seu alô, bora que ouvi mais um.
7: Bom dia, Paula Toco. Bom dia, Monange.
0: Bom dia.
7: Ô, Paula Toco, um cafezinho pra nós aí, um ponto serrota aí.
0: Pode deixar, servindo.
7: Eu mesmo aqui no contorno de Curitiba, bicado, embicado e direcionado pro tal do... Mato Grosso, vamos lá na capital do agro, né? Sorriso, aí seu final do contato, exatamente aí, percorrendo o contorno de Curitiba. Tudo libertadinho, ambas as partes. Se puder, toca a música pra nós aí do Rio Negro Solimão, estou por aí. Valeu, um abraço, tudo de bom!
0: Valeu, um abração pra você, tudo de bom também. Teodoro Sampaio, com coração como? A diesel.

0: tá botando o pé na estrada com a gente. Vamos ver aqui mais um recadinho.
1: Bom dia, Paulinha. Bom dia, Monange. Paulinha, o que você acha desse piso mínimo aí para motorista? R$5.000. Vai ser bom? Você acha que vai ser aprovado? O que você acha, hein?
0: Ó, são duas coisas diferentes. Acho bom? Eu acho legal. Acho bem bacana que nenhum motorista que fica longe de casa bastante tempo tenha que ganhar menos de R$5.000. Agora, se vai ser aprovado, aí é outra coisa, né? Eu acho mais complicado. Isso mexe bastante com a questão do mercado, então eu não sei não. Não tenho muita esperança.
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0: É, e a gente vai botando o pé na estrada, já pegou caneta e papel aí na mão, então anote, porque a TPF, transportadora de Porto Feliz, tá precisando, eles estão preparando um processo seletivo, que vai ser hoje, dia 3, lá na sede da empresa, né, das 7:30 às 15 horas. 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
2: É, a gente vai botando o pé na estrada. Oh, uma coisa que eu queria prestar minha homenagem aqui. Vocês viram quem faleceu ontem? O Jaspion. Fiquei muito triste, ele tava muito novo, sabe? Jaspion, 64 anos só ele tinha. Ele é o super-herói, ele não podia, né, deixar a gente assim. Ele faleceu lá no Japão ontem, o ator do Jaspion, obviamente, né? Não o personagem do Jaspion, o Jaspion não morreu. O ator que fazia o Jaspion, que morreu no dia de ontem, fiquei chateadíssima. Todos os que cresceram vendo o Jaspion também não devem ter ficado, né, nada felizes. Mas voltando aqui para o Brasil, o Ademilson de Ribeirão Preto falou: Paula, passa o número da Caixa Econômica, por favor, para mim. Então vou repetir aqui o número, né, o 0800 que ele passou para a gente, é o 0800, ele até faz, 104 0140 é o número da Caixa, então, para você mandar o seu alô, para você ver se por acaso, né, você consegue por ali o Move Brasil 2, lembrando que tentou, conseguiu ou não conseguiu, conta pra gente.
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2: Olha lá, Monanja, só porque eu falei lá na televisão lá, ó, ó, tá passando lá o Jaspion, né? Ele Hikaru Kurosaki era o nome dele, né? E não tinha mulher, não tinha filhos, né? Então deixou só um monte de órfãos aqui, dessa galera que cresceu nos anos 80 e 90. Paula, manda dois cafés pra mim, por favor. Um é pra mim, outro é pro meu patrão, que tá aqui comigo, o Japa, né? Lá da padaria do Japa. Valeu, muito obrigada. Tá sempre o André Zielma ali mandando aquele alô pra gente. Monange, quem mais aí mandou um recadinho?
3: Ô, Paula Toco, bom dia, bom dia, bom dia. Aqui é o Zé, São José do Rio Preto.
2: Você tá bom?
3: É, Paula Toco, vi você falando aí do almoço do Trucão.
2: Quarentão?
3: Não tem lugar melhor pra você fazer regime do que no aeroporto. Tudo caro, pra regime, né? Pra emagrecer e regime no bolso. Ai, bom dia, bom dia.
2: É bem isso, você escolhe ser regime na barriga ou ser regime no bolso, né? Quem é que vai ficar magro? Muito obrigada pela vida. Bora de Guilherme Santiago? Vamos!

0: Obrigado, pois é. Você tá mandando o seu alôzinho pra gente? Deixa eu ouvir aqui.
1: Ô Paula, você falou um ponto importante aí, tá? Compensa ter pedágio na rodovia? Na MS-112-33 Lagoa Inocência, quando tá sendo construída a maior fábrica de celulose do mundo, não compensa. Pedágio caro, não tem acostamento, você sai um pouquinho fora, você toma. É uma vergonha.
0: Então, exatamente isso. Tem lugar que de fato fica muito bom quando você, né, quando vem o pedágio, traz grandes melhorias. Tem lugar que não. Então, aí que ninguém gosta de pagar um pedágio pra andar em estrada ruim.
2: Bom dia, Paula Toco.
0: Bom dia.
2: Aqui é o Adeildo.
0: Oi.
2: Tô carregado aqui de farinha de trigo de concreto.
0: Boa.
2: Destino a Presidente Prudente. Paula, eu queria fazer uma pergunta pra ti. Sobre os honorários de descarga no supermercado, se conta também aquela das 5 horas para frente lá, se tem como eles pagar a estadia, né? Porque geralmente nós chegamos no mercado aí 2 horas da manhã, 3 horas da manhã, e eles vão descarregar só depois do meio-dia. Então tem aquela estadia, depois das 5 horas, conta por hora, né? Acho que é 2,50 a hora. Vale também essa lei aí para supermercado?
0: Valeu.
2: Você pode estar informando nós aí?
0: Muito obrigada pela pergunta. Vale sim, tá? Essa lei é para qualquer local que você for descarregar. Então ela vale no supermercado. A gente fez uma matéria, foi o Jaime Alves que fez, inclusive, né? Já tem uns 3 anos isso, mostrando exatamente como eles não pagam a essas 5 horas, né? Então como é que funciona? A partir da 5ª hora parado, você tem direito a receber por hora, por tonelada. Então, é 2,50 vezes a quantidade de horas que você ficou lá, você recebe você tem o direito a partir da 5ª, mas você recebe sobre tudo. Então, se você ficou 10 horas lá parado, você vai ter direito sobre 10 horas. Então, 2,50 vezes 10 vezes a quantidade de quilos que o seu caminhão carrega, a quantidade de toneladas. Meu caminhão é para 13 toneladas, então é 2,50 vezes 10 horas que você ficou, vezes 13 toneladas, que é a capacidade. Paula, mas eu tava só com 10 toneladas, embora a capacidade fosse 13. Não importa, o que importa é a capacidade do seu veículo. Ah, eu tava com excesso de carga, aí é azar o seu, né? Então, o que vale é 2,50 vezes a quantidade de horas, vezes a quantidade de tonelada. E esse 2,50 é atualizado todos os anos, ele muda de acordo com a inflação do ano. 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
0: 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E vale a gente lembrar a você que quando a gente fala de movimento, você tem que pensar também no seu na sua movimentação financeira, né? O mundo tá. Todo mundo quer ganhar dinheiro neste mundo, né? Tem gente que vai ganhar de formas mais honestas, formas menos honestas. Você tem que estar atento para não cair em golpe nenhum, né, de pessoas que tentam ganhar de formas menos honestas. Por exemplo, golpes como, sua CNH vai ser caçada em 3 minutos se você não clicar nesse link. Esse tipo de coisa super apelativa, você já pode ficar atento, porque isso aí geralmente é golpe. Outra coisa, que aí não é golpe, mas é uma armadilha, é você achar que apostas são investimento. Aposta é aposta. Então é igual você jogar numa Mega Sena, é a mesma coisa que você jogar nesses sites de aposta. Então aposta é aposta, você tem que tratar aposta como aposta e investimento como investimento. Por quê? Porque senão a sua previsão financeira fica abalada. E com a sua previsão financeira abalada, você acaba comprometendo outras áreas da sua vida. Por exemplo, você acaba tendo que trabalhar mais do que você deveria, porque você tem que cobrir essa parte que ficou, né, descoberta. E aí você, por exemplo, dirige mais horas do que você deveria e se coloca em risco. Ou você deixa de fazer a manutenção porque você gastou dinheiro lá com um joguinho, com alguma coisa que você achou que era um investimento e, na verdade, acabou perdendo dinheiro. E aí você tem complicações porque deixou de investir na manutenção. Então, é sempre bom que você leve a sua vida financeira muito a sério. Estude sobre vida financeira para você não ficar no acostamento.
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0: É isso aí. Quando a gente fala de você estar com a manutenção em dia, porque isso faz toda a diferença quando você quer ter um veículo lucrativo. Um veículo lucrativo precisa estar com a manutenção em dia. E parte disso é você estar com o óleo lubrificante certo, também dentro da data correta. O óleo lubrificante certo, ele é aquele que o seu veículo manda, né? 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
3: Tá no trecho com a Massa FM, obrigado pela beira.
0: A gente que agradece. Paula, bom final de semana. Olha lá, ó a música Kleber de Cotia pra você. Olha lá,
4: olha lá. Fim de semana começou.
0: Oh, oh, oh, oh, oh, oh. Uma ótima sexta-feira pra todo mundo. Dá tempo de ouvir mais um recado aqui.
5: Ô, Paula, aproveitando aí um bom dia renovado. Manda,
0: opa,
5: um abraço aí pra rapaziada da A2B e BNFR da cidade de Sertanejo.
0: Boa!
5: Um abraço, fica com Deus.
0: Um abraço pra você também, mais um alôzinho.
6: Bom dia, Paula Toco, bom dia, Monange, bom dia, Master FM.
0: Opa!
6: Ederval Franco, de Vilhena, Rondônia. Estamos aqui, sentido Rondonópolis, fazer uma descarga ali na Bungs Fábrica, em Rondonópolis, tá bom? Manda um pão com serrote aí. E um café pra nós, Paula Toco. Estamos aqui curtindo a Massa FM.
0: Valeu, um abração pra você. Dá tempo de eu tirar uma dúvida aqui, Monange? O Paula queria pedir a opinião de vocês. Eu fui autuado por excesso de velocidade na SP070 e a notificação diz que foi considerado 91 km por hora, o limite aplicado é 90. Porém, ali a sinalização diz que veículos leves é 120 a máxima. E o meu, eu tô aqui num Iveco Daily 30CS. E a minha dúvida é, o órgão de trânsito pode simplesmente considerar o meu veículo pesado e aí aplicar o 90, sendo que eu acho que deveria ser o 120? O que vale é o seu documento. O documento do seu veículo diz o quê? Se o documento do veículo diz caminhão, então é caminhão. Se o veículo do documento do veículo diz que é automóvel ou caminhonete, aí ele é um automóvel ou caminhonete. Então, o que vale é o documento do veículo. Às vezes, tem veículo que é abaixo de 3.500 quilos, só que ele está no documento como caminhão. E aí é o documento que vale. Entendeu? Então dá uma olhada, checa o seu documento e vê como é que ele tá. Agora, se ele de fato não tiver como caminhão, tiver como caminhonete ou alguma coisa do tipo, aí você pode entrar com recurso para pedir, né, o desenquadramento dessa multa, tá bom? Um abração para você, abraço para todo mundo. Sexta, ótima sexta-feira, a galera do microfone aberto já tá por ali pra sextar junto com a gente também. Bom final de semana, galera. Fui!
7: Bom dia!
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Muito bom dia, está no ar o microfone aberto desta sexta-feira, 3 de julho. Hoje é dia de combate à discriminação racial. 6 graus na Grande Porto Alegre, 3 graus na Serra Gaúcha, faz muito frio e vamos juntos com Conexão RS nesta primeira hora ao vivo aqui para 90.3 na Grande Porto Alegre e 103.3 na Serra Gaúcha. Sextou e você vai participar comigo, hein? 51981427070 para mandar o seu abraço, para mandar o seu recado. E aí, como é que tá na sua cidade? Tá muito frio? Me conta aí. Vamos juntos com mais um microfone aberto. Bom dia! E você vai saber no programa de hoje esse frio que tá fazendo, né? O ar polar avança sobre o estado do Rio Grande do Sul em uma sexta-feira que deve ser congelante, com chance de neve nos aparados da serra. Você vai saber também aqui no microfone aberto de hoje. Prepare o seu bolso, vem aí, conta de água da Corsã, 5,76% mais cara a partir de agosto em 237 cidades gaúchas. Estas e muitas outras informações direto da nossa redação massa, você vai ficar sabendo aqui no microfone aberto. Agora 6 horas, 2 minutos. Muito bom dia e vem aí muita música boa, pede a tua, manda o teu abraço, manda o teu recado. Vale áudio curto, vale mensagem de texto e você faz o microfone aberto comigo.

Massa FM 6 e 6, bom dia, 6 graus na Grande Porto Alegre, 3 graus na Serra Gaúcha. Faz muito frio nesta sexta-feira, mas pelo menos a chuva foi embora, né? A previsão para hoje é realmente de frio, mas um frio seco. Sem chuva, finalmente, né? Chega de chuva! Eu vou daqui a pouco colocar no ar aqui os primeiros recados pelo 51981427070, você participando comigo aqui do microfone aberto. Abraço aí para a Grande Porto Alegre e também para a Serra Gaúcha nesta primeira hora do microfone aberto, Conexão RS. Agora está chegando informação direto da nossa redação Massa. Então vamos com informação chegando aqui no programa Microfone Aberto para você. Estados Unidos abrem consulta pública sobre políticas e práticas do Brasil sob a sessão 301. O escritório do representante comercial dos Estados Unidos anunciou que abrirá na próxima segunda-feira, dia 6, uma audiência pública para discutir políticas e práticas comerciais do Brasil no âmbito da seção 301 da Lei do Comércio dos Estados Unidos. Um instrumento é utilizado pelo governo americano para investigar e eventualmente adotar medidas contra práticas comerciais estrangeiras consideradas injustas ou prejudiciais às empresas dos Estados Unidos. A audiência será realizada na Comissão de Comércio Internacional dos Estados Unidos, em Washington, às 9 horas no horário de Brasília, na próxima segunda-feira. Em comunicado, o STR informou que a iniciativa é um desdobramento da investigação aberta com base na seção 301. O órgão examina atos políticas e práticas do Brasil relacionados ao comércio digital e aos serviços de pagamento eletrônico, tarifas classificadas como injustas e preferenciais, aplicação de medidas anticorrupção, proteção da propriedade intelectual, acesso ao mercado de etanol e combate ao desmatamento ilegal. 6 e 8, daqui a pouco mais informação chegando aqui no microfone aberto direto da nossa redação Massa.

0: 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Jorge Mateus, Espinho na Cama e Avião das Nove aqui no microfone aberto. 6:11. Vamos aos recados da galera aqui participando do microfone aberto. E na sequência tem a previsão do tempo. Atualizando aqui a temperatura na sexta-feira de muito frio. É verdade. Tá muito frio, gente. Que loucura, né? Até o galo congela, né? O galo, velho. Mas tá muito frio, hein? Olha só. Eu tenho os recados aqui pelo 51981427070. Quero ouvir o teu recado também. Pode ser mensagem de áudio curtinha. Pode ser também a tua mensagem de texto que a gente coloca no ar aqui. Você faz o microfone aberto comigo. Mandar um abraço aqui, ó, pra minha amiga Adriana. Bom dia pra Adriana de Canoas. Oi, Adriana, tudo certo, Adriana? Como é que tá o frio aí em Canoas, minha amiga? Às 6:12. A temperatura é de 6 graus aqui na Grande Porto Alegre e 3 graus na Serra Gaúcha, hein? Adriana de Canoas já participando conosco aqui, então bom dia, Adriana, uma sexta-feira muito abençoada. Adriana botou aqui, tá frio, né? Tá muito frio, né, Adriana? Que loucura! Mais recado chegando aqui pelo WhatsApp da Massa. Meu amigo Leandro de Dois Irmãos. Bom dia, Massa. Aqui Leandro de Dois Irmãos, uma sexta-feira abençoada para todos nós. Amém, Leandro. Para ti também, aí para a família. Tá mandando um beijão apaixonado aí para a minha lemoa, diz ele aqui, a Carol. Te amo, polaca. É, cheio de amor é sexta-feira, hein, Leandro? Ah, tu tá cheio de amor, né? Toca aí pra gente Coração Cigano. Vai rodar depois do intervalo, tá bom, Leandro? Grande abraço aí pra ti. Valeu pela participação. Daqui a pouco mais recados aqui pelo 51981427070. Agora tem previsão do tempo chegando.
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0: A previsão do tempo às 6:13. Temperatura aqui na Grande Porto Alegre atualizando 6 graus. 6 graus. Vamos atualizar aqui na Serra Gaúcha. 3 graus na Serra Gaúcha. E tem expectativa de neve na serra, hein? Tem expectativa por neve no estado. E ao menos 16 municípios tem temperaturas abaixo de zero nesta sexta-feira, hein? Ao menos 6 municípios têm temperatura abaixo de zero nesta sexta. Uma massa de ar polar avança sobre o Rio Grande do Sul, com chance de neve nos aparados da serra. Dia começando com muitas nuvens ainda. Mas a nebulosidade diminui, o sol vai aparecer em quase todo o estado, hein? Graças a Deus, pelo menos um solzinho para lagartear, né? Pelo menos um solzinho hoje. Chega de chuva, né? Mesmo com o sol, não vai esquentar muito, né? A tarde será de muito frio no Rio Grande do Sul inteiro. E não se afasta a possibilidade aí de neve fraca ou chuva congelada nos aparados da serra e no Planalto Sul catarinense. Aqui na Grande Porto Alegre, temperatura em 6 graus neste momento. E hoje a máxima aqui na região metropolitana não deve passar aqui, ó. Atualizar aqui Porto Alegre, eu tava na serra aqui, vamos voltar para Porto Alegre aqui e depois a gente traz a Serra Gaúcha, né? Com 6 graus aqui na região metropolitana, agora sim. E hoje então a temperatura não passa de 12, máxima prevista para hoje 12 graus aqui na Grande Porto Alegre. Amanhã, sabadão, já vamos estender aqui a previsão para o final de semana, sextou, né? Amanhã sol com muitas nuvens, mínima 5 graus aqui na região metropolitana e 14 de novo a máxima. E domingo, mínima 11, máxima 18, e deve voltar a chuva na noite de domingo aqui para a região metropolitana, viu? Máxima 18 graus no domingo, dá uma esquentadinha de tarde, já vem as pancadas de novo de chuva, mas vamos aproveitar aí a sexta e sábado com o sol entre nuvens. Serra Gaúcha, agora sim. Tem 3 graus neste momento, na média. E a previsão hoje de máxima para Serra Gaúcha não deve passar de 8 graus, hein? Não passa de 8 graus hoje na Serra Gaúcha. O sol aparece, diminuem as nuvens. A tarde será ensolarada na Serra Gaúcha. Uma tarde bonita na Serra Gaúcha, né? Com muito frio, máxima de 8 graus. Vou repetir aqui, né? Tem 3 nesse momento. Para amanhã, sábado, na Serra, muitas nuvens o dia todo, aberturas de sol, não chove. Mínima 2 graus amanhã na Serra e máxima 12. E domingo, mínima 8 e 18 a máxima na Serra Gaúcha, com sol também, não chove. Só deve chover lá pela segunda-feira na Serra Gaúcha. A Grande Porto Alegre deve chegar essas pancadas já na noite de domingo. Aí a previsão do tempo estendida. Daqui a pouco os recados da galera aqui no microfone aberto pelo 51981-427070. Agora tem mais notícias chegando direto da nossa redação. Vamos com informação. Você sai de casa bem informado. Tá indo trabalhar? Tá indo estudar? Boa sexta, boa aula, bom trabalho. Obrigado pela companhia. Notícia chegando direto da redação Massa. Vamos falar sobre o valor da conta de água, hein? Prepara o teu bolso aí. Tem aumento vindo na Corsã em 237 cidades gaúchas. Aumento que deve ser de 5,76% a partir de agosto. E mais uma informação aqui, ó, chegando para você. Vem aí o Plano Safra 2026. Vamos chamar o Marcos Couto aqui, então, com informação aqui na Massa. E a prioridade sempre é para a notícia, então, não é Gigante do Vale. Vamos trazer aqui a informação. A nossa produção está fazendo contato aqui com o Gigante do Vale. Agora sim, vamos colocar no ar aqui, então, a notícia sobre o Plano Safra chegando com o Gigante do Vale, então. Sim, vamos lá, Gigante, vamos lá, Gigante.
2: O governo federal lançou nesta semana o Plano Safra 2026-2027. O presidente em exercício, Geraldo Alckmin, participou de uma cerimônia que anunciou a destinação de R$ 525 bilhões para o agronegócio, um aumento de 9 bilhões em relação ao período anterior. O programa oferece linhas de crédito, incentivos e outras ferramentas para produtores, visando fortalecer o setor agropecuário brasileiro. Gigante do Vale, Marcos Couto para a Massa FM.
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Massa FM, 6 horas e 28 minutos, 6 graus na Grande Porto Alegre, 3 graus a média da temperatura na Serra Gaúcha. Chegando mais informação direto da nossa redação. O governador Eduardo Leite diz que sequência de 10 homicídios em 6 dias foi episódio isolado em Porto Alegre. Durante a agenda em Alvorada, o governador disse que o estado registra queda dos índices de criminalidade neste ano e classificou como pontual a sequência dos 10 homicídios ocorridos na capital gaúcha entre os dias 23 e 29 de junho. Durante a agenda em Alvorada, aqui na região metropolitana, nesta quinta-feira, o governador Leite lembrou que em todo o primeiro semestre, o estado registrou uma redução no número de homicídios na comparação com o mesmo período de 2025. Daqui a pouco mais informação direto da nossa redação Massa FM. Os recados, é claro, da nossa audiência pelo 51981-4270. Você que está aí no 103.3 Serra Gaúcha, nessa primeira hora, Conexão RS, não esquece de colocar o código de ar aí para participar comigo, né? E aqui na Grande Porto Alegre também quero a tua participação, você que está nos 90.3. Vem aí mais música e na sequência depois tem mais informação chegando da nossa redação Massa.

0: 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Foi a eterna rainha da sofrência, Marília Mendonça. Como faz com ela? Faltando 25 minutos para 7. Bom dia! Temperatura aqui na Grande Porto Alegre, na média, em 6 graus. E na Serra Gaúcha, mais frio ainda, 3 graus. É isso mesmo que você ouviu. Agora 2, baixou mais um pouquinho aqui, ó. Atualizando para 2 a média na temperatura na Serra. E tem lugares com menos, né? A média aqui, ó, 6. E aqui na Grande Porto Alegre, baixou para 5 agora também, viu? É uma massa de ar polar que está derrubando as temperaturas nesta sexta-feira, como você já ouviu aqui na previsão do tempo para a Grande Porto Alegre e para a Serra Gaúcha, né? Os recados da galera chegando, faltando 24 agora para 7. Você participando comigo, 51981-4270-70. Vamos mandar um abraço aqui para essa galera massa. Bom dia aqui, ó, para o nosso ouvinte André de São Leopoldo. Bom dia, Lucianinho, é o André de São Leopoldo. Tô aqui já amassando o tapetão. É, isso aí, meu amigo. Amassando o tapetão. Bom dia, bom trabalho aí, meu amigo André. Gostaria de ouvir o Luan Santana. Deus é muito bom. Vai rodar depois do intervalo aqui o Luan Santana, tá certo? Meu amigo André, vamos rodar sim pra você aí. O Luan Santana, com certeza vai ter Luan Santana no próximo bloco. Um abração, obrigado pela audiência. Também tem recado aqui, ó, do nosso ouvinte, o Douglas. Alô, Douglas, bom dia, já mandou a foto aqui, já amassando o tapetão também. Douglas também vai... Vamos de buzina aqui também, ó. Aí, Douglas, vamos lá, Douglas, já mandou a foto aqui, participando do microfone aberto. Um abraço aí, Douglas de Novo Hamburgo. E aí, Douglas, tudo certo? Bom dia.
1: Bom dia, gurizada da massa. Douglas de Novo Hamburgo.
0: Bom dia.
1: Tamo aí metendo marcha, amassando o tapetão, uma Flores da Cunha, positivo.
0: Boa.
1: Vamos lá fazer mais umas entregas. Mandar um abraço aí pro meu irmão Gilberto Bacaus, motorista de APP de São Leopoldo, a gurizada da Delis. Tá aí sempre com a massa ligada, no caminhão, curtindo, melhor rádio.
0: Coisa boa.
1: Coloca pra nós aí o Gustavo Lima, o retrovisor. Valeu, um abraço.
0: Abraço, Douglas. Valeu, valeu, valeu. Último recado desse bloco aqui, chegando com o meu amigo Vladimir. Alô, Vladimir. Ele tá sempre ligado na massa. Bom dia, Vladimir, tudo certo?
2: Bom dia, gurizada, medonha da Rádio Massa. Vladimir Carmona, que esteio.
0: Ô, Vladimir.
2: Sempre ligado nessa rádio fantástica, incrível.
0: Obrigado.
2: Cara do céu, só uma perguntinha. Quando é que esse inverno vai terminar, rapaz?
0: Pois
2: eu tô apavorado já.
0: Recém começou?
2: Isso. Não basta o cara ir pro trecho de manhã cedo, ainda nesse frio todo. Que loucura, rapaz.
0: Recém começou?
2: Tá demais a coisa, né?
0: É, tá.
2: Mas enfim, ótima sexta-feira pra todos. Que Deus ilumine, proteja, abençoe a todos. Viu, gurizada?
0: Valeu.
2: Sextou. Vamos nessa.
0: Um abraço, Vladimir. Bom trabalho aí. Obrigado pela audiência. Daqui a pouco mais recados aqui da nossa audiência Massa FM. Agora tá na hora de mais notícias chegando aqui, direto da redação Massa FM. Vamos com mais informação para você sair de casa muito bem informado. Vamos com as notícias aqui da redação Massa. Tem notícia aqui de vagas abertas no Instituto Coca-Cola.
3: O Instituto Coca-Cola Brasil anunciou a abertura de 10 mil vagas para o coletivo Coca-Cola Jovem Mais Inglês. O programa é voltado para jovens entre 16 e 29 anos. As inscrições podem ser feitas através do link disponível para Android e iOS ou ainda no aplicativo da própria Coca-Cola Brasil. Gigante do VAR, Marcos Couto para a Massa FM.
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0: Massa FM 18 para 7, bom dia!
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Massa FM, 6 horas e 46 minutos, 14 para 7. Bom dia! 5 graus na média na Grande Porto Alegre, 3 graus, não, 2 agora, 2 de novo aqui, ó. 2 na Serra Gaúcha, na média a temperatura. Chegando mais informação direto aqui da nossa redação Massa FM. Vamos trazer então mais notícia direto da redação Massa. Vamos com informação às 6h46. Chegando então mais notícia. E como o PCC, nascido em São Paulo, virou alvo de Donald Trump? Facção é classificada pelo Tesouro americano como maior organização criminosa do hemisfério ocidental. O Departamento do Tesouro americano classificou então o PCC como a maior organização criminosa do hemisfério ocidental, o primeiro comando da capital. Isso em um documento publicado na quarta-feira. Nos Estados Unidos, a facção representa uma ameaça criminal real e crescente, diz o comunicado. O primeiro comando da capital surgiu na Casa de Custódia e Tratamento de Taubaté, no Vale do Paraíba. O local, conhecido como Piranhão, era considerado pelos presos da época como uma espécie de castigo em razão das condições precárias e de brigas frequentes entre os detentos. O massacre do Carandiru, que resultou na morte de 111 presos na Zona Norte de São Paulo em 1992, aumentou mais ainda a tensão no presídio. A primeira demonstração de força viria em um campeonato de futebol. Em 1993, no que era para ser mais uma partida de competição, 8 detentos emboscaram 2 presos considerados rivais em uma quadra. Eram o Baiano, Severo e o Garcia. A carnificina foi encabeçada por nomes como Geleião e Cezinha. Estava fundado o primeiro comando da capital. Na primeira década após sua fundação, o PCC era marcado por uma ofensiva até mais implícita contra o Estado, muito em conta do que pensavam nomes como Cezinha, Sombra e Geleião. A história aí do PCC, considerado pelos Estados Unidos em um documento nesta semana como ameaça, né? Maior organização criminosa do hemisfério ocidental. 12 minutos para as 7. Bom dia, daqui a pouco mais informação aqui no microfone aberto.

0: 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Foi Jean Giovanni, eu te amo, te amo, te amo. Faltando 8 minutos para as 7 da manhã, tá na hora das participações da nossa audiência massa. Agradecendo o carinho da sua audiência. Isso mesmo. 8 para 7, temperatura aqui na Grande Porto Alegre, 5 graus. E na Serra Gaúcha, 2 graus é a média da temperatura. Recados da galera massa chegando aqui, ó, no finalzinho da primeira hora, Conexão RS. Você vai ficar aí na Serra Gaúcha na sequência, na segunda hora das 7 às 8, com o microfone aberto na sua programação local. E eu vou seguir aqui das 7 às 8 com a segunda hora para a Grande Porto Alegre aqui nos 90.3. Mandar um abraço aqui para a galera que está sintonizada comigo. Quero mandar aquele abraço aqui, ó, pro Anderson de Alvorada. Ô Anderson, bom dia, tudo certo, meu amigo? Grande abraço aí pro Anderson em Alvorada, né? Um abraço, Anderson. Vamos colocar o áudio do Anderson aqui rapidinho.
1: Bom dia, Luciano Lopes.
0: Dia.
1: Anderson de Alvorada, passando aí para deixar o meu abraço para todos que estão na escuta aí. Não tenho participado muito aí, mas estou sempre na escuta da melhor rádio do mundo aí. Dizer que a minha rádio é massa, assim que possível aí. Toca para nós, o Zezé de Camargo e Luciano, aí no dia que eu sair de casa.
0: Valeu. Valeu, Anderson. Depois do intervalo vai rodar aí Zezé de Camargo para você. Muito obrigado pela audiência, meu amigo. Sempre sintonizado aqui com a Massa FM, né? Um abraço também aqui para minha amiga Eliane de São Leopoldo. Bom dia, Eliane. Tudo certo, minha amiga? Um grande beijo. E também aqui, ó, a participação do Giba. Alô, Giba. Bom dia, Giba. Tudo certo? Como é que tá aí pros lados de São Léo? Muito frio?
2: Bom dia, Lucianinho. Aqui é o Gilberto. Bom dia. O irmão do Dogão, diz a mãe, né?
0: Diz a mãe.
2: Toca pra nós aí, aonde coloca os pés, Deus coloca o chão. Quero oferecer pro meu irmão Douglas Bacalhau e isso. Pessoal da Delis, maçã do tapetão. Flores da Cunha, tá frio, Dogão. Te cuida aí, mano, velho. Deus abençoe.
0: Ó a buzina lá pra ele.
2: Massa, rádio Deus. Valeu,
0: senhor. Valeu, valeu, Giba. Um abraço aí pra ti, tudo de bom. Um abraço lá pro Douglas também. É, agora tá chegando aqui, ó, pra fechar o microfone aberto, vou agradecendo a Serra Gaúcha. E vamos continuar aqui com a Grande Porto Alegre, com o Luciano. Não segue aí o Luciano Lopes? Segue lá, Luciano Lopes NSR. Não esquece de seguir Massa FM Poa e Massa FM Serra Gaúcha. Agora tem esporte, comentário esportivo do gigante. Vamos falar aqui do Mundial, faltando 6 para 7. E o gigante vai comentar aqui, então, sobre o maior torneio de seleções que tá afunilando, hein? Tá afunilando, é. Ontem mais classificados. Vamos lá, gigante. Tudo certo?
3: Salve, salve, galera da massa. Apesar do susto, dá para se dizer que tivemos uma quinta-feira sem grandes surpresas na Copa do Mundo. Portugal, de Cristiano Ronaldo, saiu perdendo para a Croácia de Modric pelo marcador de 1-0, mas conseguiu virar para 2-1 e ficou com a vaga e agora enfrenta a Espanha. Já a Espanha não tomou conhecimento da Áustria e facilmente goleou pelo marcador de 3-0. Então temos aí um grande jogo entre Portugal e Espanha. Seleção brasileira sem Rayan, que treinou em separado, um treino de reforço físico. A seleção brasileira treinou forte com foco na Noruega. Paquetá está fora do jogo, mas Rafinha segue fazendo trabalhos de transição para, quem sabe, poder estar à disposição já no domingo às 5 da tarde. Outro que melhora sua condição a cada dia é Neymar, que se poderia jogar 30 minutos diante do Japão, quem sabe não poderá aguentar um tempo inteiro diante da seleção da Noruega, se precisarmos. Gigante do Vale, Marcos Gol para a Massa FM.
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0: Massa FM, faltando um minuto para sete. Bom dia, estamos juntos no microfone aberto desta sexta-feira.

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Muito bem, bom dia, bom dia, bom dia, bom dia, meu amigo, bom dia, minha amiga, bom dia a você, tudo certo? Sexta-feira, hein? Que legal, boa! É, coisa boa, sexta-feira demais! Hoje, dia 3 de julho! E aqui estamos nós para mais uma edição do nosso Microfone Aberto. Tem notícia, tem informação. Depois tem o nosso Manhã da Massa com brindes. Hoje tem torta da LF Padaria e Confeitaria. Tem muita coisa legal para você, né? Então vamos juntos. Eu daqui, fazendo parte da sua manhã, Dedé Maravilha agitando você. E você, claro, através do 996-755-7746, fazendo parte também desta programação, tá bom? Hoje é dia de São Tomé. Dia Internacional Sem Sacos Plásticos, né? E eu vejo aqui, ó, uma imagem de uma tartaruga engolindo um saco plástico. Quantas tartarugas morrem devido a comer? Elas não sabem que estão comendo, né, gente? É, e hoje também Dia Nacional de Combate à Discriminação Racial, né? Então, portanto, o São Tomé é padroeiro dos pedreiros e também dos arquitetos e dos cegos. Aí, ó, viu? Então, hoje, dia de São Tomé, padroeiro dos pedreiros, dos arquitetos e também dos cegos. Aí, hoje é dia, então, dos pedreiros, arquitetos e cegos acenderem uma velinha para São Tomé. 7:09, bom dia, vamos junto, Dedé Maravilha, contigo até o meio-dia.

Tudo bem, bom dia, 7:15. Olha, quantos graus aí, gringo? Salvador do Sul agora, 7 graus. É, então, 7 graus, o Zeca me bota uma notícia aqui. Deixa eu tentar entender aqui. É. Bom, depois eu vou tentar entender direitinho aqui, depois eu te pergunto aí. 7 graus agora em Salvador do Sul? 4 graus aqui em Bento Gonçalves, hein? 4 graus aqui em Bento Gonçalves, né? O que marca aqui o nosso termômetro? 4 ou menos, 4 graus. 4 graus é o que marca o nosso termômetro, né? E pra hoje o tempo, né? A mínima é de 2 graus, máximas de 8 graus. Sol com diminuição de nuvens de manhã, tarde ensolarada e noite com muitas nuvens. Não tem a previsão de chuva pra hoje, tá, gente? Frio, mas sem chuva. É, e pouca coisa aí, marcando chuva. É, menos de 70% que possa ter alguma chuvinha aí. É, é o que marca pra hoje. Pra amanhã também, mínimas de 2, máximas de 10. Bastante nuvens amanhã com aberturas de sol. No domingo, mínima de 7, vai aquecer mais um pouco, máxima de 17. Sol entre nuvens durante o dia e céu nublado. É, a previsão de chuva lá para segunda-feira também é pouca coisa. Mas até terça-feira, aí, por enquanto, marcando temperaturas bastante baixas. E máximas de 10, 14, só domingo que vai chegar a 17 graus. Mas é o friozinho pela frente. Vamos ter que encarar aí até terça-feira. Uma previsão de tempo bastante fria é o que vem marcando aí, portanto, a nossa previsão do tempo aí, tá bom? É, gente, temos que se adaptar. E o tempo chegou frio, não tem outra desculpa, e o negócio é ter que encarar esse friozinho pela manhã aí, é o que marca aí a nossa previsão do tempo, né? Então o frio ganhando força e a geada voltando, né, ao Rio Grande do Sul hoje. É, essa massa polar que avança sobre o estado reduz a instabilidade e provoca uma queda acentuada nas temperaturas. É, ao longo do dia hoje, o tempo tende a ficar firme na maior parte do território gaúcho. Mas ali, as cidades próximas ao litoral, ainda podem ocorrer pancadas isoladas de chuva durante a manhã e parte da tarde. Já aqui na Serra Gaúcha, o frio será o principal destaque. As temperaturas devem despencar entre a madrugada e o amanhecer, favorecendo a formação de geada em diversos municípios da região. Em pontos de maior altitude, os termômetros vão registrar e já estão registrando abaixo de zero. O melhor de tudo é que as instabilidades que provocaram chuva volumosa, rajadas de vento superiores a 80 km por hora e até queda de granizo entre quarta e quinta-feira perderam intensidade ao longo do dia de hoje. Então, pelo menos isso, né? Alguma geada deve ter em algum lugar aí, tá? Alguma geada deve ter em algum lugar aí, né? E a qualquer momento, a pessoa já manda alguma foto aqui, quer ver? Daqui a pouquinho a gente já vai saber que tivemos alguma geada em algum lugar por aí, tá certo? 7:19, bom dia!

Muito bem, agora 7h22, bom dia, meu amigo Vila, eletricista, tá frio, hein? Ah, na Eulália é 2 graus, é isso? Rapaz. É, 2 graus marcando na Eulália aí. Bastante frio. Nesta manhã de sexta-feira. Né? E... pai é condenado a mais de 97 anos por abusar sexualmente das duas filhas. Olha só, hein? O homem foi condenado a 97 anos, 2 meses e 20 dias de reclusão em regime fechado pelos crimes de estupro de vulnerável, estupro qualificado e vias de fatos praticados contra as duas filhas em Caxias. A sentença foi proferida no dia 23 de junho. Além da pena de prisão, a justiça decretou a perda do poder familiar. Determinou o pagamento da indenização por danos morais às vítimas e manteve a prisão. De acordo com o processo, o condenado se aproveitava da condição de pai e de relação de autoridade exercida sobre as filhas para cometer os crimes. Uma das vítimas relatou ter sofrido abusos entre 8 e 13 anos de idade. A outra afirmou que as violências ocorreram durante a adolescência. Na decisão, a justiça ressaltou que os relatos das vítimas apresentaram coerência, riqueza de detalhes e compatibilidade com os demais elementos de prova. A sentença também observa que crimes sexuais praticados no ambiente familiar costumam ocorrer de forma silenciosa e sem a presença de testemunhas, o que exige análise da palavra das vítimas em conjunto com as demais provas do processo. Conforme registrado nos autos, as jovens relataram dificuldade para dormir e se alimentar, crise de pânico, episódios de automutilação, queda no rendimento escolar e necessidade de acompanhamento psicológico em decorrer dos abusos. Ao decretar a perda do poder familiar, a justiça entendeu que o réu utilizou justamente a condição de pai para praticar os crimes. Mas que isso, hein? Não dá pra acreditar. É, não dá. Não dá, não tem como o cara acreditar que um pai se utilizava de ser pai pra abusar das duas filhas. Por isso que às vezes a pena de morte tem que ser exigida, né? Pegou 92 anos, vai saber se vai ficar preso todos esses anos. É, algo... imagina como tá psicológico dessas duas jovens, né? Que tiveram que botar o pai na cadeia porque ele estuprava ela. Que coisa horrorosa, gente. Olha, uma mulher foi atropelada na faixa de segurança na área central de Bento. Uma mulher de 55 anos foi atropelada na faixa de segurança na tarde de ontem. Ah, não, foi quarta-feira isso aqui, isso. Quarta-feira, é. Nas proximidades do mercado Andreasa. De acordo com as informações, o motorista de um Renault Kwid navegava pela rua São Demarinho e ao realizar a conversão para acessar a rua Cavaleiro Horário Mônaco, não percebeu a pedestre que atravessava a via atingindo a vítima. Cara, a mulher sofreu ferimentos leves, o SAMU foi chamado, né, o atropelamento ocorreu por volta das 3 horas da tarde. Aqui o motorista ou a motorista vai se complicar, porque a mulher estava na faixa de segurança. É perigosa aquela curva ali, né? Frente ao Andreas ali, é perigosa porque a faixa fica bem em cima da curva. Bem em cima da curva. Se você não prestar atenção, acaba atropelando com certeza. Mas aqui, o pedestre estava sobre a faixa e o motorista, infelizmente, esse Renault Kwid, vai se incomodar. Vai se incomodar porque... é. Olha, o pessoal de repente tá mandando mensagem aí, meu WhatsApp tá... o WhatsApp tá com problema aqui. Não sei se é só o meu aqui ou se é a geral. Mas o WhatsApp aqui tá com problema, tá? Não tá atualizando. De repente você tá me mandando alguma coisa aí e eu não tô recebendo nada. Vamos ver se a gente consegue receber as coisas aí, tá bom? 7h26, bom dia!

0: dia, bom dia, bom dia, bom dia.
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0: Vamos nessa então, daqui a pouco tem o Heriberto também falando sobre o campeonato. Hoje tem a final do Municipal de Futsal de Salão, hoje, portanto, lá em Pinto Bandeira. O Dedé vai estar lá, né? Hoje eu vou estar lá em Pinto Bandeira, na final, né? Vamos lá acompanhar o pessoal na final hoje. Alô, Pinto Bandeira, hoje eu vou estar por aí, tá bom? Vou estar por aí, acompanhando essa grande final, né? Manda um abraço aí pro Vini Maciel. Oi, Vini, tudo bem? Vini tem o site, né? Que é o Zabalon Net. É sobre tempo, né? E então um abraço aí pro Vini, né? Grande Vini Maciel, sempre na sintonia da gente aí, né? Mandou frase pra mim, ó. Entre um chimarrão e outro, a vida vai se ajeitando. Ô, oh, coisa boa, né? Coisa boa. Minha amiga Mônica Raquel, bom dia, Mônica! Tudo bem? Como é que tá, minha querida? Acordando cedo, já tá indo pra Lida? Um friozinho desse, 4 graus? Então tá bom, né? Aproveitar, Mônica, mandar um abraço aí pro Ivanir, né? Pessoal da Detona Sul, grande Ivanir! Ivanir Verona, a Mônica conheceu, lembra que nós jantamos junto com ele lá, Mônica, no Di Paolo? Né? O Ivanir, esposo da Emília! A Emília também é pré-candidata a deputada, né, federal. Um abraço pra Emília então aí também. Né, lá em Farroupilha, pessoal da Detona Sul, né, a caminho de Nova Roma do Sul. Hoje a missão vai ser lá em Nova Roma do Sul, né? Hoje a detonação vai ser lá em Nova Roma do Sul. Ha, vamos devagar aí, tá bom, Ivanir? Emília, né, vamos devagar aí, vamos na boa, vamos com calma, vamos tranquilo, né, e um bom dia de trabalho pra vocês também aí, tá bom? Né, na outra semana, a Emília vai estar aqui conosco, falando um pouco, né, daquilo que ela pretende, suas ideias, né, seus projetos como pré-candidata a deputada federal representando o município de Farroupilha. Abraço pra vocês aí, Ivanir e a Emília, que estão no caminho aí, né? A Mônica jantou conosco lá com, né, com o casal, lá no Di Paolo, nosso amigo Emiliano. É sempre aquele atendimento do Emiliano é diferencial, né, Mônica? O atendimento do Emiliano é de outra magnitude. O homem tem um atendimento fantástico. Todos fossem que nem Emiliano, ha, com certeza tudo seria diferente. 7h31, bom dia.
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0: 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Olha, vou fazer o seguinte. Já tá valendo a torta. Você quer comer uma torta gostosa? 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Então já vou colocar uma pergunta no ar aqui. Olha, essa pergunta aqui você vai ter que meditar. Né? A Mônica, que é boa de meditação aí, de perguntas, né? O pessoal que é bom de perguntas aí, o Ivanir, a Emília, né? Vamos pensar nessa pergunta, porque não vai ser fácil vocês me responderem. O Vila, né? Porque a pergunta é assim, ó. É pra meditar e é algo interessante. Né? Bota a charadinha aí.
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0: Muito bem, olha aqui, é o seguinte. Se o Pato Donald, lembra do Pato Donald? Lembra do Pato Donald na Margarida, né? Dos patinhos, do tio Patinhas. Todo mundo lembra do Pato Donald, faz parte da sua, né, da sua infância. Né? Se o Pato Donald não usa calças, ele não usa calça, lembra? Né? Por que que ele sai do banho enrolado numa toalha? É a pergunta, né? É a pergunta. Deve ter alguma resposta? Deve ter alguma resposta? Se o Pato Donald não usa calças, por que que ele sai do banho enrolado em uma toalha? É verdade, você olha lá no desenho, o Pato tá saindo do banho, ele sai enrolado numa toalha. Mas se ele não usa calça, por que que ele se enrola na toalha? É a nossa pergunta, então. Você vai mandar o seu áudio, vai participar, né, e ficar ligado conosco aqui. Ô, pessoal, eu vou tentar buscar informações aqui. Dedé, a ponte de Alcântara tá dando passagem agora de manhã. Eu já vou tentar ver aqui, né? Quem é que tá me pedindo aqui? O Neuri. Ô, Neuri, eu já vou perguntar aqui, né? O pessoal das prefeituras de Cotiporanda, lá em pessoal da Alcântara, né? Se alguém pode me trazer essa informação. Pessoal que tá me ouvindo aí, se puder me dar informação, se a ponte, né, que liga Bento Gonçalves a Cotiporã e na Alcântara está dando passagem. É porque tinha muita água, a balsa parou cedo ainda. Não tem informação se a balsa já voltou normalmente também. É, então eu vou tentar buscar essa informação então aí, tá bom? Mas enquanto isso, vamos lá, hein? Se o Pato Donald não usa calça, por que que ele tem que sair enrolado numa toalha do banho? Quando ele sai do banho, ele sai enrolado na toalha. Ah, então vai estar bem, hein? que é aqui? Ó, a pessoa já tá vindo aqui. Leandrão, tudo bem? Bom dia! Dedé, vai saber se o pato é macho. A Margarida também não usa calça, né? Nem saia. A Margarida usa saia, calça? Ela também anda que nem o Pato Donald, né? A Lavonté. Ah, a Lavonté. Aí o Leandrão já mandou a dele aqui. Vai saber se é macho o pato, né, Leandro? Um abraço, Leandro Gardione. Sempre na sintonia da massa, então aí, tá bom? Então vou tentar buscar informação. Se alguém souber aí se tá dando passagem na ponte de Cotiporã, pode me avisar aí pra gente levar o ar também aqui. E já vou trazer informações da balsa também, tá bom? 7h38, bom dia! A BR-470 tá normal, tá, gente? Agora é com pare e siga, das 6 até as 22h30.

Legal, vamos nessa então, a Rosa de Nova Prata, tudo bem, Rosa? Dedé, ele enrola a toalha na cintura para secar o corpo, evitar que a água escorra e molhe a todo o chão. Ah! Ah, é isso então, Rosa? Ele enrola a toalha para a água não correr pro chão. Ah! Se o Pato Donald não usa calça, por que que ele sai do banho enrolado na toalha? Tá valendo a torta da LF, hoje vai até às 11, vem! Bom dia!

muito bem, 7h44. É, 7h44. Bom dia, bom dia, bom dia, bom dia. Olha. A informação que eu tenho aqui é que a ponte está interditada. É, foi interditada ontem pela Defesa Civil. É, acabei de perguntar aqui no grupo, mas pelo que eu vi, pelo horário que foi interditada a ponte ontem, né, ela não deve ter sido liberada ainda. Mas já estou no aguardo aqui, já em relação à balsa também, né, já estou em relação aqui, informação à balsa, né, a balsa também está parada. Até o momento está parada, tá? Então já estou nos dois grupos aqui perguntando, né, tanto pro grupo da balsa como pro grupo aí da ponte, né, para saber se realmente a balsa está também funcionando. E se a ponte, eu acho que não está liberada. Já vou avisando aí, porque a ponte está interditada devido à força do rio e a água já está sobre a ponte. Choveu muito. Ah, Dedé, mas não está chovendo agora, não quer dizer nada. Choveu muito nas cabeceiras, estava passando, caiu muita água. Né? E com isso, então, toda essa água desce, né, gente? Toda essa água desce. E acaba trabalhando o trabalho da balsa, a travessia e também a travessia pela ponte de Cotiporã. Então o pessoal vai ter que poder se deslocar aí, né, para outras localidades, né, acesso pela BR-470, Bento Veranópolis ou Santa Teresa, Mussum, dois Lajeados, né, são os caminhos então que por enquanto estão liberados, tá bom? Mas vai parar a chuva aí, vai dar uma amenizada, graças a Deus. Não vamos ter aquela sequência de chuva e chuva e chuva, né? E aí podemos ter aí, né, a normalidade da travessia da ponte e também da balsa, tá bom? Eu vou informando aqui, tá? No que eu vou recebendo informações aqui, eu vou falando pra vocês, tá bom? Amigo Ivanir, opa, Dedé, já estamos na obra aqui, né? Tá aí, tô a turma lá da Detona Sul. Porque a toalha é para secar as pernas, não para esconder as penas. Ah, olha aí, ó, é? Ivanir entende tudo de pato aí, né? Viu? Ivanir não teve que ler o gibizinho do Pato Donut, né, Ivanir? Ah, o cara aí, o Ivanir Verona de Farroupilha! É, o Ivanir, deixa aqui, Pato Donut é comigo aqui, né? Então é porque a toalha é para secar as pernas, não para esconder as penas. Ah, bom. A pergunta é muito clara, minha amiga Salete Sotoriva, tudo bem? É, Dedé, a resposta vai mais tarde, tô estudando ainda. Uma ótima sexta-feira. Tá com frio, Salete? É. Seu Pato Donald não usa calça, por que que ele sai do banho enrolado na toalha? Tá valendo a torta, da LE Padaria e Confeitaria hoje, 7h47, bom dia, vamos juntos!

0: Legal, bom dia, 7h50. Chama daqui a Aline. Tudo bem, Aline? Bom dia. Ele usa a toalha para se secar e não deixar a água escorrer por todo o chão. Será que é isso, Aline? Ah, ou tu tá indo na carona? Se o Pato Donald não usa calça, por que que ele usa toalha quando sai do banho? Ah. Essa é a nossa pergunta. Ô, gringo! Eu não tô conseguindo responder aí. O meu WhatsApp não tá me mandando eu dar a resposta. Eu não entendi. Isso aí que tu me falou foi na tua loja? Que elas vão voltar ou foi num outro lugar aí? Me explica direitinho aí. É. Se elas disseram que vão voltar aí, chama os homens. Não dá moleza pra essa mulherada sem vergonha não, hein? Chama os homens aí, tá bom? Olha, a ponte da Alcântara tá bloqueada. É, já mandaram até foto aqui. Não tem passagem lá na ponte da Alcântara, tá? Então, o pessoal vai ter que pegar outras vias aí. É, tudo parado na balsa também. Olha aí, ó. Ah, mandaram até o link aqui. Vamos abrir o link aqui, vamos ver a foto. Mandaram um link ao vivo. É, e... esse link aqui mostra como é que tá lá na balsa agora. A balsa tá parada, ó. Aqui, eu tô com uma câmera ao vivo da balsa e ela tá parada, não tem. Então, balsa e ponte parada. Tá muito forte a água lá, né, gente? E a ponte de Cotiporã também não tá dando passagem. E a balsa também está parada. Obrigado, então, aí, pessoal que mandou aqui, ó. Tá aqui o vídeo da balsa, ó, parada. Não tem, né, travessia nesse momento. Então, o pessoal vai ter que buscar outros recursos pra poder fazer a travessia devido à força do rio. Não dá pra brincar com a água, né, gente? Não dá pra brincar com a água, não, né? Então, né, ponte interditada, balsa parada. É a informação que chega pra nós, então, aqui agora. Né, mandaram o vídeo ao vivo ali, cara, que legal, hein? Né, mandar agradecer aqui ao Márcio. Oi, Márcio! Tudo bem? Obrigado aí. Né, o Márcio tá aí, né, curtindo a gente. Obrigado por ter mandado pra nós, então, aí, as fotos, então, tá bom? 7h52 agora! Vamos até Pinto Bandeira? Hã? O que que tem? Ah, tem depois tem o... ontem foi a solenidade, né? Cidadão Bento Gonçalves pro Ceará. Mas antes vamos falar de Pinto Bandeira. O Heriberto já tá na linha comigo aí. Vamos largar o Heriberto então aí. Vamos falar, Pinto Bandeira tem campeonato hoje. A final.
1: Amigos da Rádio Massa, Dedé, muito bom dia a todos. Novamente agradecemos aí esse espaço, né? Para que nós possamos falar um pouquinho, divulgar um pouquinho do que Pinto Bandeira faz. Então, hoje é um dia mais do que especial, né? 3 de julho. Hoje nós estamos aí às vésperas da grande final, né? Do nosso 13º campeonato de futsal do nosso querido município de Pinto Bandeira. A partir das 19 horas, no ginásio do Clube Rosário, começamos então as finalíssimas, né? Lembrando que este ano nós tivemos uma mudança de outros anos. Este ano nós temos o veterano, que é uma categoria que continua tudo igual, mas na categoria livre nós temos a série prata e a série ouro. Então, as quatro equipes que se classificaram, respectivamente, em primeiro, segundo, terceiro e quarto, disputaram a série ouro. E quinto, sexto, sétimo e oitavo disputaram a série prata em dois jogos de semifinal. E aí, hoje nós temos, então, os finalíssimas, né? Na série prata e também na série ouro. Então, a partir das 19 horas, nós temos aí a categoria veterano, a final. De um lado teremos o Burati e do outro lado teremos o Rosário. Já no jogo seguinte, a final da série prata, teremos Anonymous FC versus Rosário. E o último jogo da noite, a final da série ouro. De um lado teremos os excluídos e do outro lado teremos Burati. E aí, por incrível que pareça, esse jogo são os dois últimos campeões do nosso campeonato de futsal. Lembrando a todos que, caso ocorra empate no tempo normal, vão para uma disputa de prorrogação, 5 minutos cada lado, e caso continue, né, o empate na prorrogação, pênaltis para decidir quem será o campeão. Os jogos, eles são abertos a todos. Nós sempre pedimos, né, exaltamos aí a colaboração de todos que vão, que torçam, que se for preciso, gritem com os seus jogadores, mas que não levem nada além disso, né? Então nós temos aí essa noite especial, que é a final do 13º Campeonato de Futsal de Pinto Bandeira. Lembrando que a realização e a promoção, né, do campeonato é do município de Pinto Bandeira, por meio da Secretaria de Educação, Cultura, Turismo, Esporte e Lazer. E a organização, então, está por conta da Inovação Arbitragem. Então, novamente, audiência da Rádio Massa, Dedé, muito obrigado pelo espaço e convidamos a todos. Venham, venham torcer, venham aquecer essa noite aí e trazer um pouco de alegria a todos os jogos. Aguardamos a todos, um forte abraço, um ótimo final de semana e até dia 11 e 12, do qual nós temos aí o nosso terceiro festival do Capelete. Que em algum outro momento, né, Dedé, vamos falar um pouquinho mais sobre este evento. Abraço a todos.
0: Valeu, Liberto! Tá aí, hein? Grande Liberto, né? Trazendo informações lá da Secretaria de Esportes de Pinto Bandeira. Hoje, então, acontece a grande final na Série Prata, na Série Ouro e também nos veteranos, né? E a gente vai estar trazendo aí as informações, entrevistas na segunda-feira do que acontece na noite de hoje lá em Pinto Bandeira, tá bom? Bom, falando em Pinto Bandeira, tá aí a festa do Capelete, dias 11 e 12, né? Estaremos aí com mais uma noite massa, dia 11, lá em Pinto Bandeira, com Tchê Barbaridade, fazendo um grande show, né? Vamos estar lá com toda a equipe da massa, nossos convidados, né? Estaremos lá também no dia 12, no domingo, com a dupla sertaneja Elton e Everton, de Criciúma para Pinto Bandeira. Então, portanto, né? Vamos estar aí trazendo muitas informações para vocês aí durante essa semana que se inicia a partir de segunda-feira, então, em clima já de Festival do Capelete, tá certo? 7h57, dia 16 de agosto, tem a festa do patrimônio histórico também em Santa Teresa. A partir de segunda-feira, então, nós vamos estar detalhando e trazendo informações sobre essa grande festa que acontece também no município de Santa Teresa, no dia 16 de agosto. Agora, 7h57, vamos ter a matéria ontem na Câmara de Vereadores, homenagem ao Ceará. Agora o homem é Bento Gonçalves Nato, né? Ontem ele recebeu, né, o título, o título, o mérito Bento Gonçalvense, né? E nós tivemos lá ontem acompanhando, estava presente o deputado Gilmar Sucera, tocou gaita o homem depois, lá na Casa Rico, foi uma festança, né? O vereador responsável por esta obra aí que acabou dando este título para o Ceará, foi através do partido do MDB, e olha que o Ceará é do PDT, né? Mas recebeu essa homenagem, bastante homenageado ontem, o Alcindo Gabrielli foi o autor desta emenda que acabou então dando esse título para o Ceará. Antes de eu falar, vamos acompanhar o que aconteceu ontem lá?
2: Muito bem, na noite desta quinta-feira, dia 2, estamos aqui na Câmara de Vereadores, onde, né, o senhor Manuel, o popular Aguiar, popular Ceará, vai ser homenageado, né, na noite de hoje. E presente aí essa homenagem feita pelo vereador Gabriel, também aqui a presença do, né, secretário, deputado, secretário Sucela, junto com a gente aqui. Primeiro, deixa eu perguntar para o autor dessa homenagem aí, né? Merecidamente por aquilo que o Ceará já fez para o Bento, né?
3: Boa noite, Dedé. Boa noite a todos aqueles que te ouvem e que te admiram também, né? Realmente é uma homenagem merecida, né? Porque o Ceará, ele na verdade, representa um daqueles retirantes nordestinos, né? Com aquela dificuldade lá que a gente toda conhece. Hoje é um pouco diferente. Na época do Ceará era bem mais difícil, né? Tendo uma família humilde, mas uma família trabalhadora, que foi em busca de oportunidades. E nessa busca de oportunidades ele chegou aqui em Bento Gonçalves, né? Com muito trabalho, com muito denodo, né? No início vendendo de casa em casa os produtos, né? Depois ele teve a lojinha, se não me falha a memória, era a Solução, né? E a partir daí construindo, né? Hoje é uma pessoa que tem quatro, cinco estabelecimentos comerciais, que tem em torno de 100 funcionários. Então, ele, além de busca de oportunidades, ele também deu oportunidade a Bento Gonçalves para auxiliar no crescimento econômico, social, esportivo. Todos nós sabemos que ele atuou em diferentes áreas aí do nosso município. Então, quem contribui, ainda mais na questão do Ceará, que veio lá de baixo, que trabalhou, né, com muita confiança, com a família, e aqui fincou as suas raízes, ele merece ser homenageado. Como muitos aqui poderiam estar também no lugar do Ceará, do Manoel, né? Mas a gente não consegue homenagear a todos, né? Então estamos homenageando o Ceará pela contribuição importante que ele deu para o nosso município de Bento Gonçalves.
2: Bem, obrigado, vereador Gabriel, então, autor dessa homenagem. Deputado Gilmar Sucelo, então, hoje aí também, vindo a Bento, de surpresa, pegando o homenageado da noite, deputado. Satisfação tê-lo conosco aqui na Massa FM.
4: Olha, Dede, é uma honra estar aqui contigo. Parabéns, vereador Gabriel, pela homenagem. Ceará, nosso irmão, amigo, parceiro. E eu estava acompanhando a entrevista do Gabriel e dizia assim, Dede, só no dicionário a palavra sucesso vem antes do trabalho, entendeu? Na vida real, o trabalho tem que vir antes. Então, o Ceará chegou assim com essa vontade, com essa vocação, né, Gabriel? Do trabalho, como ele, tantos gente que eu encontro aqui, amigos, né? Conterrâneos lá do Nordeste aqui, fazendo sucesso, muita gente aqui em Bento Gonçalves. Mas o Ceará é um exemplo, porque, além disso, teve um momento que teve um incêndio, se não me falha a memória, né? Que ele se arrasou todo o estabelecimento dele e ele, novamente, resiliente, se reergueu e está aí contribuindo com o Bento Gonçalves. E eu estou aqui, em nome também do nosso partido, da nossa bancada, saudar o nosso querido Gabriel pela bela homenagem, mas de modo especial, Ceará, para dizer a ti saúde e vida longa, irmão. A gente tem muito orgulho da tua trajetória e aos juízes da massa, queria dizer que é uma pessoa que está sempre disponível, cara. Ceará não tem hora, é um irmão, um amigo, para que a gente possa dizer assim, curta a distância sempre.

0: alegria do tamanho do Rio Grande, né? Porque veio de uma forma tão solta, tão livre, que esse título ele ficou muito mais valioso para mim pela forma que ele veio. Então, uma gratidão aí para a família Nobre, os meus filhos vão ter essa gratidão pelo Alcino Gabriele sempre que aqui em Bento Gonçalves. Então, um agradecimento especial aí ao Alcino Gabriele, um agradecimento especial à população de Bento Gonçalves que me receberam de braços abertos. E a gente, nós fizemos a nossa parte, que foi trabalhar e ser honesto com a cidade, e estamos contribuindo para construir um Bento melhor para todos.
1: O único que vendeu o cobertor do Dedé, né?
0: É, você fez a sua parte também história, na minha história. Mesmo. Você fez a
1: então,
0: minha
1: conta
0: parte.
1: Aí, conta aí como é que é. A história, você está vendendo cobertor, foi de caminhões, né?
0: É, na verdade, quando eu comecei com a loja Solução, e eu fui para São Paulo e comprei uma caminhonada de cobertores, né? E eu disse, como é que eu vou fazer para vender esses cobertores aqui em Bento? Aí eu chamei o Dedé. Dedé, tu vai dizer que o cobertor do Dedé e tu divulga na rádio. Cara, ele começou a divulgar essa propaganda. Vai na loja Soberana, cobertor do Dedé. Cara, fazia fila para pegar, vendeu tudo assim, 15 dias não sobrou nada. Grande Dedé.
1: Dedé tem parte dessa caminhada, dessa trajetória.
2: Vamos lá, pastor Leonardo. Deputado, que bom ter ouvido. Estamos sempre à disposição.
1: Igualmente, Dedé. Um abraço a ti. Conta com a gente, fazendo um dos maiores programas de qualificação profissional, Dedé, inclusive aqui em Bento Gonçalves. Vamos qualificar junto com os municípios, porque eu estive lá 3 anos, 3 meses na Secretaria do Trabalho. 78 mil pessoas vão estar qualificadas até o final do ano. Então a gente ficou muito feliz por cara ter uma profissão.
3: Tá bom. Obrigado então, deputado Sucela. Parabéns, Ceará. Né, ontem uma homenagem justa, casa cheia, lotada, a Câmara de Vereadores ontem, dessa homenagem ao Ceará. Pessoa que trabalha para o Bento merece realmente esse reconhecimento, tá bom? 8:04! Então, depois da música, vem aí a abertura do Manhã da Massa, mas já tá valendo a resposta. Se o Pato Donald não usa calça, por que ele usa a toalha de banho quando sai do banho? Ah, se o Pato Donald não usa calça, por que ele usa a toalha quando sai do banho? Responde aí, tem torta da LF! Bom dia! Ponte de Cotiporã fechada, balsa parada. Não adianta aí, hein? Mas se for a nado, aí já sabe. Aí, se atravessar a nado o rio, vai encontrar Jesus de perto.

vocês.

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Olha, tem informação agora, 8h12, bom dia. 8h12, né, pontinho, portanto, um acidente grave, né, nesse momento, ali no Vale dos Vinhedos, próximo ao restaurante Brasedo. Cara, e foi feio, hein? Tem 3 ambulâncias ali. Cara, o carro demoliu aqui, gente. O carro demoliu, né, não sei se tem, deve ter envolvimento com outro veículo, né, então ali no Vale dos Vinhedos, ali próximo ao Brasedo. Né, então, sentido Bento Gonçalves a Montebello do Sul, 15 da Graciema, um acidente grave, né, cerca de 3 ambulâncias, mais a ambulância do Corpo de Bombeiros e o caminhão de dos bombeiros está no local, tá, gente? Então, a gente vai trazer maiores detalhes, como foi que aconteceu esse acidente, né, e de que forma esse acidente aí, né, se as pessoas que ficaram feridas, né, vamos rezar que não tenha vítimas, mas lamentável, hein? Essa hora da manhã ali, como é que consegue uma pancada tão forte assim? Né? Porque ali não é um local de muita velocidade, né, gente? Principalmente ali próximo ao Brasil. A gente vai trazer mais detalhes aqui dentro da nossa programação, tá bom? Tá certo? Amiga Salete, o Pato Donald saiu enrolado na toalha pra avisar que já tomou banho. Ah, essa, ela mandou duas aqui, né? Ela mandou duas. Ela mandou essa aqui, ó. É, o Pato Donald sai enrolado na toalha pra avisar que já tomou banho. Tá bom, Salete? É, viu? É, aí, ó. Se o Pato Donald não usa calça, por que ele sai enrolado na toalha do banho? É. Tá valendo a torta, DLE, pra você responder pra gente. Vambora, 8h13, bom dia!

Muito bem, então, olha aqui, ó. Duas mulheres aqui de Bento Gonçalves pegaram Uber e foram até Farroupilha para roubar numa loja do Boticário. Elas levaram 10 mil reais em perfume. Aí falaram para atendente, hoje não vamos comprar nada, mas vamos voltar outro dia. As mulheres saíram daqui, pegaram um Uber, foram até Farroupilha, foram até a loja do Boticário, levaram 10 mil reais de perfume. Aí falaram, hoje não vamos levar, vamos voltar outro dia, tá? Aí depois que a atendente se deu conta que tinham levado todos os perfumes. Né? Que loucura, rapaz, hein? Te contar que cara de pau da mulherada também, né? Pegaram um Uber, foram até lá Farroupilha, né? E levaram 10 mil reais em perfume, né? Ô, gringo, abre o zóio aí do teu bazar, hein? Abre o zóio aí, tá bom? 8h16!

0: Muito bem, agora são 8 horas e 19 minutos. Olha, o acidente entre dois veículos, né? Deixou duas pessoas feridas na RS-444, né? Rodovia ali, próximo ali à Primazia do Vale, no Brazedo, né? No Vale dos Vinhedos, né? Então aí as equipes já foram atender lá o local lá, né? Pessoal do SAMU, Corpo de Bombeiros Militar, né? Através da Companhia de Bombeiros Militar, local do sinistro do trânsito já está sendo, né, ali cuidado pelo pessoal do DMT. Então, portanto, aí, né, duas pessoas feridas nesse acidente entre dois veículos no Vale dos Vinhedos. 8h20.
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0: bem, vamos nessa. Agora são 8h27, ali no Vale dos Vinhedos. Agora a atenção tem que ser redobrada. Depois da colocação da ciclovia, né, as muretas ali da ciclovia ficaram um pouco altas, gente. Né, e tem que ter um cuidado incrível. O pessoal tem que respeitar um pouco, né? Já tem informações de motos e alguns carros que andam na ciclovia. Que não dá, né? Que não dá. Olha o tamanho da irresponsabilidade. É, esse acidente mesmo, não dá pra entender de que forma acontece o acidente. Isso bem ali em frente à Primazia, ao Brasedo, né? Porque não é um local de alta velocidade. E a pancada foi fortíssima, gente. A não ser que a pessoa tenha passado mal, né? Pode ter passado mal e ter, né? Aí sempre tem uma explicação, mas às vezes é pura irresponsabilidade. Não tô dizendo nesse fato, não tô dizendo nesse acidente, tá? Eu não acredito que seja uma responsabilidade ali, acredito que pode ser dado um problema mecânico, a pessoa ter passado mal. A gente vai acompanhar aqui e trazer maiores detalhes daqui a pouquinho dentro da nossa programação, tá bom? A BR-470 é a única que tá dando passagem. É a única que tá dando passagem, mas também não é permitido fazer ultrapassagem. Tem pare e siga em alguns pontos, né? Então, das 6 da manhã até as 22h30, tá liberado a passar na BR-470. Olha o sol, o sol apareceu, graças a Deus, né? Mas mesmo com o sol, a ponte de Cotiporã está bloqueada e a balsa está parada, tá bom, gente? Então, é melhor então, pessoal, tentar outras alternativas. Eu tô acompanhando aqui, qualquer momento que liberar a balsa ou a ponte, eu já divulgo para vocês então aí, tá certo? Ouvinte massa no ar aí, bom dia!
1: Ô, Dedé, bom dia, tudo certo? Vou te mandar aí para te botar aí no, na rádio aí, que tem uma carreta ali no Dançaço, na subida. Antes da entrada do camping, atravessou na pista, não passa ninguém entre Protásio e IP. Beleza? Valeu.
0: Valeu.
1: Sempre visando a liberação, tá?
0: Tá bom, então, beleza. Então, entre Protásio e IP também, uma carreta. Ai, rapaz. Deu L na carreta? Deu L aí, Luiz Carlos? É, então, aí, entre Protásio e IP também. Atenção, motoristas que estão nos ouvindo aí, se deslocando aí entre Protásio e IP. Vai devagar, vai com cautela, porque não tá dando passagem também ali entre Protásio Alves e IP. Laís, bom dia! Tá participando do meu aniversário, é massa! Tá bom, Laís? Obrigado pela participação e junto com a gente, fazendo parte da nossa programação. 8h30, bom dia! Seu Pato Donald não usa calça? Por que que ele sai com a toalha de banho do banheiro, hein? Trabalhando uma torta da LF Padaria e Confeitaria. Bom dia! Nossa.

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0: 91 emissoras pelo Brasil inteiro. 8h42, ela não esquece, vem aí, agosto, agosto é mês de festa, agosto é mês dos pais, né? Mas agosto também é mês de festa e nós vamos estar em Santa Teresa, né? Um beijão enorme pra prefeita Gisele Calmo, né? Pra Fátima, que também faz parte da secretaria do turismo, né? Do empreendedorismo do município de Santa Teresa. E olha só, hein? Tem festa bonita, o convite a massa faz pra você a partir de agora aqui na nossa programação. Curte só aí esse convite!
1: Vem aí a segunda edição da Festa do Patrimônio Histórico de Santa Teresa, dia 16 de agosto, das 10 da manhã às 6 da tarde, na Praça Massimiliano Cremonese. Exposição cultural, shows, artesanato, gastronomia, vinícolas, cachaçaria, brinquedos infláveis, diversão para toda a família. Acesso gratuito, dia 16 de agosto, em Santa Teresa. Esperamos você!
0: Aí, dia 16 de agosto em Santa Teresa, você é nosso convidado. Vai perder essa? Claro que não. Todo mundo, hein? É, agosto, mês dos pais, dia 16, festa do patrimônio em Santa Teresa. Dedé vai estar lá, a equipe da massa vai estar lá, você vai estar lá. Tamo juntos, um abraço, galera! Vambora, tocando bar, antes de eu ir aqui com o horóscopo, já tá na mão o horóscopo aí, né? Deixa eu ver aqui, o Zeca tá colocando lá, acabou de sair do banho e está molhado, por isso ele usa a toalha, Dedé. Mas o pato só não se remeleche, né? Pra se secar. Se o pato Donald não usa a calça, por que que ele sai com a toalha de banho no chuveiro? Hã? Por quê? Você sabe... Vamos lá então. Opa, tem ouvinte massa aqui. Vamos ouvir o ouvinte.
2: Bom dia, sou a Neide de Nova Bassano.
0: Oi, Neide.
2: Queria responder a pergunta.
0: Fala, minha amiga.
2: O Pato Donut sai do banheiro com a toalha para não molhar o chão e para se secar.
0: Ah, será que é isso, né? Ah, será que é isso aí, Nova Bassano? Tu acha que é isso?
2: E queria dizer que o programa de vocês é meu.
0: Que bom, amiga.
2: Adoro ouvir ele.
0: Que bom, que bom.
2: É muito bom, muito, muito, muito bom.
0: Obrigado, Neide.
2: Um abraço pra todos, beijo.
0: Beijo, a Neide Paludo, lá em Nova Bassano. Obrigado, minha querida. É bom ouvir essas palavras, né, gente? É bom demais quando as pessoas, né, dizem que gostam de ouvir a gente, né? A gente fica muito feliz, realmente. 8h44! Depois vem o horóscopo, segura aí.
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1: Áries.
2: Olha pra você que é de Áries, preste atenção no seu horóscopo do dia. Tem gente que não sai de casa sem ouvir o horóscopo, né? Sextou com energia pra resolver o que ficou pendente e começar o fim de semana com a consciência tranquila, hein, Áries? Evite agir por impulso. A cor é vermelha, número 18.
1: Touro.
2: A sexta-feira favorece encontros, conversas e momentos de descontração. Aproveite para fortalecer laços com quem faz bem ao seu coração, viu, Touro? A cor é verde, número 42.
1: Gêmeos.
2: Sua criatividade está em alta hoje. Confie nas suas ideias e não tenha medo de propor soluções diferentes no trabalho ou nos estudos. A cor é amarela e o número é 9.
1: Câncer.
2: A sexta pede equilíbrio entre as responsabilidades e o descanso. Faça o seu melhor, mas reserve um tempo para cuidar de você. A cor é branca e o número é o 27.
1: Leão.
2: Seu carisma estará em destaque. Pode abrir portas importantes. Só tome cuidado para não querer controlar tudo ao seu redor. A cor é laranja e o número é o 35.
1: Virgem.
2: Organização será a palavra do dia. Resolver pequenas pendências agora vai deixar o fim de semana muito mais leve. A cor é bege e o número é o 14. Já já tem Libra, Escorpião, Sagitário, Capricórnio, Aquário e Peixes.

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1: Vamos lá, então, encerrando o nosso horóscopo do dia. Vamos agora com Libra.
2: Libra.
1: Olha, o momento é excelente para fazer acordos e fortalecer amizades. Sua diplomacia será um grande diferencial. A cor é rosa e o número é o 31.
2: Escorpião.
1: Olha, Escorpião, confie mais na sua intuição. Ela pode ajudar você a tomar uma decisão importante sem arrependimentos. A cor é preta e o número é o 46.
2: Sagitário.
1: Sexta-feira perfeita para sair da rotina e viver algo diferente, Sagitário. Um convite inesperado pode trazer boas surpresas. A cor é azul e o número é 22.
2: Capricórnio.
1: O foco nos seus objetivos continua rendendo frutos. Apenas lembre-se de celebrar cada pequena conquista pelo caminho. A cor é marrom e o número é 11.
2: Aquário.
1: Novidades podem surgir de onde você menos espera. Mantenha a mente aberta e aproveite as oportunidades. A cor é cinza e o número é 38.
2: Peixes.
1: Sua sensibilidade estará aguçada hoje, hein? Use esse dom para espalhar boas energias e fortalecer os relacionamentos. A cor é roxa e o número é o 25. É o nosso horóscopo do dia. Bom dia! Vamos lá, tocando barco por aqui, 8h53. Daqui a pouco eu volto com muito mais para você. Já já tem prêmios e mais prêmios. Enquanto isso, tá valendo a torta da LF Padaria e Confeitaria. A nossa pergunta do dia é muito clara, né? Se o Pato Donald não usa calça, por que ele sai com a toalha de banho do chuveiro? Ah, você sabe essa resposta? Manda o seu recado, participe. Tá valendo a torta da LF Padaria e Confeitaria, tá certo? Cadê o Enderlove aí? Vamos botar o Enderlove pra trabalhar? Qual é que é a fofoca do dia? Enderlove, me traz uma fofoca do dia, então, aí, portanto. Fala aí, fofoqueiro de plantão.
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3: 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Pronto pra falar o quê? Da vida dos famosos, coisas ricas do Enderlove. Pega, mulher, que me abane e me derruba na boca. Sextou e a gente tá como? Ai, muito feliz, porque amanhecemos mais uma semana. Então bora falar o quê? Da vida dos famosos. Cata essa, mentira. Ai, meu Deus, me abane com seu Alex Celestial. Marília Mendonça, que morreu em 2021 aos 26 anos, ganhará um filme inspirado em sua trajetória. Para interpretar a sertaneja, foi escalada a cantora goiana Marina Versus. É isso mesmo, as gravações do longa Coisas Ricas do Enderlove, dirigido por Dainara Toffoli, é com roteiro de Karina Schwartz e Patrícia Andrade, começará em julho, já esse mês aí, né? Hoje que é sexta-feira, já dia 3, o longa que contará a história da estreia da sertaneja, cuja morte comoveu o Brasil, é uma produção da Prime Video, que também está desenvolvendo uma série de documental, Marília Mendonça, Sentimento Louco. Olha só, a Marília Mendonça, além de deixar grandes traços positivos pela música, agora vai ter aí uma história contada através de um filme e também de uma série ali, da Marília Mendonça, né? Ela que nos deixou tão recentemente, em 2021, com 26 anos, deixou o filho Léo, e assim ela agora vai ser eternizada através de uma história. Eu conto, mas também apimento. Bora se jogar com o Enderlove!
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1: Beleza, beleza, beleza, beleza, beleza, beleza! 8h55, olha, já já, né? Depois da música, deixa eu ajeitar as coisas aqui, o Davi. Né, já tá. Chega aqui, Davi, dá um dia aí. Chega aqui, Davi. Chega, empurra a cadeira. Ela tem rodinha. Isso, essa aí tem rodinha.
4: Isso sim, hein?
1: É, tudo bem? Bom dia, satisfação?
4: Bom dia, meu amigo. Que maravilha, né? Que o bom, trocadilho, né?
1: É assim, né? É maravilha com maravilha, né?
4: É isso. E é massa demais aqui. Eu curti.
1: Massa demais, né? E hoje nós vamos falar de quem?
4: Hoje a gente vai falar dos autopropelidos, bicicletas e scooters elétricas. Tá em alta, hein?
1: Olha aí, hein? Tudo isso, né? E também, né? Temos presentes. Né, que hoje você vai participar conosco aqui, porque é uma das grandes... Dá pra dizer que é loja ou dá pra dizer que é um mini shopping?
4: Cara, eu falo, Dedé, que é uma loja de departamento, mas podemos chamar de um mini shopping
1: mini
4: também.
1: Shopping.
4: São 3 mil metros quadrados de muita coisa.
1: Nós estamos falando da...
4: How Day, dias melhores começam aqui.
1: Aí, Farroupilha, How Day, dias melhores começam aqui pra você. Você já conhece, quem conhece já sabe. Eu sou clientaço, né? Como eu gosto de pescar, eu tive lá na Haldê e comprei, rapaz, comprei caniço, comprei a bolsa, né?
4: Tu sabe que não, essa é uma área que...
1: Não, fui pescar ainda, mas eu
4: não
1: já
4: foi pescar?
1: Comprado isso.
4: Sabe que eu também não entendo de pesca, mas assim, a gente trabalha com uma marca, você deu o gancho agora, que é a Albatross Fishing. É uma marca, assim, de altíssima qualidade E a turma de pescadores tem me falado que o preço lá é competitivo.
1: Comprei as varas, né? Além de ter comprado bastante coisa, comprei lanterna, né? Claro que não é pescador, que é mordomia, né? Comprei aquele negócio que você bota na linha ali, se o peixe piscar, ele faz... E faz uma barulheira danada, né? Acho que até o peixe foge com aquela barulheira toda,
4: uma
1: né?
4: Pois é, tu tem todo o equipamento, mas tu não tá indo pescar,
1: homem. O detalhe é que não deu tempo ainda, né? Nós estamos numa correria. Eu gosto de pescar ali no... Me fugiu aqui, rapaz, o nome do lugar ali, perto de Farroupilha ali, né? Passando, entrando ali pela
4: Pena Champ.
1: Ali não é pesca e paga, ali é paga e pesque.
4: Ah, entendi.
1: Não, é paga e pesque. Você paga a entrada, pesca, o que levar é seu, não tem que pesar, é diferente, né?
4: Entendi.
1: Daqui a pouco eu vou me lembrar aqui do lugar ali, né? E me fugiu aqui agora, rapaz do céu. Os guris vão me matar lá, que agora me lembrou. De vez em quando te dá uns brancos, Davi.
4: Tá chegando essa idade, assim, mais ou menos.
1: É que é muita correria, né? E o cara.
4: A gente não para. Só não vai me dizer que tu só vai pescar quando não tá frio, né, Dedé?
1: Não, eu gosto de acampar. Já acampei com frio, né? Acho que o melhor acampamento é no inverno.
4: Entendi. Aí dorme abraçadinho.
1: Dorme abraçadinho, ali, né? E aí é aquela sensação diferente, né? De você acordar, tomar um bom cafezinho quentinho, né? E quando o cara quer fazer um cafezinho, também encontra lá na Hyundai Canecas, né?
4: Não, além de caneca, homem, lá tem o Café
1: Haldei, homem. Olha aí, eu falei, irmão, que é o mini shopping, né? Eu tava falando só aqui do aquecedor, né? Da térmica elétrica, né? Da garrafa elétrica, né? E tem café também?
4: Tem café, inclusive, vou até fazer um convite agora aqui pro amigo. Eu convidei ontem a Carla. A Carla é a nossa embaixadora, né?
1: A Carla hoje, ela disse que não pôde vir porque a Carla tá cansada demais. Né? Não, eu não sei o que o Ricardão fez, que ela acordou muito cansada.
4: Sabe que eu tava olhando aqui nos meus stories, ela tava, era umas 7 e pouquinho, ela já tava na academia, tá?
1: É loucura, né?
4: Essa mulher, ela é uma máquina, ela é gente boa demais. E o Ricardão, um abraço pra você, Ricardão, sei que você tá na escuta.
1: Eu não sei, não é só a Carla, a mulherada aqui também, Dedé, eu fui pra academia antes, agora tô te ouvindo. Cara, se eu acordar 6 horas pra academia, eu tô morto. Você também acorda sempre pra academia?
4: Eu posso falar a verdade aqui? Eu tenho que ser aquele cara que...
1: Aqui na massa a gente não mente.
4: É na lata. Então eu vou dar. Cara, essa hora, que horas são agora? Agora são 8h58.
1: 9 horas.
4: Eu estaria terminando meu café da manhã agora.
1: Isso aí.
4: Mas eu acordei cedão porque eu sabia que hoje ia ser massa.
1: Hoje ia ser massa, né? Mas agora eu acordar, gente, eu falo aqui ao vivo e a coisa pra todo mundo. Eu não sou desse de acordar 5 horas da manhã. Minha amiga Ju lá da Jamar, também bicicleta, acorda às 5 da manhã. Né, vai pra academia. A enfermeira Sabrina também acorda às 5 da manhã antes de ir pro hospital, vai pra academia. É. Rapaz, se eu acordar 5 horas da manhã e ir pra academia, morri, né?
4: Eu não
1: já
4: dou
1: encosta
4: conta.
1: O SAMU ali e já.
4: Eu sou aquele gauchão Nutella, sabe?
1: Ai, macio. Rapaz, que loucura, hein? Bom, e hoje já vamos ter prêmio aqui, o pessoal vai participar conosco e vamos falar sobre a Hyundai, vamos falar sobre, né? Ô Mina, deixa eu dar um bom dia pra Mina. Chega aqui, Mina, né? Eu conheci hoje aqui a Mina do Mar Quente, hein? Fala um pouquinho da tua história aí, Mina, tudo bem?
5: Oi,
1: bom dia.
5: Oi, bom dia, tudo bem?
1: Tudo tranquilo? É isso aí, fala no microfone. A Mina é boa no Instagram, no microfone eu já vi que ela foge ali, né?
5: Fugi um pouquinho. E aí?
1: E como é que surgiu essa história de Mina do marketing?
5: Então, foi muito do nada, assim. Eu trabalhava no marketing da Haldei, fazia vídeos pra eles de Reels, TikTok, enfim. E aí, um dia, do nada, um vídeo explodiu, assim, pegou 2 milhões de views.
1: Rapaz!
5: Mais de 2 milhões.
1: Você viu o xarapinho,
5: E aí depois a gente fez mais vídeos e pegou também outro 1 milhão. E aí a gente resolveu criar um Instagram só pra mim, pra postar essas coisas, né? E hoje em dia eu tô com quase 40 mil seguidores aí em menos de...
1: Você iniciou na loja?
5: Isso, iniciei lá.
1: E aí gostou do caminho, foi indo e a coisa estourou?
5: Isso, e agora tá andando, entendeu? Acho que tem 5 meses de perfil, mais ou menos.
4: É, bem recente.
1: 5 mil já tem 40 mil?
5: Sim.
1: Olha aí, rapaz, hein? A Mina do... E da onde surgiu Mina do Marketing? Como é que foi essa? Só quem é que te batizou assim?
5: Ele,
1: foi,
5: né?
1: O Davi?
5: Foi.
1: Aí, Davi, rapaz, hein? O Davi, o homem é fera, gente. Vocês viram aqui, né? E tu gostou do apelido? Pegou?
5: Gostei, pegou bem. É que eu sou a Mina, né? E eu faço marketing, né? Então...
1: E como é que é teu nome mesmo?
5: Caroline.
1: Mas te chamar na rua Caroline também, olha. Agora chama Mina! Aí tu vira e olha,
5: não,
1: né?
5: Sempre me chamo de Mina, né?
1: Mina, né? Que legal. Você é natural de Farroupilha mesmo?
5: Sim.
1: Natural de Farroupilha.
5: Quer dizer, não, sou natural de São Marcos, mas São moro Marcos. Em Farroupilha há muitos anos.
1: Mora há muitos anos lá, né? Então tá bom. Então aí, olha, viu? E dá onde tirou essa história de Mina, Davi? Como é que foi essa história aí?
4: Porque assim, a Carol, assim, ela é uma... A gente tem que estar falando com muitas mulheres aqui. Aí eu vou mandar um abraço mais uma vez aqui pra minha amiga Carla Cogorna, embaixadora da Haldei. muito inspirado na Carla também, muitas dicas da Carla de como a gente trabalha hoje no nosso marketing, no nosso Instagram, de como inspiramos aqui a mina do marketing. Mas a Carol, assim, é uma mulher, assim, aquela mulher, sabe, guerreira, ela é aquela mulher empoderada. E a gente fazia muita coisa legal, ela fazia muito vídeo e ficava aquele negócio lá, ah, mas quem que é a mina, quem que é essa aí, eu quero saber. A gente fez um vídeo, na verdade, tudo roteiro dela, inclusive, tá? Roteiro, ela faz a execução, faz a edição, faz tudo, ela é tudão, por isso que é a mina do marketing. E aí a gente fez um Reels lá, o Reels no Instagram, aonde fazia a vida dela na Haldê. Então ela tava...

0: O maior perfil de Farroupilha.
1: Olha que loucura, hein?
0: É o maior perfil.
1: Que loucura, hein? Território de Farroupilha. Meu amigo, até falei aí a o pessoal lá, a Amélia, né? Amélia, pessoal de Farroupilha aí, Amélia, né? Mais o Valdir, o pessoal que são lá. E são clientaços lá da Rodaí, né?
0: Legal, pô.
1: É, são clientaços. Eu falei hoje de cedo que o Davi ia estar por aqui. Você deve, vivemos comprando lá, né? Lá, né? Deu dor de barriga, corremos pra,
0: Fala para conversar
1: né?
0: comigo. Eu tô sempre ali pelo café porque eu já vou anunciar lá na rádio.
1: É, o Ivanir lá junto com a Amélia, né, Ivanir? Né, Ivanir lá disse que, olha, né, eu tô sempre, né, o Ivanir Verona, o homem é dono da Detona Sul, o cara detona tudo, viu? É, que nem a Alden lá,
0: Detona mal
1: detona
0: olhado,
1: preços,
0: detona
1: né?
0: mal olhado.
1: Não, detona prédio, não. Quem detona mal olhado é a taróloga aqui que eu tenho aqui, a Vitória, a Ana Vitória, né, essa aí detona mal olhado, essas coisas assim, né, com os tarô, né? E, então, por exemplo, mas nós vamos voltar a falar já da Alden, só um pouquinho, porque tem prêmio, vamos dar prêmio pro pessoal aí. Hoje... O pessoal vai começar, olha, eu vou botar uma brincadeira no ar aqui. O pessoal vai ligar pra mim, vou botar no ar, né? E nós vamos sortear. Eu vi que tu veio carregado de sacola aí, homem.
0: Eu vim preparado, sabe por quê? Porque tá frio. Daí eu pensei, cara, se eu sentir frio, no caminho tô eu e a mina, a gente trouxe três kits aqui de inverno da Halday. Deu frio, a gente ia resolver. Mas a gente conseguiu passar aqui os 35 minutos de Farroupilha pra cá. Então tem três kits. Em cada kit de inverno a gente tem o seguinte.
1: Calma, depois você fala,
0: Depois? Então
1: depois do
0: tá bom.
1: comercial. Segura aí, então,
0: Eu
1: portanto,
0: sou
1: você vai
0: ansioso.
1: ligar para mim, eu vou dar o toque, a turma vai ligar, né? E você vai ter que responder uma perguntinha, né? Vai ter que responder uma perguntinha para poder ganhar isso aqui. Não vai ser de barbada, não vai pensar que nós vamos estar dando kit aqui de barbada, né? Aqui é massa, aqui a coisa enrola. Então quer dizer que, né, você vai ter que responder uma perguntinha. Você sabe por quê? Você lembra do Pato Donald, né?
0: Pô, se eu
1: Né?
0: lembro, hein?
1: Lembra do Pato
0: É
1: Donald,
0: do meu
1: né?
0: tempo.
1: E ele não usava calça, né?
0: Por quê?
1: Não, ele não, o Pato Donald não usa calça.
0: Mas
1: Se
0: por que
1: você
0: ele tá usando
1: vê.
0: toalha quando sai do
1: Pois é, e
0: banho?
1: por que ele usa toalha? Essa
0: Pois
1: toalha ele
0: é.
1: comprou lá na loja também, né?
0: Chegaram toalhas novas lá.
1: Chegaram toalhas novas lá, nós vamos falar. Lá na Rodei também tem essas toalhas. O Pato Donald foi lá, comprou essas toalhas. Mas por que ele usa toalha se ele não usa calça? Ah, é uma pergunta estimoférica, né? Digamos assim, mas.
0: Eu posso colar aqui no monitor, não?
1: Segura aí, depois você fala, tá bom? Já, já, já, já, já!
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1: Vamos!

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0: 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Calma aí, não, calma aí. Depois eu vou rodar o de Paulo e Paulina. Calma, o pessoal tem pressa pra querer rodar a música aqui, né? Calma aí, produção, calma aí. Vamos devagar com as coisas. Vamos andar que o Andor é lento aqui, viu? É, o Andor é lento, né? Vamos devagar então. 9h10 da manhã. O pessoal tá mandando um recado aqui. Deixa eu ver aqui. Dedé, o Pato dono sai do chuveiro de toalha pra não molhar o chão. Estão falando aqui, ô Davi, não sei se é isso, né? Hoje estamos aqui com o pessoal da Halday, lá de Farroupilha. O pessoal tem mania de dizer que... Não sei se tu vai gostar do que eu vou falar. Às vezes eu falo demais. Mas o pessoal tem mania de dizer que a Halday é uma mini shopping.
1: Pois é, cara. Tu sabe que no início... Alô, Carla Cogorne. Cogorne.
0: É coisa dela. Porque lá no início, quando eu conheci a Halday, eu também dizia... Ó, sabia que lá é uma mini shopping, né?
1: Pois é.
0: Como se fosse uma filial da Shopee. E não é, né? Não é.
1: Teve muita gente que foi lá perguntando, não, mas aqui que é a Shopee, aqui que eu faço entrega, aqui que eu pego um pedido.
0: Isso.
1: Não é a Shopee.
0: Não é.
1: E eu vou te falar o seguinte, é melhor do que a Shopee.
0: Opa.
1: Por que é melhor do que a Shopee?
0: O que tem na Shopee você tem que encomendar e lá você já leva na hora.
1: Exatamente. Os preços são muito similares, muita coisa, eu tenho mais barato que a Shopee. Não é tudo, é verdade. E você pega, testa, vê o que você gosta, você toca, né, Dedé? Aquele negócio de tocar, de ver...
0: Não corre o risco de chegar quebrado.
1: Exatamente. Faz o teste de qualidade, a gente tem uma mesa lá de teste e você já sai com o produto na hora. Então, assim, eu costumo falar que é muito melhor do que a Shopee. Mas é óbvio, uma coisa que eu preciso falar...
0: O que tem na Shopee tem ali.
1: Muita coisa tem ali. Mas é óbvio, eu preciso sempre falar uma coisa, assim, eu sou muito... A gente começou aqui conversando, né, na lata, tem que ser... Eu sou muito honesto, eu sou muito pragmático. E eu falo a verdade.
0: Claro.
1: Vai ter coisa que você vai achar mais barato na Shopee? Vai. Vai achar mesmo? Uhum. E tu sabe por que que vai achar mais barato lá, o Dedé? Porque é o seguinte, a Shopee, ela é muito fácil, você tem muita gente que importa, que é o que eu chamo de aventureiro. Sabe aquele aventureiro? Claro. O cara que quer abrir uma lojinha de carro ali, funcionou 15 dias, depois fechou, deu problema naquele carro que você comprou, você não tem mais o que fazer.
0: Isso aí.
1: Shopee é a mesma coisa. O cara vai lá, comprou, tô vendo aqui um teclado. Vai lá o da Visão, aventureiro, comprou lá um lote de 100 teclados, não rodou, não conseguiu vender, não sabe como fazer. Porque o varejo não é só isso. O cara foi lá, ele queima, ele vende mais barato que o custo.
0: Isso aí.
1: E depois ele some. Se deu problema no teu teclado, tu não tem o que fazer. Ajoelha e chora.
0: Agora, se comprar na Halday, vai lá com o teclado.
1: Aí você tem a garantia, você tem tudo.
0: Por que eu tô já vai sair com o teclado testado.
1: Exatamente. Por que eu tô falando toda essa história, Dedé? Se você me permitir aqui, eu vou te falar de um negócio aqui.
0: Se eu não permitir, vai falar igual, né?
1: Mais ou menos. Você já viu que eu sou cara de pau, né? E sabe o que eu gosto? Eu vou te falar um negócio. Eu gosto do xaropinho, cara. Eu lembrei o tempo que eu tava em casa, eu morava em Canoas, assistindo o Ratinho. Foi trazer aquele negócio lá, é filho do fulano ou não é? O teste do DNA, lembra?
0: Ah, é verdade.
1: Pô, claro. Adorava o xaropinho, cara.
0: O xaropinho, ele vai tirar um tempo, ele vai ser candidato, sabia?
1: Vai o quê? É federal?
0: É federal.
1: Ah, é?
0: Ele vai ser candidato a federal, então, né, a gente tá evitando colocar ele, porque...
1: Ah, entendi. Ar, né, é Paraná ou São Paulo?
0: Onde é? Ele vai ser por São Paulo.
1: São Paulo.
0: São Paulo, né, vai ser candidato. Agora, tu imagina o xaropinho como deputado. Olha,
1: ele pode ganhar, hein? Pode? E ele deve estar na capa da gaita já, né?
0: Não, o homem tá forte, rapaz.
1: Tá forte?
0: Tá forte, né? Então o homem vai pra ser... A pergunta é, se ele for eleito, será que vai estar o xaropinho na bancada?
1: Rapaz!
0: rapaz do céu! É coisa do dia a dia, né? Então, bom, então segue aí.
1: O que eu tava falando é o seguinte. Então, eu contei essa historinha um pouquinho do aventureiro, da qualidade, etc. Porque a gente tá com um negócio agora no mercado, na verdade, no Brasil inteiro, né, Dedé? Que são os veículos de mobilidade elétrica que a gente está falando. Então, você pega as cidades aqui, subindo um pouquinho do sul para cima, e também aqui no Rio Grande do Sul, quando a gente fala de litoral, Porto Alegre, regiões onde a gente tem um terreno mais plano, ou seja, tem menos morro, esse negócio já estourou.
0: Claro.
1: Né? Que são as bicicletas e as scooters elétricas. O que, que é isso? É uma categoria, Dedé, vou trazer um pouquinho agora aqui de informação, que se chama de autopropelido. O que é o autopropelido? É aquele equipamento que você vai andar na cidade, que ele tem até 1.000 watts. 1.000 watts, ele significa parecido com as cilindradas de uma moto, tá? É a potência do equipamento. E não pode passar de 32 km por hora. O que isso significa? Você não precisa de CNH e você não precisa emplacar e você pode andar na cidade. Tem algumas pequenas restrições que eu vou falar rapidamente. Primeiro, altamente recomendável você usar o capacete, não é mandatório, mas é recomendável. Então todo mundo gosta de sua vida, tem que se proteger, mesmo com uma bicicleta normal, o correto é você usar o capacete. E também você não pode usar em vias que excedem a velocidade máxima de 40 km por hora. O que isso quer dizer? é para andar em vias internas, andar dentro da cidade. Você não consegue andar na BR, não consegue andar na RS, então vias de até 40 por hora. Então é isso que a gente trouxe agora para a Haldace, é uma grande novidade, é uma área multimarcas que eu falo, não é uma marca só. Então a gente tem diferentes opções de bicicletas, scooters, de acordo com a necessidade de cada um.
0: Que beleza, hein, né? E é praticidade também, né?
1: É praticidade, sim, economia. Tu sabe que a Mina é uma das pioneiras. Eu também tenho, tá? Eu sou aquele cara, Dedé, assim, eu te conheço há pouco tempo, assim, de conversar. Claro. Eu sei que você é cliente, a gente já conversou lá, mas é a primeira vez que a gente tá aqui no...
0: Eu por você, sim, lá uma vez,
1: sim. É o aniversário de um ano.
0: Tava até junto, deixa eu me lembrar aqui o...
1: Mário Tonin.
0: Não. Da elétrica aqui, que tem aqui no bairro Borgo aqui. Né, que é vereador lá em Pinto Bandeira.
1: Ah, meu amigo Adair!
0: O Adair!
1: É o homem, me fugiu grandão.
0: O sobrenome do Adair, rapaz.
1: Riso, é Rizardo, Rizardo.
0: Rizardo, Adair Rizardo.
1: Adair Rizardo, meu amigo
0: grande Rizardo, né? É vereador ainda lá em Pinto.
1: Ele ainda?
0: Eu acho que ele...
1: Não, acho que ele saiu. Ah, ele passou pro suplente.
0: Ah, ele passou pro suplente? Cansou.
1: O homem tá muito grande, também, ele é papai, sabia?
0: O cara tá há 30 anos de vereador, né?
1: Papai, tá com uma filhinha nova.
0: É,
1: o homem tá forte.
0: A gente que achava que o cara não dava conta.
1: Não, o homem tá forte.
0: O Adair Rizardo tem a elétrica aqui no bairro Borgo, né, também. Né? Ele tinha também, não sei se já não vendeu, porque o homem ganhou muito dinheiro e de repente o cara quando ganha dinheiro demais se encosta, né?
1: Não, ele tem bastante gente. Se alguém precisar de algum empréstimo, uma coisa sem juros, sei, fala com ele, Adair Rizardo.
0: Fala com o Adair e ele quebra seu galho aí, viu? Então, portanto, né, grande Adair, um abraço. E eu me lembro quando o Adair tava lá com você aquele dia. É, que eu cheguei lá pra comprar, foi o dia que eu comprei o meu material de pesca.
1: Ah, foi nesse dia. E um abraço pra Sabrina, que é a esposa dele.
0: A Sabrina, né? E foi o dia que eu comprei meu equipamento de pesca lá, né, rapaz? Aí eu não parava de comprar, a dona Rosana lá, minha esposa, tava indignada comigo já. Você vai vir cá? Não vai ter lugar daqui a pouco pra levar tudo isso aqui, né? Só falta o peixe. Aí peixe eu não encontrei.
1: Tu sabe onde é que o Adair vai estar domingo-feira? Agora, domingo-feira, agora, depois domingo. De amanhã. Ah. Domingão. Na Hall Day pra assistir o jogo às 17 horas.
0: Ah, vai ter telão lá?
1: Vai ter duas TVs lá. De 50 polegadas no Café Hall Day.
0: Olha aí, rapaz.
1: Comidinha, hein? Pipoquinha na faixa, por conta do Dedé Maravilha.
0: Pode botar, tá? Pode botar.
1: E o café
0: botar.
1: Eu boto na minha conta.
0: Isso aí. Né?
1: A gente faz a parceria. Você paga a pipoca e eu pago o café.
0: Sem problema nenhum. Falo com a minha amiga Jane das pipocas. Jane, manda as pipocas lá pra Hall Day lá. Já manda uns algodão doce também, umas maçãs do amor. É, e a Jane já agiliza a pipoca por lá. Bom, vamos lá então, que nós já falamos demais e não demos nada pra ninguém aqui, né? Deixa eu só rir, foi quem é que mandou ali? Foi a Franciele que mandou aquela do pato. A Márcia, Márcia, Márcia tá em Nova Prata. Dedé, vou tomar meu café com você. A minha rádio é massa, obrigado, minha querida. Né, tem mais uma aqui, ó, Ferreira. Ah, o Gildinei, rapaz, o que o Gildinei tá mandando pra mim aqui? Né, deixa eu voltar aqui, faz tempo que eu não vejo. Bom dia, tudo bom? Abraço, meu amigo Gildinei. Me falaram que não mora mais em Bento, Gildinei. Né, tá morando aonde? Né, o Gildinei tinha... É, produtos, me foge o nome, como é que te diz? É, que faz esses produtos pra colocar em túmulos, fotos, né?
1: Lápides, né?
0: Metais, né? Metais. Que se coloca lá, né? Demora bastante pra colocar no meu, viu, Gildinei, né? não tem pressa pra botar no meu, tá, Gildinei? Grande amigo, hein, Gildinei aí, curtindo a nossa programação. Bom, seguinte então, o Davi falou aqui que tem café. Ah, na verdade, tem café, né?
1: Tem.
0: Tem café. Bom, se tem café, deve ter algum outro produto parecido com café, né?
1: Tem.
0: Então, só um pouquinho. Não fala, calma. Não fala. Né? Se tem café, deve ter um outro produto parecido com café. Então, cara, coloquei o 996755746. Liga aí. Liga aí. A pergunta é, você vai dizer um produto parecido com café, se tem ou não lá na aldeia. Se tiver, o Davi vai dizer, acertou. Se não tiver, errou. Tá bom?
1: É isso aí.
0: Né? Então você vai dizer, Dedé, será que tem açúcar? Será que tem sal? Será que tem óleo? Será que tem massa? Se tiver, café tem. Café não vale. Né? Café não vale. Então eu vou liberar o 996755746. O que tem dentro desse kit de inverno aí, ô Davi?
1: Então, esse kit, tá esse friozão agora, tá o quê? 2, 3 graus, né? Então é pra esquentar. O que a gente tem nele? Tem o cachemir, que é o famoso cachecol.
0: Cachecol.
1: Que você pode usar ele em diversas variações, pode botar no pescoço. A Mina costuma fazer aqui algumas coisas legais, às vezes ela coloca até na cintura. A gente tem uma luva.
0: Luva.
1: Luva. Opa. Feminina.
0: Já tá o pescoço e as mãos já protegidas.
1: Já resolvidaço ali. A gente tem também o terceiro, era um... Papapá, uma meia.
0: Uma meia.
1: Uma meia. Uma meia térmica.
0: Opa.
1: Meia térmica. E também, eu acho que eu esqueci de alguma coisa, mas eu lembro dos dois últimos. Tem mais coisa.
0: Pega a sacola aí, ô Mina. Pega a sacola aí. Pode abrir. A sacola tá aí. Abre uma aí. Abre uma aí. Abre uma aí, depois a gente prega
1: aí
0: de novo.
1: Aí a gente tem aqui dois... dois...
0: Ah, vamos ver, estamos abrindo aqui o saco. Primeiro que ligar, não adianta mandar mensagem. Tem que... Ah, ligou aqui, deixa eu preparar aqui. Ah.
1: Duas comidinhas aqui, vou chamar de souvenir, falar bonitinho, falar bonito, sabe? Ah. Fazer de quanto fala inglês? Isso aqui, rapaz. Isso aqui é asiático, homem.
0: Calma aí, não vou... Kodio, cara, hein? Escrito japonês ainda? Depois nós vamos falar do japonês.
1: Esse aqui eu acho que é coreano.
0: Coreano?
1: É
0: coreano.
1: Isso aí é o quê? Isso aqui é uma balinha, uma goma balinha, de morango.
0: Goma de morango.
1: Ela é gelatinosa, assim.
0: E aqui também é balinha?
1: Esse daqui é a base de leite.
0: Leite.
1: É uma balinha de leite essa daqui. Essa daqui é da China.
0: Essa é da China.
1: Essa
0: uma
1: da
0: Coreia
1: China.
0: E outra da China.
1: Isso. Então o que acontece? Lá a gente tem a área dos asiáticos, comidas e bebidas.
0: Deixa eu ver, eu tô tentando ligar aqui pro final, o telefone é 2307, né? Atende aí o 2307. O WhatsApp hoje aqui tá com um problema, tem horas que eu tô mandando algumas coisas aqui e ele não tá aceitando. Não sei se é o problema do meu WhatsApp aqui ou se é problema, né, das questões então aí, né? Eu tô até tentando ligar aqui também e não tá vindo. Vamos ver aqui o que ela mandou pra mim aqui. Tá aqui. Então vamos, já que ela mandou aqui escrito... Né, vamos ver se tem. Aí o Davi vai dizer se tem ou não tem. Se tiver, ela já vai ganhar o primeiro kit, né? Você é uma meia?
1: Olha só, aqui a gente tem aquela luva.
0: Aí,
1: tem.
0: Ah. Essa luva. Que luva bonita,
1: gente, né?
0: Cheia de pérola.
1: É chique, homem.
0: Rapaz,
1: chique.
0: Do céu.
1: Olha esse cachemira aqui. Eu vou fazer um jabazinho aqui pra...
0: Cachemira manta.
1: Parece da Louis Vuitton aquela, sabe?
0: Cachemira manta, né?
1: Na verdade é um cachecol.
0: Cachecol. Rapaz.
1: Então esse dá pra fazer várias coisas. Vou botar no pescoço... Pode usar como um mini cobertorzinho.
0: Olha aí, já tá até com preço aqui pra você ver que a coisa não é tão barata.
1: Tem um cara aqui de Bento Gonçalves, um chinesinho. Se você vê na rua passando, é um chinesinho, se chama Leon. Ele pega um desses daqui, ele se tapa com ele bota aqui, ó, na perninha.
0: Eu já vi um pequenininho.
1: É que
0: a maioria do chinesinho que tem aqui visto é tudo parecido, né?
1: É tudo igual.
0: É tudo igual, né? Pessoal aí das Brachina aí, um abraço aí pra essa
1: esse
0: turma aí
1: mesmo.
0: Que tá com a gente. Aí ali
1: ele é mais macio que eu, tá?
0: É mais macio, né?
1: É mais macio que eu.
0: Aí sim é uma manta.
1: Esse daqui é da hora. Olha aqui.
0: É uma manta?
1: Essa é uma manta, é um cobertorzinho de casal.
0: Já botei aqui em mim, você já vai levar com o meu cheirinho, né? Já passei em mim aqui, ó. Já vai ganhar com o meu cheirinho.
1: E tu sabe, Dedé, isso aqui tem lá. Tudo tem lá da Haldane, né? Então esse aqui tu pode usar aqui agora, sentadinho aqui na bancada. Dá pra usar no sofá.
0: Olha que maravilha, gente, hein? Aquilo bem quentinho, né?
1: Tá ali com o namorado, com a namorada, com o amante, com quem tiver, no sofazinho, juntinho. Bota aqui em cima. Assiste um filmezinho ou usa também na cama.
0: Tá, eu não tô conseguindo ligar. Não tô conseguindo, mas já mandaram aqui, ó. Vamos ver então aqui. A Rosali Borges, é aqui de Bento Gonçalves. Ela perguntou o seguinte: lá na Haldane, Dedé, tem chá verde.
1: Chá verde?
0: Chá verde. Será? Calma, povo. E aí?
1: Olha, você sabe que o chá verde a gente vai ter que combinar um dia pra ver aqui conversar, porque isso tem história. Eu não sou chinês,
0: né? Será que tem chá verde? Gente, se não tiver, não é vergonha de falar que não tem, calma.
1: Eu tenho bebidas à base de chá verde.
0: Tem chá verde, então?
1: Tem.
0: Aê! Tá bom, olha aí, ó. Então, Rosali já ganhou o primeiro kit, né? Deixa eu anotar aqui, a Rosali Borges. Rosali Borges é aqui de Bento Gonçalves, né? Vai poder passar aqui na rádio e retirar o seu kit, então, aí, tá certo? Então, Rosali, parabéns, Rosali. Ganhou já o kit, né? Tem chá verde. Então, conta a história do chá verde aí.
1: Não, o chá verde é que, assim, aqui no Brasil a gente não tem o costume de beber chá, né? Certo. Mas o chá verde, ele tem diversas variações. Eu vou fazer uma comparação com algo aqui que todo mundo conhece, que é o vinho.
0: Vinho.
1: Tá? Então, o vinho, você sai um pouquinho do Rio Grande do Sul, o povo pega lá pra cima, acha que vinho é tudo igual. E não é, a gente sabe que não é. A gente vive na terra do vinho. E o chá é a mesma coisa. Então, eu vou deixar somente aqui uma recomendação e uma dica. O chá verde bom é aquele colhido muito próximo... Galera, na verdade, o que você bebe muito próximo da colheita. Ou seja, o chá novo. Extremamente difícil de achar no Brasil.
0: E verde.
1: Novo.
0: novo e verde.
1: É mais ou menos isso.
0: A Márcia tá eliminada. A Márcia lá de Nova Prata tá eliminada. Porque ela perguntou, tem touca? Claro que tem touca, nós já falamos, Márcia, mas é algo parecido com café. Não sabe a touca com café. Não, Márcia. Márcia, você está eliminada.
1: Mas não dá pra passar o café na touca ali?
0: Passar o café na touca. Vamos ver aqui, hein? Ai, aqui vem um coraçãozinho pra mim. Assim, vamos rodar a música aqui pra não ficar muito chato, depois a gente volta. Então você manda pra mim aqui, ó. O meu telefone não tá ligando, tá, gente? E o pessoal tentando me ligar, eu já vi que o WhatsApp tá com problema, porque eu tô dando uns positivos ali e tá aparecendo uma coisa vermelha, tá? Então olha aqui, ó. O que que tem parecido com café na Haldane, lá em Farroupilha? 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
1: 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Alô, Toninho, Mário, Toninho, vamos trazer aqui o jabazinho aqui pra massa, meu irmão.
0: Jabazinho, meu velho, é.
1: 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Então não imagine ali que é o seguinte, ah, é só atacado. 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
0: Isso aí, gente, ó, o pessoal que tá me ouvindo aí não vai pensar que eu tô ganhando jabá aqui do Davi. Não tô ganhando nada, Davi. Não tô ganhando jabá, né? Nem brinde pra mim, o jabá me trouxe, o Davi me trouxe, né? Mas, como dizia minha avó, o Dedé tá passando a margarina no pão. Já conhece esse estado?
1: Já conheço.
0: Passando a margarina no pão antes de comer o pão. É, filho. Então, o Davi é um convite nosso, um convite da Carla Cogorni, né? Que hoje estaria aqui, né? Olha a troca que eu fiz, gente. Eu troquei a Carla pelo Davi. Não dá, né? Eu já volto, segura aí!

0: Legal, então vamos nessa, 9h32, pra você que tá ligado conosco aqui, chamando um abraço aqui pra Thaís. Oi, Thaís. Né, a Thaís tá falando comigo, deixa eu ver daqui, né, a Thaís ali de Nova Prata também, é isso? A Thaís também tá conosco aí, obrigado Thaís participando, né, a Rosali aqui, a Feliz da Vida, que ganhou o kit. Então é o seguinte, vou pra um bloco de comercial, gente, você vai me responder. Ali na Halday, em Farroupilha, tem café, café. Que marca é esse café que tu vende ali, ô Davi?
1: Na verdade, o cafezinho lá eu nem vendo, tá? Cafezinho é cortesia da Halday.
0: Ah, tu dá o café?
1: É.
0: Vai com a mulherada, agora vai me matar aqui. Peraí.
1: Mas tu quer saber? Eu vou te falar. Eu só trabalho...
0: Tá, mas aí perto do produto café tem coisa pra vender?
1: Tem,
0: tá. O que nem o chá verde, né?
1: Sim, tá. Sim. Mas o café, eu vou te responder.
0: Ah, tu não vende o café, tu dá o
1: não,
0: café?
1: Não, dou o cafezinho pronto lá, todo dia.
0: Ah, que beleza.
1: Lembra que o cafezinho é por minha conta e a pipoca é por tua conta.
0: Isso.
1: Foi o que a gente combinou, né?
0: Nós combinamos.
1: Eu só trabalho com duas marcas. Melita e Bom Jesus.
0: E Bom Jesus, é bom. Eu trabalho com a... Eu tenho uma marca que eu gosto muito, que é a Quimidão.
1: Ah, entendi. essa é boa. É que nem injeção na testa, né?
0: A Quimidão, olha, é sensacional a Quimidão, tá bom? Então, gente, ó, vou pra mais um bloco comercial aqui, eu tenho que faturar um pouquinho, né? Enquanto isso, vai mandando sua mensagem. Não tô conseguindo ligar, manda sua mensagem, né? Diga pra mim, parecido com o café, né? O que você acha? Cara, tem uma coisa tão prática, se você vai se dar conta do que eu tô falando, que eu tenho certeza que tem na Halday. Será? Meu, parecido com café, ó. Hein? Café. Hã? Então manda aí teu recado, quem sabe o próximo kit não pode ser o seu aí, tá bom?
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0: vou voltar aqui, 939, né? A Mina do Marketing também tá aqui, né? Ô, Mina, como é que é? Dá o teu Instagram, Mina. Arroba...
1: minadomarketing.ofc.
0: Ali, quem quiser saber alguma coisa da Haldane, vai encontrar tudo ali, né? Você
1: Sim,
0: mostra tudo da Haldane.
1: Mostra tudo também.
0: Você é exclusiva, Haldane?
1: Não, não sou exclusiva. Não,
0: então tá errado. Não pode. Então demite o Davi, manda embora. Não, tô brincando.
2: mas a Mina, Dedé, então assim... É legal aqui, eu sei que a mulherada tá nos escutando aqui, as amigas da Massa, amigas da Carla. Cara, o perfil dela é polêmico, tá? Eu já aviso antes. Ah. Se não gosta de polêmica, não gosta de fofoca,
0: qual é a polêmica?
2: Não segue ela.
0: Qual é que é a polêmica? Diz, dá um stories aí.
2: Quer falar? Quer falar da Amanda?
0: Quem é a Amanda?
2: Não, a gente não descobriu ainda.
0: Quem é a Amanda?
1: Amanda, teve a polêmica da querida Amanda, coitada, corna.
0: Ela é corna?
1: Corníssima!
0: Não. Ela é...
1: Agora eu vou ter que contar.
0: Agora conta essa história, não, porque fofoca agora... é coisa que mulher gosta,
1: não,
0: né?
1: Não, eu amo fofoca
0: eu, longe de mim, fofoca, o Ender Love aqui que é o fofoqueiro, né?
1: É.
0: Mas o que aconteceu com ela?
1: Se vocês amam fofoca, então vocês vão ter que ir no meu perfil ver esse vídeo depois.
0: Mas vamos ver.
1: A fofoca da Amanda é a seguinte, eu estava saindo de um local, estava gravando lá, enfim, e aí eu estava ouvindo a conversa de dois caras. Eles tinham uns 30 e poucos anos, enfim.
0: Dois homens. Tá.
1: E aí eles estavam falando, um cara tava falando de um dia que ele foi num rolê, assim, com os amigos e tal.
0: Uma balada?
1: Não, tipo, numa social na casa de uma pessoa, num churrasco,
0: assim. Ah, um trisal? Não.
1: Não, casal.
0: Ah, um casal.
1: Casal,
0: tá.
1: Isso. E aí ele falou assim, bah, eu queria ficar com aquela loirinha muito gostosa que tava lá naquele churrasco, só que minha mulher tava junto e eu não consegui ficar com ela.
0: Ah, o cara ficou com vontade da outra, da loirinha.
1: E aí ele falou pro amigo que tava falando com essa loirinha no Instagram, tava conversando com ela, tava marcando de ficar com ela nesse churrasco, só que a mulher quis ir junto. Aí não deu certo, entendeu? E eles têm filhos juntos, pelo que eu entendi também na conversa.
0: Tá, então aí seria um trisal.
1: Não.
0: Não, eu não entendi. Eu vou voltar de novo aqui no assunto, porque eu gosto da polêmica, né? Tá, aqui, ele falou, pô, vamos supor, eu tô conversando com o Davi, né? Uhum. Aí disse, Davi, tá vendo aquela loirinha lá? Nossa, eu queria aquela loirinha, mas tô com a minha mulher. É isso, né?
1: Isso.
0: É mais ou menos isso.
1: Isso.
0: Aí o Davi falou com a loirinha.
1: Não.
0: Não.
1: Ninguém falou com a loirinha.
0: Ah, ninguém falou. A loirinha não sabe de nada.
1: O homem casado falou com ela no Instagram antes.
0: Ah, aí eu chamei a loirinha.
1: Isso,
0: no Instagram.
1: Ó, vou no churrasco tal, vamos ficar.
0: Certo.
1: Só que aí, sem querer, a mulher dele quis ir junto na hora, entendeu?
0: A mulher captou.
1: Isso. Né?
0: Algo do além disse vai.
1: Isso, exatamente.
2: A mulher tá grávida, né?
1: Tá grávida, ela tava grávida.
0: Isso é fato real.
1: Sim, isso aconteceu.
0: Isso aconteceu, não é
1: e
0: fantasia.
1: Aí, eu postei um vídeo no Instagram querendo descobrir quem é essa Amanda, falando, olha, se você é uma mulher casada tal, em Farroupilha, você tá sendo traída, seu marido aqui tá te traindo,
2: explodiu.
1: Né? Explodiu.
0: Rapaz.
1: 600 mil visualizações.
0: Ela é de Farroupilha.
1: É de Farroupilha. Ah. Mas ninguém encontrou, ela não se pronunciou, não mandou mensagem.
0: E a Amanda tá grávida.
1: Tá grávida.
0: Tá grávida.
2: Os perfis de fofoca lá de Farroupilha começaram a repostar.
0: Meu Deus do céu, não.
1: É uma loucura.
0: E a loirinha não foi atrás de ti?
1: Não.
0: Não foi. Nem o marido dela não foi.
1: Não foi também.
0: Quem será? Quem será? A música do Elton e Everton que eu vou rodar depois aqui. Quem será? Com quem será, né? Que vai estar conosco lá em Pinto Bandeira, dia 12. Você gosta de capelete, Davi?
2: Meu amigo, dá pra olhar aqui pelo meu porte, né?
0: É.
2: Cara, só tem uma coisa que eu não gosto, Dedé, que é ovo. O resto tudo, meu irmão. Eu gosto de comer.
0: Eu sou apaixonado por ovo.
2: Eu gosto de comer, cara.
0: Um ovinho com a laminuta, então, gente do céu. Não tem coisa melhor, né?
2: Então vamos dividir uma laminuta. Você fica com ovo e eu fico com bifão.
0: Não,
2: eu
0: fico com ovo. Você para com esse negócio.
2: Ah!
0: Não vem pra cá dela dar esses golpes aqui, viu? Vou te contar, hein? Olha aqui, ó. Eu tenho vários. Tem várias pessoas aqui que me colocaram a mesma resposta, né? Eu vou com a Albertina. Dona Albertina, tudo bem? Dona Albertina aqui do bairro Ouro Verde, né? E ela perguntou assim, Dedé, se lá tem café, lá deve ter também cappuccino. Será? Não, sabe o que, gente? Eu não acredito que lá na aldeia, se é nem de ganhar de graça, vai querer escolher o tipo de café. Ah, eu quero um cappuccino. É cappuccino que se fala ou cappuccino?
2: Eu conheço por cappuccino, né?
0: Cappuccino, né? Cappuccino. Eu não acredito que vai ter essas mordomias lá. Será que tem? E aí, Davi?
2: Dedé, lá tem tudo que você precisa e até o que você não precisa também tem.
0: Também tem.
2: Então lá eu tenho um cappuccino. Sabe como é que é esse cappuccino?
0: Tem mesmo o cappuccino?
2: Tem o cappuccino. E é importado. Sabe como é que é esse cappuccino?
0: Como é que é esse cappuccino?
2: Se chama café Maxim da Coreia do Sul.
0: Maxen
2: Café.
0: Ele não, é o Maxen é americano, essa palavra?
2: Dos doramas aqui, ó. A mina do Marte lembrou aqui, ó. Dos doramas.
0: Doramas.
2: Doramas. Assim, ele é um pacotinho assim.
0: Certo.
2: É, de plástico. A gente tem uma caixa grande, a gente vende a R$3,90 o pacotinho. E se quiser tomar ele no café Hall Day, ele vem prontinho a mistura de café com um pouquinho de latte, que é o leite, né? Um pouquinho de açúcar, coloca na água, água mineral, sem gás, dá uma batidinha, fica excepcional. Pode levar pra casa o pacotinho ou pode pedir pra tomar lá na hora.
0: Tudo bem, então. Deixa eu ver aqui. A Débora é de Pinto Bandeira. Ela tá perguntando o seguinte. Dedé, se tem café, tem coisas boas pra tomar, chocolate, leite em pó, então tem xícara. Será que tem xícara?
2: Xícara, meu irmão, tem de tudo.
0: Então tem xícara, então Débora também ganhou, dona Albertina também ganhou, a Débora também ganhou o kit, a Rosali ganhou o kit, então aí tem importante. Então foi dois pra Bento Gonçalves e um pra Pinto Bandeira. Que legal, né? E, gente, olha aqui, ó, tem gente botando aqui, Cacinha do Pará.
2: Castanha do Pará é uma boa, mas...
0: Não
2: eu,
0: tem.
2: Não, calma. Eu não tenho a castanha do Pará, mas tem amendoinzinho lá amendoinzinho, e tal. Tá meio parecido,
0: Eliane,
2: né?
0: A Eliane mandou pra mim aqui, né?
2: Meio parecido.
0: É, a Eliane mandou pra mim, né? Leite em pó.
2: Não, mas daí tá achando aí que tá é o mercado, né? Qual que é o mercado que anuncia aqui, ô Dedé?
0: Ó, o Caetá, né?
2: O Caetá tá achando que lá o Caetá... Se eu fosse o Caetá, eu ia estar tá grandão.
0: O Hortafruti também.
2: Vou te falar, o Caetá é um mercado... 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
0: 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As melhores marcas estão aqui, né? 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E vai vir pra cá. A mina já tá aqui conosco, né? A mina do marketing vai trazer fofocas. Eu gostei dessa fofoca aí. Começa a me mandar umas fofocas aí, mina, que eu boto no ar aqui, viu?
1: Quando eu achar, eu vou te mandar.
0: É. Tem alguma outra fofoca que deu polêmica também aí, além da Amanda? Lembra de alguma aí, não?
1: Agora de cabeça, não.
2: Eu posso responder, vai, mina? Vai. Eu vou falar. Ô, Dedé, eu vou te falar um negócio. Você trabalha em comunicação, né? Sempre tem o cara malandro, né? Que vem aqui, fala e não te traz presente, assim, esse tipo de coisa, né?
0: Como
2: o cara
0: tu,
2: chega,
0: né?
2: Toma
0: mesmo
2: café. Não, pô. Ó, mas tem gente, vou te contar, tem gente que vai lá, chama a mina. Ah, mina, vem aqui, vem falar aqui das minhas roupas, dos meus panos, não sei o quê. E aí, se for bem, a gente vai anunciar, mas daí tu leva, se tu pega alguma coisa que combine contigo. Pessoal faz, sabe depois que faz?
0: Não dá.
2: Pede as roupas de volta e não paga nada. Não falei nada.
0: Ah, tem disso também.
2: Tu não passa por isso.
0: Não. Já passei. Já passei, né?
1: Caloteiros.
0: Tem os caloteiros, tem esses que te prometem. Não, vamos, né?
1: É só enganação.
0: É isso aí, é enganação, né? Então, mas a gente aprende a vida a lidar com essas coisas.
2: Mas eu vou reforçar aqui meu ponto.
0: Fala, Davi.
2: Se não gosta de fofoca, não gosta de polêmica, não segue a mina do marketing.
0: Mas quem é que não gosta de fofoca? Gosta
2: não, mas eu tenho que avisar, porque pra falar
0: é que
2: assim,
0: não gosta?
2: Pô, Dedé, o Davi da Haldei falou da mina, daí ela só fala lá de fofoca, fala de confusão, fala a vida real na lata, daí pô, vai ficar bravo comigo.
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0: 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Ei. 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
0: Que tinha lugar pra...
2: Não, deixa a molecada aqui com o Dedé.
0: É, eu achei que tu tinha
2: tem lugar pula, lá pula. Tem pula-pula na área Kids, tá?
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2: 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Tio Davi, cara, tem uma criança que tá aqui já umas 2 horas e meia, não tô achando os pais. Eu disse, cuida da criança, que o pai deve ter que trabalhar ali por volta de umas 5, 6 horas pra buscar a criança.
0: Volta aí. Bom, Davi, muito obrigado, meu amigo, né? Tomara que esse seja o início de grandes parcerias. 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
0: Não, isso é a lógica. O rico é o que mais... O pobre é mais nojento. O pobre que não tem, ele quer ter aquilo que ele acha que ele não pode ter. Aí o pobre quer buscar coisa mais cara, né? Eu conheço umas pobres aí que quer comprar sapato de 500, 600 conto, né? Tem umas pobres aí que eu vou te contar, né? Às vezes bota metade do salário só pra comprar sapato caro, bolsa cara, né? Por quê? Porque a mina vai dizer, se eu tô mentindo, não. Porque mulher tem inveja de mulher.
1: Tem mulher.
0: A mulher, quando olha a amiga, ai, que bolsa bonita, ela corre pra comprar
1: uma igual. Não, mas detalhe, mulheres que são mal amadas têm inveja de outras mulheres.
0: É, isso aí também, né? É. Isso aí, né? Então, por isso que muitas mulheres têm inveja da minha, porque eu sou um baita marido, né? Além de ser bonito, Alex, simpático, né, Davi? Então...
1: Ai, meu Deus.
0: Não, tem tudo isso.
3: Para de mentir. Mentiroso aqui, cara.
0: Cala a boca aí, ô produção. Não se mete no assunto aqui, né? Então, e assim, então... 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
0: Eu gosto do cartãozinho pretinho, aquele que dá VIP no aeroporto.
2: Ah, e todo mundo acessa hoje a sala VIP. É o que eu mais gosto.
0: Eu tenho uns amigos meus que foram... O voo era 6 da tarde. Eles entraram 2 horas da tarde na sala VIP. É, era 5 horas da tarde, os caras falando, atenção fulano,
2: Dedé,
0: atenção ciclano, Dedé. Tá na hora de sair, porque os caras ficaram lá.
2: Você quer acabar, mas você fica dentro linha. Vou mandar um abraço mais uma vez pro meu amigo, um chinesinho aqui de Bento.
0: Chinesinho é desses?
2: Chinesinho, vou te contar a história dele. A gente tava em São Paulo semana passada, ali no aeroporto de Guarulhos, Terminal 1, a gente tava voando de azul, Guarulhos, Porto Alegre. A gente tava na sala VIP, tu tinha que ver o que esse chinesinho comeu e bebeu. Aí pode ter, cara, mas o que aconteceu? A gente almoçou, a gente tava numa feira e tal. É que aqui é de graça, né? Não precisa pagar e eu vou comer.
0: Mas é bem assim, né? Tudo é bem assim mesmo que funciona as coisas aí. Davi, obrigado pela presença. Mina, obrigado pela presença. Adorei te conhecer, né? Já tá me seguindo lá, Dedé Maravilha Massa? Vou seguir
1: eu
0: também.
1: Eu não te achei. Depois você me como passa, também, achou? Eu não te achei.
0: Como que não me achou? O que é isso? Não vai me achar? Não tem como.
2: Tô aqui.
0: Olha pra mim, né? Davi, parabéns. Sucesso, né? Eu já sou cliente da loja lá. Adoro ir lá na aldeia. E claro que eu conheci através da Carla, né?
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0: 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E como é que foi a torcida do Brasil e Japão aí com a turma aí?
2: Foi excelente.
0: Eles são japoneses ou são coreanos?
2: Não, lá é uma loja...
0: O chinês.
2: O chinês é chinês.
0: É chinês.
2: Mas aí, eu vou te falar, tu quer acabar, mas tu vai dando linha.
0: Tá.
2: A minha esposa, ela é japonesa do Japão.
0: Do Japão. E como é que ela torceu?
2: Pro Japão. Foi uma... Depois olha aqui no perfil da Halday, tem o vídeo lá.
0: Tá. E tu torcendo pro Brasil.
2: Óbvio, todo mundo torcendo pro Brasil. Foi uma festa. Então eu queria aproveitar e agradecer aqui...
0: Aí quando fez aquele gol, ela saiu pulando na frente.
2: Não, vocês, foi demais. Eu queria aproveitar aqui e agradecer a oportunidade aqui pro meu amigo Dedé. Que maravilha, né? O trocadilho. Mas é verdade, tanto que eu mandei ontem no WhatsApp. Que maravilha, eu vou estar aí. E aqui é massa. E é massa de verdade. E, obviamente, um grande abraço pra minha amiga, embaixadora aí eterna da Halday, Carla Cogorne. E o Ricardão. O Ricardão também é algo assim fora da curva, né? Então, mais uma vez, obrigado. 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Halday, dias melhores começam aqui e começam melhor ainda aqui na Massa FM com meu amigo Maravilha.
0: Muito bem. 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
0: 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Tem biquíni lá, Mina, no verão?
1: Não, ainda não tem biquíni.
0: Aqui também tá frio, né? Mas vai voltar. Vai vir pro verão.
2: Ainda não tem.
0: Vai vir pro verão, né? Aí você vai lá, a Mina vai estar expondo os biquíni, né? Vai estar lá desfilando. Ela é a Carla Cogora, né? A Carla Cogora bota.
2: Ela bota mesmo. Ela não tem ruim.
0: E as essa não tem ruim. Bota. Né? Aí pior é nós, tem que olhar aquilo ali. Não, aí
2: aquilo ali é insalubridade, a gente tinha que ganhar. Né?
0: Aí tem que ganhar. Davi, obrigado mais uma vez, seja bem-vindo. Tomara que essa seja o início de muitas parcerias, de muitas conversas, né? E você já viu que a massa é massa, né? O povo gosta, é a casa do povo, né?
2: Me senti em casa, cara.
0: Tá bom?
2: Me senti em casa.
0: Aqui. A Rosali, né? Dedé, posso vir aí agora pegar meu brilho? Vem aqui que aí a gente já faz uma foto com o Davi aqui. Vem agora aqui então.
2: Mas
0: aqui.
2: E os amigos gostaram da nossa conversa? Será?
0: Claro, aqui tá todo mundo gostando. Aqui estão chorando. Se eu soubesse, o Davi tinha trazido umas 10, né? Quem é que vai lá? O Robo Atom vai dar uma olhada lá na loja.
2: É isso aí. Eu trago mais, é só pedir.
0: Robô, sabia?
2: É?
0: É. Ô Atom, vai lá te apresentar pro Davi lá. Mas quem sabe robô? A presença do robô. Sim, depois eu vou te mostrar as fotos do robô aí no Expo Bento, junto com a massa. Né? É
2: o eu vi na entrada do Expo Bento. Eu vi, eu tive lá,
0: O robô é fera.
2: A Mina também tava lá.
0: Aí, então, quem sabe, logo também, o robô, o Atom vai estar lá na Halday, aí, quem sabe, recebendo as crianças lá, né? Fazendo um fuso aí, parceiro, gente fina, o Biro aí, é gente fina pra caramba, é gente nossa, tá certo? Bom, eu vou rodar a dupla Elton e Everton, que vai estar comigo domingo de tarde, lá em Pinto Bandeira, no Festival do Capelete. É a massa tomando conta, hein? Segunda noite massa, dia 11, tem Tchê Barbaridade. Você gosta de música gaúcha, ou Davi? Sabe dançar, não?
2: Dançar eu não sei, mas chegar pertinho assim e jogar pro lado pro outro,
0: não jeito. Tchê Barbaridade sabe fazer isso muito bem, Tchê Barbaridade. A Mina sabe dançar música gaúcha, Mina?
1: Ah, eu sei.
0: Ah,
1: eu sei.
0: Você olha pra pessoa, você não acredita, né?
1: Eu sou prendada.
0: Né? Aprendada. Você olha pra Mina, não acredita que ela é prendada.
1: Cada coisa que não sabem de mim.
0: Ai, chega, vamos descobrir aos poucos, gente. 10 e 1, valeu, já vem aí o Massa.

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0: Muito bem, então, agora vem aí 10 músicas sem intervalo comercial pra você. Vai perder essa oportunidade, dá volume aí. Amigo DJ Alex, né? Que também vai lá na Halday, vai levar o robô, o robôzão da massa. Vamos lá, vamos fazer um auê, vamos fazer uma festa, vamos fazer uma bailanta lá na Halday, né, Davi? Vamos fazer. Ah, isso aí, né? Vambora, vamos lá, vamos sacudir. Tá bom, minha amiga? Rosali, pode vir pegar teu brinde aqui também. A Albertina também do Ouro Verde, a Débora lá de Pinto Bandeira, pode vir buscar aqui na massa. Né, tá aqui já, o Davi já deixou aqui pra vocês retirar aí o kit inverno. Kit, que kit esse, hein? Kit, que manta, luva, né, que mais ele me lembra? É o cachecol, né? Cachemia pra rico. Ah, é, tem as balinhas asiáticas, né? Tá bom. Perguntaram aqui, será que o... Vende... Como é que é? Aquela injeção pro emagrecimento. Não, gente, não, isso aí tem que ir na farmácia. Como é que é o nome daquilo lá?
1: Hã? A mina sabe quem faz o contrabando. Ela mina, não precisa, mas ela sabe.
0: Mina, como é que é o nome daquela injeção lá, mina? Ah, Mondiaro, né? Mondiaro. Você toma Mondiaro, Davi?
1: Eu tô precisando, sem
0: dinheiro,
1: não aceito crédito.
0: Ai, ai, ai. Rapaz, eu vou te contar que eu tomei uma vez esse Mondiaro aí. Cara, vai morrer. É, não, porque eu como bastante. E aí o Mondiaro, ele não deixa você comer, cara. Né? Me deu um estresse danado. Quase baixou a depressão em mim. Olha, coisa de louco, mas não vai tomar esse Mondiaro de jeito nenhum aí. Preferi ficar com a minha barriguinha, porque essa aqui tem história. Vambora!

0: Aí, Daniel cantando Desejo de Amar, portanto, aqui na Massa FM, pra você que tá ligado comigo, fazendo parte da nossa programação.
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0: Olá, então, olha aqui, ó. Ih, rapaz, tá chegando gente aqui, né? Produção, quem é que tá chegando aqui? Quem é que tá chegando aqui? Ah, não, ele veio! Será que ele trouxe? Ele tá me devendo aqui os prêmios, né? É, o Pablito já chegou aí? Ô, Pablito! Tá chegando aí, Pablito!
2: Olá, que tal?
0: Nossa, ele veio, rapaz! Aí hoje que a Argentina joga, né? É hoje, já tá no clima essa hora?
2: Sim, estou listo, hoje, já para o dia, desde ontem que eu parei, desde ontem que eu tô só concentrado no jogo de hoje à noite.
0: Se perder hoje, acabou, hein?
2: Não perde, querido, porque agora eu trouxe o presente que eu prometi semana passada.
0: Olha, trouxe erva mate, trouxe doce de leite.
2: E agora eu quero todo mundo torcendo pra Argentina, porque tem brinde. Se a Argentina ganhar, tem brinde de novo.
0: Ai, ele já vai falar. O Alex, te prepara aí também, né? Pra dar aí os jogos de hoje. O Fabrício já tá aqui, então, né? Olha, tem erva mate, tem doce de leite, né? Essa erva mate especial. Daqui a pouco nós vamos falar de onde é que ela veio aí, tá bom? 10 e 40. Não, eu sabia que ele ia ir buscar e arrumar permuta com alguém, né? Pra fazer um jabá aqui no programa depois do Pablito, isso eu já sabia, né? Mas, vamos, já que ele tratou o jabá, vamos tratar o jabá aí, já volto!
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0: ela me trouxeram até música. O Pablito me chega aqui até com música. Não, vocês querem me derrubar aqui.
1: Que tal? Uma cumbia, hein?
0: Que é isso aí? É o bombom?
1: É o bombom assassino das Palmeiras.
0: Que é isso? Ah, é uma canção linda.
1: Mas é comida, bombom? Bombom mesmo?
0: Bombom assassino.

0: Como é que dança isso aí, ô Pabrito?
1: É uma cumbia, dança juntinho, agarradinho, apertado. Sabe por que Bombom Assassino? Te vou dizer.
0: Bombom Assassino?
1: Bombom Assassino, é a música mais. A canção mais escutada na Argentina.
0: É a Envenenado?
1: É aí que tá. Bombom Assassino, porque ele foi numa boate, Dedé. Ele conheceu a mulher da vida dele. E esse amor ocasionou a ele tanta dor de cabeça que ele disse que aquela mulher parecia um bombom assassino.
0: Ai, ai, ai.
1: Toda saborosa, pero por dentro, com algo que o matou, que o deixou enlouquecido, Dedé.
0: Ai, ai, ai, ai. Nossa, ela pior. Cada história que o Pablito me traz aqui que eu vou te contar. Ô, Pablito, quebrou a promessa. Tu cumpriu a promessa, não quebrou? Cumpriu a promessa na vitória da Argentina.
1: Bueníssimo. Nós todos cumprimos a promessa, porque eu pedi que os ouvintes, os fanáticos da massa, e torcessem para a Argentina.
0: E deu certo.
1: Claro.
0: Eu sei que doce de leite, tu entende, a Argentina tem doces sensacionais.
1: Sim, boníssimo, né? Claro.
0: Então, agora, erva mate, eu tava com medo, porque eu sei que você não entende nada de erva mate, você toma tererê lá, né? Você não toma aquela... Mas aí você fez um jabá. Eu vou ter que aceitar o jabá, porque você prometeu pros ouvintes ali, né? Nós já vamos entregar pros ouvintes, né? Então, claro. A Rosalie já veio aqui buscar o prêmio dela também, né? E aí eu tava com medo. Meu Deus do céu, que erva mate ele vai me trazer. Esse caipora vai me trazer uma das ervas mate baratinhas, aquela, né? Oh. Mas aí você foi até Garibaldi?
1: Claro, eu fui até lá buscar a erva na Anitta Garibaldi, uma loja de erva mate que tem lá, especializada, Dedê. Especializada, coisa clássica.
0: Ali na Anitta Garibaldi é o... Como é que é o nome dele?
1: Marcelo, ah?
0: O Marcelão! Marcelão! Não, não é Marcelão, Pablito. É Marcelo. Marcelão.
1: Marcelo.
0: É, Marcelão. Marcelão é uma uva.
1: Ah, perdão.
0: É, Marcelão é uma uva, né? Porque é o cara de Marcelão.
1: Não.
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0: 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Vou pegar aqui. Olha, tem até uma sacolinha aqui.
1: Dale, né? Dale.
0: Ah, deixa eu pegar aqui.
1: Só, é um clássico. Olha que linda, Dedê. Ai,
0: Biomate, hein? Extra folhas, 1 quilo. Olha aqui, bonita essa aqui, hein?
1: Sem veneno, pô, sem adição de açúcar, sem nada,
0: Dedê. O que tem mais aqui? Baldo, até o baldo.
1: Um baldocinho de brinde.
0: Mate verde. Olha essa aí, rapaz, essa aí é bonita,
1: hein? Olha que linda essa.
0: Olha aqui, ó, o Marcelão não economizou lá, hein?
1: Dedê.
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0: Olha o jabá.
1: Segue ali, vamos. E esse doce de leite diretamente da Argentina. Aí, né? Esse aqui é especial, não?
0: Esse aqui é da Argentina mesmo,
1: esse,
0: né?
1: Esse é de comer de colher, Dedê.
0: Rapaz do céu, hein? Esse aqui, eu não sei se eu vou dar.
1: Não, Dedê, não me faz passar vergonha, não?
0: Mas é muito bom, eu adoro doce de leite, rapaz. Deixa eu ligar pro Alex aqui. Ah, pode falar.
1: Então nós vamos fazer um combinado agora, Dedê. Hoje de noite a Argentina joga, 18 e alguma coisa.
0: Argentina e Colômbia?
1: Não, é Cabo Verde.
0: Cabo Verde. Se passar, pega a Colômbia,
1: né? Se passar, a Colômbia.
0: Se a Colômbia ganhar também, né?
1: Aí que estamos. E aí, pero te digo uma coisa, sim. Vamos fazer uma segunda oferta com quem nos escuta.
0: Vamos lá.
1: Erva mate, já trazemos aqui. Tá. E doce de leite também.
0: Tá.
1: Se a Argentina ganhar hoje, todo mundo tem que torcer, ah? Se a Argentina ganhar hoje, eu trago um doce de leite a ti, pra você, igual pra de presente, um tá. Claro,
0: pra mim, claro.
1: E vou trazer depois um brinde surpresa, algo isso. Da Argentina. Não sei, talvez uma meia luna, talvez um vinho porteño, talvez...
0: Tu vai ver quem vai te dar, é isso, né?
1: Tu
0: vai ver quem vai te dar, é isso,
1: talvez
0: né?
1: Talvez um almoço com uma sala de tira, algo assim, por que não? Mas vai ser um brinde bom, né? Especial, algo especial.
0: Eu tô tentando ligar pro Alex aqui, que é o nosso homem da Copa, né? Ô Alex, eu não tô conseguindo te ligar, eu tô com o meu WhatsApp aqui, vê se você consegue me ligar aí, né? Então, eu tô tentando ligar pro nosso homem da Copa aqui, o Alex, mas eu tô cobrando meu WhatsApp aqui e não tô conseguindo fazer ligação. Então, vê se... Me liga aí, Alex, vamos ver se você consegue me ligar aí, né? Vê se consegue me ligar aí, então, portanto, aí pra nós colocar o Alex aí, pra ele dar o resultado dele, né? Porque o Alex tá acompanhando a Copa todos os dias.
1: Legal.
0: Ele sabe como é que tá a Argentina,
1: bueno. Né?
0: Ontem a Espanha ganhou bem, hein?
2: Jogou bem, né? Que jogasse. É. Espanha
0: e,
2: tá bem.
0: Que dureza pro Portugal, né?
1: Eu esperava um pouco mais deles, não? Pero, assim, mas também, também. Agora, Espanha e Marrocos também
0: me pareceram. A gente esperava, mas é que os outros times estão bem, né?
1: Estão bem, muito tão forte. Bem, né? Foi uma Copa que surpreendeu,
0: né? Verdade, não? Né? Ah, os africanos estão muito bem, hein?
1: Muito bem. Eles vão com esperança, eles vão com sonho, eles vão com fé. E aí estamos, porque sabe o que, Dedé, te digo? É uma seleção, são seleções, que estar na Copa já basta.
0: Certo.
1: Estar na Copa já é uma grande vitória.
0: Certo.
1: Então, essa gente entra em campo e se ganha, ganha muito bem. Se não ganha, está tudo certo. Então, eles jogam com leveza, com tranquilidade, entende? É isto, me parece. E, não tem baits.
0: E o ET? Será que o ET vai se... Esse cara está chamando o mestre ET.
1: É, esse cara é fabuloso, não?
0: É, o pessoal está tentando me ligar ali. Eu estou comprando no WhatsApp aqui, está dando alguma coisa ali. Bom, então vamos aqui agradecer ao Marcelão.
2: Dale.
0: Né? Lá da Anitta Garibaldi.
2: Lindo,
0: né?
2: Graças a todos.
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0: Que maravilha. Bom,
1: obrigado.
0: Então, olha, então semana que vem tu volta.
1: Volto.
0: Vai voltar, porque a Argentina vai ganhar do Cabo Verde.
1: Não sei, tem que não, torcer, mas eu vou trazer de repente alfajor, um almoço, alfajor. Algo assim.
0: O que é alfajor?
1: Alfajor, aquele chocolatinho.
0: Ah, chocolate?
1: Claro.
0: Onde é que ele vai pedir esses troços aí? Onde é que o Pablito vai me arrumar essas coisas aí que eu vou te contar? Hein? Eu acho que tem alguém te pagando por fora essas coisas aí.
1: Né? Sabe que argentino é sempre bem-vindo onde passa, né? Argentino,
0: bem-vindo, né? E como é que tu tá com esse frio aí, Argentino? Pensa que lá na Argentina é fria.
1: Tranquilo, sim. Aqui, frio pra mim é abaixo de 10 graus.
0: Isso aí, né?
1: Não, 10 negativo.
0: Não,
1: 10 negativo
0: não, não, não muda muito, né?
1: Não, é tranquilo.
0: Lá também faz 0 grau na Argentina?
1: Sim, igual aqui. Igual aqui. A diferença é que lá tem muito vento.
0: Muito vento.
1: O vento é muito forte ali, não? Mas é igual. Mesma temperatura, mesma coisa, não muda nada. Igual.
0: Ah, então tá bom então, né? Ô... Tá casado, Pablito? Me perguntaram aqui, Daniel. O Pablito é casado?
1: Não, solteiro.
0: Solteiro?
1: Solteiro.
0: É, tá com quantos anos, Pablito?
1: 40 anos.
0: 40 anos.
1: 40 anos.
0: Você chegou no Brasil quanto tempo faz?
1: Ah, cerca de 10 anos, mais ou menos.
0: Hã?
1: 10 anos, mais ou menos.
0: 10 anos?
1: 10 anos.
0: 10 anos.
1: É.
0: E aí, adotou o Brasil, tem ido lá na Argentina?
1: Como?
0: Tem ido lá na Argentina?
1: Sim, claro, uma vez ou duas por ano eu vou à Argentina, vou a Buenos Aires, visitar pessoal, amigos, visitar familiares que se quedaram na chaga, ficaram lá. Mas assim, adotei o Brasil, aqui é muito lindo, região maravilhosa, não? Mas continuo com coisas na Argentina, não? Continuo indo, sim.
0: E aí, veio conhecer Bento Gonçalves?
1: Me apaixonei e fiquei por aqui.
0: Ficou por aqui,
1: claro.
0: Né?
1: Claro.
0: Mas não conseguiu arrumar nenhuma gringa, nenhuma italiana.
1: Não, me estou tranquilo, sim, me estou bem assim.
0: Não, tá, não deu certo.
1: Não, pero se a vida me trouxe alguém, aí me caso, não, por que não?
0: Você acha que as gringas, elas não se adaptam com os argentinos?
1: Não, está muito bem, são mulheres muito queridas, muito lindas.
0: Tem gente na linha aí. Ô, Alex, é tu, Alex?
3: Bom dia, bom dia.
0: Bom dia,
3: bom dia, bom dia, Dedé.
0: Bom dia, conhece o Pablito? Conhece o Pablito?
3: Mas claro que sim, hablo tudo em Argentina.
1: Dale, mi amigo, qué onda, no me puedo mal, le voy a la onda, ¿qué tal, loco?
3: Ma qué muchacho, un bello abrazo.
1: Qué lindo, vamos a hacer un asado de chira, los dos para conmemorar la victoria de la Copa de Argentina.
3: No, Argentina...
1: Nada, louco, nada.
0: Tá louco. Meu Alex, falando argentino, também vou te contar, né? É apocalipse chegando.
3: Aqui é poliglota, aqui é bilíngue, aqui sabe tudo com essa língua aqui. Eu faço milagre com ela.
0: Alex, deixa eu ver aqui. A Daniela tá botando: quero doce de leite, a Argentina vai ganhar de 3-1.
1: Dale.
0: É, 3-1 a Daniela tá colocando aqui, né? Ô Alex. Me diz uma coisa.
3: Fala, Dedé.
0: Peraí, deixa eu ver que áudio esse aqui. Eu gosto de ouvir, vamos ver.
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0: Todo mundo quer esse Lorencete aí, né? Ganhar comida de graça e pronto, de graça, todo mundo quer, né, Pablita? É, loucura, hein?
1: Então, não vamos fazer... Posso fazer agora...
0: Eu tenho a torta da LF hoje, hein?
1: Eles querem comida. Vamos fazer agora uma coisa. Posso me meter aqui em tal entre vocês?
0: Ele pode se meter, Alex?
3: Ô, louco, lá ele.
0: Vai, diga aí.
1: Se a Argentina ganhar hoje, se a Argentina passar hoje... Um almoço lá no Bracedo. No Bracedo. No, aquele
3: dale,
1: que
3: é
1: no Manso. No Manso. Aquele
3: dale, que é Argentina!
1: Um almoço olé, lá, uma sala de tira.
0: Para,
1: de tira lá.
0: Para aí.
1: Mas tem que torcer.
0: Para aí. Ô, Xarapinho. Não.
1: Tô te dizendo.
0: Se a Argentina ganhar, você vai pagar o almoço lá no Brasil?
1: Não, Brasil não,
3: nunca,
1: cara.
3: Nunca falei mal da Argentina.
1: Não me coloca coisa.
0: Não, mas ele não falou Brasil, Alex.
3: Falou Brasil.
1: Não, falei Manso, lá na... Aquele que tem na Planalto ali, qualquer. Ali.
0: Qual?
1: Aquele que tem na Planalto ali atrás. Acho que é Manso, que tá, você faz uma boa... Um bom
3: isso, prato na Xingu, na Xingu ali.
0: É que você não me patrocina, não sei quem é. Tá, não sei quem é. Então tá bom, então calma aí. Então se a Argentina ganhar, né, a Daniela já colocou aqui 3-1, né, o pessoal tá colocando aqui, então tá aí bom então. Então tá bom então. Ô Alex, como é que tá a Argentina pro jogo hoje?
3: Olha, Argentina...

0: Tá bom, pra ti foi boa, gente. Tchau. Tá
1: dispensado. Ah, mas tu não conhece os jogadores da Bélgica?
0: Tchau, Alex. Tchau. Bom dia pra ti. Boa sexta-feira. Vai com Deus. Vai dormir. Tchau, Alex. Eu tenho que entrar aqui, que daqui a pouco eu tenho que ir até a farmácia São João. Pabilito.
2: Tchau.
0: Obrigado.
2: Beijos.
0: Né? Então, tá tudo certo, então.
2: Combinadíssimo.
0: 100%. Vamos torcer.
2: Um almoço, então, se o Brasil e se a Argentina ganhar.
0: Aí que tá.
2: Então tá
0: bom. Assado.
2: Beijo.
0: Vou pra música e já eu tenho que ir até a farmácia, gente. Calma aí, segura.

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0: pra você, Mato Grosso e Matias!
1: Ei, nos trios do tempo,
0: idas e voltas aqui na programação da Massa 1110. Bom dia! Vamos nessa, seguir o barco por aqui então! Deixa eu ir até Nova Prava, até a farmácia São João. A Gabriela já tá comigo na linha. Alô, Gabriela, bom dia!
2: Muito bom dia, Dedé. Muito bom dia, ouvintes da Rádio Massa. Satisfação falar com vocês.
0: Tá bom. Então, Gabriela, a tua mãe assistia aquela novela, será? Gabriela, cor de cravo e canela?
2: Eu acredito que assistiu, sim.
0: É, e daí veio Gabriela.
2: É. Isso aí.
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0: Muito bem, agora são 11:17, 11:17. Olha, informações ainda da ponte, está bloqueada a ponte de Cotiporã, né? Não tem passagem na ponte, a balsa também está parada. Então, portanto, para você que precisa fazer essa travessia pela ponte Cotiporã, está bloqueada e a balsa também está parada. Somente acesso pela BR-470 com pare e siga.
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0: Muito bem, vamos nessa então, 11h22, bom dia pra você que tá ligado, deixa eu mandar um abraço pra galera aqui que tá mandando recado, né, deixa eu ver um abraço aí pro, né, pro Anderson Machado, né, o terapeuta, o terapeuta e palestrante Anderson Machado, um abraço meu querido, né, sempre curtindo a massa aí, em Nova Prata, ele é a esposa, né, o Anderson e a Gláucia, um abraço pra vocês aí, obrigado pela sintonia, Anderson. Logo, logo aí com a oficina automotiva de motos, é isso? Isso aí, já tá vindo pra massa, né? Deixa eu ver aqui, Marcelo, tudo bem? É Marcos! Aqui é o Marcos da... é Marcos, rapaz, hein? Até nisso o Pablito passou errado aqui, né? Até nisso o Pablito me passou errado, né? É o Marcos, rapaz, lá da Ervateria Anitta Garibaldi, não Marcelo. O homem veio aqui e me trocou até o nome do cara lá. Hein? Que é isso? Que é isso? Né? Marcos, um abraço, meu querido. Obrigado aí pelas ervas aí. Né? Pessoal da Ervateria Anitta Garibaldi, com situadíssima, hein, Garibaldi? A gente sabe aí do trabalho que vocês prestam aí. E logo, logo aqui na massa. Logo, logo aqui na massa aí. Né? Abraço pra toda a nossa audiência de Garibaldi, que tá sempre na sintonia com a gente, então, aí. Tá bom? Valeu! Obrigado, Marcos! Marcos, não é Marcelo. O homem trocou lá o nome do... o Pabrito é assim. Pabrito, eu vou te contar, né? Pabrito não é fácil, não. Roseli, bom dia! Obrigado pela sintonia, curtindo a massa, fazendo parte da nossa programação. 11h24! Depois da música, vem aí as 5 estrelas, ou já vamos já pra 5 estrelas? Vamos pra 5 estrelas, então, aí? Já vamos já. Então, música número 1, Bruno e Marrone, Dormir na Praça. Música número 1, Bruno e Marrone, Dormir na Praça. Já tô buscando aqui, né? A música número 2, Bruno Barreto, Texana 37, Texana 37. A música número 3, Maiara e Maraíza, Quem Sente Saudade Sou Eu. A 4, né, Henrique e Juliano, Traumatizei. E a 5ª, a música do Fred e Fabrício, Te Amar é Meu Talento. Tá bom? Então já tá aí, vamos lá então, música número 1, rodando aqui na massa.
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0: Legal, então, vai votando, hein? Tá tempo de você concorrer à torta, viu? Tá tempo de você concorrer à torta. Vamos lá, então, vamos lá na música número 1. Cadê aqui a música número 1? Volta, Dedé, lá pra cima. Rapaz, gerou tudo aqui, né? Eu sei que a número 1 era o Bruno Marrone, né? Cadê aqui? Vamos lá. Bruno Marrone, a número 1, Bruno Marrone, Dormi na Praça. A 2, Bruno Barreto, Texana 37. A 3, Maiara e Maraíza, Quem Sente Saudade Sou Eu. A 4, Henrique e Juliano, Traumatizei. E a 5ª, Fred e Fabrício, Te Amar É Meu Talento. A mais votada vai retornar e você concorre à torta da LF, já já!
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0: Muito bem, então vamos nessa. Pra você que tá ligado e participando conosco, fazendo parte da nossa programação, né? E quem vai levar a torta aqui da LF Padaria e Confeitaria é o final do telefone 1828. Alô, Débora. Débora, a Débora é de Santa Teresa. Parabéns, Débora. É. A nossa pergunta hoje, claro, você participou de muitos brindes hoje aqui, mas era, se o Pato Donald não usa calça, por que que ele coloca toalha na hora quando sai do banho? Nem eu sei. Eu botei todo mundo aqui. Todo mundo aqui no sorteio, todo mundo então ganhou, porque nem eu sei essa resposta aí, tá bom? Mas é uma pergunta, por quê? Por quê? Não sei. É coisa da ficção, né? Então, a todo mundo entrou e a Débora, então, né, ganhou a torta da LF Padaria e Confeitaria! E a música escolhida foi a 1, Bruno Marrone.
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Bom dia pra você, agora 11h49. Gente, valeu e demais pela sua brincadeira, pela sua participação. O meio do meio tá o Alex de Assis aqui. É, eu vou estar lá na Cassol, em Farroupilha amanhã, trazendo ofertas da Cassol e muitas novidades pra você da Cassol, então, aí, tá bom? Tudo de bom pra você, hein? Amanhã o Alex tá agitando a sua manhã aqui na massa. Eu retorno segunda-feira às 7 horas da manhã, tá? O Lunico vem às 2 horas, antes tem a Turma da Massa e a gente se encontra aqui na nossa programação. Beijo no teu coração! Valeu, gente! Tchau! Vem aí a Turma da Massa e o Dedé volta na segunda. Valeu!

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Agora vocês. Um baita do negão que o meu coração gelou. Aí não, hein?

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9: Agora deixa eu te contar um pouco mais sobre Bambuí no interior mineiro. Bambuí é reconhecida internacionalmente pelo fato de terem desenvolvido na cidade estudos que aprofundaram o conhecimento científico da doença de Chagas. Foram determinantes para um melhor conhecimento dessa doença. Os trabalhos desenvolvidos nas décadas de 40 e 50. Alguns historiadores acreditam que o nome da cidade de Bambuí foi dada pelos negros que viviam na região e pertenciam à Federação do Quilombo do Campo Grande.
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0: 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Eita, que o coração tá transbordando de alegria. A Rede Massa FM não para de crescer. Hoje é dia de Bambuí ficar ainda mais massa. Agora somos 4 emissoras em Minas Gerais e 93 em todo o país. Olha, somos oficialmente a maior rede de rádios do Brasil. 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Forte abraço à direção da emissora, Jesus de Carvalho, Robson de Castro, Fábio William e todo o time de locução e reportagem. Luciano de Carvalho, Flávio Anunciação, Álvaro Chaves e também Samuel Vargas. Um alô especial ao nosso time de rede e expansão, Luiz Benite, vice-presidente de comunicação, André Lui, diretor nacional de rádios, Wilson Gomes, gerente artístico, Tiago Trolize, supervisor, Tiago Noronha e Ana Gutierrez, produtores executivos, além de Flávio Salles da B Áudio. 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

0: O som da massa que eu quero ouvir, meu Brasil! Gente, que felicidade, hein? Olha, eu confesso que eu tô todo arrepiado.
1: Eu também. Eu cheguei aqui hoje com essa notícia maravilhosa. Nós dois falamos, estamos arrepiados.
0: Sem felicidade. Sensacional! Oficialmente, a maior rede de rádios do Brasil! Seja bem-vinda, Massa FM Bambuí 89.1, a nossa caçulinha, que a gente aproveita para fazer um carinho, hein?
1: Com certeza, já vamos pedir pro pessoal de Bambuí ligar aqui e deixar mensagem para participar do Bexigão, né?
0: Bexigão, mestre, o valor tá acumulado em...
2: 100 reais.
0: 100 reais, é isso aí, atenção, já salva o nosso contato.
1: Isso!
0: Por favor, Bambuí... Alô, Minas Gerais.
3: Alô.
0: Salvando o nosso contato aí, por favor, hein? 11-3509-9290. Salvou aí, repetindo. 11-3509-9290. Salva o contato da Massa FM. Já manda o seu áudio pra gente, manda sua mensagem de texto. Estamos aqui justamente pra te fazer feliz, pra deixar o seu dia melhor. A Massa FM. É a rádio que te acompanha em todos os lugares. Sensacional! Bora começar o Turma da Massa. É o melhor programa do seu horário de almoço. Mestre já falou do nosso bexigão.
2: 100 reais.
0: Nós temos aqui o desafio. Bancada.
4: Sim.
0: Esta bancada aceita desafio.
1: Sim, sim, Pililim.
0: Mande a sua mensagem com o seu desafio, fazendo um favor, 11-3509-9290. Olha, nós teremos Milena Ciribelli com mais informações do maior torneio de futebol do mundo. Tá que tá, hein? Tá que tá. A internet, eu vou te falar, hein? Tá daquele jeito.
1: Tá bombando, tá bombando.
0: Tá bombando. Esse jogo do Brasil com a Noruega tá
1: menino,
0: dando o que falar já.
1: Menino, depois eu vou contar o que estão falando aí dos jogadores da Noruega.
2: Ixi, ai, ai, ai.
1: É, babado forte.
0: Já, já. Já, já. Meu querido bailarino, boa tarde!
5: Boa tarde a todos. Nem eu sei aqui o que a Beth vai falar da Noruega. Ela está nos escondendo essa matéria. Ela falou que é um negócio inacreditável.
1: É inacreditável.
5: Ela está falando aqui. Nem a gente está podendo ver.
0: Sério?
5: Então o negócio vai ser feio.
0: Meu Deus.
1: É, o trem não tá bom, não.
6: Por favor.
0: Sério?
6: Por favor, Beth Guzzo. Eu gostaria de ver o que é que tem aí, por favor.
1: Ancelotti, você está preparado?
6: Eu estou preparado.
0: Tá preparado. Ai, ai, ai, ai, ai.
6: Obrigado, obrigado.
0: Ai, ai,
6: Hendrick
0: ai.
6: Ou Neymar?
0: É?
6: Hendrick ou Neymar, é a dúvida. Não tem outro. Vou colocar quem?
1: Os dois.
6: Os dois, quer que coloque dois?
1: Coloca os dois.
6: Então o time seria Vini Júnior, Neymar e Hendrick.
1: Isso, coloca todo mundo, gente. Pra gente não sofrer igual nós sofremos no último jogo.
0: Sabe por quê, Ancelotti?
6: Sim.
0: A gente tem que ter cuidado com aquele cara.
1: Tem que ter cuidado.
0: Eu tenho medo dele.
1: Tem, e agora eu vou te dizer, vai ter que ter mais cuidado ainda.
0: Sério?
1: Depois do que eu vou contar pra vocês.
6: Ah, eu tô preocupado.
0: Eu tenho...
1: Mais cuidado ainda.
0: Eu tenho medo quando ele tá na área e entra de cabeça. Gente do céu.
1: É, Nadinho, você tem, né?
0: Haaland.
1: Rola.
0: Oi.
1: Rola.
0: Que isso?
1: É, gente, é a pronúncia do nome dele. Haaland.
7: Haaland. Ele tá cumprimentando a da Argentina, sim, claro. Hola.
1: Hola. Hola, hola.
7: Sim, claro.
2: Beth, menos. Haaland.
0: Ai,
2: Haaland.
0: Ai, Bambuí.
1: É, Haaland. Eu falei isso, Haaland. É que eu tenho que falar com a boquinha mais bonita, né? Haaland.

0: Mas é bem-vindo, Bambuí.
1: Bambuí, perdão, mas vocês caíram na armadilha.
2: Agora lascou e não tem volta. Agora lascou. Alguém socorre a Beth aqui fazendo um favor.
3: É rádio nova?
2: Ela engasgou. Levanta o braço dela.
3: Você fica falando essas coisas, engasga mesmo.
2: Ela engasgou.
3: Ela ficou falando essas coisas, engasga mesmo.
2: Ela engasgou.
3: O Raland.
2: O nome do jogador.
3: Fica colocando esses nomes na boca. O Raland, eu tô falando Raland.
1: Vovó.
3: Oi, bem.
1: Tem emissora nova.
3: Quem? Eles tiveram coragem?
1: Eles tiveram.
3: Vamos se arrepender.
1: Bambuí.
2: 89.1.
3: Beijo, 89.1, meus netos e netas de Bambuí.
2: Muito bem, boas-vindas, meu querido Gugu.
4: Boa tarde a todos, auditório, com muita emoção. Muita emoção que eu anuncio Bambuí!
2: Aguinaldo Timóteo.
5: Muito boa tarde a todos de Bambuí. Sejam bem-vindos à família Massa.
2: Sensacional, Nani People.
3: Menino, que maravilha, né, menino? Uma coisa maravilhosa. A Beth fala essas palavras e engasga. Aí
6: nossa,
3: pega a mão,
6: engasguei,
3: né, meu amor?
6: Acho que foi castigo, né?
3: Né, menino?
2: Sônia Abrão.
7: O que tá acontecendo, gente? O que tá acontecendo? Emissora nova, gente. Seja bem-vindo. Tudo de bom, viu, Beth?
2: Ai, sensacional, vovô.
1: Ah, eu emocionado de mais uma Rádio Excelsior no Brasil.
3: Ah, não!
1: Mais
3: para.
1: Uma Excelsior.
2: Não, vovô.
1: AM. AM, 1102.
2: FM, vovô.
1: É? Nossa, como tá moderna. Onde nós vamos parar?
2: Muito bem. Ela que não é fofoqueira, meu Brasil. Ela é bem informada. Alô, Beth Guzzo.
6: Boa tarde. Uma tarde extraordinária de bênçãos pra todos nós, e hoje tem babado, confusão, bomba e muita informação, porque como o Naldinho disse, sim, eu não sou fofoqueira, eu sou bem informada.
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3: Menino! Ai, ai, ai, meu Deus!
2: Ele! Ai. Já está entre nós.
1: E aproveita que é por pouco tempo.
3: Ai.
1: Vó!
3: Tenho medo, meu Deus, muito medo. Fala bem.
1: Vó, que maravilha trabalhar ao seu lado uma mulher de idade avançada, mas está aí todos os dias, não falta, de terça a sexta, sempre junto, participa dos nossos bolões e o bichigão.
2: A avó é uma mulher de peito, diga-se de passagem.
1: Era de peito.
2: Tola caída.
3: Vou ficar rindo. Isso. Eu vou ficar rindo da minha cara. Mais uma emissora agora no Bambuí. Ficar vendo o que vocês fazem de bully comigo. Bully.
1: Ô, vó.
3: Oi, bem.
1: Lá tem bicho barbeiro.
3: Ah, eu gostava quando era nova, viu? Eu não gostava quando cortava a barba.
1: Eles estudaram lá.
2: É verdade.
1: Sobre essa doença
2: bicho barbeiro,
1: transmitida pelo bicho barbeiro.
2: É isso aí. Dava muito em casa de barro, não é? Antigamente.
1: É.
2: Verdade.
1: E os bichos chupam.
2: Rapaz do céu.
6: Hoje não se fala mais muito, né, Chicão?
1: É. Só quem dirige mal, né?
2: É. Tem barbeiro.
6: Ah, ô, bicho barbeiro!
2: Como tem, hein? Pelo amor de Deus, hein?
1: Rapaz, eu tô com um plano de saúde aí legal.
2: É, aumentou, mestre?
1: Aumentou.
2: 62%?
1: É. Aumentou.
2: Do mestre.
1: Aumentou. Fui pedir uma consulta. A mulher falou: como é que o senhor tá? Ah. É, tô bem, que nem uma tartaruga. Tossindo que nem um cachorro.
6: Eu não posso rir, que eu começo a rir, eu começo a tossir igual um cachorro.
1: Uma fome de leão.
2: Eita, nós.
1: Uma preguiça de burro. Rapaz, dormindo que nem um urso.
2: Meu Deus.
1: A mulher falou: vou te caminhar. O veterinário. Deus, meu Deus.
8: Ai,
1: olha, é, Bambuí, se vira aí, porque o que vocês não sabiam de nome feio vão aprender agora.
8: Ai, ai, ai.
1: 89.1. E nós temos diversas emissoras esparramadas pelo Brasil. Francisco Beltrão, 95.3. Ouro Fino, 91.3. Guarapuava, 105.7. Rolim de Moura, 100.9. Chapecó, 107.1. A gente comunica para o bem, a verdade e a paz.
2: Boa, mestre. Alô, Milene. Boa tarde.
9: Boa tarde, Naldinho. Tarde. Boa tarde, ouvintes da Massa FM. Com muita alegria nesta sexta-feira. Sextou, gente. Teremos muitas curiosidades, teremos charadinhas e pensamento da Pavorou.
2: Que a gente ama de paixão.
9: Há momentos em que você precisa escolher entre virar a página ou fechar o livro. A escolha é sua.
6: Verdade.
2: Olha, profundo,
6: real,
2: hein?
6: Real, real.
2: Profundo, Beto Barbosa.
10: Alô!
2: Cadê o Chacrinha?
10: Alô!
2: Clube do
10: Bolinha!
3: Ai, linda!
6: Ai, linda!
3: Ai!

0: canta, meu Brasil, Beto Barbosa.
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0: Essa é pra matar a saudade, hein? Tenho certeza que você tá cantando com a Massa FM. Tenho certeza que você tá cantando com o melhor programa do seu horário de almoço, que já está no ar para mais de 90 emissoras espalhadas pelo Brasil. Vamos lá que tem abraço, hein? Olha, o Cláudio de Foz do Iguaçu já mandou a mensagem dele pra gente. Foz do Iguaçu, pedaço lindo desse Brasil que tá aqui no coração da gente. Cláudio, forte abraço pra você. E tem também abraço para Francisco Beltrão. Gilvan também tá ligado com a gente. Alô, Gilvan! Aquele abraço pra você, tamo junto sempre!
2: E a Costa da Malásia disse que não é o Sombra que está falando. O Sombra está de folga. E Bambuí agora está vendo Sombra fake, mas o Chicão é de verdade.
3: Olha, 500 mil brasileiros vão ficar fora do novo cashback do imposto de renda, porque eles não têm a chave Pix vinculada ao CPF. Quem tem o CPF e o número é do Pix, vai receber o dinheiro. Quem não tem, vai ficar em haver.
4: Certo.
3: A consulta ao lote especial será aberta no dia 8 de julho, com pagamentos previstos para 15 de julho.
0: Muito bem, então, mestre. Tem que se atentar.
3: É. Dá para corrigir rapidinho e informar.
5: Para que eles querem tanto?
6: Eu concordo, pô. Eu concordo com o que o Robson está falando.
5: Pois é, vovô. É o que eu tô falando. O senhor concorda por quê?
6: É porque eu vou ficar dando meu número do meu SIC para todo mundo, pô.
5: SIC.
6: O meu SIC.
5: SIC.
6: É meu.
4: SIC.
6: Claro.
4: Meu Deus. Os jovens de hoje em dia não sabem nem o que é isso.
6: Não, o meu SIC é incomunicável pra fora.
5: Incomunicável, SIC.
6: É, que é isso.
5: Meu do céu.
6: Minha carteira do INAMPS também.
0: Ai, ai, ai. Vai se acostumando com o vovô aí, hein? Agora tem desafio para esta bancada.
3: Vai.
7: Meu Deus. Mas aguenta essa trilha. Corta pro Naldinho, meu filho, a coisa é feia.
0: O amigo Nestor de Guaratinguetá, ele manda um desafio para esta bancada. Por que o macaco prego não entra na água? Por que o macaco prego... ele não entra na água.
4: Pro prego não enferrujar.
3: Não, porque senão afunda.
0: Não. Não. 5, 4, 3, 2, 1. A resposta, porque ele tem medo do tubarão martelo. Eita, boa, é boa.
4: Boa.
3: Não entra no mar.
2: Ai, você já tem vindo, Pampuí? Pampuí?
3: Cucu!
2: Senhores apaixonados. Ah, Pampuí. Pampuí. Olha só.
4: Fala de novo.
2: Pampuí.
0: Não, pera lá. É Bambuí, Ban.
2: Você que sabe corrigir do ar, é isso? Estou falando!
0: Não, é pra,
2: sou eu!
0: É pra ficar melhor.
2: Sou eu! Cucu! Cucu!
4: É o Cucu!
0: Sou letra.
2: G-U-G-U. Cucu falando com o Pampuí.
0: Tá certo.
2: Pronto.
0: Tá bom.
2: E a Pari, ela é só começar a falar, a Pari já põe o fode.
0: Já.
2: Ela é minha fã, a Pari.
0: Ela te ama, Gugu.
2: A Pari, eu amo a Pari também.
0: E ela gosta que o Gugu... cante esta música, completamente apaixonados.
2: Qual é o problema? O problema de eu cantar.
0: Canta, Gugu!
6: Completamente apaixonados! Perdemos todas as timidez! Corridos juntos, feito areia e mar!
0: Olha o carrossel.
6: Fazendo amor!
2: Não, primeira não, que isso?
6: Que isso?
0: Ai, sensacional!
6: Pampui, peixe.
0: Ah, muito bem, muito bem, muito bem. Esse é o Gugu, vira e mexe aparece por aqui. Agora é o seguinte, e o mundo dos famosos?
4: O mundo dos famosos agora tá um trelelê com essa história da Daiane Bezerra, a irmã da Deolane Bezerra.
0: Sim.
4: O que que aconteceu? A influenciadora Deolane Bezerra disparou indiretas nas redes sociais, né? A Daiane Bezerra, em meio à briga da mãe, a Solange Bezerra, com a delegada Maria Corsato, uma das responsáveis pela investigação, que envolve a Deolane. E após a mãe da Deolane usar as redes sociais no dia de ontem para afirmar que a delegada da Polícia Civil de São Paulo usa seu cargo para receber propina, Corsato registrou um boletim de ocorrência contra ela por difamação e ainda incluiu o nome de Daiane por ter republicado a gravação. E nos stories do Instagram, a irmã da Deolane não deixou barato, não, e mandou uma indireta. Segundo ela, os críticos da influenciadora vão tropeçar nas próprias palavras. Ela disse, gira mundão, quero ver muitas pessoas tropeçando nas próprias palavras e se engasgando com a própria língua. E essa treta, Naldinho,
0: sei,
4: ela começou depois que a Solange Bezerra fez uma série de ataques contra a delegada. Eu não ia falar esse... Aí ela começa a falar mal da delegada. Enfim, sim, por que essa história toda? Vocês lembram que a delegada falou que tudo que ela aprendeu, foi ver na casa da Deolane Bezerra, era tudo falso.
0: Sim.
4: Que as joias eram falsas, sim, que tudo que tinha dentro da casa era falso. Então a família Bezerra ficou enlouquecida, dizendo que são inverdades.
0: Inverdades.
4: Que ela foi comprada, que pagam a delegada pra fazer isso. Ai, agora eu acho que pra que mexer nesse vespeiro, Chicão?
5: É.
4: Uma vez que ela já está presa, não consegue sair, está respondendo por vários crimes.
0: Sim.
4: Família, eu acho a minha simples opinião que vocês podiam ficar quietinhos.
0: Deixa quieto isso.
4: Deixa
0: aí.
4: Deixa quieto.
0: Pra que mexer?
4: Pra que mexer?
0: Pra quê?
4: E agora tá em todas as redes sociais, porque a mãe da Deolane foi pra cima mesmo ontem nas redes. Balada delegada.
0: Caramba.
4: Pronto. Já imaginou?
3: Por que estão falando que joia falsa?
4: Porque a delegada foi à casa da Deolane e disse que as joias todas da Deolane eram tudo falso.
3: Tudo
4: ela
3: falso.
4: Generalizou.
3: O
4: ela
3: Shin
4: disse,
3: tá nessa?
4: Tudo falso. Ah, o Shin com certeza era fornecedor. Caleta?
8: Eu quero falar uma coisa. Eu quieto. Eu quietinho, quieto aqui, meu canto.
0: É que quando a gente fala de algo que não é verdadeiro, é falso, a gente lembra de você. Porque você... É picaleta.
3: Chinês da 25.
8: Então você tá tudo falando.
0: É.
8: Então agora eu calmo.
0: Você não trabalha com nota.
8: Não.
0: A sua loja não tem alvará.
8: Não, eu calmo.
0: Os produtos que você vende não tem procedência.
8: Não, vai me afetar.
3: Não tem garantia.
0: Não tem garantia.
4: Não tem nada, né, gente?
0: Nada.
8: Não tem nada a me afetar, nada.
0: Picaleta, pronto, e acabou.
8: Não vai afetar vocês, tudo a Buda paliu vocês.
0: Eletricista.
8: Toma Buda paliu. Tomar na lábua vocês.
0: Turma da Massa para todo o Brasil, tem ela, é sucesso, meu Brasil, Chama da Paixão, Betty Guzu.
8: Essa é bonita.

0: Pet Guzo.
1: Que delícia! O coração fica quentinho toda vez que eu ouço Chama da Paixão aqui na Massa FM.
0: É isso aí, Brasil!
2: É Bambuí?
0: Oi.
2: Que maravilha!
0: Gerardo é o nosso contador de histórias.
2: Seja bem-vindo, Bambuí, maravilha, Geraldo Luiz.
0: Balança, Gerardo.
2: Balança, meio-dia, 12:28, 12:28.
0: Por favor.
2: Meio-dia, 28, 12, eles pedem pra eu repetir toda hora. Eu não aguento, eu tô lançando.
0: Lançando.
2: Meu livro maravilhoso. Quem quiser comprar meu livro lindo.
0: Vamos lá.
2: O nome do livro é Xingamentos de uma Família Calma.
1: Meu Deus.
2: Vocês não podem perder esse livro. Xingamentos de uma Família Calma.
0: Ah, não é possível.
2: Estão falando que vem uma frente fria aí.
0: Segundo,
2: uma frente fria.
0: Segundo o mestre.
2: Mas falaram que é a Nani Pipo. É a frente fria e a traseira quente. Pelo amor de Deus.
0: Ai, ai, ai.
2: E a história do teto rebaixado.
0: Vai, vai.
2: Que tem 20 metros de altura.
0: Não.
2: Balança aqui agora. Pelo amor de Deus.
3: Os presidentes do Senado, Davi Alcolumbre, e da Câmara, Hugo Mota, lideram a rejeição entre líderes políticos brasileiros. Eles estão com 90% e 88% de imagem negativa. Também são dois perrapados, pessoas que não cumprem com seu mandato aquilo que deveriam fazer e caíram no desagrado do povo. Para vocês terem uma base, o Lula tem mais ponto positivo, saldo positivo, do que os líderes do Senado e da Câmara. O presidente Lula lidera o ranking de imagem positiva com 46%. Joaquim Barbosa, ex-Supremo Tribunal, é o político com menor índice de rejeição. Ele tem 41% de avaliação negativa. Os políticos brasileiros estão mal na credibilidade do povo.
0: Turma da Massa para todo o Brasil e tem abraço. A gente ama te abraçar. Ouvinte Massa, Itapecerica da Serra, São Paulo. A Kátia tá ligada com a gente. Oi, Kátia, tudo bem? Muito obrigado pela sua participação. Mega super beijo para você acompanhando a gente. Que legal, hein? Meus amores, está na hora de curiosidade com a Milene.
4: Gente, os pesquisadores desenvolveram adesivos cutâneos com sensores flexíveis que coletam dados sobre lesões da pele sem fazer exame de imagem tradicional. Os estudos de 2025 e 2026 mostraram dois modelos. Um mede a impedância elétrica da ferida e o outro usa nanopartículas para monitorar o tamanho do tumor superficial em tempo real. Olha isso. Os dispositivos servem como ferramentas complementares para triagem e monitoramento e ainda passam por testes clínicos e não substituem o diagnóstico médico, claro, né? Ou as biópsias.
0: Daqui a pouquinho tem mais curiosidade com a Milênio. Nosso abraço agora, pessoal de Palotina, no estado do Paraná. Que legal, hein?
1: Oh, Palotina. Palotina.
0: Legal, Leonardo tá lá curtindo a gente. Leonardo, aquele abraço, obrigado também pela participação. Ô mestre, o valor do bexigão acumulado em...
3: R$100.
0: R$100. Pra você que tá acompanhando a gente, são mais de 90 emissoras espalhadas pelo Brasil. Agora são 93 emissoras.
1: A maior rede de rádios do Brasil.
0: Beleza, Bambuí 89.1 é a nossa caçulinha. Seja bem-vinda.
5: Seja bem-vinda, meu irmão.
1: Bem-vinda, Bambuí.
0: É isso aí. Tá na hora, sabe do quê?
1: Do quê?
0: Tá na hora de informações com Milena Ciribelli.
6: A Espanha se classificou para as oitavas de final da competição. Em seu melhor jogo no torneio até agora, os espanhóis venceram sem dificuldades a Áustria por 3-0. Foi um jogo em que os espanhóis dominaram do início ao fim. Foram 23 chutes a gol contra 5 dos austríacos. Oyarzabal marcou 2 vezes, chegando a 4 na competição, e Pedro Porro fez o outro. Uma partida de dados interessantes. A primeira é que a Espanha voltou a vencer uma partida de mata-mata na competição depois de 16 anos. A última vitória havia sido em 2010, na final contra a Holanda, quando ganhou por 1 a 0. Uma outra informação é que os espanhóis mantêm uma longa invencibilidade em competições oficiais. São 35 partidas sem perder. A última foi em março de 2023 para a Escócia. Para completar, Unai Simon entrou para a história e se tornou o goleiro há mais tempo sem levar gols no campeonato. Já são 519 minutos sem ser vazado, superando os 517 do italiano Walter Zenga em 1990, líder do ranking até então. Esses números levam em consideração o atual torneio, em que a Espanha ainda não tomou nenhum gol, e as últimas partidas da competição de 2022. Os espanhóis pegam agora Portugal. Promessa de jogão!

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0: A minha rádio é massa!
1: É Bambuí 89.1, a caçulinha do Brasil.
0: É isso aí, muito bem.
2: Beijo, Bambuí.
0: Ô, vó.
2: Oi.
0: Nós temos agora o Bexigão, tá bom?
2: Tá bom, tá bom.
0: A senhora vai se comportar, não é?
2: Tá bom.
0: Porque o Aguinaldo tá na linha.
2: O Aguinaldo, Aguinaldo falou agora que não é, não.
0: Oi?
2: Ele falou, não, sou não, completamente equivocado. Não,
0: é outro Aguinaldo.
2: É outro?
0: Esse aí é o cantor. Será que esse canta?
2: Não sei,
0: vamos chamar ele? Chama, ele. Vó, chama o Aguinaldo.
2: Eu não sou sua funcionária.
0: Ô, vó.
3: Ah, não, vó. Se acalma,
0: a senhora, vó. A senhora tem que ajudar a gente a fazer o programa.
3: É.
0: É.
2: Tá bom.
0: Tem que ter calma, vó.
1: Chama, vó.
3: Alô?
0: Chama.
2: Alô, Romualdo?
0: Não.
4: Oi, Aguinaldo.
0: Aguinaldo.
4: Eu tô no canto como encanto.
0: O quê?
3: Você tá no canto? O quê?
0: Pera lá. Eu gostei.
4: Ele falou. Na linha aqui, ele... Eu tô com medo do trem vindo pegar, viu?
0: Ele canta e encanta, meu
3: muito
0: Brasil.
3: Muito bem, Aguinaldo.
0: Muito bem.
4: Tô fã de vocês aí, viu, gente?
0: Ô, Aguinaldo.
4: Tô fã aí, ó, do bailarino.
0: Sim.
4: Na hora que terminar aqui, o meu filho pediu pro bailarino imitar o vovô, mandar um abraço pra ele aqui, se for possível, tá?
0: Ah, muito bem.
1: Mas pode ser agora. Qual que é o nome do seu filho?
4: É Alex Augusto Cisolho, tá?
0: O Alex.
1: Alex.
3: O Alex.
1: Alex.
0: Gente boa.
3: Beijo, Alex.
0: Quantos anos tem o Alex?
4: Ah, é uma criancinha, ele tem 34 anos.
0: 34 anos, um abraço. Alex, gente boa demais. Ô, vovô.
1: Oi,
0: vovô.
1: Alô.
0: Capricha no abraço, vai.
1: Abraço pro Alex.
0: Isso aí.
1: Amigo do Mário.
0: Isso.
1: Igual, mano. O Mário, ele tá lá na praça andando.
3: Tá no carro.
1: Hoje.
0: Muito bem, muito bem. Aguinaldo, você fala de qual região do Brasil?
4: Aqui de Penápolis, São Paulo, aqui da terra da Sabrina Sato.
0: Muito bem, boa. Sabrina Sato, Penápolis, muito bem. Ô, Joaquim, quem mais tá com você além do Alex?
1: Joaquim?
0: Aguinaldo.
1: Não é Aguinaldo.
4: Aguinaldo?
0: Eu falei Joaquim?
1: Oi, menino.
3: Alô,
4: é Aguinaldo.
0: Da onde que eu tirei Joaquim, hein?
3: Ah, a vovó te atrapalha, Naldinho. A vovó.
0: Meu Deus do céu.
3: Aguinaldo.
0: Aguinaldo.
1: Oi, menino.
4: É, pode chamar de O Bonitão mesmo.
0: O Bonitão.
3: Olha! Gostei do Aguinaldo.
0: O Bonitão.
2: Você é bonitão? Você é bonitão?
0: Vai lá, vó.
2: Alô?
4: Vamos lá.
0: Ô, Aguinaldo.
2: Oi,
4: tô ouvindo.
0: A avó perguntou se realmente você é bonitão.
4: Sim, é só passar uma noite comigo aí.
0: Não, pera lá.
4: Você vai saber.
0: Não, passar uma noite com ele.
2: Não.
0: Ih, Aguinaldo.
4: Não, eu vou contar a história, vovó. Você já pensou coisa errada, né?
2: Não, o problema é que eu não vou contar a história.
0: Ô, Aguinaldo.
4: Vovó, deixa eu falar uma coisa pra senhora.
2: Oi, bem.
4: A senhora já conhece a historinha do macaquinho hidráulico?
2: Do massageador hidráulico?
4: Macaquinho hidráulico.
2: Não, como é que é? Cuidado com o horário, pode falar.
3: A história.
2: Pode falar.
4: O horário não permite.
0: Então, deixa quieto.
3: Eu sabia, boa.
2: Eu sabia.
0: Ainda bem que a vó alertou ele, senão ele ia derrubar a rede.
2: Eu sabia.
1: Mas é bonitão, viu, vó?
2: É bonitão. Deixa eu ver. Isso,
4: obrigado. Ó, Sobra, eu sou fã também, velho.
1: É.
4: Tá? Desculpa aí o palavreado e qualquer coisa, mas sou fã de vocês, todos vocês aí, tá?
1: Legal.
4: Demais também quando o bailarino imita o vovô Raul. Nossa, rapaz, eu falo assim, eu volto lá em 1900.
0: É verdade.
5: Muito obrigado pelo carinho.
0: Olha o Sombra.
5: Obrigado pela nossa audiência, viu?
4: Opa.
0: Valeu.
4: Vamos lá, vou fazer força pra acertar.
0: Vamos lá.
4: Acertar todas as perguntas aí pra gente comprar pelo menos três, quatro caixas de cerveja.
1: Pergunta é. Capricha na resposta, que é melhor.
0: É isso aí. Valendo quanto, mestre?
4: É, pra caprichar, viu?
1: R$100.
0: Bete Guzzo. Ele acaba de ganhar
3: um copo Brimex personalizado pra ele tomar essa cervejinha dele bem geladinha.
0: Aí. Vamos lá, bonitão. Vamos lá,
4: obrigado.
0: Bonitão. Atenção, vou soltar o tempo, hein? 1, 2, 3, valendo.
1: Pula.
0: Qual é o aumentativo de fogo?
4: Fogo.
0: Aumentativo de fogo.
4: Povoado. Pula.
0: Qual osso longo forma a estrutura lateral do antebraço humano?
4: Rapaz, eu sabia, rapaz. Ah, não sei.
0: Pula. Qual é a maior península do mundo?
4: Península?
3: Pula, pula!
4: Península, pula!
0: Qual é a capital da Espanha?
4: Barcelona. Pelo menos uma oferta, né?
0: Errou! Errou!
4: Errou? Ah, eu vou falar a verdade, eu não sabia. Eu vou ser sincero, né?
1: Acabou o tempo.
4: Vou ser sincero. Mas,
0: ô, Bonitão.
4: Valeu pela participação, fico muito grato aí. Eu sei que são nota 10, não. Nota 10 é pouco, é mil, tá?
0: Tá bom,
4: um
0: Bonitão.
4: Um abraço a todos aí.
0: Tá
4: e
0: bom.
4: Fica com Deus, viu, gente?
0: Tá bom, Bonitão.
1: Aguinaldo, um abraço. Obrigado.
0: Valeu, Aguinaldo. Tamo junto sempre aí. Mestre, qual o valor do bexigão?
1: 150 reais.
0: Ai, ficou feio pro Bonitão, hein? Não ficou legal, não. Ai, Aguinaldo, aquele abraço, hein?
3: Tá, Robson!
0: Tiki, tiki, taki, tiki.

0: Piada massa para todo o Brasil, com um desafio para esta bancada.
1: Vamos lá.
0: Muito bem, nós temos aqui a seguinte pergunta. Qual, presta atenção, qual a parte do carro que os usuários de cannabis odeiam? Atenção, repetindo. Qual a parte do carro que os usuários de cannabis odeiam? 5, 4, 3, 2, 1.
2: Não sei, não sei, não sei.
1: Sei.
0: Para-brisa.
1: Meu Deus, tá certinho. Para-brisa.
0: Para-brisa. Ô, Pato Donald, você largou a mão da biqueira, né?
3: Meu pai do céu. Ô, papai do céu.
4: Pato Donald, você tá com os olhos vermelhos.
0: Falaram pra mim que vira um pato lá na biqueira. Eu tô achando.
1: Ah, você foi lá de novo.
0: Larga a mão dessa vida, rapaz. Vamos firmar.
1: Firmar.
3: Eu tô me sentindo muito bem.
0: Você tá legal, é?
3: Eu tô muito legal.
0: Você tá suave, é?
3: Eu tô
0: Ai, mundo dos famosos.
1: Vamos falar desse término de Luan Pereira e Duda Correia. É isso mesmo, anunciado na noite de ontem. Ainda está rendendo muito nas redes sociais após a repercussão do caso. Outra ex do cantor, a Duda Correia, surgiu nos stories do Instagram e mandou uma indireta sobre o tempo e justiça. Ela disse assim: tem justiça melhor que o tempo? Não tem. E a balança de Deus é justa, muito justa. Depois que a influenciadora anunciou o fim do relacionamento, que durou 9 meses, os internautas recordaram a mensagem de Duda na época do rompimento e apontaram coincidências no comportamento do rapaz. O intervalo entre os dois fins, porque eles terminaram 2 vezes, né? Foi menos de 1 ano. E a Duda, em junho de 25... e Vitória em julho de 26. A Duda foi antes da Vitória, né? O Luan Pereira, a Duda disse, o Luan Pereira é problemático, disparou. Se juntem e acabem com ele, ela pediu pro pessoal nas redes sociais. Tá revoltada. Gente, tô passada com o Luan Pereira, ele tem probleminha. Sabe como que eles terminaram?
0: Como?
1: A decisão partiu do próprio Luan. O que que aconteceu? A namorada foi passar uma noite na casa das amigas, na festa do pijama, fizeram uma festa do pijama. E ele ficou pé da vida, porque a namorada não foi encontrar com ele pra dar boa noite. E diz que ele fez isso já com a outra, com essa Duda. Por isso que a Duda tá revoltada nas redes sociais.
0: Entendi.
1: A Vitória foi agora, a Duda foi antes da Vitória. E diz, a Vitória diz que quando acordou, ela estava bloqueada. E eles estavam noivos. A Vitória estava bloqueada e terminado. Ele mandou uma mensagem, terminou com ela, bloqueou e não falou mais.
0: Entendi.
1: Agora, eu acho que o Luan tá passando um período difícil também, né? Você vê que a gente tem falado dele aqui e tudo é com coração, hein? Olha lá, ó, terminou o relacionamento, coração partido. Está com uma arritmia no coração. Será que não é por isso que o coração dele tá dando esse tilt e ele tá ficando meio xarapeta?
0: Pode ser.
1: Pode ser. Então.
0: Sônia Abrão tem mais informações? Tá sabendo de mais alguma coisa nesse sentido? Por favor.
5: Eu tenho mais informação. Vocês estão falando de coração,
0: coração,
5: né? Coração.
0: Isso.
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0: Ai, ela não perde tempo.
1: Não, ela vende tudo.
0: E já vende alguma coisa.
5: Muito obrigada.
0: Ai. Gente, eu quero mandar um abraço pro Sombra, o nosso querido Sombra. Ele acabou de mandar uma mensagem pra gente, dizendo o seguinte: estou em São José do Egito, Pernambuco, comemorando mais essa conquista. Massa FM Bambuí, a nossa mais nova co-irmã, e acompanhando a turma da massa. Bom trabalho a todos e todo carinho, a maior rede de rádios do Brasil.
1: Beijo, Sombra!
0: Segunda-feira o Sombra tá aí, tá de volta. Intervalo pra rede.
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0: Que beleza, mestre! São mais de 90 emissoras espalhadas pelo Brasil. Agora somos 93! Oficialmente, Beth...
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3: Um abraço, meu querido amigo Carlos Roberto.
0: Muito bem. Chiquinho Scarpa.
3: Seja bem-vindo, Bambuí.
0: Seja bem-vindo, tudo bem?
3: É uma maravilha porque temos os contrapompatriotas que são vaiados de vinil.
0: Oi? Eu não entendi.
3: E é uma coisa maravilhosa.
0: Tá bom.
3: Uma coisa linda.
0: Já tem caixinha de perguntas, hein?
3: Daqui a pouco.
0: Ô, Chiquinho, aproveita, faz alguma coisa pra Deus ver. Chama a Jaqueline.
3: Boa tarde, prezada e querida Jaqueline. Boa tarde.
0: Oi, Jaqueline.
4: Olá, boa tarde.
3: Boa tarde, querida e prezada Jaqueline. E você fala de qual região brasileira, por favor?
0: Ai, ai.
4: Eu falo de Santa Catarina, Navegante.
3: Navegante, é um lugar muito bonito, muito lindo. Minha querida prezada, educada.
0: Pior que a gente não entende o que você fala.
2: Não entendo nada.
0: Ô, Jaqueline, você entende? É.
4: Mais ou menos.
5: É melhor eu falar, então.
0: Ai, ai, vó.
5: Oi, vó.
4: Oi, vó. Aqui tá chovendo bastante.
2: Falou a palavra mágica, Jaque.
5: Ai, ai, ai, eu amei.
0: Ai, que bom que você falou que tá chovendo aí, porque a vó tá muito ranzinza hoje, viu?
5: Nada.
4: É a idade.
3: Já me irritou. Não.
0: Fica brava não, vó.
3: Não, me irritou.
0: Eu posso dizer que a senhora está na melhor idade.
3: Aí
0: a
3: senhora sim, aí tá. Melhorou.
0: É isso aí, melhor idade.
5: Você é casada, bem?
4: Sou casada.
0: Casada.
3: Eu gostei dela, vou falar a pergunta 3, ó. Vai te lascar, eu ia ajudar ela.
1: Será que ela sabe fazer bolinho de chuva?
0: Aí sim.
4: Eu adoro também.
0: Aí sim, é gostoso. Bolinho de chuva.
2: Delícia.
0: Um chazinho, um cafezinho.
3: Nossa, me dá um negócio.
4: Delícia.
0: A vó sabe fazer um bolinho de chuva que eu vou te contar, hein?
3: Eu faço diretamente lá molha com açúcar.
0: A vó faz tanta coisa gostosa, né, vó?
3: O problema é meu. Você quer que eu fale minha intimidade?
0: Não, vó.
3: Eu falo.
0: Eu tô falando de comida.
3: É uma posição que chama
0: Eu
3: falo.
0: Gente do céu. A vó tá sem filtro.
3: Vem te ferrar.
0: Gente.
3: Te lascar.
0: Ai, Jaqueline.
1: Eu quero saber que posição é essa,
0: mestre.
2: Não, Chicão.
1: Que posição que é essa, vó?
3: Eu vou te contar. Vem aqui.
0: Para.
3: Vou contar só pra ele.
0: Conta no ouvido aí do mestre. Conta.
2: Não, vó.
0: Deixa eu desligar o microfone da vó, que saiu um negócio aí.
2: Para, vó.
3: E é isso.
0: Ai,
3: não é legal? Falei pra ele. Não é bom? Ah, eu sou danada.
2: Chicão gostou.
0: Ô, vó, é gostoso, é?
3: É bom. Pena que o...
0: Ô, Jaqueline.
3: Pena que o custódio tá aí.
0: Essa vó tá terrível. Meu Deus do céu.
4: Tá.
0: Vamos fazer o seguinte.
3: Ela até desanimou, coitada. Sadinha.
1: R$150.
0: Eu tenho certeza que ela já entregou pra Jesus. Ai, meu Deus do céu.
2: Ela riu.
0: Ai, Jaqueline, é só Deus na causa, viu? O sangue do Senhor tem poder. Meu Deus do
1: céu.
0: Amém,
1: meu irmão.
0: Vamos lá, eu vou soltar o tempo aqui. Ô, mestre. Qual que é o valor, mestre?
1: R$150.
0: Ai, gente. E pra fazer o bexigão agora? Vamos lá, hein? 1, 2, 3, valendo! Qual é o aumentativo de fogo?
4: Fogaréu.
0: Boa! Em qual ilha o imperador Napoleão Bonaparte morreu no exílio?
4: Pula.
0: Qual osso longo forma a estrutura lateral?

0: copo?
1: Vai, claro, com certeza ganhar um copo Brimex personalizado.
0: Viva!
2: Já é seu, o copo Brimex vai receber em casa. E um beijo pra você, Jaqueline, obrigado pela participação.
0: Outro, querido.
2: Valeu, outro, lindeza, outro, valeu.
0: Adoro, beijo. O problema de vocês. Beijo. Todos os dias eu ouço.
2: Que bom. Beijo. Bom, a gente agradece a audiência, beijo, a companhia. Fica sempre na massa aí, meu amor. Mestre,
3: R$200.
2: Agora tem Banda Magníficos.

0: Magníficos! Aqui no Turma é assim, aquele trechinho, não é verdade? Aquele gostinho de quero mais.
1: Delícia!
0: Banda Magníficos, me usa! Olha, tem abraço para Adriana Alves de Cianorte, no estado do Paraná, Mestre.
1: Beijo, Adriana!
2: Alô, Cianorte!
0: É isso aí, um abraço para todo mundo, obrigado aí pela companhia. E você tá curtindo a gente aonde? Qual cidade? Por qual massa FM? Manda aquele abraço pra gente aqui, tá bom? 11-3509-9290. Agora tá na hora de chamar a Milene e tem curiosidade.
1: Olha essa história, uma moradora lá de Cascavel, no Paraná, ela viralizou na internet porque ela criou 25 perfis falsos com fotos de outras mulheres só para testar a fidelidade do marido.
0: Ai, ai,
1: e adivinha, gente?
0: Não,
1: ele caiu em todas. Ela enviou solicitações de amizade simultâneas de todas as 25 contas fakes pro companheiro dela e aceitou os convites de todas e ele flertou cada uma delas. É, aí após ela expor isso na internet, né, os prints das conversas íntimas que comprovaram a traição, essa mulher confrontou o marido dela, o companheiro dela, publicamente e dividiu a opinião dos milhares de internautas sobre a atitude dela. Eu acho que ela precisava de 25, né, gente, pra testar.
3: Ela quis comprovação mesmo, né?
0: Ai, meu Deus do céu.
2: Olha, pessoal, contar, viu? Um abraço pro Santos. É piada interna, nem vou continuar.
0: Mas eu quero dizer, esse cara caiu. Esse cara caiu, mas há exceções.
3: Com certeza, exceções. É, mas ele caiu. Muito 25 vezes, que tonto, né?
0: Esse caiu.
3: Agora, você sabe que eu vou pegar esse gancho aí da Milene, das curiosidades.
0: Bora lá.
3: Eu vi uma ontem na internet que eu falei, não, eu vou ter que falar na rádio, porque eu achei tão engraçado, eu acho que é amiga da avó também. Ela é conhecida nas redes sociais como Grandma Droniak. Ela é uma influenciadora, ela tem 96 anos. E ela viralizou recentemente ao revelar que recebeu um aviso formal da comunidade de aposentados onde ela vive nos Estados Unidos, dizendo que ela seria expulsa da comunidade.
0: Sim.
3: Você será expulsa se não parar de festejar, conta a vovó. Ela mostrou. O relato foi feito num vídeo publicado em 11 de junho que conta com mais de 16 milhões de visualizações.
0: Meu Deus.
3: E 900 curtidas. E ela continuou lendo, dizendo que onde ela mora são proibidos fazer festa.
0: Sim.
3: E ela faz festa oferecendo álcool para os outros veinhos.
0: Sério?
3: Ela

0: leva homens pra festa de fora da comunidade. Que? Olha que velhinha danada.
1: É. Que danada.
0: Olha
1: ela.
0: Que danada. Aí sabe o que ela falou? Ela tem 96 anos.
1: 96.
0: Ela respondeu que ela pode fazer o que ela quiser lá. Porque ela paga 12 mil por mês pra viver aqui. Lá na comunidade. Olha que danadinha. Diz que tem bebida alcoólica. Homens que vêm de fora. Olha o Chicão.
2: Olha quem tá ouvindo.
1: Ai, a avó.
0: Então, deve ser amiga da avó.
1: Essa é do fervo, hein? Essa agora.
0: Eu achei engraçadinho.
1: 96
0: anos. 96
1: anos,
0: Naldinho.
2: Tô pagando.
0: Tô pagando.
3: Gostaria de orar por essas pessoas.
1: Por favor, por favor.
3: Não é possível. Estamos todos agora, 13 horas, 10 minutos. Meu Deus, que coisa horrível. Todos nós que vamos agora da Anchieta até Santos, até Ubatuba.
1: Sim.
3: Temos que ouvir essa história horrível de suruba. É uma coisa que não deixa nada formosa.
1: Sim.
3: Mas não deixa de ser uma coisa gostosa.
1: Ei,
3: quer dizer, não escapou, foi sem querer. Foi sem querer, desculpa, vovó.
1: Ai, meu
3: desculpa,
1: Deus
3: perdão,
1: do céu.
3: Desculpa, perdão.
1: Uma bela palavra amiga, hein?
3: Escapou, pelo amor de Deus. Aleluia.
1: Pra rede.
2: Nenhuma aposta acertou as 6 dezenas da Mega Sena. Agora está acumulado em 32 milhões. E os números 14, 19, 42, 45, 48 e 54 foram acertados 50 apostas na quina que levaram 44 mil reais cada uma e 800 para quem fez 4 pontos. Pode ser jogado amanhã na nova vai ser sorteado novamente. Você pode jogar pelo aplicativo ou ir direto na casa lotérica. As apostas simples custam R$6.
1: Boa, mestre. O Paulo Ricardo está acompanhando a gente em Foz do Iguaçu pela Massa FM 105.7. Aquele abraço. Bete, dá tempo, hein?
0: Olha só, gente. Eu vou falar do jogador da Noruega, o... Como é, Chico?
2: Roland.
0: O Roland. O Roland. Vou falar do Roland. Acidente. Márcia que tá aqui com a gente hoje. Foi a Márcia que falou.
1: É a Márcia.
0: Ela afirmou que o Roland é um extraterrestre de raça arcturiana.
1: Aqui.
0: É isso mesmo, gente. Os ETs estão entre nós.
1: Gente, é um ET?
0: É um ET! Você acredita?
1: Segundo
0: a Márcia, a aparência física, aquela pele dele que é muito claro, aquela energia que ele tem, 1,95m, justificariam a sua teoria mística sobre ele não ser um humano comum. É isso aí. Ele é um ET.
1: Um ET.
0: Arcturiana.
1: Meu Deus.
0: E essa avaliação da Márcia tá viralizada na internet, né? Claro. E tem uma galera brincando... brincando com o desempenho físico, diz que a velocidade dele é diferente, né? Gente, será que ele é um ET mesmo?
1: Mas o treinamento dele pra ter essa força física...
0: É da onde? De Marte? Não, de Júpiter?
1: O treino dele, ele corre na subida. Na subida. Ele pega uma subida e treina, sai correndo. Imagina isso, então, em linha reta. Se na subida ele tem um pique legal, imagina linha reta. Todo um preparo. Mas ele, um ET...
0: Será que os ETs treinam assim?
1: Será?
0: Será?
1: Então.
0: Olha, se ele for um ET.
1: Aí.
0: Se ele for um ET mesmo.
1: Aí.
0: Eu acho que se ele for um ET.
1: Bete.
0: Eu acho que a gente tá frito.
4: Não é!
0: A gente já tá frito com o rola dele sem ele ser ET. Imagina se ele for mesmo um arcturiana.
1: Cuidado com o que você vai falar.
0: Ah, eu não vou falar mais nada. Eu vou ficar quieta,
1: passando,
0: senão o Chicão vai me bater.
1: Com o que tá passando atrás da Beth.
4: Não é! Tem que ver, por exemplo, o cabelo dele, que é bonito e é lavado!
1: Ai.
4: É um cabelo loiro lavado! Cabelo lavado não tem o quê? Não tem um demônio. São Júpiter. jupiteriano atrás de você.
2: Nossa.
4: Atrás do Chicão, são jupiteriano. Olha, são Saturnino com anel.
1: Depois dessa...
4: Olha o anel do Chicão.
1: Histórias do futebol.
4: O anel.
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6: Nos primeiros grandes torneios internacionais, viajar já era uma aventura antes mesmo da bola rolar. Algumas seleções passaram semanas em navios, atravessando oceanos para disputar partidas. Treinavam no convés, improvisavam exercícios em corredores apertados e chegavam exaustos ao destino. O futebol começava muito antes do apito inicial. Às vezes, começava no balanço

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0: Muito bem! Mais de 90 emissoras espalhadas pelo Brasil. Sempre é uma alegria fazer parte do seu horário de almoço. Estamos aqui para informar, alegrar, trazer música e tem presentes de montão no melhor programa do seu horário de almoço. E é com alegria que a gente recebe o Diego. Tudo bem, Diego?
2: Oi, tudo bem.
0: Tudo bem. Salve, salve, salve, Diego. Você fala da onde?
2: De Maringá, Aldinho.
0: Da onde? De
3: Maringá.
0: Maringá, ô oh, Maringá. Maringá, Maringá.
1: Maringá.
0: Final de semana eu tô por aí, Maringá. Olha. Verdade, tá aqui no meu coração.
2: Vou marcar um churrasco, então?
0: Aí sim, hein? Aí, eu... aí é outro nível.
3: Olha que chique, Naldinho.
0: Final de semana eu tô aí,
2: vou
0: sábado e domingo.
2: Vamos marcar um churrasco,
0: é. Vamos combinar,
2: na
0: assim.
2: Na mansão de pedra?
0: Vamos. Na mansão de pedra.
1: Aí vai sair caro.
0: Ah, vai. Ali a cerveja é uma nota.
1: Cerveja ali, lá é 150.
0: Ali, ó, o mestre conhece ali também, hein?
2: O mestre conhece, né?
0: É, conheci o mestre lá.
2: Ah, é?
0: É verdade, ele tava lá. Tô brincando. Eu conheci.
1: Vai, bom pra comer lasanha.
0: Eu conheci o mestre na igreja.
3: Ah, é um bar?
0: Não.
3: Em Maringá é um bar? Não, por isso que vocês estão falando?
0: De... Porque a casa, a mansão de pedra?
2: É uma igreja que tem aqui.
3: Ah, é uma igreja?
2: Isso.
3: E vocês vão rezar sempre nela?
2: Isso.
3: Ah, entendi.
0: Ai, ah, é, vamos levar a Beth lá pra ser uma seguidora.
1: Alô?
2: Levar a Beth lá
1: pra
2: batizar.
1: Alô? Alô, alô?
0: Ai, meu Deus.
1: Fala
0: do
1: alto,
0: céu.
1: Alô?
2: Oi, vó.
1: Oi,
2: vó.
1: Oi, bem. O Robson me fala.
2: A senhora tá bem?
1: Eu tô bem,
2: bem.
1: Benção, vó. Benção, benção. O Robson me falou que em Curitiba foi um chamado metrô.
0: Metrô?
1: Uma escadaria que você desce lá.
3: E pega o metrô.
0: Quem falou pra senhora?
1: O lugar chama metrô.
0: O bailarino falou?
1: O bailarino falou. Mas ele era solteiro, que se dane.
0: Esse bailarino.
1: Falou.
3: Sei.
1: Não,
0: entendendo, hein, vó.
1: Se fosse, se não fosse, eu ia falar aqui. A mulher dele pode estar
3: vó,
1: no carro ouvindo.
3: X9 você, né, vó?
1: Ele me falou, ele me falou. Ô, bem, tá chovendo aí?
2: Ô, vó, aqui tá sol pra cacete, viu?
3: Eita!
2: Sol pra cacete.
1: Sol pra quê?
2: Pra cacete.
0: Já não
2: tá chovendo, não.
0: Já não vou pra Maringá mais.
1: Peraí que eu vou passar, tá? Vou passar a ligação pra Nani Pipo, então. Ela que quer ver. Sol do cachorro.
0: Ai, meu Deus do céu.
1: Eu não quero falar nada, meu amor. Deixa pra lá.
0: Muito bem. Ô, Diego, quem tá com você aí?
2: Eu tô sozinho, tô na hora de almoço, cara.
0: Horário de almoço, muito bem, muito bem.
3: Não acredito. Então, enquanto a gente tenta falar, a Mari vai ligar de novo pra ele. Eu quero mandar um beijinho aqui pra Genilda, pra GG que cuida da minha casa, o Ivanilson, maridão dela, que tá na Vila Mara trabalhando. Um beijo pro Plínio de Atibaia, que tá se recuperando. Um beijo aí pra todo mundo.
0: Muito bem, vamos fazer o seguinte, agora tem curiosidade, enquanto a gente fala com o nosso querido Diego, nós vamos trazer curiosidade com a nossa querida Milene. Diga lá, Milene.
4: Uma jovem indonésia de 25 anos gerou repercussão internacional ao relatar que ela engravidou de forma instantânea, gente. É, ela falou que ela engravidou por uma rajada de vento.
3: Como
4: deu uma
3: assim,
4: rajada
3: gente?
4: De vento, ela engravidou. E depois ela deu à luz uma hora depois.
3: Foi?
4: Em um caso registrado em fevereiro de 2021, lá na província de Java Ocidental. A versão mística dividiu a comunidade local entre crenças, milagres e até suspeitas de feitiçaria. Mas a polícia e os médicos esclareceram que tratava-se de uma gravidez críptica, que é uma condição em que a mulher não percebe a gestação até dar à luz. As investigações confirmaram que o pai biológico do bebê era o ex-marido dela.
0: Que coisa.
4: E eles haviam se separado faz 4 meses.
0: Acharam a rajada.
4: E aí desmistificou esse relato usado para evitar o estigma social da região. Já pensou isso, gente? Engravidar numa rajada de vento?
3: Não, não, eu tô pensando aqui, imagina. Como pode, né? As pessoas têm uma cabeça muito louca, né? Deu uma rajada de vento e uma hora depois ela disse, estou grávida, e depois ela pariu já. Como assim, meu Deus do céu?
5: Pensando no vento.
0: É no vento forte.
3: Pensando numa rajada, né, Xixi?
1: Isso é um vento sem vergonha, meu irmão.
0: Diego. Vamos lá para as perguntas.
1: Vai direto, vai direto.
0: Lembrando que você acaba de ganhar...
3: um copo da Brimex personalizado para você tomar a sua cerveja na igreja. Geladinha na igreja que você falou, tá?
0: Ah, tá bom. Atenção, em 1, 2, 3, valendo. Mestre, qual o valor?
5: R$200.
0: Boa, dá pra tomar duas cervejas lá. Um, dois, três, valendo. Em que ano começou o século 21?
2: 1980.
0: Não!
2: 1990.
0: Não!
2: 2001.
0: Boa! Qual ave tem o maior período de incubação do reino animal?
2: O tuiuiu, a ema?
0: Não.
2: Avestruz?
0: Não.
2: Pula.
0: Que nome se dá ao esqueleto dos vertebrados?
2: Osso?
0: Não.
2: Pula.
0: Qual é a capital da Espanha?
2: Madrid.
0: Boa! Diegão, não deu. Fica para uma próxima. Pode deixar, viu? Mas leva a Copa Brimex, tá bom, Diego?
2: Show de bola, vou guardar aqui.
0: Um abraço para você. De qual bairro você fala mesmo de Maringá?
2: Aqui do Jardim Lice.
0: Ótimo, Jardim Lice, muito bem. Saída ali para Santa Fé, Astorga, Presidente Prudente. Muito bem. Um abraço para você. Valeu, Diego. Tamo junto, meu irmão. Um abraço. Boa! Ah, Diego.

0: Ah, Digão, não deu. Fica para uma próxima. Pode deixar, viu? Mas leva a Copa Brimex, tá bom, Diego?
1: Show de bola, vou aguardar aqui.
0: Um abraço para você. De qual bairro você fala mesmo de Maringá?
1: Aqui do Jardim Lice.
2: Ah, reais.
0: Muito bem. Gugu vai gostar, hein?
2: Ó, meu vovô!
3: Canta! Sem parar!
0: Não se reprima!
3: Sobe!
2: Meu vovô!

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0: Vai, meu Brasil.
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0: Tempo pra matar a saudade, hein? 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
2: Não se reprima, não se reprima.
0: Boa, meu Brasil.
3: Lembrou Sapoa. Lembrou Sapoa, ele se entrando de bicicleta no palco.
4: Ah, eu tenho essa lembrança também.
0: Nossa, muito bonito. Saudade, hein?
4: Tá emocionado, Gugu.
0: Saudade, tá emocionado, poção. Gugu.
3: Puita, puita emoção.
0: É o quê?
3: Puita emoção. Puita.
0: Gugu, ai, voltando ao passado no Turma da Massa.
3: Estou voltando ao passado, para quem não é de São Paulo.
0: Sim.
3: A Taliba Leonel, a Zira Antônio saltou, que era a Rua do Teatro. Era de paralelepípedo.
0: Paralelo o quê?
3: Paralelepípedo. De paralelepípedo.
0: Parece que a linguinha tá meio presa.
3: Então, aí...
0: Vai, continua.
3: Fábrica de cenário do outro lado da rua e chegava o Benuto.
0: Eu não aguento.
3: O Silvio entrava pela portinha dele.
0: Sim.
3: Marcelo Augusto.
0: Oi!
3: É,
0: Marcelo.
3: Marcelo Augusto.
0: Sim.
3: Cantava às vezes no meu programa.
0: É assim.
5: De vez em quando!
0: Ai, Gugu, sensacional recordar.
6: Eu gostava do Sentindo na Pele.
0: Sentindo na Pele.
4: Eu gostava do Táxi do Gugu também.
0: Isso.
3: A saudade do Rodolfo, do ET.
0: Eita, quanta saudade. E o Táxi do Gugu, muito bem lembrado, Beth. O Gugu Português.
4: Ah, Gugu Português, vai.
3: É, a senhora vai querer ir pra onde agora?
0: Ninguém sabia que era ele, né?
3: Eu mais velho.
0: Vai.
7: Boa tarde. Onde é que a senhora vai querer ir agora? A senhora vai querer ir para outro bairro?
5: Era muito diferente!
0: Ai, sensacional! Ah. Meus amores, agora tem informação do maior evento de futebol do mundo.
8: Partida emocionante. Assim foi a vitória de 2-1 de Portugal sobre a Croácia, que classificou os portugueses para as oitavas de final. O primeiro tempo não foi bom. Portugal teve o domínio, mas não ameaçava. A Croácia pouco se arriscava e as equipes foram para o intervalo em 0-0. Já o segundo tempo foi eletrizante. Os times partiram para cima desde o primeiro minuto num ritmo alucinante. Chance de um lado, chance do outro. Bola na trave de um lado, bola na trave do outro. Gol anulado de um lado e gol anulado de outro. Não dava nem para piscar. Os croatas abriram o placar com o Perisic. Os portugueses empataram com um pênalti marcado depois que o VAR chamou o árbitro para rever o lance. Cristiano Ronaldo bateu e marcou. Foi seu primeiro gol numa fase de mata-mata desse torneio. Quando parecia que a partida iria para a prorrogação, Gonçalo Ramos, aos 48 minutos, desempatou o jogo e fez a festa dos portugueses. A Croácia ainda empatou a partida aos 57 minutos, mas o árbitro anulou o gol depois de mais uma

intervenção do VAR. Foi o terceiro gol croata anulado na partida. Aos 63 minutos, o juiz encerrou o jogo para alívio e comemoração dos portugueses, que agora enfrentam a Espanha nas oitavas de final. Belo jogo!

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0: 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Aquele abraço!
1: Agora sim, abraço Boa. Especial para Itapeva, São Paulo, 104.1.
0: Boa, mestre! Muito bem. 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
1: Olha que coisa absurda! Os alunos de uma escola em São José dos Campos colocaram vidro moído dentro do copo Blimex da professora.
0: Não é possível.
3: Verdade.
1: Rapaz.
3: Infelizmente é verdade.
0: Não é possível.
1: Olha, a professora está desolada, ela ainda não foi atendida por psicólogos, por psiquiatras, e ela não decidiu se vai mudar de escola. Ela diz que ama os alunos, mas foi traída por este momento de terror. Rapaz.
0: Que coisa, gente. Não, inacreditável isso aí.
3: É, tem uma cena dela na internet chorando muito, assim.
0: Inacreditável. Ô, molecada, hein? Pelo amor de Deus.
3: Ah, eu reprovava todos eles.
0: Jesus amado. Já pensou que situação, hein?
1: Não, mas você ama os alunos. Professor, não, queira ou não queira, se envolve.
3: Claro que se envolve, gente. Né? A gente tá brincando aqui, né? Falar reprovava, mas reprovava. É. Mas é uma, poxa, ela dedica a vida pra ensinar, né? É a segunda mãe. Quando você vai à escola, sua professora é sua segunda Sim. mãe, praticamente.
0: Com certeza.
3: Ela cuida de você, te ensina a ler, te ensina a escrever. É uma profissão linda.
1: Ela está aterrorizada.
3: Claro.
1: Está perdida.
0: É, beijo. Se for ver, se dedica.
3: É.
0: Dá amor, dá carinho, dá atenção. Né? Eu acho que a escola é a extensão da casa,
3: claro,
0: não é?
3: Claro que é.
4: Beijo para os professores e para esses alunos, né, essa meia dúzia.
0: O que foi, Gerardo?
4: 13 horas, 45 minutos.
0: Ô, Gerardo, balança!
4: Eu tenho que mandar um abraço para meus amigos.
0: Vamos lá.
4: Manda um abraço para meus amigos do Trio Los Angeles. Todos eles, o grupo que é composto por 5 integrantes. Então, um abraço. Trio Los Angeles, um abraço para eles. Para todos os 5 integrantes.
3: Beijo, Márcio e as meninas. É.
4: Ai, a história do babuíno.
0: Babuíno.
4: E a história do babo voltando.
0: Não.
4: Essa foi a Mari que me mandou, pelo amor de Deus. Daqui a pouco o livro.
0: Vai.
4: O livro Quem Leva Fumo.
0: Oi.
4: É quem fuma. O autor. O autor é o DJ Malboro. Daqui a pouco. E a história do vulcão.
0: Ai, ai, ai.
4: Em que a lava é gelada. Ela lava, ela desce assim, flamejante, gelado.
1: Lava e passa.
4: Lava e passa, gostei, balança.
0: Ai, balança, balança.
4: Queima o bolo.
0: Eu vou fazer o seguinte, vou trazer a Beth depois o resultado, vamos lá.
3: Vamos falar de Vera Fischer, que passou por uma cirurgia e escondeu, você acredita? Ela escondeu que ela fez a cirurgia. É, no dia de ontem, a Vera Fischer, com 74 anos, recorreu às redes sociais e surpreendeu os seguidores. Isso porque a Vera contou que escondeu uma informação da imprensa e dos fãs. De acordo com ela, recentemente ela passou por uma artroplastia total no joelho. Em um vídeo dela publicado no feed do Instagram, ela contou que passou por esse procedimento há pouco tempo. Na legenda da postagem, ela escreveu: que passou pela artroplastia foi uma decisão importante, tomada com serenidade, cercada por uma equipe médica extraordinária e muito amor. E na sequência, ela explicou que a decisão de manter a operação em segredo foi para atravessar o período de recuperação com mais tranquilidade, porque tem fisioterapia, um monte de coisa, né? Ela disse que ela não contou antes porque ela precisava viver esse momento com calma, respeitando o tempo dela, concentrando toda a energia na recuperação. Ainda ela diz assim: meu joelho carregou uma vida inteira de histórias. E como acontece com todos nós, uma hora o corpo pede cuidado.
0: Com certeza.
3: Me pede mesmo, porque o meu joelho já está assim também, já. Vera Fischer.
0: É, nesse caso está gritando já, né?
3: Pois é.
1: A Beth reza muito.
0: Reza, sempre.
3: Como você sabe? Eu ponho muito joelho no chão.
0: Ela dobra o joelho.
3: Com certeza, Xixi.
0: Isso aí.
5: Amém, meu irmão.
0: Muito bem. Meus amores, agora tá na hora do resultado. Em quarto sorteio, quarto resultado da promoção Torcida Massa. Ao todo são 10 e vale uma camisa versão torcedor, mais um cartão de crédito no valor de R$250.
5: Eu quero.
0: Para você que ainda não participou, entra lá no site massafm.com.br e responda a pergunta: o que te faz o ouvinte camisa 10 da Massa FM e por quê? Meus amores, vamos conhecer agora a resposta vencedora. Atenção, hein?
5: Atenção.
0: Essa resposta leva uma camisa versão torcedor e mais um cartão de crédito de R$250. O que te faz o ouvinte camisa 10 da Massa FM por quê? 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Olha só, hein?
5: Olha!
0: Quem acaba de ganhar camiseta versão torcedor, mais o cartão de crédito R$250, tem o final do telefone 1217, Passo Fundo, Rio Grande do Sul. É você, Caroline Alves da Silva!
3: Parabéns, Carol!
0: Parabéns, Caroline Alves da Silva! É a quarta contemplada! Parabéns para você, a produção vai entrar em contato, tá bom? Beijo, hein? Parabéns! E para você que ainda não está participando, entra no site, responda a pergunta e boa sorte para você! Agora tem ele, Tim Maia. Não quero dinheiro.
5: Au!
0: Ei, Brasil!
5: Vou pedir.

0: Esse é o Tim Maia, meu Brasil. É isso aí, 93 emissoras espalhadas pelo território nacional. Oficialmente, a maior rede de rádios do Brasil. Posso mandar um abraço?
1: Pode.
0: William Ferraz e Pedro Henrique acompanhando a gente em Bambuí, Minas Gerais.
1: Beijo!
0: É a nossa caçulinha. Isso aí, tá na hora de curiosidade, Milene.
2: Em 1887, a jornalista investigativa Nellie Bly, ela fingiu sofrer de uma doença mental para ser internada por 10 dias no hospício feminino lá da ilha, de uma ilha lá em Nova York. E ela documentou abusos, negligência e condições subhumanas. Aí as denúncias dela, publicadas no livro 10 Days in Madhouse, gerou uma investigação oficial e aumentou as verbas para os hospitais psiquiátricos. Impulsionou reformas no atendimento e assim ela consolidou a investigação como um marco do jornalismo. Já pensou? Que mulher corajosa, gente.
1: Corajosa mesmo. Verdade.
2: De uma doença mental para ver o que acontecia lá no hospício.
0: Corajosa, hein?
1: É.
0: Seguinte, finalzinho do turma, mas dá tempo, mestre. Dá tempo para a informação.
3: Olha a notícia interessante. A defesa do ex-presidente Jair Bolsonaro pediu ao ministro Alexandre de Moraes do Supremo que descarte em definitivo a hipótese de falta grave no caso da pistola registrada em seu nome e apreendido com um segurança. Eles dizem que um policial retirou esta arma. Um sargento tirou da casa do Bolsonaro e não foi autorizado e nem nada. E também o Bolsonaro não está tendo tempo para usar pistola e nem quer ela mais. Então,
0: fim.
1: Ah,
0: ponto
1: acabou.
0: Final. Bete, beijo.
1: Beijo, bom final de semana.
0: Bailarino.
4: Beijo até terça.
0: Mestre.
3: Até segunda.
0: Valeu, meu povo, aquele abraço, muito obrigado pelo carinho sempre, sempre, sempre, pela grande audiência. Massa FM Bambuí 89.1 Minas Gerais, seja bem-vinda. Valeu, Brasil. Segunda-feira tem mais.
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0: Olá, eu sou o Nico Neto e a gente vai junto até às 6. A minha rádio é massa.
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0: 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E está no ar mais uma edição do Alô da Massa pra você. E você que tá chegando agora vai curtir com a gente muita música, muita informação e também o melhor presente você encontra aqui na Massa FM. Hoje tem o vale de R$150, o Vale da Massa com o Super Lorenzetti. Manda recado pra gente, manda o seu alô e concorra. O sorteio é no fim da tarde, durante as mais pedidas da massa. Eu aguardo o seu contato por aqui no 54996755746. Quem fez, fez! Se tá trabalhando neste horário da sexta-feira, no mínimo é desorganizado como eu. Neste mês de julho, já meio gripado, meio trancado, aquela coisa toda em virtude das baixas temperaturas, com certeza você aí deve estar com o nariz escorrendo, né, a garganta um pouco fechada, nariz entupido, como eu, mas a gente segue tocando o barco, pois a gente sabe que nesta época é assim mesmo. Temperatura negativa hoje pela manhã em alguns pontos da Serra Gaúcha, menos 4,8 também em algumas cidades do estado aqui no Rio Grande do Sul, então amanhã mais fria do ano até o momento. Mas vamos seguindo, aguardo o seu contato e vem junto no Alô da Massa!
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0: Mas FM, a minha rádio é massa. Danilo e Davi, não mexe nas minhas gavetas, tocando por aqui no Alô da Massa. Aguardo o seu contato para você participar com a gente e também concorrer a presentes. 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

0: não escolheu a roupa, tá sempre indecisa. 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
1: Sim, ó.

0: Massa FM, a minha rádio é massa. Lua Santana, você de mim não sai. 2h29. E você que tá aí ligado com a gente, manda aquele recado especial pra gente aqui na Massa. Toca a ficha aí! Valeu, grande abraço! Quem mandou pra gente foi o Matheus Fonseca, galera de Bento Gonçalves. Também a Kênia, obrigado Kênia. Joacir também participando com a gente. A Cris da La Costa, obrigado. A Laura Gomes, Nova Prata. Valeu, obrigado, grande abraço pra você. Também com a gente por aqui, a Tamires Fonseca e também o Guilherme Macedotti. Obrigado, um grande abraço pra toda essa turma que manda o seu recado e participa com a gente. 54996755746. Temos 3 kits, tem copo, tem cheirinho pro carro da massa e ingresso pro Arraiada de Madrid. Então você manda recado. 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
0: E agora a gente vai falar com o Dedé Maravilha, que está circulando pela Serra Gaúcha e chega com informações no trânsito pra gente aqui na Massa FM. Fala, Dedé!
4: Olá, amigo, amigos da Massa! Todo mundo curtindo aí o Alô da Massa. Olha, só pra avisar que aqui em Bento Gonçalves, um caos total no trânsito. Devido aí às obras feitas por uma equipe que está colocando o gás, a Sulgás, né, principalmente na rua Saldanha Marinho, né, na descida da Saldanha Marinho, que pega aqui a esquina do centro, a principal via de acesso à Via Delvino, o trânsito está difícil, já que a empresa de gás está se utilizando totalmente de um lado da rua. Então, portanto, você que está no carro agora nos ouvindo, né, evite pegar a Saldanha Marinho, porque realmente o trânsito está uma tranqueira danada. Evite esse acesso, então, pela Saldanha Marinho, no centro aqui de Bento Gonçalves. Trânsito caótico, muita parada, cerca, às vezes, até de quase 20 a 25 minutos para fazer a travessia de uma quadra. Informações aqui de Bento Gonçalves, da programação da Massa. É com você, Nico. Minha rádio é Massa.
0: Grande abraço pro Dedé. Então, informações no trânsito de Bento Gonçalves, também para você aqui na Massa FM Serra Gaúcha. 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

0: Massa FM, a minha rádio é massa, é Leonardo, me apaixonei por ti, tocando aqui no Alô da Massa. Manda aí o seu recado e participa com a gente no 549-9675-5746. Alcides da Luz, Nova Prata, participar das promoções, valeu Alcides. Ângela da Luz, Nova Prata, também vai concorrer com a gente, obrigado. A Marinete e a Jane, também ligados com a massa e vão concorrer nas promoções. O Jefferson Pampucci, também participando, obrigado. Boa tarde, Massa FM, quero o Vale da Massa. Eu que falei errado. Ela mandou certinho, Vale da Massa. A Yara Prigol, Protásio Alves, também com a gente, vai concorrer com a gente aqui na Massa FM. 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Então, manda recado, participa aí e concorra aos melhores presentes do rádio aqui na Massa FM Serra Gaúcha.
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0: E trazendo também informações para você em virtude dos danos causados pela chuva. A gente fala também sobre a questão das estradas. A Defesa Civil contabilizando 25 cidades com ocorrências. Ponte entre Cotiporã e Bento Gonçalves bloqueada preventivamente e também a elevação do Rio das Andas sendo acompanhada. Quilômetro 11 da RS-431 entre Cotiporã e Bento Gonçalves teve a interdição na ponte do Rio das Andas. A medida adotada após a água atingir a borda da estrutura e segundo o boletim divulgado pela Defesa Civil na manhã da sexta-feira. Então, ontem a ponte foi bloqueada em virtude da cheia do Rio das Antas, com a água já sobre a ponte, né? A ponte submersa totalmente no Rio das Antas. O bloqueio afeta um dos principais acessos de Cotiporã e também a rota alternativa à BR-470, que já não opera mais em sistema de comboio, mas sim em sistema pare e siga, que está sendo aprovado aí pela população na região. Então, a Serra das Antas ficando aberta das 6 da manhã até as 11 horas da noite, mas à noite sendo fechada, então, Cotiporã. E na ponte entre Bento e Cotiporã era o principal caminho pós 23 horas para os moradores da região e também para quem passa pela Serra Gaúcha. Então, ponte na RS-431 entre Cotiporã e Bento Gonçalves continuando bloqueada conforme o boletim da Defesa Civil do Rio Grande do Sul.
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0: Mas FM 3 para as 3.
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0: 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E está no ar agora a Tarde da Massa pra você. Pra você mandar recado, participar com a gente, pedir a sua música e também ganhar presentes aqui na Massa FM. 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Então, manda recado pra gente, participa aí e curte a Tarde da Massa.
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1: Respira, gatos e gatas, que eu estou de volta sempre falando o quê? Da vida, dos famosos, coisas ricas, Dani Love. Pega o leque, minha bunny, pega o leque, minha bunny, pega... Ah, mentira! Xuxa Meneghel abriu o jogo e entregou alguns hábitos que mantém até hoje, desde a época em que apresentava o seu programa infantil. É isso mesmo, aos 63 anos, a mãe da Sasha Meneghel admitiu que não suporta acordar cedo. Ai, queridinha, eu queria ter essa vantagem. Eu acordo aqui na Massa FM Curitiba, de onde eu estou, eu chego na Massa FM faltando 10 para as 4 da manhã. É, sai às 8 da manhã para seguir a vida, querido. O importante é que eu tô aqui fofocando, né? Não posso ter essa afinidade de acordar cedo. E ela diz assim, ó: não gosto de acordar cedo. Quando eu trabalho, meu trabalho fazia 5 programas por dia. Então eu chegava na Globo por volta do meio-dia, gravava 1 hora, 2 horas, 3 horas e já começava a gravar. Aí se arrumava e depois o que ela fazia? Ia pra casa curtir, mas antes das 10, 11 horas da manhã, Xuxa não acordava. Segundo ela, até hoje, ela não consegue acordar cedo porque ela é noturna e não diurna. Ai, queria tanto eu poder escolher o horário de acordar só no final de semana que a gente acorda. Mas o que, que tem que fazer? Limpar a casa, cuidar das coisas, porque a vida do pobre não é fácil. Já a Xuxa que nasceu pra ser herdeira, a gente tem que correr atrás. E ela gosta de acordar depois das 11 horas da manhã. Ai, meu Deus. Minha banda que senhora é celestial. Eu conto, mas também apimento. Bora se jogar com o Derlove.
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Mas FM é a minha, rádio é massa. Você curtindo com a gente a tarde da massa por aqui. E na Copa do Mundo rolando, Austrália e Egito 0-0 começou agora, 9 minutos do primeiro tempo. E hoje às 19 horas tem Argentina e Cabo Verde. Olha, vou mandar um abraço especial pra galera do ônibus da Micromasa. Diz que tem uma galera que torce para a Argentina nesse ônibus aí. Um grande abraço pra essa turma aí. E olha, vou, cada um, né? Mas torcer pra argentino. Argentino tem uma raiva de brasileiro. Tu nunca vai ver um argentino torcendo pra seleção brasileira ou pra um time brasileiro. Então, fica o recado aí. Olha, torcer pro Messi até vai, mas pra Argentina é complicado. Mas um abraço pra galera da Micromasa ligados com a gente. A gente toca Zezé de Camargo e Luciano. E o recado fica pra essa turma aí que ouve, ou quer dizer, que torce pra Argentina. Toma juízo!

0: Mas FM é a minha, rádio é massa. Toma juízo, você brasileiro que torce para a Argentina. Toma juízo, porque olha, vamos torcer pro Brasil. Como eu disse, torcer ainda pro Messi, tudo bem. Você que gosta do Messi, né? Também admiro, né? A qualidade de Messi, de Cristiano Ronaldo. A gente torcer pra o jogador até bem, até vai. Mas agora pra seleção argentina. Eu quero mais é que os argentinos, olha, nem participem mais de Copa do Mundo, tá certo? Porque argentino não gosta de brasileiro, bairrista é o argentino, né? Nós temos aí uma ligação com os argentinos em virtude do futebol sul-americano, né? A questão de Grêmio, de Internacional, se baseando muito também na questão das torcidas, mas pra seleção é Brasil e pra torcer pra outra pode até torcer, mas não Argentina, por favor. Mas tudo certo, cada um com seus gostos e opiniões, somos totalmente democráticos, né? Toma juízo! E você que tá junto com a gente, manda recado também, manda sua opinião aí, o que você acha e discorda de mim também, pode mandar, não tem problema nenhum. Se você concorda, pode mandar também, manda abraço, manda beijo, que eu gosto muito da participação de todo mundo, mandando um abraço especial também pro Jonas Caos aí, que mandou o seu recado pra gente aqui na Massa FM. Tamires está participando e vai concorrer com a gente aqui no Vale da Massa. R$100, R$150 para você gastar como quiser no supermercado Lorenzetti. Manda o seu recado, participa aí que tem sorteio e 4 ouvintes ganharão cada um presente. Tem kit do Arraiada de Madrid, com ingresso, com copo, com brinde da massa e também o Vale da Massa com o Super Lorenzetti.
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0: Mas FM é a minha, a rádio é Massos. O clássico de Zezé de Camargo e Luciano Coração está em pedaços tocando por aqui. Manda aí o seu recado para concorrer aos presentes da massa. Roseli, quero participar do sorteio do Mercado Lorenzetti. Mercado Lorenzetti é massa, obrigado. Oi, Massa FM, aqui é a Giane. Oi, Giane, tudo bem? Boa tarde. Obrigado pelo carinho também concorrendo com a gente. O Marcos Fonseca, também concorrendo aqui na massa, obrigado. Também com a gente mandou o seu recado a Cirlei, vai participar das promoções. A Isa também mandou o recado e a Marinette, querendo concorrer no Vale da Massa. Manda recado, R$150 o Vale da Massa FM com o Super Lorenzetti.
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4: Mas FM 22 para as 4.

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1: Respira, gatos e gatas, que eu estou de volta sempre falando o quê? Da vida, dos famosos coisas ricas, dando love, me belisca. Ai, me belisca, que já é sexta-feira. Já dá pra tomar um gole? Não dá, porque eu tô trabalhando e fofocando, né? Então, cata essa, olha só. A Justiça de Goiás determinou que o arquivo total do inquérito policial sobre a investigação ao influenciador digital Carlinhos Maia de supostos crimes relacionados ao consumo e comportamento do Brisadeiro, nome dado para o brigadeiro com maconha. O doce teria sido distribuído pelo humorista em dezembro de 2025 durante uma festa de Natal promovida por Virgínia Fonseca e seus, então, namorado Vini Júnior, né? Pois para você ver como é que as coisas estão acontecendo aí. De acordo com informações, coisas ricas do Andrew Law, a determinação foi preferida pela juíza Renata Faria Costa Gomes de Barros. É isso mesmo, da 5ª Vara de Garantins, em Aparecida de Goiânia. A ação apura possíveis infrações previstas na lei aí de droga e também no crime de apologia ao crime. Então, nem é o nosso queridíssimo para muitos e odiado para poucos, Carlinhos Maia aí está livre desta acusação. Eu conto, mas também é pimento. Bora se jogar com o Underlove!
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0: Massa, FM a minha, a rádio é massa, Simone Mendes com direitos iguais tocando por aqui. E a galera tá mandando o seu recado e tem sorteio daqui a pouquinho e também o Massa dá de 10. A Fabiola quer concorrer no Vale da Massa com o Mercado Lorenzetti, o Milton também, valeu! Oi, sou a Daniele de Nova Prata e gostaria de participar da promoção do Vale da Massa, vai concorrer também! A Rosa Lunardi também participando do Vale da Massa. Oi, massa, tudo certo? Quero participar do Vale do Lorenzetti. Estou adorando hoje, só as melhores músicas. Brigadão! Quem mandou pra gente foi a Luísa Costa, também concorrendo. Rafael também mandou recado e vai concorrer no Vale. Dilney, valeu Dilney. Dilney Pauleto mandou recado e também tá participando. Leomar Super Lorenzetti, grande abraço, Vale da Massa, também concorrendo com a gente. E você aí, manda recado, participa que tem sorteio. Tem 13 ingressos para o Arraiada de Madrid na comunidade Santos Isidoro, mais copo e brinde da massa. E também o Vale da Massa de R$150 para você gastar como quiser no Super Lorenzetti. Tudo isso, sorteio é ainda hoje à tarde aqui na Massa.
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0: Na reta final de uma semana marcada por altos volumes de chuva em boa parte do estado, o ingresso de uma massa de origem polar traz uma nova onda de frio aqui no Rio Grande do Sul, repetindo o cenário de temperaturas negativas em diferentes regiões a partir de hoje. Ou seja, já no amanhecer tivemos aí locais com menos 4 graus nos campos de cima da serra. O aviso é válido sobretudo para áreas do mapa gaúcho como Serra, Fronteira Oeste, Sul, Centro e Campanha. Não está descartada amanhã a formação novamente de geadas e também de temperaturas negativas. Segundo as projeções, o frio será menos severo no fim de semana, mas promete também temperaturas perto de zero grau. De acordo com a Metsul Meteorologia, a massa de ar tem origem antártica e cobre o Rio Grande do Sul hoje. O dia começou com nuvens e garoa na metade norte, mas a nebulosidade vai diminuindo e o sol apareceu hoje à tarde em todo o estado do Rio Grande do Sul. Já no final do dia, nuvens aumentam e outra vez o frio vem com tudo ao anoitecer aqui no estado. Então, teremos um frio com bastante umidade no fim de semana, mas com temperaturas perto do zero grau.
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Chico Neto e a gente vai junto até às 6. 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

De 10, meia hora só de música, tem Zezé de Camargo, Guilherme Benuto, Ana Castela e muito mais. Você manda recado no 54996755746, tem ingresso pro Arraiá da Banda de Madrid, tem ingresso também pra você curtir com um copo, com muita coisa legal e brindes da massa, além do Vale da Massa do Super Lorenzetti. Participe!

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Altair Alexandre, gente, uma salva de palmas.

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0: Mas é que a minha rádio é massa, Natan e Zé Vaqueiro. Aproveita que eu tô obrigado, fechando o Massa da de 10.
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0: E depois do intervalo tem mais som e aproveita para mandar recado. Ingresso pro Arraiá da banda de Madrid e também o vale de R$150 do Super Lorenzetti aqui na Massa.
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0: Massa FM, a minha rádio é massa. O som de Léo Magalhães, Fogo e Paixão, tocando aqui na Massa. E agora chega ele, o gigante do vale, para falar de esporte aqui na Massa FM, Serra Gaúcha.
1: Todo mundo só fala do Haaland. Todo mundo só fala do Haaland. Mas eu gostaria de observar outras questões, outros jogadores da seleção da Noruega, adversária do Brasil, domingo, 5 da tarde, em Nova Jersey. Nusa, promessa do futebol europeu, ponta esquerda, Danilo. Nosso lateral precisa estar atento a Nusa, promessa do futebol europeu, ponta esquerda. Precisamos também estar atentos em relação a Ødegaard, pois a construção das jogadas na Noruega passa por Martin Ødegaard, fã de Neymar, 27 anos, jogador do Arsenal. É o motor do time, é o chamado Neymar da Noruega. Ødegaard, que foi preterido por Carlo Ancelotti no Real Madrid. Outra questão importante que a seleção brasileira tem que tomar cuidado: a altura da Noruega, a maior média de altura da Copa do Mundo, com 1,87m. Gigante do Vale. Marcos Couto, pra Massa FM.
0: Valeu, grande Marcos Couto, falando de esporte aqui na Massa.
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0: Massa FM, a minha rádio é massa, tocando o som do Nando Moreno com Rio Negro e Solimões, o Chapeludo pra você. E o que não falta é música boa, então fica com a gente.
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0: Massa FM, a minha rádio é massa. O som do Bruno e Barreto com Farra, Pinga e Foguete tocando por aqui. Faz o seguinte, manda aí o seu recado no 549-9675-5746, como a Michele mandou recado pra gente, obrigado. O Douglas Nova Prata, quero participar das promoções. Também com a gente, quero participar das promoções, a Neuragon também vai concorrer com a gente, valeu. Oi massa, tudo certo? Quero participar. José Carlos Souza, valeu. A Michele Medeiros, também junto com a gente. Oi, Rádio Massa. Fabrício Turcato, quero participar da promoção do Vale da Massa. Joanilson Salvador, também concorrendo com a gente. Oi, quem mandou pra gente o oi foi a TM de Lara, também participando. Lucas Petrikoski, também participando com a gente, valeu. A Eli Lara, obrigado. Muita gente mandando recado. Wesley Vieira, Nova Prata, valeu. A Diane, Nova Prata, também concorrendo com a gente, obrigado. Oi, boa tarde, Ricardo Vendramin, Nova Prata, também mandou recado e vai concorrer com a gente. Jennifer Dallagnol, Nova Prata, também participando. Silvana, obrigado Silvana, beijo pra você, participando do Vale da Massa também. Manda aí o seu recado, 549-9675-5746 e concorra aos presentes da massa. Depois do intervalo tem sorteio e as mais pedidas.
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0: Os candidatos selecionados ficarão sem qualquer contato com o mundo externo durante o andamento do reality musical. As inscrições foram abertas já lá no mês passado, no dia 24 de junho. De acordo com o que tudo indica a emissora, os participantes deverão permanecer cerca de 10 dias em São Paulo, em um local definido pela produção, convivendo com os demais concorrentes sem acesso à comunicação externa. É um novo passo do SBT e uma nova página para o The Voice Brasil. Já já, depois da Copa, ele já começa a ser gravado e mais tardar aí em setembro já entre no ar. Eu conto, mas também apimento. Bora se jogar com The Love!
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0: Massa FM, a minha rádio é massa, Chitãozinho e Chororó com sinônimos. 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

0: 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Fred e Fabrício, Te Amar é Meu Talento, tocando aqui na Massa FM Serra Gaúcha. E agora, a galera curte pra caramba e eu também adoro liberar presente para o ouvinte, massa!
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0: E agora a gente libera o Vale da Massa, que é R$150 para você gastar como quiser no mercado, no Super Lorenzetti, com lojas em Nova Prata e também em Protásio Alves, o Super Lorenzetti. E agora a gente libera o Vale da Massa, R$150. Vamos ver quem tá levando presente nesta sexta-feira. É a Tatiele Moraes Fonseca. Tatiele Moraes Fonseca, final do telefone 7116. Alô, Tatiele! Final do telefone 7116. A Tatiele Fonseca tá levando o Vale da Massa com o Super Lorenzetti. E a Massa FM faz contato para a retirada do presente. 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

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Então manda recado aí, que daqui a pouquinho já faço contato com os 3 primeiros que mandarem a sua mensagem no 54996755746.

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0: Ah, sextou, gente! O rádio tá como? Fala pra mim! Com muita grana rolando! Tem Enigma do Pila, tá em R$500. Vai ter dica, hein? Se não sair na próxima edição, agora, por volta de 6:30, se não sair, dica pra você daquela música que ninguém falou ainda. Porque duas todo mundo tá sabendo, tá faltando uma. A gente vai botar a dica no ar daqui a pouco, então, no Enigma Quinhentão. Ah, e depois do giro, rola o Tamo Junto e Misturado, que acumulou o stop pra hoje, R$6.200.
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0: É a rádio que dá mais dinheiro no Brasil. Ah, você quer participar com a gente, né? Ah, você quer levar essa grana. Eu sei, quem sabe não ganha hoje, quem sabe? Estamos torcendo aqui. Então, manda sua mensagem no nosso WhatsApp aqui da Massa FM Conexão RS, 51981427070. E daqui a pouco no Tamo Junto e Misturado, o número 11-3509-9290. Tem que interagir na enquete do Tamo Junto para ser chamado pro stop. Certo? Ah, deixa eu falar para você o seguinte. Deixa eu falar que daqui a pouco tem... Sabe o que que tem? A previsão do tempo. Quer saber como é que fica aí o... Finde, né? Já próxima semana a gente vai trazer a previsão do tempo para Grande Porto Alegre e Serra Gaúcha. Tem também a Ju com as quentinhas da massa. Tem o Enigma do Pila, já falei, tá em R$500. Couto falando do mundo da bola, rolando torneio de seleções no mundo. Tem Brasil no domingo. Ah, tem Brasil.
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0: Brasil e Noruega a partir das 5 da tarde. E hoje saiu mais uma camisa oficial e mais um cartão de R$250 pro ouvinte massa. E tem mais sorteios no Torcida Massa Camisa Oficial, tá? Próxima semana. Deixa eu só confirmar aqui pra audiência. Semana que vem, na segunda já, dia 6, mais um presentão pra você no Torcida Massa Camisa Oficial, a camisa oficial da seleção e mais o cartão de R$250. Só pra registrar aqui, quem levou a premiação hoje foi a nossa ouvinte Carol, a Caroline Alves da Silva, final do telefone 1217. Foi divulgado hoje, então, o resultado no Turma da Massa do sorteio dessa sexta-feira do camisa oficial, tá? Camisa 10, você camisa 10 da Massa FM, é assim, você é nosso camisa 10. Então participa, a promoção tá no site massafm.com.br. Tá, então daqui a pouco o Mundo da Bola com o Couto e também no final do programa temos as notícias, giro de notícias no Giro Massa. 6:02, vamos conferir a temperatura, viu, Celinho? Dá um oi pra nossa audiência.
2: Oi.
0: Você tá aí, Celinho?
2: Eu tô aqui.
0: Onde é que
2: tô
0: tá,
2: aqui.
0: Celinho? Ah, tá bom, tá bom.
2: Tô aqui. Tô aqui, oi pra nossa audiência, né, pra quem já estava aqui na Grande Porto Alegre, pra turma da Serra Gaúcha que tá chegando agora aqui também no nosso giro, sejam bem-vindos, muito obrigado aí pela companhia, estamos juntos aí ao seu lado nessa friaca danada aí do sexto. Joãozinho já tava dizendo, né, com relação à previsão pra amanhã, já adianto, vai ser friaca o sabadão também.
0: Ah, não, pensei
2: vai
0: que amanhã, ser friaca. Pensei que ia chegar nos 30 amanhã. Não brinca comigo. Nesse momento, temperatura na Grande Porto Alegre, na média, 9 graus, sensação de 7, tá?
2: Coisa
0: e
2: boa.
0: Na Serra Gaúcha, 5, sensação de 3. Olha, daqui a pouco você vai saber mais detalhes na previsão do tempo. O nosso WhatsApp, 51981427070, tá? Manda mensagem, não para de chegar recadinhos, tem vários áudios, vamos botar no ar. Atualizei aqui, ó. 9 na Grande Porto Alegre, a sensação térmica baixou mais ainda, tá? 5.
2: Que horror, hein?
0: É, nesse momento, esta é a realidade, meu povo gaúcho. E botando aqui, ó, vamos botar Bento Gonçalves, vamos ver, pra ter uma média, como é que tá a sensação térmica, tá? 4 graus, ó, já mudou aqui, e a sensação térmica...
2: De 2.
0: De 1.
2: Meu Deus.
0: 1 grau. Tá? A gente vai atualizando aqui as informações no decorrer do Giro Massa, fim de tarde, daqui a pouco à noite da sexta-feira. É sexta-feira, que você tenha um fim de semana muito massa, muito abençoado, e quer dar o seu palpite pro Jogo do Brasil, já bota no WhatsApp, que a gente tá recebendo aqui as mensagens do ouvinte. Quem é que chegou aqui? Vamos ouvir? Ah, é você? É o Sérgio. Fala aí, amigão.
3: Fala, meus amigos da Massa FM. Aqui é o Sérgio de São Léo. Vindo pra casa, escutando a melhor rádio do Brasil. Queria pedir uma música aí bem alegre, que hoje é sexta-feira, hoje é dia de alegria. e olhar o joguinho da Argentina agora e...
0: Ah, é, jogar o jogo, olhar o joguinho.
3: Vai dar 2-0 pro time do Vozinha. Um abraço, gurizada. Sextou.
0: Valeu, valeu, querido. Olha aí, Márcio, você chegou também.
1: Vamos, vamos, vamos, Joãozinho! Pra encerrar o final da tarde, a massa é 10. Desejo pra vocês um excelente trabalho, um bom final de noite a todos esses comunicadores maravilhosos.
0: Ah, querido, obrigado aqui pela mensagem. A gente fica muito feliz, né, com o carinho da audiência, que a cada dia que passa cresce mais na Grande Porto Alegre, na Serra Gaúcha. É a nossa conexão Massa FM Rio Grande do Sul. Estamos aqui ao vivo para Massa FM Grande Porto Alegre em 90.3 e Massa FM Serra Gaúcha em 103.3. Ela mandou aqui, ó, vamos tomar um cafezinho, meus queridos? E tem cueca delícia, virada. Ó, oh, Ivané, TTTT.
2: Oi, Ivané.
0: Ah, obrigado aqui pela mensagem.
4: Bem, Marcelão, hein, Joãozinho, boa noite. Oh. Cheguei agora do serviço encarangado, homem de frio. Ah. Um abraço para vocês, do tamanho do Rio Grande. Tô ligado na massa.
0: Valeu, Dornelles.
2: Ô, Dornelles. E antes foi o... É, ele me chama de...
0: Velho Maromba.
2: Velho Maromba, eu vou chamar ele o velho da gravata agora.
0: Não, não, não, não, assim, não, não, não, não, não, não. Ele tem muito menos idade do que você, não brinca.
2: Ah, não, mas tá acabado então, né?
0: Que tem isso, respeito ao ouvinte, Marcelo. Respeito, cara.
2: Tá acabado, Marcelo.
0: Tá ficando assim, o cara fica velho e sem filtro. O Sandrinho tá aqui, ó. Bora pra casa secar, Argentina. Bom final de semana, Joãozinho e Marcelo Garcia. Tamo junto com você, ouvinte massa. Não param de chegar mensagens, ó.
5: Boa tarde, Rádio Massa. Aí, vamos torcer pro Cabo Verde
2: e
5: pra Argentina. Eu tô torcendo pro Cabo Verde,
0: 2-0.
2: Ah, tá.
5: O Dé toca um brilhação pra mim.
0: Ó, oh, brilhação, boa pedida. Ligadinha, ligadinha com a gente. Então, um beijo. Obrigado pela participação. Não param de chegar recados. Daqui a pouco tem mais participações da audiência massa. Manda sua mensagem pelo 51981-427070. Vamos tocar um brilho, então? Pode ser? Pra começar musical. Ah,
2: começar muito bem.
0: Musicalmente, o nosso giro massa dessa sexta-feira. Vamos tocar uma mais antiguinha, pode ser?
2: Acho que anda, tudo que é do brilho
0: recordar,
2: é bacana.
0: Recordar e viver. Vamos ouvir a querida amiga
2: querida aqui. Querida amiga.

0: Massa FM, a minha rádio é massa. Os nossos amigos do Brilha Som, querida amiga. Inclusive, convidar os amigos do Brilha Som para comparecer aqui na Rádio Massa, bater um papo com a gente ao vivo, quem sabe tocar uma? Ah, boa, né? Aí, turma do Brilha, estamos esperando vocês, hein?
1: Alô, Alessandro! Alô, Alessandro Turra!
0: Eles que gravaram recentemente um DVD da sua história. E olha, tem história para contar o Brilha Som. Foi em Dois Irmãos a gravação, você lembra disso?
1: Lembro. Tava o pessoal da TV lá e tudo mais, né? As pessoas famosas, né? Porque do rádio ninguém é famoso, né? Só é famoso o pessoal da TV, né?
0: Não, tem pessoas que são famosas no rádio, que é isso, mano? Sim, sim. Foi a gravação dos 35 anos do Brilha.
1: Anos. Isso aí. Um abraço pro Mário, né? Ah, aí, Mário. Mário é do Brilha Som, antes que o senhor...
0: Não, Mário do Brilha. Sem brincadeira. Que isso.
1: Que Mário.
0: Não.
1: É o Mário. É o diretor presidente lá do Brilha Som, né? Grande figura. Também tá convidado a nos visitar aqui na Massa FM.
0: O ouvinte também. Tá mais que convidado a aparecer aqui, tomar aquele café com a gente, tá mais agora com esse friozinho, o cafezinho vai bem, né? Então chega aí que na capital, nosso endereço, bairro Três Figueiras, a Avenida Carlos Gomes 1492, oitavo andar. Mesmo que você daqui a pouco não ganhou ainda o seu prêmio, calma que a senhora vai chegar. Quem sabe, hein? Quem sabe não vai ganhar e aí já vem retirar. Se não ganhou, vem assim mesmo pra ter um papo com a gente, conhecer os bastidores da Massa FM, Grande Porto Alegre, 90.3 e na Serra também. Serra que tem dois estúdios, tem estúdio em Bento Gonçalves em Nova Prata, na sintonia 103.3. Braço pra turma da Serra. O Brilha gravou ano passado Dois Irmãos, no dia 22 de outubro.
1: Que já faz tudo isso.
0: Que você vê, o tempo voa, né? 35 anos de carreira da banda.
1: Meu Deus.
0: Muito legal. Quem tá aqui mandou mensagem: 519-8142-7070. Ceci, beijo pra você de Canoas. O Vale do Sino sempre em peso, com o rádio ligado na Massa FM. A gente sabe, né? A pergunta é aquela: o rádio tá como? Massa! Valeu, eu quero brincar no Enigma do Pila. Ó, foto sorridente, quem é? A Aninha, tá bom, Aninha, boa sorte. Vocês arrasaram com essa música do Brilha. É pra vocês, meus amores, aqui na Massa, você sempre em primeiro lugar. Você pede, a gente toca. Então, quer pedir aquela música, quer mandar um alô, quer participar das promoções? Chega junto, manda no zap aí. Sua mensagem pelo 51981-427070, combinado? Daqui a pouco tem Enigma do Pila, tá em R$500. Bota Enigma do Pila na mensagem pra participar com a gente ao vivo. E no Stop, você pode levar hoje R$6.200. É muita grana, R$6.200. No Stop, daqui a pouco, no Tamo Junto e Misturado. Na sequência aqui do giro, tá? E o número do Tamo Junto e Misturado, já pega aí, é o 1135099290. Essa rádio é massa. É o Claudinho, diretamente do Feitoria, em São Léo, ligado com a gente. Denise, de novo, eu quero participar. Já participou, Denise, essa semana você já participou.
1: Calma, mulher, calma.
0: Como diz um tio meu, olha os outros, né? Deixa, o cara faz a comida, né, com a família grande, faz aquele carreteiro, aí o cara se serve.

0: demais, sabe? Pô, tem um outro
1: ali pra você servir.
0: É, gente. É, pô.
2: Zoiudo! Sai daí, Zoiudo!
0: É, mais amor ao próximo. É. 6 e 13.
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1: Muito bem, vamos ter um sabadão de muito sol, de muito calor. Ah, não, enganei a turma, né? Calor, coisa nenhuma, vai ser friaca.
0: Isso que não é nem primeiro, tá longe do primeiro de abril.
1: 5 graus a temperatura, ou seja, a mesma coisa que hoje aí, a nossa sexta-feira vai estar oscilando entre 4 e 5 graus aí no amanhecer. A máxima não vai passar de 14 graus, sol com muitas nuvens à tarde, à noite. O céu ainda vai ficar com nebulosidade, mas não tem previsão de chuva. O sábado melhora um pouquinho a mínima, né? 9 graus a temperatura, não passa dos 17, o domingo, perdão, né?
0: Domingo,
1: é. Sol com muitas nuvens durante o dia e períodos de céu nublado. Noite com muitas nuvens, mas sem previsão de chuva. E a segunda-feira melhora um pouquinho mais, 9 graus a mínima e a máxima também não passa dos 14. Sol com nuvens durante o dia, períodos de nublado, noite com nuvens, mas sem previsão de chuva na nossa segunda-feira.
0: Nesse momento, na Serra Gaúcha, temos 4 graus, tá aí a sensação na faixa de 1. Que loucura.
1: Meu Deus.
0: E pra amanhã, sábado na Serra, muitas nuvens o dia todo, com aberturas de sol, mínima de 2, máxima 10 graus, amanhã sábado, domingo dia 5, sol com muitas nuvens durante o dia e períodos de céu nublado, noite com bastante nebulosidade, tá? No domingo, dia do jogo do Brasil, 5 da tarde contra a Noruega, oitavas de final no torneio das seleções do mundo, mínima 7, máxima 17 no domingo na Serra. E na segunda-feira, mínima 7, máxima 14, sol com algumas nuvens e chuva passageira. À noite, bastante nebulosidade, mas com o tempo firme na Serra para começar a próxima semana.
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4: Oi, gente, aqui é a Ju Vieira. Eu tô chegando com aquelas quentinhas da Massa FM. E no dia 25 de julho, a icônica nave de Xuxa Meneghel pousará no Nubank Park, no antigo Allianz, em São Paulo, para a alegria dos eternos baixinhos. O show vai ser o primeiro da turnê, o único voo da nave, que vai estar levando a nostalgia dos programas infantis da Loira aos palcos. Para dar vida também ao universo mágico da apresentadora, as Paquitas não ficarão de fora dos espetáculos e os ensaios vão a todo vapor, também estão acontecendo. E, inclusive, nessa semana, na quinta-feira, a Xuxa compartilhou um vídeo se preparando para as apresentações ao lado das assistentes de palco: Joana Mineiro, Tati Maranhão, Flávia Fernandes, Andréa Veiga, Ana Paula Guimarães, Ana Paula Almeida, Karen Lima e Priscila Couto. E daqui a pouquinho a gente volta com mais quentinhas. Beijo, até mais!

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0: 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Gustavo Mioto, Contramão. Mensagem chegando aqui pelo nosso WhatsApp, pelo 51981427070. Não mandou a sua ainda? Então, tá esperando o quê? Manda, vem participar com a gente do Giro Massa. Até um pouquinho antes das 7, a gente tá aqui te fazendo companhia com informação, música boa, bom humor, interatividade e muitos prêmios. Denise, tá? Hoje será que você vai participar? Não sei. Ela tá. Ô, Marcelo.
1: De quê? De novo?
0: Ela quer uma chance. Não, ela. Chega daqui a pouco. Daqui a pouco a produção pode ligar pra você, né? Mas enfim, tem muita gente querendo participar e a D tá na fila também. Tá bom, D? É a D que teve esses dias batendo foto com o nosso Luciano Lopes, o amarelinho da massa. Conhece ele? Ah,
1: claro,
0: o pequeno samurai?
1: Claro. O nosso tá. Corredor, o novo corredor aí, acabei descobrindo agora, né?
0: Ah, é? Mas a... De onde? De onde que ele corre?
1: Não sei, diz ele, né?
0: Tá bom. Ele corre e foge da mulher, isso aí tudo bem, né? Quando ele apronta, esse aí eu vou te dizer que segura. Mas enfim, ela tirou foto com ele, tá registrado, né? A gente teve agora recentemente nas postagens, nas redes aí, a foto. Não, tá dizendo que ele confirmou, inclusive, aqui. Que a D tirou. A D tirou foto com ele no amarelinho da massa essa semana, ganhou copo, inclusive. Ela tá confirmando aqui, ó.
1: Tá bom.
0: A Cid também, a turma de São Léo tá sempre com a gente aí no Amarelinho da Massa, quando o Amarelinho chega no Vale dos Sinos, a turma toda vai bater um papo com a galera que tá presente nas ações pra quem ganhar aquele prêmio, conhecer também o time da Massa FM, nossa família Massa, e você ouvinte faz parte, você sabe disso, né? Você é a atração principal aqui com a gente, sempre, diariamente, batendo esse papo gostoso através do WhatsApp. Então, participa. Vem interagir através do 51981-427070. Ela mandou fotinha aqui, ó.
1: Confirmando.
0: Com o copo na mão, Marcelo. Tá com o copo da Massa FM na mão.
1: Tá bom, querido.
0: Tem áudio, vamos ouvir o áudio aqui do ouvinte Massa.
2: E gurizada Massa, eu aqui nos interior de Lomba Grande, tentando ir embora pra Nova Arte. Se eu não me perder no meio do mato, eu chego lá. Mas é tudo certo, tô aqui na escuta da Massa, bem feliz. Um grande abraço e um ótimo fim de semana.
0: E a maioria dos ouvintes achando que vai dar Brasil domingo, né?
1: Sim, mas se achar que vai dar o quê? Se é brasileiro, tem que torcer, né?
0: Mas tem gente aqui, assim como você, que tá achando que pode dar zebra.
1: Não, vai dar
0: zebra. Que a Noruega vai fazer gol, mas a maioria tá acreditando. O Nivaldo. O Nivaldo não acredita no Brasil, diz que vai cair na próxima. Japão ele já achava que ia cair, mas não caiu ainda. Calma, que tem mais pela frente. Pode ter certeza que o Brasil vai longe ainda na competição. Rumo ao Hexa. Rumo ao Hexa.
3: Brasil.
0: Manda aqui um abraço também pro Adriano.
4: Boa noite, Marcelo e Joãozinho. Sextou, graças a Deus. Agora é só torcer pros hermanos. Pra eles perder, claro, né? E tomar uma cerveja. Não, melhor um vinhozinho. Deus do livro. Feito. Aqui é o Adriano Peters, da Zona Sul. Um abraço.
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0: 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Lu Santana, cê topa? 6h28, temperatura nesse momento. Você que tá na grande Porto Alegre, na média. Porto Alegre, desse jeito, olha, não dá pra grande. Como que esse ano tá diferenciado esse inverno? Que temperatura baixa. Tá batendo aqui, ó, 8 graus no termômetro e a sensação térmica já tá chegando nos 4 graus em Porto Alegre. Deus, na capital, essa é a média agora da sensação térmica. E na Serra, a gente tem 4 no termômetro e a sensação de 1. 1,5, né? 1,4. Mas vamos botar 1,5 para arredondar. É, que vai fazer muita diferença, né? Porque o frio é o mesmo. Tá todo mundo aqui, ó. Ai, meu Deus do céu. É de ranguear cusco, como dizem, né? Então, vale lembrar, quem puder ajudar nas campanhas de agasalho é fundamental nesse momento, porque daqui a pouco para você, mas não é pouco, não, mas para você, você pensa dessa forma, só que muita gente está necessitando e pode fazer toda a diferença para quem está necessitando nesse momento. Então, por favor, faça a sua parte, doe, busque aí o ponto mais próximo.
1: Só não vale a Joãozinho também.
0: Solidariedade, né? Gente.
1: Solidariedade significa dar ao próximo aquilo que você tem a certeza que a pessoa vai poder usar, né? Não adianta dar roupa rasgada.
0: Não. Tem que estar em bom estado. Isso é emoção. Bom estado aí para ajudar quem está precisando. E também tem quem puder participar também, aquelas doações de comida, né? De sopa. Isso. Pessoal que está precisando também. Daqui a pouco fazer um rancho, muita gente não tem, né? Pelo menos o básico para fazer um feijão, um arroz. Então, toda ajuda é bem-vinda, que é um momento bastante delicado. Não que, as outras estações também, a gente tem que estar sempre ajudando, né, a comunidade de alguma forma, como você puder. Porque se cada um fizer a sua parte, pode ter certeza que a gente vai ter um mundo melhor. Hã? Que certo, bonito, Garcia? Hein? Hã? A gente faz a nossa parte, a gente ajuda, né? Pode ter certeza, você vai contribuir bastante, contribuir muito aí para quem está necessitando nesse momento, tá? Muita gente precisa e a gente tem que ter essa consciência, tá, gente? 6h30 e agora vamos brincar, como você diz?
1: Já tá na hora.
0: Valendo uma grana boa, porque a gente tem R$500 acumulado no Enigma do Pila. Se você já acha R$500 um valor interessante... Depois do giro, Tamo Junto e Misturado, que tá acumulado em R$6.200.
1: Só no dia de hoje, então, só nessas duas brincadeirinhas aqui da massa aí, R$6.700, hein?
0: Fora o bichigão que rola meio-dia no Turma da Massa, e mais os cartões de 250 que temos no Torcida Massa, camisa oficial. E ainda hoje a gente tá falando em solidariedade, né? A gente ajuda muito a nossa audiência com as duas promoções. As duas promoções do carrinho premiado e do churrascão. Você viu hoje no Instagram? Tá no Instagram. Inclusive, confere no nosso perfil lá, @massafmpoa. Perfil da Massa FM Grande Porto Alegre no Instagram. E o da Serra Gaúcha, @massafm Serra Gaúcha. 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E também, pô, é um vale, né? É um vale com uma grana aí para te ajudar de alguma forma com produtos que você tá precisando na sua casa, tá? É sempre muito bem-vindo, né? Então a gente tá aqui para te ajudar, ouvinte, tá?
1: Confere lá no nosso Instagram,
0: Pode contar com a gente sempre, tá? Estamos aqui para chegar junto aí, te ajudar de alguma forma. Pode ter certeza que em algum momento você vai ser presenteado, tá? Então, boa sorte. E agora, valendo grana, então, partiu aqui para mais uma edição do Enigma.
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0: É, não tá fácil, Marcelo.
1: Será a próxima vítima do Enigma?
0: Não. Quem vai ser o sortudo? Uma sortuda que pode levar R$500. E
1: tô brincando,
0: início
1: tô brincando.
0: De mês. A gente sabe que daqui a pouco a grana tá curta. É, toda ajuda é bem-vinda.
1: E
0: já temos aí a nossa ouvinte pra participar? Então vamos falar com ela.
1: Oi! Alô, boa noite.
3: Boa noite, Marcelo.
1: Oi, quem é?
3: Oi, quem é? É a Aninha de São Leopoldo.
1: Aninha de São Léo, aê! Uhul, tudo bem, Aninha?
3: Tudo ótimo, melhor agora.
1: Vamos lá, então, pro nosso Enigma do Pila aqui na Massa FM, valendo R$500. Já sabe como é que é a brincadeira, como é que funciona tudo. Já imagino eu, já sabe duas músicas, tá faltando uma e vai chutar. Podemos brincar, então?
3: Com certeza.
0: São três músicas. Isso. Ana, vale falar ou o nome da música ou do artista. Então pode soltar aí.
1: Tá. Boa sorte pra você, Ana.
3: Amém. Eu confio em você e vou dar uma chance. Realizando o seu carrão mesmo. Mas logo eu vou ficar mexendo toda hora. Vai mudar.
0: Tamponinha.
3: Fábio Júnior, Maria Cecília e Rodolfo, Henrique e Juliano, Rio Negro e Sorimões, Christian e Ralph, Leandro e Leonardo.
0: Tem duas aí, duas estão certas. Não, tá faltando uma. Falta uma.
1: Vai, vai.
0: Não falou. Passou até o tempinho, ela falou mais um artista ali, mas... tá.
1: Mesmo não assim, deu, Aninha.
0: Mesmo não assim,
1: deu.
0: Não vale, né? Passou o tempo, não vale. Encerrou ali os 15 segundos, que é o tempo pra falar as três músicas, chutar. E ela acertou duas.
1: Duas faltou estão uma. Certas.
0: Então tá a dica uma. Dos 500, tá? Atenção.
1: Vai ser agora?
0: Agora.
1: Né? Opa! Anote!
0: Que acumulou. Acumulou R$550 pra segunda-feira no Enigma do Pila aqui da Rádio Massa. Então, essa terceira música é uma dupla. Essa é a dica. É uma dupla.
1: É uma dupla. Gostei da dica, gostei da dica.
0: É que daqui a pouco você pode achar, é Luan Santana.
4: A produção se puxou.
0: É Gustavo Mioto, é Gustavo Lima. Não é, não é solo. É uma dupla. E não é um grupo. É uma dupla.
1: É uma dupla.
0: Essa é a dica, tá bom? 6h34. Depois, se você quiser, e eu tenho certeza que você vai querer... interagir no Tamo Junto e Misturado para ser chamado para jogar o stop valendo R$6.200, já pega o número 11-3509-9290. E mais uma vez, vamos reforçar, participa aí do Torcida Massa camisa oficial, que tá te dando a camisa oficial e mais um cartão de R$250. O próximo sorteio segunda agora, tá? Então vai no site e não fica de fora, massafm.com.br.

0: 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Diego Vitor Hugo, beijei a cura, 6h38. Temperatura na Grande Porto Alegre, média de 8 graus. E na Serra Gaúcha, média de 3 graus nesse momento. Baixou mais um pouquinho, a sensação térmica é mais baixa ainda, né, gente? Haja saúde, se cuida bem. A gente falou aqui de campanha do Agasalho, pra você contribuir da forma que você puder, né? Ajudar quem precisa. E também, não esqueça de cuidar da saúde sempre. Se hidratar, se alimentar, se agasalhar bem. E vamos lembrar que tem a vacina da gripe disponível. E se você puder e quiser se vacinar, fica a dica. Ah, Joãozinho, ó, com essa dica do Enigma do Pila, só pedindo pra santo, meu, tá difícil. É, mas é uma dupla, né, Celinho?
1: Podia ser um trio,
0: é, né? Podia ser um duplo.
1: Podia ser um trio Bravana, né?
0: É, então, é uma dupla, né? Aí quando chegar em mil, vai ter outra dica que vai facilitar ainda mais.
1: Será que vai chegar?
0: Eu acho que chega. Essa aí a produção
1: se caprichou, puxou. Né? Se
0: puxou. Agradecer aqui a Ana que participou com a gente. Ela ficou feliz, obrigado pela ligação. Pô, valeu a tentativa, se não deu agora, quem sabe na próxima. É, o Nivaldo, falei pra você que ele acha que o Brasil vai cair, olha aí, ó.
2: Sou brasileiro, mas não acredito naquele pé de pau lá. 2-1 pros Vikings.
0: Olha aí. Olha, vai dar Brasil, Nivaldo. Vai dar Brasil.
1: Nivaldo, que isso, Nivaldo? Que isso?
0: Faça suas apostas. Né? Mande seu palpite aqui pra Massa FM no 51981427070. A gente quer saber qual é a sua opinião. A Carolzinha vai dar Brasil. 2-0. Também o Jair, motorista de aplicativo, 3-0. Ele que é de Canoas. Né? Vai dar Brasil em cima da Noruega. Vamos comer o bacalhau. Tá bom. A Emily. Comendo um bolinho, ó, mandou foto aqui, ouvindo a Massa FM, 103.3 na Serra Gaúcha, obrigado. Olha, Kênia, só. A Kênia,
1: beijo
0: pra
1: ela.
0: Quem tá na Grande Porto Alegre, 90.3, é pra você que tá ouvindo a Massa FM, vamos mandar aquele beijo gostoso pra nossa audiência?
1: Bora!
0: Ah, e agora, que ele delícia. tá aqui pra falar, certamente, né, do torneio das seleções que tá acontecendo no mundo. É você, Marcos Couto, chega aí com os destaques do mundo da bola e daqui a pouco tem giro de notícias.
3: Todo mundo só fala do Haaland. Todo mundo só fala do Haaland. Mas eu gostaria de observar outras questões, outros jogadores da seleção da Noruega, adversária do Brasil, domingo, 17h, em Nova Jersey. Nusa. Promessa do futebol europeu, ponta esquerda Danilo, nosso lateral precisa estar atento a Nusa, promessa do futebol europeu, ponta esquerda. Precisamos também estar atentos em relação a Ødegaard, pois a construção das jogadas da Noruega passa por Martin Ødegaard, fã de Neymar, 27 anos, jogador do Arsenal. É o motor do time, é o chamado Neymar da Noruega. Ødegaard, que foi preterido por Carlo Ancelotti no Real Madrid. Outra questão importante que a seleção brasileira tem que tomar cuidado, a altura da Noruega, a maior média de altura da Copa do Mundo, com 1,87m, gigante do Vale. Marcos Couto, pra Massa FM.
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0: Feira, sexta, linda demais, como sempre. O rádio tá como ligado na Massa FM. Obrigado pela audiência. Tá todo mundo ouvindo. Massa! Seja na Grande Porto Alegre em 90.3 e também na Serra Gaúcha em 103.3. O Giro Conexão RS. E semana que vem tem mais. Um pouquinho antes das 6 da tarde, a gente tá aqui pra te fazer companhia, trazendo informação, música boa, bom humor, interatividade e muitos prêmios. O Enigma acumulou para segunda-feira R$550. É, tem dica, né? A terceira música, aquela que tá faltando, é uma dupla.
1: Tá de dois?
0: Não, não.
1: É de dois essa
0: não,
1: dupla?
0: Não, não, não. De quatro. Sabe por quê? Ai, que delícia. São duas duplas de dois. Aí fechou. Não, brincadeira. É exatamente o quê? Você sabe que é uma dupla de dois, seu Celinho? Você está o quê? Você está de brincadeira?
1: Dois é dois ou pode ser um
0: você de tá, três? Você está de palhaçada, é isso?
1: Não.
0: Não.
1: É que eu não gostava de matemática.
0: É uma vergonha. Então, gente, vambora. Vem aí, o Tamo Junto Misturado. Tem Stop, tá acumulado em R$6.200. É a rádio que dá mais dinheiro no Brasil. É a Massa FM. Então, quer participar do Stop, tem que interagir no Tamo Junto Misturado, tá começando em seguidinha, vai mandando mensagem já, ó, quero participar aí. A enquete vai pro ar, você interage no 11-3509-9290, já aqui na Massa FM. Então, bom fim de, que você tenha aí um fim de muito massa, muito abençoado e até mais! Falamos na sequência da Massa FM, agora eles estão chegando com as notícias, giro de notícias com a nossa dupla dinâmica, direto do jornalismo Massa FM, Marcos Couto falando da Grande Porto Alegre. Tem informação aqui, ó, sobre as campanhas do Agasalho e precisam de você. A gente falou antes aqui no programa, é fundamental. Quem puder ajudar, né, faz toda a diferença para quem está necessitando nesse momento tão, tão difícil, com muito frio, né? Não só agasalho, comida também, essas campanhas aí que levam sopa para a comunidade, principalmente. Daqui a pouco pode ajudar de alguma forma com rancho, né? Fazendo lá a cesta básica para essa turma que, olha, realmente precisa muito. Então, toda ajuda pode ter certeza que faz toda a diferença para quem está num momento tão, tão, tão delicado, tão necessitado. E o Nico Neto da Serra, meu amigo Nico Neto, vai falar aqui sobre motoristas que aprovam fluidez na BR-470 entre Veranópolis e Bento Gonçalves, Serra das Antas. Vamos trazer então agora as informações. É com vocês aí, 6h47.
2: Do Agasalho precisam de mim e precisam de você. Sim, precisam de você. Conversando aqui em Novo Hamburgo com o Padre Dilson, da paróquia Nossa Senhora Aparecida, do bairro Kefas Gil, me dei conta de que gente do bem doa roupa boa. Camisa com todos os botões, jaqueta com o fecho que fecha, sapato com o cadarço no pé direito e no pé esquerdo, e não pode estar furado. Roupas de cama, cobertores, edredons, travesseiros. Roupas de bebê. Ai, mas a mamãe está guardando para outro filho. Ah, mas a mamãe vai guardar de recordação o enxoval do bebê para quando ele tiver 15 anos, 20 anos mostrar a ele. Não, não. Ele vai ficar muito mais feliz no futuro se souber que você, como mãe, fez uma boa ação e doou para outra criança que naquele determinado inverno estava precisando e muito. Roupas para homens. Quase não se doa roupa para homens. Roupa para obesos. Quase não se doa roupas para obesos. Ah, e outro detalhe. Não se doa roupa de verão no inverno. Doação não é descarte. Gigante do Vale, Marcos Couto, para a Massa FM. 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
3: E agora chegando informações da Serra Gaúcha aqui no Giro Massa comigo, Nico Neto. Boa noite a todos. A BR-470 no trecho da Serra das Antas, entre Veranópolis e Bento Gonçalves, passou a operar oficialmente com o sistema de pare e siga desde quinta-feira, dia 2 de julho. A mudança substituiu o antigo modelo de comboios e vem sendo bem avaliada pelos motoristas que utilizam a rodovia. Segundo relatos de usuários, o trânsito apresenta melhora expressiva no tempo de deslocamento e também na organização do fluxo. Está sendo feita em cerca de 35 minutos esta travessia completa da BR-470. Relatos apontam também que o tempo de espera nas paradas do Pariesiga tem sido de no máximo 5 minutos. A implantação definitiva do novo sistema foi feita e foi possível graças ao avanço das obras de reconstrução e estabilização da pista, conforme o DENIT, o Departamento Nacional de Infraestrutura e Transportes. O trecho havia sido severamente afetado pelos eventos climáticos extremos registrados no Rio Grande do Sul. Com a melhora nas condições de trafegabilidade, o modelo de comboio foi substituído para uma operação que oferece mais fluidez ao trânsito, sem comprometer a segurança dos motoristas e também das obras que seguem na BR-470. Lembrando, ela abre às 6 horas da manhã e fecha às 23 horas, às 11 horas da noite, e somente é aberta no outro dia. Então, à noite não há tráfego nem de comboio e nem também em sistema Pariesiga, e aí a rota alternativa é a rodovia que vai por Cotiporã a Bento Gonçalves, mas infelizmente em virtude das cheias, hoje no Rio das Antas, hoje a ponte de Cotiporã e Bento Gonçalves está bloqueada, mas deve ser liberada nos próximos dias. Informação da Serra Gaúcha para você, comigo, Nico Neto.
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4: Precisa ser respeitado também.
5: Desculpa.
4: Pronto, tá desculpado.
5: Nem eles se suportam.
6: Exatamente.
5: Pode ter certeza. Eles não gostam deles.
4: Ó, a gente tá falando aqui da galera que tá em campo agora, porém, todavia, entretanto, o ouvinte quer saber de quanto que tá acumulado o estoque.
5: Ah, sim.
7: R$6.200.
4: R$6.200, tudo isso?
7: Yeah.
4: E o ouvinte precisa participar do programa, falar qualquer coisa sobre o tema que a gente vai expor agora?
7: Yeah.
4: Menino, vocês viram, né, que tem uns dias que só o que se fala é sobre aquela influenciadora, a VTube, e um reality, um programa que ela criou, onde ela mostrava gincanas com os funcionários dela. Ela que só pros dois filhos, ela tem 6 babás, fora os outros funcionários da casa dela. Ela criou um programa, né, ela... criou lá uns desafios, gincanas e tudo mais. E aí o pessoal ganhava folga, premiação, tinha uma moto no bolo lá pro prêmio.
5: Nossa.
4: Menino, até o Ministério da Justiça lá, o negócio paralisou tudo, catou, bloqueou as contas dela, YouTube, Instagram,
5: caramba,
4: tudo. Porque eles acharam que tava expondo e colocando em humilhação explícita os funcionários dela.
5: Não, os caras botavam pra trabalhar menos, pra ganhar, tipo, eles estavam querendo, dizendo eles, discutir escala 6x1. Aí botavam os caras no banheiro sujo pra ganhar folga. Bota a mão na privada, essas coisas.
4: Teve uma gincana que ela criou, ela espalhou moedas pela casa e jogou moeda na privada pro pessoal ir atrás das moedas e ganhar a gincana lá.
5: Uma coisa digna, uma coisa que enaltece o trabalhador.
4: Resumo, tá? Os funcionários estavam gostando, estavam sendo pagos por isso, ganharam cachê e tinha premiação. Eles estão achando um absurdo, né? Pararam, acabaram com tudo por conta de reclamações. Agora o que a gente quer saber de você é o seguinte: nessa confusão inteira, você acha que vale tudo? Vale tudo? Se o patrão te propor qualquer atividade e ele estiver te pagando por isso, você acha que tá tudo bem? Você acha que o pessoal tá problematizando uma coisa que os funcionários estavam se divertindo com a situação? Já recebeu alguma proposta absurda de um chefe? Ah, vem cá, vem falar sobre isso.
5: Vem. Patrão, se espirrar, saúde.
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4: Boa noite, patrão. Vai pela sombra.
11: Não coça muito o saco, não, que eu tô aí.
5: Receber pra apanhar só o Marquito, né?

0: No Limite, aquele quarto da tortura lá do Big Brother, aquilo ali é uma pataquada, aquele negócio.
1: Mas
0: quanto serão agora? O cara quer, o cara vai. Então, simples, simples.
1: Era isso assim que eu ia falar. Todos os funcionários, eles aceitaram, eles quiseram participar disso, que tá todo mundo dizendo que foi humilhante, que isso e aquilo outro. Bom, pra quem chegou agora, pra você entender sobre o que a gente tá falando e sobre o que você vai dar o seu palpite, vai falar, vai dar sua opinião, vai o que você quiser, é que essa semana a influenciadora VTube, ela causou várias polêmicas, uma atrás da outra. Ela e o marido Eliezer decidiram criar um reality, um programa, com 11 dos seus funcionários, valendo prêmios em dinheiro, regalias no trabalho, folga, até uma moto tinha lá de premiação. Só que, pra isso, os colaboradores tinham que participar de provas dentro da casa da família. Logo no primeiro episódio, que foi publicado na terça-feira, tanto o Eliezer quanto a VTube, eles espalharam moedas pela casa inteira para que os funcionários, os participantes, eles procurassem e acumulassem pontos. Só que tinha moeda em tudo quanto era lugar, inclusive dentro do vaso sanitário, dentro do lixo do banheiro. Daí a repercussão foi horrível, porque as pessoas começaram a acusar o casal de estar expondo os funcionários à humilhação.
0: Isso é verdade.
1: A VTube veio se defender, dizendo que todos os funcionários aceitaram o convite, receberam cachê para participar, além de mais premiações, né, que tava valendo. E os próprios funcionários disseram que toparam por vontade própria. Eles estavam se divertindo com tudo, né? Mas não deu nem tempo do segundo episódio sair, porque o Ministério Público do Trabalho de São Paulo abriu o procedimento para investigar. O programa, as gravações e todas as redes sociais da VTube saíram do ar. Mas tudo mesmo, YouTube, Instagram, TikTok. Bom, me diz você, o que você acha de tudo isso? Os patrões podem propor qualquer atividade se eles estiverem pagando por isso? Nesse caso, né, que tanto os patrões quanto os colaboradores estavam de acordo, você acha que é correto derrubar o reality show? O povo denunciou, sendo que tava todo mundo se divertindo com a história. O que você acha disso?
2: Boa noite, tamo junto, misturado. Sou o Luciano. Sobre o tema de hoje, o patrão só quer pisar nos outros. Yeah. Se humilhar as pessoas, isso não pode. Só porque tem dinheiro, acho que pode tudo. Vai morrer, não vai levar nada daqui. Do pó viremos, do pó voltaremos. Tamo junto, misturado. Quero participar do Stop.
3: Ela pode ter aproveitado pra dar uma geral na casa dela com esse reality aí, né?
1: Mas ó, os funcionários ficaram bravos, tá? Porque eles tiveram que tirar, acabar com tudo, com toda a brincadeira.
3: Perdeu a verminha.
1: E os funcionários perderam os prêmios que, né, tava pior, valendo, folga.
0: E pior, voltaram a trabalhar.
1: Então, né, sem se divertir, sem participar da gincana.
0: Que difícil, velho.
4: Maldade. Saudade, massa. Tamo junto e misturado. Eu não vejo problema algum, né? Os funcionários estavam de acordo, eles estavam participando, brincando e gostando. Gravaram até um vídeo falando que estavam gostando. Muita frescura. Isso aí é gente que não tem o que fazer aí, que denuncia. É. Me coloca no Stop. Fosse eu, participaria também.
3: Eu claro. Também. Porque depois nós viramos influencer. Nós come nos restaurantes de graça. Depois.
1: A menina não tava fazendo nada demais, nada além do que acontece na maioria das empresas no fim de ano, a confraternização. Ela só adiantou a confraternização com a equipe dela.
3: Adiantou a festa.
0: Festa ruim, hein, Priscila?
1: Não, ruim. Ah, que chava.
0: Limpa
1: não
0: chão.
1: Seja.
0: Eu sou pró-trabalho.
1: Hipócrita.
5: Boa noite, galera. Tamo junto misturado.
0: Boa noite.
5: Sou Ivânia, sobre o barraco de hoje. Eu acho que a VTube tá certa em fazer o reality com os funcionários dela. Se eles aceitaram, com certeza ela explicou todas as cláusulas, né, pra participar. Se eles aceitaram, tudo bem, eles estão ganhando. Ai, o Ministério do Trabalho também tá, né, causando demais por conta disso. Eles vão ganhar muito bem por isso. Qual mal tem de participar? Eu, se eu tivesse oportunidade, eu iria, com certeza. É verdade. Beijo, tamo junto misturado. Me liga que eu quero jogar esse top.
1: Beijo.
3: É por isso que nós vira vagabundo. Porque na hora que nós quer trabalhar, as pessoas não deixam o Ministério do Trabalho
6: juntos. E misturados.
3: Fica meio encostado.
1: Me tira dessa.
7: Atende aí, bebê. Fala comigo.

0: Classe FM, Henrique e Juliano, nada, nada.
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2: Oh, imagina você no seu ambiente de trabalho, aí o teu patrão faz uma gincana, vai premiar os funcionários que acumularem mais, fizerem mais pontuação. E pra você fazer pontuação, você tem que vasculhar, esconderam moedas, esconderam umas fichinhas, imagina assim, esconderam umas fichinhas e quem acumular e encontrar mais ficha vai ganhar prêmios. Folga, dinheiro, vai concorrer a uma moto. Isso tá acontecendo no ambiente do seu trabalho, imagina. Você ia querer participar? Porque assim, esconderam fichinha, esconderam coisa pros funcionários procurarem na privada, no lixo, em lugares assim, nos mais variados, onde você imaginar eles enfiaram as fichinhas lá pros funcionários procurarem. Aí, a influenciadora Vitube foi quem fez isso na casa dela com os funcionários dela. Lançou lá o programa, filmou, mostrou pra todo mundo, criou um programa, um reality. Galera começou a tacar pau, criticar, caiu em cima. O Ministério Público lá do Trabalho bloqueou tudo, falou que era vexatório, tava humilhando os funcionários.
0: Yeah.
2: Quando os funcionários toparam, tá? Estavam se divertindo com a situação. Me diz você, você acha que isso é uma forma de humilhar o funcionário? Você não ia gostar, você não ia se divertir? Você também acha que foi um absurdo?
0: Pri, eu não sei você, mas... no meu seletivo para esta empresa, eu tive que passar no Bexigão. Aí eu acertei...
2: No seu seletivo?
0: Eu acertei 4 perguntas em 40 segundos e aí fui selecionado.
2: Não seja hipócrita, você com certeza se divertiu. Ah.
3: Boa noite, massa. Boa noite. Misturado. Aqui é o Luciano Wilson.
4: E aí, cara?
3: Bom, sobre o barraco hoje aí, bem. Sobre a minha enquete hoje aí, olha, se não for uma proposta indecente, uma proposta humilhante, o que o patrão pedir pra gente fazer, a gente faz. Afinal de contas, estamos treinando pra isso, né? Então, se tem alguma coisa a ver com a firma, alguma outra coisa que não seja humilhante, vamos fazer, né? Porque dinheiro é dinheiro. Claro. Eu mesmo, na outra firma que eu trabalhei, falaram que eu era meio palhaço e me convidaram pra fazer parte do teatro da firma. Aceitei. Foi a coisa mais gostosa que eu fiz na minha vida, além de trabalhar na firma que eu trabalhava. Mas é isso aí, me põe no stop aí. Minha rádio é massa.
2: Ele gostou, gente, ele se divertiu, ele não se sentiu humilhado.
4: Ah, inclusive, ele ganhou uma nova carreira de palhaço.
2: Ah, e aposto que ainda fez de graça, nem pagaram a mais pra ele.
4: Só pra se divertir, meu.
5: Oi, galerinha da massa, boa noite, aqui é a Giovana.
4: Aí,
5: olha,
4: Gil,
5: eu acho que o Ministério do Trabalho tá uma pouca vergonha, viu? Vou falar bem a verdade. Aí depois reclama que não tem gente pra trabalhar, né? Tá todo mundo virando empreendedor. A vida de empreendedor também não tá fácil, mas é melhor que CLT, tá doido?
2: Eu só acho o seguinte, ninguém me perguntou, mas eu achei divertido, eu faria qualquer coisa que vocês quiserem que eu faça, desde que não envolva tirar a roupa. A gente faz! E ainda mais se pagar, mas gente, vamos se divertir.
0: O único serviço bom tu não quer?
2: Nada, claro que não.
4: Mas você não precisa tirar a roupa, você pode só fazer um rasgo. Não.
2: Idiota!
6: Boa noite, pessoal da massa, aqui é a Gisele, sobre o assunto de hoje. Olha, vou contar pra vocês. Na situação financeira que eu me encontro, eu tô topando praticamente qualquer coisa. Pode vir com gincana, pode vir com limpar a privada, qualquer coisa ajuda. Pagando bem que mal tem, né? Minha rádio é massa, quero participar do stop.
4: E o preço, pelo que eu entendi, era 20 pau, um negócio assim, né?
2: Era muito dinheiro.
4: Meu, pra 20 mil, eu pego essa moedinha na privada, né?
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2: Você rasga a roupa também?
4: Rasgo!
7: A letra mais difícil do mundo. Assim, ó.

0: 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Fernando Sorocaba com esse grande clássico Paga Pá. A Argentina tá surrando o Cabo Verde, hein? 1-0 até agora no primeiro tempo. Só que a gente quer saber mesmo é do Brasil. E por isso vem aí Milena Ciribelli.
1: O Brasil fez hoje o penúltimo treino antes do confronto contra a Noruega no domingo pelas oitavas de final. E sabe quem reapareceu? Rafinha, o jogador que está fora desde a partida contra o Haiti. Botou chuteiras e se juntou ao grupo no aquecimento e na roda de bobos. Depois foi treinar em separado, fazendo exercícios de menor intensidade, enquanto não está totalmente recuperado. A presença de Rafinha na partida contra a Noruega ainda é vista como difícil, embora ainda não esteja descartada. O mais provável é que o departamento médico da seleção libere o jogador caso o Brasil se classifique para as quartas de final. Quem treinou normalmente hoje foi Rayan. Na atividade de ontem, ele foi poupado por controle de carga, mas está tudo certo com o atleta e ele vai para o jogo. A dúvida que permanece é quem vai entrar no lugar de Lucas Paquetá. Danilo Santos, do Botafogo, segue como a principal aposta. A escalação do volante não mexeria no esquema da equipe, que continuaria atuando no 4-3-3. Mas Gabriel Martinelli corre por fora e também poderá ser o escolhido. E você, tem preferência? Para mim, o que importa é o Brasil vencer. Seja quem for, temos que passar pela Noruega e seguir em frente, né, gente?

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0: Às vezes pra esquecer um grande amor a gente precisa mais do que uma tentativa.
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0: Tô aqui pra te contar, por aqui tá tudo em paz, tudo bem.

0: FM com Vitor e Léo e o Pagode em Brasília.
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1: 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Pra jogar Stop.
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1: Vamos falar com o Marcão. E aí, boa noite, Marcão.
4: Boa noite, tudo jóia?
1: Graças a Deus, tudo certo, meu amigo. Como é que estão as coisas por aí?
4: Tô no trabalho, mas tamo firme.
1: Tá sozinho aí?
4: Tô sozinho, tô na portaria.
1: Ô, garoto, aí sim, rapaz. Sexta-feira é dia do porteiro ganhar uns pedacinhos de pizza. Já ganhou ontem, não?
4: Por enquanto ainda não.
1: Ei, rapaz, o morador tá devagar aí, bicho.
4: Aqui é uma empresa, né?
1: Ah, entendi, não é morador. É, então.
4: Não é condomínio, é empresa.
1: Então
4: é
1: demora mais pra chegar, sim, né?
4: Com certeza.
1: Preparado pro 6 pau e 200?
4: Preparadíssimo, vamos ver.
1: Boa sorte então pra você, meu amigo. Vamos jogar os dedos?
2: Joga.
1: Stop!
2: Ah, não, muito dedo. Ó, só no Quixaba tem 10 dedos, que vai dar J. O Wilson tem mais 2, que vai dar K, L. Eu tenho 6. M, N, O, P, Q, R.
1: Letra R, valendo! Novela brasileira.
4: Rainha da Sucata.
1: Ô, garoto, um país.
4: Um país?
1: É.
4: Pulou.
1: Um verbo.
4: Real.
1: Real não.
4: Um verbo. Puta,
1: uma moto.
3: Acabou!
1: Cara, ele respondeu tão rápido, Rainha da Sucata, que eu falei, vai ganhar.
3: Acabou, perdeu.
1: Ganhou mesmo, o que a Maria ganhou atrás da horta.
2: O quê?
1: Boa noite.
2: O que a Maria... O que a Maria ganhou atrás da horta?
1: É o que o povo fala.
2: Eu nunca ouvi.
1: É um ditado popular.
2: Eu sou muito jovem, não conheço esses ditados, não.
1: É isso aí. É um ditado velho.
2: Um abraço, amigo Marcos Antônio.
1: Valeu, Marcão. Bom trabalho aí, meu amigo. Boa pizza pra você mais tarde. Bom, então, segunda-feira, a gente volta com...
3: R$ 6.300! 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

0: Massa FM, a minha rádio é massa. Bruninho e Davi com Luan Santana. E essa boca aí?
1: Ela só fala ou também comemora a sexta-feira?
0: Acho que comemora, hein? Em homenagem ao nosso ouvinte. Qual é o nome dela, hein, Priscila?
1: Marcos Antônio.
0: Fã de Regina Duarte e a grande novela dos anos 90, Rainha da Sucata.
2: Verdade. Ele foi mais muito na lata. Ele lembrou na hora.
0: É, não, na guarita vale a pena ver de novo, truando direto.
1: Tá dançando, vai. Boa.
2: Sextou, garoto.
1: Calma, Wilson, calma, Wilson.
2: Eu gosto de ficar pelado. YouTube, me chama.
1: Não precisa.
2: Opa.
1: Segunda?
2: Boa.
1: Beijo
2: boa
1: na orelha.
2: Tchau.
0: Brasil domingo, hein?
2: Brasil. Ah, e depois do jogo do Brasil, tem pós-jogo com torcida massa e Milena Ciribelli ao vivo no nosso estúdio, hein?
0: Boa.
2: Mas enquanto ela não chega, vamos ouvir o Boletim Torcida Massa.
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4: Mais uma classificação com drama e emoção na fase de 16avos de final. Dessa vez, quem avançou foi o Egito, depois de um empate em 1-1 com a Austrália no tempo normal e vitória nos pênaltis por 4-2. O jogo começou animado. Aos 4 minutos, os australianos acertaram o travessão. 8 minutos depois, o Egito aproveitou a chance que teve e abriu o placar. A partir dali, o jogo ficou morno e ninguém conseguiu ameaçar o adversário. No começo do segundo tempo, aos 8 segundos, o Egito teve a chance de ampliar, mas desperdiçou uma grande oportunidade cara a cara com o goleiro. E como quem não faz, leva. Aos 9, a Austrália empatou com o que tem de mais forte, o jogo aéreo. Falta cobrada e gol contra do Egito. Depois disso, o jogo voltou a ficar morno e só esquentou aos 48, quando os egípcios só não desempataram porque o goleiro australiano fez uma defesaça. O jogo foi para a prorrogação e não tiveram grandes chances. A decisão da vaga ficou para a disputa de pênaltis. A Austrália até trocou o goleiro, mas não deu certo. Os australianos perderam 2. Salah bateu de cavadinha e fez. E o Egito converteu as 4 cobranças, garantindo a classificação para as oitavas de final. Foi a primeira vitória egípcia num duelo de mata-mata na competição. Tem muito

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nessa Air Fryer. Tem que estar de zoião mesmo, zoião nela. Novinha na caixa Air Fryer para você preparar suas receitas favoritas de forma rápida, prática, sem óleo, super saudável. Além do que, ela vai ficar linda na sua cozinha, na sua copa. Você fazer aí também aquela batata palito para meninada, né? Para molecada. A meninada adora. É, pra não dizer que eu também amo uma batata. Mas quem não gosta de uma batata palito frita na air fryer, sem óleo? Que delícia! 11-3509-9290. É sexta-feira, dia de muita alegria e de você ganhar esse presentão. Eu quero saber, foi tema de qual novela essa música aqui? Tema de abertura. Tema de abertura de qual novela? Vamos ouvir.

Jura, você sabe? Essa música foi a abertura de qual novela? 11-3509-9290. Agora de novo, 11-3509-9290. Para você que tá chegando agora, já anotar e colocar na agenda de amigos, não é? Tapete vermelho. Gritinhos pra você que chegou agora na massa. Participe, áudio curto com seu nome e a resposta do enigma. Abaixo do áudio, nome completo e telefone. A gente começa a Cana Castela Boiadeira.

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Japinha Conde, romance desapegado. E o nosso enigma de hoje é tema. Tema de abertura de novela. Essa música foi tema de abertura de qual novela?

0: Você sabe de qual novela? Então me conta aqui no 11-3509-9290, áudio curto com seu nome e a resposta do enigma. Valendo uma air fryer novinha na caixa. Se você quer ganhar, capricha aí, preste atenção. Qual que é a novela? Oi!
1: Boa noite, Gilson. É a Rafaela.
0: Tudo
1: essa
0: bem?
1: Essa música foi da maravilhosa novela O Cravo e a Rosa. Foi uma das melhores novelas que teve até hoje, na novela de época. Um beijo.
0: Beijo pra você, obrigado pelo carinho da audiência. Oi!
2: Boa noite, Márcia, é da novela Chocolate com Pimenta. Chama aí, quero essa airfryer. Rosângela disse.
0: Obrigado, Rosângela. Beijo. Oi!
3: Gilson, essa descrição foi da novela Cravo e Canela. Bota aí que sorteio, né? É massa.
0: Obrigado, Cravo e Canela. Que novela é essa? Oi.
4: Oi, Massa FM. Aqui é o Thales. O tema da música é a música da novela Cravo e a Rosa.
0: Cravo e a Rosa. Mas tanto cravo é esse, gente? Oi.
5: Boa noite, Rádio Massa. Aqui quem fala é Elisângela. Então, essa música é a abertura da novela O Cravo.

0: Você já sabe, me conta no 11-3509-9290, áudio curto com seu nome, resposta do enigma, abaixo o nome completo e telefone, porque tem mimo, tem presente, air fryer, vamos ganhar? Tá na caixa, tá novinha, você quer? Oi!
1: Boa noite, massa, esse é o tema da novela O Cravo e a Rosa, meu nome é Roberta, coloca no sorteio.
0: Obrigado, Roberto. Um beijo pra você. Boa sorte, viu?
2: Oi, boa noite, Rádio Massa. Meu nome é Laura. E a música da abertura da novela Cravo e a Rosa, do Zeca Pagodinho. O cara ganha sai fry, hein? Fazer umas batatas.
0: Aí, fazer umas batatas palito, né? Umas batatas palito, meu. Fala
3: boa
0: sério.
3: Boa noite, Gilson. Aqui é a Ana Maria.
0: Tudo bem?
3: Essa música foi tema da novela O Cravo e a Rosa. E eu quero muito ganhar essa fry. Boa noite. Boa noite pra você e um ótimo final de semana.
0: Pra você tudo em dobro, viu, menino? Um beijo, oi!
3: O nome da novela? Cravo e a Rosa.
0: Cravo e a Rosa, muito bem. Será que é o Cravo e a Rosa? Você sabe?
4: Boa noite, Gilson, tudo bem? Como você tá?
0: Tô bem.
4: Essa música do Zeca Pagodinho, jura, é tema da novela O Cravo e a Rosa. Eu quero participar desse sorteio e uma boa noite. Beijo.
0: Boa noite, meu amor, um beijo pra você e boa sorte também, oi!
5: Gilson, Eliane. E
0: tudo
5: a
0: bem?
5: Música é da novela O Cravo e a Rosa.
0: Muito bem. E você sabe, você acha que é o Cravo e a Rosa? Cravo e Canela? Me conta aí no 11-3509-9290.
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0: Voltamos, ótima sexta pra você.
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0: a rádio é massa, 8h45, Zenete e Cristiano, notificação preferida. E o tema da novela, qual é, hein? Essa música é tema de abertura de qual novela?
1: Jura, jura, jura pelo Senhor.
0: Se você sabe, manda áudio curto com seu nome e a resposta do enigma no 11-3509-9290. Tem Air Fryer daqui a pouquinho de presente. Boa sorte pra você. Qual novela você acha que é?
2: Boa noite, Tilson. Tudo bem?
0: Tudo bem.
2: O tema, a música é tema da novela O Cravo e a Rosa. Um beijo. Tô com Deus.
0: Beijo, amém. Você também fica com Deus, tá bom? Oi.
3: Boa noite, Rabo Massa FM. O tema da novela é da novela Cravo e Canela.
0: Obrigado pela participação, Cravo e Canela. Oi.
4: Boa noite, Adilson, tudo bem?
0: Tudo bom.
4: A resposta do tema da abertura da novela é O Cravo e a Rosa. Quem canta é o Zeca Pagodinho. Liliana Esmanuel, beijo, obrigado.
0: Obrigado, menino. Um beijo pra você, boa sorte. Olá, quem é?
5: Boa noite. A música da novela é O Cravo e a Rosa. A minha rádio é massa.
0: Muito bem, beijo, boa sorte. Oi, quem fala?
6: Boa noite, Rádio Massa. Meu nome é Fátima Alves. E a abertura dessa novela é Do Cravo e a Rosa.
0: Daqui a pouquinho tem resultado.
7: É isso aí, moçada. Essa é pra ninguém ficar parado. É o Jean Jovem.

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1: Vambora, vambora, vambora. Obrigado pelo carinho, pela companhia. Você que mandou aí a sua resposta do enigma em áudio ou texto. Obrigado pelo carinho, viu? Que bom. Tá saindo o presentaço agora. Pra quem? Pra quem será você? Joyce Medeiros Rivas, 1344, final de telefone, parabéns, Joyce Medeiros Rivas. A partir de segunda-feira, tem 5 dias úteis pra aguardar aí a nossa ligação, a ligação da equipe de promoções, tá bom? Obrigado, um beijo. Ei, Joyce, pode comemorar. Joyce Medeiros Rivas. Daqui a pouquinho tem muito mais, tem a Voz do Brasil antes e depois eu volto pra gente falar de amor, tá bom? No Minha Saudade é você.

0: Está no ar a Voz do Brasil. As notícias do governo federal que movimentaram o país no dia de hoje.
1: Olá, boa noite.
2: Boa noite para você que nos acompanha em todo o país.
1: Sexta-feira, 3 de julho de 2026.
2: Vamos ao destaque do dia: educação, saúde e habitação.
1: Novos hospitais, inovação e atendimento especializado terão investimentos de mais de 465 milhões de reais.
2: Inaugurados 10 campi de institutos federais pelo Brasil.
1: Minha Casa Minha Vida entrega mais de 1.600 moradias em 6 estados.
2: Presidente Lula defende investimentos em infraestrutura social e acesso a serviços públicos essenciais.
3: É o dinheiro, que gera mais emprego, que gera mais renda, que gera mais desenvolvimento e que gera conquista para todo mundo. Esse é o dinheiro bom.
1: E ainda, fortalecimento do empreendedorismo.
2: Mais oportunidades para contratação de serviços pelo governo federal.
1: Desenrola MEI. Microempreendedores individuais que estão na dívida ativa poderão limpar o nome da empresa. Gabriela Noronha.
4: A iniciativa vai atender mais de 3 milhões de MEIs que possuem pendências na dívida ativa da União.
2: Você vai ouvir também incentivo à produção aliada à preservação ambiental.
1: Fundo Amazônia vai investir até 230 milhões de reais para fortalecer negócios na Amazônia Legal. André de Barros Lima.
5: O apoio inclui assistência técnica, formação, capacitação, assessoria para gestão e regularização documental.
2: Hoje na apresentação da Voz do Brasil, eu, Mariana Jungmann e Luciano Seixas.
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2: Ambulâncias, unidades odontológicas, inauguração de institutos federais e mais de 1.600 moradias.
1: O governo do Brasil realizou várias entregas nesta sexta-feira na saúde, educação e habitação, com investimentos de mais de 1 bilhão de reais pelo Programa de Aceleração do Crescimento.
2: A entrega foi feita ao mesmo tempo em 12 cidades diferentes.
6: Todas as entregas foram simultaneamente em cidades dos estados de São Paulo, Rio de Janeiro, Pernambuco, Amazonas, Piauí, Alagoas e Sergipe, com participação de ministros e autoridades locais por videoconferência. Na educação, foram inaugurados 10 novos campi de institutos federais, com investimento de 206 milhões e 600 mil reais, sendo 196 milhões de reais do novo PAC. As unidades ampliam a oferta de ensino técnico e profissionalizante, parte do plano de expansão da rede federal, que prevê a construção de 111 novos institutos em todo o país, com potencial para criar 155 mil novas vagas. O ministro da Educação, Leonardo Barchini, destacou que o governo investe em educação de qualidade e oportunidades para os estudantes.
7: Você entra aqui no ensino médio, você pode fazer graduação, você pode fazer licenciatura, você pode fazer curso subsequente, você pode fazer mestrado, doutorado, enfim. Isso aqui abre as portas para todas as oportunidades que os nossos jovens precisam.
6: Na saúde, o governo do Brasil anunciou investimentos de 464 milhões e 800 mil reais para fortalecer o Sistema Único de Saúde. O pacote inclui a entrega de ambulâncias, unidades odontológicas móveis, micro-ônibus para transporte de pacientes, equipamentos para hospitais e unidades básicas de saúde, além da ampliação do programa Agora Tem Especialistas. Também foram inauguradas novas estruturas hospitalares e anunciadas ações para ampliar o atendimento especializado e incentivar a inovação tecnológica no SUS, explica o ministro da Saúde, Alexandre Padilha.
8: É o Brasil ter cada vez mais capacidade de produzir aqui no Brasil os medicamentos, as tecnologias, o conhecimento necessário para cuidar da saúde do nosso povo, para a gente ficar soberano.
6: Na habitação, 1.619 novas moradias do programa Minha Casa Minha Vida foram entregues simultaneamente em 6 estados, beneficiando cerca de 6.500 pessoas. O investimento é de aproximadamente 263 milhões de reais. O ministro das Cidades, Vladimir Lima, disse que somadas as entregas realizadas nessa semana, já são 1.753 novas moradias destinadas à família de baixa renda em diferentes regiões do país.
9: Hoje nós temos 2 milhões e 500 mil moradias contratadas no âmbito do programa Minha Casa Minha Vida. E vamos chegar até 3 milhões no final deste governo.
6: O presidente Lula defendeu investimentos em infraestrutura social, e o acesso da população a serviços públicos essenciais.
3: Dinheiro bom é dinheiro investido em obra, em educação, em saúde, em ferrovia, em rodovia. É o dinheiro que gera mais dinheiro, que gera mais emprego, que gera mais renda, que gera mais desenvolvimento e que gera conquista para todo mundo. Esse é o dinheiro bom.
6: Somadas, as ações dessa sexta-feira representam mais de 930 milhões de reais em investimentos nas áreas de educação, saúde e habitação. Reportagem Pablo Mundim.
1: E o presidente Lula sancionou lei que cria a Universidade Federal do Esporte, vinculada ao Ministério da Educação.
2: A universidade vai, em um único local, desenvolver atividades de ensino, pesquisa, extensão e inovação, voltadas ao desenvolvimento da ciência do esporte.
1: Entre as finalidades estão capacitar profissionais para atuar em organizações esportivas e no treinamento de atletas e incentivar a produção de conhecimento científico e tecnológico na área.
2: Com sede em Brasília, a universidade poderá instalar campi em outros estados.
1: Mais fôlego para quem empreende no Brasil.
2: Essa semana, o governo federal anunciou medidas para quem trabalha como MEI.
1: Hoje foram anunciadas mais duas novidades: o Desenrola MEI, voltado para quem precisa regularizar dívidas fiscais,
2: e a expansão do Contrata Mais Brasil, plataforma que conecta os empreendedores que querem prestar serviços a órgãos públicos.
4: O Desenrola MEI vai permitir que microempreendedores individuais de todo o Brasil renegociem dívidas tributárias. A iniciativa vai atender mais de 3 milhões de MEIs que possuem pendências na dívida ativa da União. Serão atendidos empreendedores com débitos de até 20 mil reais. Entre as facilidades inéditas está o parcelamento dos débitos em até 145 meses ou mais de 12 anos. Os descontos sobre juros, multas e encargos legais podem chegar a 70%. Annelise Lenze, procuradora da Fazenda Nacional, explica o objetivo.
10: É um programa de transação tributária customizado para sustentabilidade do pagamento e para a saúde financeira desses MEIs e que vem fechar o ciclo de estímulo a novos créditos, a novos negócios, ao desenvolvimento econômico e social e a